0: Estavam na fila do SUS, aguardando para cirurgias e consultas.
1: Hoje nós conversamos com o presidente da Rede HU Brasil, Arthur Chiouro, para saber mais dos resultados dessa iniciativa. Boa noite, presidente, bem-vindo.
2: Boa noite. Tivemos um resultado fantástico, estamos muito satisfeitos. Os 45 hospitais universitários federais vinculados ao MEC conseguiram, neste quinto mutirão, dessa vez destinado aos idosos, tinha sido um pedido do presidente Lula para que a gente pensasse, e fizemos assim com as mulheres, o primeiro deste ano, esse segundo destinado aos idosos, e mais de 52 mil atendimentos em todo o país. 1.219 cirurgias, quase 7 mil consultas e muitos, muitos exames especializados para idosos que aguardavam às vezes 10 meses, um ano na fila de espera, encurtando o tempo de espera, né, e produzindo diagnóstico e tratamento, o que é muito bom e ajuda o programa. Agora tem especialistas do Ministério da Saúde, reforça o SUS e, ao mesmo tempo, as atividades de ensino dos hospitais universitários.
0: Foram mais de 50 mil procedimentos, né?
2: Mais de 52 mil procedimentos. Nas cinco edições, nós já passamos de 200 mil procedimentos nos nossos hospitais universitários. E a cada mutirão nacional, o entusiasmo, né, a integração com a comunidade, o envolvimento, né? Então, se nós tivemos, por exemplo, vários dos nossos hospitais que se articularam com as secretarias de saúde e reforçaram a vacinação dos idosos e dos familiares, além então de consultas especializadas, exames, procedimentos e muitas cirurgias, nós tivemos a oportunidade de produzir este espaço de formação dos médicos residentes, dos alunos internos da medicina, da enfermagem, porque também é um momento de formação, mas o mais importante é a diminuição do tempo de espera e, naturalmente, a oportunidade de diagnóstico. Vou dar um exemplo do que eu estou falando. A dona Amenaides Matos Pinto foi atendida no Hospital Universitário Getúlio Vargas, que foi o hospital que fez mais cirurgia dessa vez, do Amazonas, da Universidade Federal do Amazonas. Ela 97 anos e pôde fazer seus exames, seu atendimento. Ou seu Ângelo Costa, de 71 anos, paciente do Lauro Vanderlei, Hospital da Universidade Federal da Paraíba, em João Pessoa, que fez um procedimento muito importante, que foi a retirada de um tumor de pele, um melanoma. Então, assim, a gente oportunizar para muitos idosos este acesso a exames, ultrassom, tomografia computadorizada, ressonância, endoscopia, colonoscopia, hemodinâmica, podendo fazer atendimento, evitando complicações, e muitas cirurgias de pequeno, médio, inclusive de grande porte. Portanto, uma contribuição para o SUS, mas acima de tudo para a qualidade de vida, né, desses idosos do nosso Brasil, que têm todo o direito à saúde e são cuidados pelo governo federal através dos nossos hospitais universitários federais.
1: Como o senhor disse, é uma estratégia para reduzir as filas do SUS, né? Vocês já conseguem medir o impacto?
2: Ah, sim. O Ministério da Saúde, que coordena toda essa ação, né, de diminuição do tempo de espera nas filas dos brasileiros e brasileiras, vem observando uma diminuição objetiva no tempo de espera, mas, acima de tudo, uma ampliação da oferta. O ano passado, nós batemos um recorde em todo o Brasil do número de cirurgias eletivas. O ministro Alexandre Padilha tem sempre destacado, né, essa conquista do SUS, e os hospitais universitários federais vinculados ao MEC, as universidades públicas, têm dado uma grande contribuição. Porque, veja, diminuir o tempo de espera, diminuir as filas, é muitas vezes garantir o diagnóstico no tempo adequado, né, e um prognóstico que garanta as pessoas poderem ter o tratamento realizado, né? Portanto, isso é fundamental, né, e é um esforço do governo federal, é a marca do Agora Tem Especialista, esse programa que veio para enfrentar esse problema muito crônico, mas que tinha se agravado durante a pandemia de Covid, trazendo ainda uma carga ainda maior de desafios para o Sistema Único de Saúde.
0: Agora, o senhor mencionou brevemente na sua resposta anterior o aspecto educativo desses mutirões, né? E eu queria voltar nisso, porque a gente está falando aqui de hospitais universitários, né? A gente tem aqui, presidente, o depoimento de um dos enfermeiros que participaram do mutirão no Rio de Janeiro. O nome dele é Cauã Henrique Silva. Vamos ouvir.
3: É muito importante, né, nesse início de carreira, participar de um mutirão como esse, porque é uma devolução para a sociedade daquilo que eles nos proporcionam, que é a oportunidade de me especializar, né? Sou formado por uma universidade pública e me especializar também por um hospital público. E garantir também promover a saúde dos idosos. E um fator muito importante é que a gente trabalha aqui com uma equipe multiprofissional. Então contamos com, além de médicos e enfermeiros, fisioterapeutas, nutricionistas, psicólogos, farmacêuticos, terapeutas ocupacionais e assistentes sociais.
0: Então existe também esse objetivo, né, presidente, de colaborar para a formação dos profissionais de saúde.
2: Ah, sim, o depoimento dele é perfeito. Foram mais de 1.100 estudantes, entre internos, residentes da medicina e das outras áreas, que aproveitam este momento como uma oportunidade ímpar de aprendizagem, de treinamento, ou seja, nós estamos formando os futuros especialistas que o SUS tanto precisa, e uma experiência que fica marcada na vida, não só dos estudantes, mas também dos seus professores, dos seus preceptores, ou seja, nós envolvemos a universidade e o SUS junto para poder dar mais saúde e qualidade de vida para a população, particularmente para os idosos.
1: Presidente, amanhã o senhor estará com o presidente Lula em Goiás para marcar o início de novas atividades lá no Hospital Universitário de Catalão. O senhor pode falar mais para a gente dos serviços prestados por lá?
2: Olha, nós estamos também muito felizes porque amanhã inauguramos oficialmente o novo Hospital Universitário de Catalão. É uma universidade federal nova, é a HU Brasil, o MEC, chegando ao Brasil profundo. Nós estamos inaugurando um hospital de 206 leitos, ele começa a ser ativado progressivamente, já com os 33 primeiros leitos já funcionando desde a semana passada, e será um hospital, à medida em que ele for sendo implementado ao longo desse ano, de alta complexidade, inclusive com atendimento oncológico, né, com atendimento das principais especialidades clínicas cirúrgicas. E por ser um hospital fundamental para uma região de 55 municípios, ele também proporcionará a formação dos futuros profissionais, programas de residência, que são fundamentais para que depois os formandos, os alunos de graduação, façam a residência e se fixem naquela região. Ou seja, nós estamos agindo tanto para fortalecer o SUS, como o processo de formação dos especialistas. Há um investimento muito importante, o Ministério da Saúde entrou com 27 milhões, o Ministério da Educação 40 milhões, nós vamos ter só com o pagamento de pessoal um investimento de 261 milhões, ou seja, uma prioridade do governo do presidente Lula, dos Ministérios da Saúde e da Educação que estão envolvidos diretamente através da HU Brasil, para proporcionar desenvolvimento, fortalecer o SUS, formar profissionais de saúde e também produzir ensino, pesquisa e inovação, que são papéis das universidades públicas federais e que agora se fortalece, né, nesse investimento que o governo federal está fazendo. E há aspecto muito importante, né, nós também teremos a chegada de mão de obra qualificada. Afinal de contas, nós estamos falando de 1.527 trabalhadores, né, que poderão transformar a região de Catalão num polo de desenvolvimento na área da saúde e vão contribuir com o desenvolvimento econômico de toda aquela região.
0: Muito bem, nós conversamos com Arthur Chioro, presidente da Rede de Hospitais Universitários HU Brasil. Presidente, muito obrigado pela sua entrevista aqui à Voz do Brasil.
2: Eu que agradeço e espero de volta numa outra oportunidade, trazendo mais boas notícias para a saúde e para a educação do nosso país.
0: A gente vai cobrar, hein?
1: O Enem, Exame Nacional do Ensino Médio, é a principal porta de entrada para a educação superior no Brasil.
0: Dados do Ministério da Educação mostram um aumento na procura de estudantes que precisam de atendimento especializado para realizarem o exame.
1: Em 3 anos, o número triplicou e chegou a quase 90 mil em 2025, um crescimento de 191%.
0: E para tornar a prova ainda mais acessível, o edital desse ano inclui condições relacionadas aos transtornos mentais e fibromialgia.
4: O Instituto Nacional de Estudos e Pesquisas Educacionais Anísio Teixeira, o INEP, amplia o atendimento especializado no Exame Nacional do Ensino Médio, Enem 2026, e passa a incluir participantes com fibromialgia e transtornos mentais, como ansiedade e transtorno obsessivo compulsivo. A mudança consta no edital do exame e reforça a política de acessibilidade da prova. Entre as novidades, candidatos com histórico de crises de ansiedade vão poder contar com acompanhante em sala reservada, o espaço também poderá receber familiares ou profissionais responsáveis por auxiliar participantes com necessidades específicas, como alimentação e deslocamento durante a aplicação das provas. O pedido exige apresentação de laudo médico e documentação comprobatória. O Enem já oferece recursos como prova em braille, videoprova em libras, leitor de tela, tempo adicional, auxílio para transcrição e mobiliário acessível.

0: que concluírem o ensino médio esse ano.
1: Além de não pagarem a taxa de inscrição, aqueles que participarem dos 2 dias de prova vão receber um incentivo extra de R$200.
0: O pagamento vai ser efetuado na mesma conta bancária utilizada para o recebimento das demais parcelas do programa.
1: Para mais informações, acesse enem.inep.gov.br/participante.
0: A Procuradoria da Fazenda Nacional vai passar a cobrar, de forma unificada, as empresas que deixam de pagar o FGTS mensal dos funcionários.
1: Somando toda essa dívida ativa no país, o valor passa de R$66 bilhões.
0: A expectativa é facilitar esse pagamento, reduzindo a burocracia para as empresas.
1: E garantir que os valores cheguem ao trabalhador.
2: Com a mudança, a Procuradoria-Geral da Fazenda Nacional será responsável por cobrar as empresas que deixaram de pagar valores referentes ao Fundo de Garantia do Tempo de Serviço, FGTS, dos trabalhadores. Antes, a gestão dessa cobrança era compartilhada com a Caixa Econômica Federal. Hoje, a dívida ativa do FGTS no país é de mais de R$66 bilhões. O objetivo de unificar a cobrança é reduzir a burocracia para as empresas, facilitando o pagamento e garantindo que os valores devidos cheguem ao trabalhador. Como explica o Procurador-Geral Adjunto de Gestão da Dívida Ativa da União e do FGTS, Theo Lucas Borges.
3: A gente já vê um aumento muito expressivo da recuperação dos créditos do FGTS e a nossa perspectiva com essa migração é que esse valor continue crescendo, porque a gente vai imprimir um ritmo muito maior nessa cobrança e a facilitação da forma de pagamento e negociação deve contribuir significativamente para o incremento do valor recuperado.
2: O FGTS funciona por meio de contas vinculadas ao contrato de trabalho. No início de cada mês, os empregadores precisam depositar o equivalente a 8% do salário de cada funcionário. Quando esses pagamentos deixam de ser feitos, entram na dívida ativa e passam a ser cobrados pela União. Até o fim do ano, uma nova função vai mostrar diretamente ao trabalhador se ele tem créditos a receber. Como disse o Procurador-Geral Adjunto de Gestão da Dívida Ativa da União, Theo Lucas Borges.
3: O crédito do FGTS não pertence à fazenda pública, pertence ao empregado, pertence ao trabalhador. Só que hoje ele tem dificuldade de saber que crédito ele tem. Nós vamos disponibilizar um canal exclusivo no portal Regularize para que qualquer brasileiro entre e verifique se tem créditos de FGTS que são de sua titularidade e estejam sendo cobrados. E nós vamos notificar esse trabalhador todas as vezes que nós recuperarmos crédito que pertence a ele.
2: As empresas que queiram consultar e regularizar os débitos devem acessar o portal de serviços da Procuradoria. O endereço é o regularize.pgfn.gov.br. A expectativa é que o processo agora seja mais ágil, levando em média 6 minutos. Reportagem Graziela Mendonça.
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0: Facilitar o acesso dos cidadãos aos serviços públicos de forma rápida, segura e ainda com economia para os cofres públicos e para a população.
1: Esses são os impactos do Conecta.gov.br, que promove troca automática de informações entre os sistemas do governo do Brasil.
0: Desde que foi criado, em 2020, o programa já acumula R$15 bilhões em economia.
1: E tem evitado que usuários enfrentem uma verdadeira peregrinação para emitir certidões e documentos.
5: Com conectagov.br, as pessoas não precisam perder tempo nem dinheiro para buscar informações ou documentos em diferentes órgãos públicos. Não é necessário passar horas e horas indo de órgão em órgão se os registros estiverem integrados no conectagov.br, programa que possibilita a troca de dados dentro do governo. O secretário de Governo Digital do Ministério da Gestão e da Inovação em Serviços Públicos, Rogério Mascarenhas, explica como a integração das bases facilita a vida de quem precisa do benefício.
6: A gente usa, por exemplo, para efeito do passe interestadual para pessoa com deficiência, a gente utiliza, né, a base do Cade Único, integra com o CPF, integra com a informação dela lá no Cade Único, no BPC, para você franquear a passagem daquela pessoa. Então, tudo isso hoje é tudo feito por uma integração. A gente já consegue fazer essa integração para que a pessoa tenha uso aí do serviço.

0: prejuízo. Se a pessoa for se inscrever num concurso público e já estiver registrada no Cadastro Único, por exemplo, a isenção da taxa de inscrição é aplicada automaticamente. Foi assim nas duas edições do Concurso Público Nacional Unificado. O conecta.gov.br agrega, por exemplo, bancos de dados do Bolsa Família, Cadastro Nacional da Agricultura Familiar, Receita Federal, cadastros ambientais, registro de veículos, infrações de trânsito e muitos outros. Nos últimos 3 anos, já são mais de 13 bilhões de reais de economia para os cofres públicos e para a população. Desde a criação do conecta.gov.br em 2020, o valor chega a 15 bilhões. Esse cálculo estima o gasto que a população teria com deslocamento e ausência de trabalho e a economia na administração pública caso os dados não fossem integrados. De acordo com o secretário Rogério Mascarenhas, a meta agora é ampliar a adesão dos municípios e estados ao programa. O conecta.gov.br está disponível em todas as regiões do Brasil, com participação de 22 estados e 15 municípios. Reportagem Carlos Oliveira.
1: A Receita Federal recebeu mais de 44 milhões e 300 mil declarações de imposto de renda sobre pessoa física 2026.
2: O resultado supera a expectativa inicial de 44 milhões, um recorde para a entrega dentro do prazo que se encerrou na última sexta-feira.
1: A declaração pré-preenchida alcançou a maior participação, com quase 60% das declarações.
2: E a Receita alerta que o contribuinte que não entregou a declaração dentro do prazo deve providenciar o envio enquanto antes. A multa por atraso ou não entrega é de no mínimo R$ 165,74.
1: Milhão e 500 mil moradores do Pará e do Amapá passam a contar com internet de melhor qualidade.
2: Foi inaugurada hoje a Infovia 03, nova rota de fibra ótica da Amazônia, que integra o programa Norte Conectado, coordenado pelo Ministério das Comunicações.
1: Com cerca de 800 quilômetros de cabos instalados no leito dos rios amazônicos, a nova Infovia cria um corredor digital entre os dois estados e amplia a capacidade de conexão para escolas, hospitais, órgãos de segurança pública, comércios e residências.
2: A tecnologia também reduz falhas no serviço e aumenta a velocidade da internet oferecida à população.
1: E essas foram as notícias do Governo do Brasil.
2: Com a realização da Secretaria de Comunicação Social da Presidência da República.
1: Com produção da empresa Brasil de Comunicação.
2: Fique agora com as notícias do Poder Judiciário e do Congresso Nacional. Boa noite.
1: Uma boa noite, até amanhã.
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5: STF determina que a União apresente em 90 dias plano de desocupação da terra indígena Cachoeira Seca, no Pará.
6: STJ entende que ex-policial que sofreu ataque homofóbico ao postar foto com o namorado tem direito à indenização.
5: TST faz campanha para garantir o acesso seguro ao primeiro emprego.
6: Boa noite, eu sou Marcelo Della Libera.
5: E eu, Marcela Luiza.
6: O presidente do Supremo Tribunal Federal, ministro Edson Fachin, deu prazo de 90 dias para que a União apresente um plano de desocupação da terra indígena Cachoeira Seca, no Pará.
5: Segundo o processo, apesar de passados 10 anos da homologação da terra indígena, a retirada dos invasores não foi realizada. Pelo contrário, a situação se agravou com novas invasões, expansão do desmatamento e avanço de atividades garimpeiras.
6: O governo federal também deve criar um comitê de monitoramento externo para proteção territorial, a regularização fundiária e a atenção à saúde dos povos indígenas isolados e de contatos recentes.
5: A União ainda precisa apresentar em até 15 dias um cronograma atualizado do plano de trabalho para a criação do Parque Nacional Tanaru. A área fica em Rondônia, na fronteira com a Bolívia, e será destinada à preservação da memória do povo Tanaru.
6: Ex-policial que sofreu ataque homofóbico após publicar foto com o namorado em rede social terá direito à indenização.
5: A decisão é do STJ. Fátima Uchoa.
7: O homem publicou no Facebook uma foto beijando o namorado depois da cerimônia de formatura como soldado da Polícia Militar do Distrito Federal. Após mensagens homofóbicas, o ex-policial deixou a carreira militar e pediu reparação moral contra o autor da ofensa, ao reformar sentença que fixou indenização de R$ 1.850. O Tribunal de Justiça do DF considerou não haver justificativa para a condenação. Já no STJ, a terceira turma estabeleceu os danos morais em R$ 10.000, avaliando que, embora os comentários ofensivos não se enquadrem nos tipos penais clássicos dos crimes contra a honra, o conteúdo e o contexto em que foram proferidos violam direitos da personalidade. A relatora foi a ministra Nancy Andrighi.
8: Aprendizagem é a palavra-chave da campanha do TST para garantir o acesso ao primeiro emprego.
5: Com o slogan Vida de Aprendiz, começar certo faz toda a diferença. A ideia é mostrar que estudo e trabalho devem seguir juntos. Mila Amaral.
9: Com foco na geração Z e no setor empresarial, a campanha mostra que é possível entrar no mercado de trabalho de forma segura, com todos os direitos garantidos e sem abandonar os estudos. A programação faz parte das ações desenvolvidas pelo Programa de Erradicação do Trabalho Infantil e de Estímulo à Aprendizagem, em alusão ao Dia Mundial contra o Trabalho Infantil, realizado em 12 de junho. Com a campanha, a Justiça do Trabalho visa conscientizar jovens e crianças sobre a importância da garantia do primeiro emprego, por exemplo.
8: A propaganda eleitoral no rádio, na televisão e na internet só começa em 16 de agosto.
5: Mas a partir de 5 de julho, os pré-candidatos já podem fazer a chamada propaganda intrapartidária. Estevam Furtado.
10: Esse tipo de divulgação é permitido apenas dentro dos partidos durante as prévias e convenções, que neste ano acontece entre 20 de julho e 5 de agosto. O objetivo é apresentar nomes que vão disputar a indicação da legenda para as eleições. Quem descumprir as regras pode ser multado em valores que variam de 5 a 25 mil reais.
8: Justiça Federal condena poder público a recuperar o complexo histórico de Fordilândia, no Pará.
5: A ação foi movida pelo MPF, Amanda Nascimento.
11: O local foi construído em 1927 pelo empresário norte-americano Henry Ford para a exploração de borracha na Amazônia. Mas depois do fim do projeto, em 1945, as terras e benfeitorias passaram para o governo brasileiro, mas o complexo ficou abandonado. E agora, para garantir a preservação do que restou de Fordilândia, a Justiça Federal determinou a criação de um plano de recuperação e conservação para os imóveis e ruínas e a regularização das terras do distrito, que devem ser realizados de forma solidária pela União, IFAM, Governo do Pará e Município de Aveiro, sob pena de multa diária de 5 a 10 mil reais.
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8: Boa noite.
5: E até amanhã.
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12: Eu sou Paula Groba.
13: E eu sou Ricardo Nakaoka.
12: E estes são os destaques de hoje do Jornal do Senado, que começa agora.
13: Congresso analisa propostas que buscam reduzir desigualdades raciais expostas em atlas da violência.
12: Parlamentares defendem ação contra facções, mas alertam para a soberania do Brasil.
13: Inteligência artificial e desinformação desafiam eleições de 2026, segundo especialistas.
12: Boa noite.
13: Boa noite.
12: 3 em cada 4 vítimas de homicídio no Brasil são negras. O dado por si só revela a dimensão da desigualdade apontada pelo Atlas da Violência 2026. O levantamento mostra que pretos e pardos são as principais vítimas da violência letal no país e também a maioria das mulheres assassinadas dentro de casa.
13: No Congresso, propostas buscam financiar políticas de reparação e promoção da igualdade racial. A repórter Marcela Diniz tem os detalhes.
14: O Atlas da Violência 2026 revela que 77% das pessoas assassinadas são pretas ou pardas e 67,5% das vítimas de feminicídio também. Para a doutora em filosofia e professora Catiúcia Ribeiro, os dados devem ser entendidos numa perspectiva histórica, a que leva em conta que o racismo é um princípio organizador da violência estatal e social no Brasil e que isso é herança direta dos quase 4 séculos de economia escravocrata. Catiúcia cita o Fundo de Promoção da Igualdade Racial em debate no Senado e a PEC da Reparação em análise na Câmara como contribuições que o Congresso pode dar na reparação dessas disparidades raciais.
15: Que não haverá paz enquanto a maior parte da população desse país estiver submetida à subalternização econômica e à violência física. Colocar esses projetos como prioridade é demonstrar que o parlamento está disposto a sair da retórica e passar para uma ação concreta de reconstrução do Brasil.
14: O autor da PEC que institui o Fundo de Promoção da Igualdade Racial é o senador Paulo Paim, do PT do Rio Grande do Sul.
16: O racismo estrutural ainda define o destino de milhões de brasileiros e brasileiras. É por isso que precisamos ter um instrumento concreto, permanente e com financiamento garantido para enfrentar essas desigualdades históricas.
14: A criação do Fundo de Promoção da Igualdade Racial foi proposta há 10 anos. Desde março de 2023, a PEC aguarda designação de novo relator.
12: A senadora doutora Eudócia, do PSDB de Alagoas, defendeu a criação de uma comissão parlamentar mista de inquérito, a CPMI BMG Master, para investigar supostas irregularidades no sistema de crédito consignado do INSS e a atuação de instituições financeiras envolvidas.
17: Ela afirmou que há indícios de um esquema que precisa ser apurado nas instâncias adequadas. A senadora anunciou a coleta de assinaturas para viabilizar a instalação da CPMI e pediu apoio dos parlamentares para a iniciativa.
12: E o senador Confúcio Moura, do MDB de Rondônia, comemorou acordos entre a FUNAI e o INCRA para regularizar áreas ocupadas por produtores rurais do estado. Segundo o parlamentar, a medida beneficia famílias que vivem há décadas em regiões classificadas como áreas de interesse indígena.
17: Confúcio afirmou que muitos produtores de Rondônia enfrentavam dificuldades para obter crédito rural e regularizar propriedades por causa da indefinição fundiária. O senador destacou a atuação conjunta de parlamentares, prefeitos, técnicos do INCRA e representantes da FUNAI na construção dos acordos.
18: Então esse pessoal estava uma aflição, sem crédito, trabalhando na unha, tirando leite, plantando café, plantando cacau, fazendo suas pastagens. Está lá dentro dessas áreas há muito tempo. Mas aí conversamos aqui, vem há uns 2 anos trabalhando com a FUNAI entendeu isso. O INCRA foi maravilhoso em apresentar os mapas.
12: 2026 será um ano de eleição marcada pela inteligência artificial e pela disputa de narrativas nas redes sociais. O desafio será garantir que a tecnologia não comprometa a confiança do eleitor.
17: Faltando 2 meses e meio para o início da propaganda eleitoral gratuita de 2026, o Conselho de Comunicação Social do Congresso debateu as regras para as campanhas políticas na internet e os riscos do uso de ferramentas de IA. A repórter Patrícia Oliveira traz as informações.
19: Em março, o TSE editou as novas regras sobre o uso de IA na propaganda eleitoral, nas postagens de conteúdo político e a responsabilidade das plataformas digitais na recomendação e moderação desse conteúdo. Maria Paula Almada, especialista em tecnologia digital, destacou a dificuldade da população em geral em diferenciar conteúdos reais dos gerados por inteligência artificial.
20: Apenas 27% dizem conseguir identificar fake news com facilidade. É difícil até para os especialistas identificarem o que é verdade e o que é manipulado.
19: Para os debatedores, o maior desafio é combater a desinformação, garantindo a liberdade do eleitor ao exercício do voto e a proteção do processo eleitoral. O advogado e professor Diogo Reis cobrou a participação do legislativo.
21: Talvez uma revisão das leis que é do tempo do Orkut e para a legislação atual, considerando o cenário de inteligência artificial generativa, redes sociais extremamente dinâmicas.
19: Nenhuma plataforma digital avaliada no Índice de Transparência de Redes Sociais oferece condições significativas de acesso a dados de anúncios, inclusive de conteúdo político-eleitoral.
12: E a decisão de enquadrar o PCC e o Comando Vermelho como organizações terroristas pelo governo dos Estados Unidos
7: abriu uma nova discussão no Senado sobre o enfrentamento ao crime organizado.
17: Parlamentares defendem medidas mais rígidas para combater o financiamento das facções, mas alertam que a cooperação internacional não pode comprometer a soberania e a autonomia das instituições brasileiras. Repórter Marcela Cunha.
0: Para o senador Sérgio Moro, do PL do Paraná, a decisão pode facilitar o bloqueio de bens das facções no exterior e ampliar a cooperação internacional contra o crime organizado.
2: Uma vitória diplomática para o Brasil. Essa classificação vai ter um impacto principalmente na facilitação do congelamento dos ativos, ou seja, dos bens dessas organizações terroristas que muitas vezes são mantidas no exterior.
0: Já o presidente da Comissão de Relações Exteriores e Defesa Nacional, senador Nelsinho Trade, do PSD de Mato Grosso do Sul, afirmou que toda medida que ajude a melhorar a segurança pública será apoiada, mas defendeu que o Congresso discuta os limites da decisão para evitar interferência externa.
22: Ninguém aqui quer passar a mão em cima de cabeça de bandido. Agora, usar esse mecanismo para poder ferir a soberania nacional, isso nós não vamos também aceitar e não vamos admitir.
0: Nelsinho Trade informou que pretende promover uma discussão sobre o assunto na Comissão de Relações Exteriores e Defesa Nacional e na Comissão Mista de Controle da Atividade de Inteligência. O tema já passou pelo Senado durante a análise do projeto Antifacção, que endurece o combate a organizações criminosas. Na ocasião, os senadores discutiram a tentativa de equiparar facções e milícias a organizações terroristas, mas a proposta não foi aprovada.
7: A partir de hoje, o conteúdo da Rádio Senado ganha um novo espaço para chegar ao público. Entrevistas, debates e as principais notícias produzidas pela emissora passam a estar disponíveis em uma playlist exclusiva no canal da TV Senado no YouTube.
17: Os internautas poderão acompanhar quadros do programa Conexão Senado e também do Jornal do Senado, exibido diariamente na Voz do Brasil. O repórter Rodrigo Rezende conta os detalhes.
23: Perdeu alguma entrevista do programa Conexão Senado ou quer indicar algum conteúdo do programa para um amigo? Ou quem sabe ouvir novamente com mais atenção o Jornal do Senado transmitido durante a Voz do Brasil? Agora você pode acessar esses e outros conteúdos da Rádio Senado em uma playlist exclusiva no canal do YouTube da TV Senado. Fernanda Nardelli, coordenadora de distribuição da Rádio Senado, ressalta que a presença da emissora no canal da TV Senado, que tem mais de 1,8 milhão de inscritos, é mais uma forma de disseminação de conteúdos do Senado para os cidadãos brasileiros, além de demonstrar a integração dos veículos de comunicação do Senado Federal.
24: Eu falo assim que é um jogo de ganha-ganha, né? A rádio vai ganhar em alcance, a TV vai ganhar na variedade de conteúdo e, assim, o nosso principal objetivo, claro, o cidadão vai ganhar tendo mais acesso aí a outros programas, outros formatos.
23: Gesiel Carvalho, apresentador do programa Conexão Senado, destaca que a iniciativa de postagem dos cortes dos quadros e entrevistas no YouTube irá facilitar a vida do cidadão e contribuir com o compartilhamento dos materiais.
25: Facilita muito também a vida do ouvinte que quer espalhar o nosso conteúdo e até compartilhar o Conexão do Dia se ele perdeu alguma coisa.
23: Para acessar todo esse conteúdo, basta ir até youtube.com/TV Senado, clicar na guia Playlists e localizar Rádio Senado.
17: Com edição de Paula Groba e trabalhos técnicos de João Lira, o Jornal do Senado fica por aqui. Acompanhe agora as notícias da Câmara dos Deputados. Boa noite.
7: Boa noite e até amanhã.
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27: Avança entre os deputados discussão sobre redução da maioridade penal.
28: Projeto inclui tratamento do câncer infantil em cursos nas áreas de saúde.
27: Comissão aprova novas categorias de reserva de vaga em estacionamento.
28: Boa noite. Comissão aprova aumento do número de vagas de estacionamento reservadas para pessoas com deficiência e para idosos com mais de 80 anos. A repórter Daniele Lessa tem as informações.
27: A Comissão de Desenvolvimento Urbano da Câmara dos Deputados aprovou o projeto que amplia a reserva de vagas em estacionamentos para pessoas com deficiência e faz ajustes nas regras para vagas reservadas aos idosos. Atualmente, a legislação garante pelo menos 2% das vagas para veículos que transportam transportem pessoas com deficiência e 5% para pessoas idosas, tanto em estacionamentos públicos quanto privados. Com a aprovação do projeto, o percentual para pessoas com deficiência passa para no mínimo 3% do total de vagas, respeitando as normas de acessibilidade, como espaço adequado para a circulação de cadeira de rodas. No caso das pessoas idosas, o texto mantém o percentual mínimo de 5% das vagas, mas cria uma regra específica para estacionamentos com mais de 100 vagas. Nesses casos, deverá haver pelo menos uma vaga exclusiva para pessoas com 80 anos ou mais, posicionada de forma a garantir maior comodidade. Para o relator da proposta, deputado Saulo Pedroso, do PSD de São Paulo, o aumento no número de vagas deve acontecer junto com o respeito às normas de acessibilidade, inclusive nos estacionamentos privados.
1: Não só nos espaços públicos, nos espaços privados também. Teve até uma certa resistência em relação aos empreendimentos privados, mas a gente precisa conscientizar todo mundo que eles precisam de uma atenção especial, né, que é merecida, e que a possibilidade que a gente tenha aí vagas disponíveis que atendam com qualidade, com um tamanho adequado dentro da norma, é fundamental para que o dia a dia das pessoas com deficiência seja um dia a dia comum como o nosso.
27: A proposta que aumenta o número de vagas de estacionamentos reservadas para pessoas com deficiência e para idosos com mais de 80 anos, altera o Estatuto da Pessoa com Deficiência, o Estatuto da Pessoa Idosa e a Lei de Acessibilidade, e agora será analisada nas comissões de Viação e Transportes e de Constituição e Justiça. Da Rádio Câmara de Brasília, Daniele Lessa.
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4: Saúde.
27: Avança na Câmara projeto aprovado que inclui o tratamento do câncer infantil em conteúdo de cursos de saúde. Acompanhe na reportagem de Luiz Cláudio Canuto.
5: A Comissão de Educação aprovou o projeto que inclui a oncologia pediátrica como tema a ser tratado nas disciplinas dos cursos das áreas de saúde. A exigência seria incorporada à Política Nacional de Atenção à Oncologia Pediátrica. O projeto é do deputado Eduardo da Fonte, do PP de Pernambuco, e o texto foi aprovado com mudanças propostas pelo relator, deputado Dr. Fernando Máximo, de Rondônia. Máximo explicou que a criação e a alteração do currículo dos cursos são atribuição do Conselho Nacional de Educação. Por isso, em vez de prever uma disciplina, o projeto trata o tema como conteúdo. Para ele, a mudança resolve o impedimento de mudar o currículo ao incluir a matéria como um tema transversal.
6: Porque nós sabemos que hoje o câncer infantil tem acometido milhões de crianças Brasil afora e tem levado à morte muitas delas, e um dos problemas sérios que nós temos é o diagnóstico tardio. Muitas das vezes, se a gente consegue diagnosticar numa fase mais preliminar o tumor, numa fase mais inicial, a gente acaba conseguindo tratar e curar totalmente a criança. Mas quando esse diagnóstico é feito tardiamente, infelizmente, às vezes tem metástase para outros órgãos, tem mais dificuldade de diagnosticar e de tratar.
5: Pelo texto aprovado, os cursos em funcionamento teriam prazo de 12 meses a partir da entrada em vigor da lei para adaptar os currículos. A proposta vai ser analisada em caráter conclusivo pela Comissão de Constituição e Justiça. Para virar lei, precisa ser aprovada pela Câmara e pelo Senado. Da Rádio Câmara de Brasília, Luiz Cláudio Canuto.
4: Segurança Pública.
28: Relator conclui a leitura de parecer que une proposta sobre a redução da maioridade penal. A repórter Silvia Munhato acompanhou a reunião da Comissão de Constituição e Justiça da Câmara, em que o tema foi discutido.
8: As três propostas de emenda à Constituição que reduzem a maioridade penal no Brasil de 18 para 16 anos avançaram na Comissão de Constituição e Justiça da Câmara. O relator, deputado Coronel Assis, concluiu a leitura do seu relatório favorável à mudança e foram concedidas vistas aos textos. Os pedidos de vistas pelos deputados permitem que as propostas sejam discutidas e votadas após duas sessões do plenário. Os deputados que se opõem à mudança tentaram barrar o avanço por meio de requerimento de retirada de pauta, mas ele foi rejeitado por 42 votos a 7. A deputada Talíria Petrone, do PSOL do Rio de Janeiro, disse que os adolescentes que cumprem medidas socioeducativas representam menos de 2% do total de pessoas cumprindo penas.
9: Quando nós olhamos os indicadores de reincidência no socioeducativo, eles estão em torno de 13%, aqueles que voltam a cometer infrações. Quando nós olhamos para o sistema prisional, que o Supremo já disse que é um estado inconstitucional de coisas, nós vemos que há uma reincidência de quase 50%.
8: Já o deputado Kleber Verde, do Maranhão, defendeu a redução da idade.
10: Até diante de vários crimes praticados no nosso país por adolescentes, infelizmente, delinquentes, que precisam entender que uma vez envolvidos em crime, ele vai pagar por isso. Ele não pode ficar impune.
8: O deputado Coronel Assis disse que as propostas sobre a redução da maioridade penal são admissíveis perante o regramento jurídico atual. Segundo ele, a Convenção da ONU dos Direitos da Criança veda apenas penas cruéis, degradantes, prisão perpétua ou morte para crimes cometidos por menores de 18 anos. Mas ele retirou de uma das propostas dispositivos que concediam às pessoas maiores de 16 anos direitos como de casar e celebrar contratos, além de tornar o voto obrigatório. O relatório se alinha à proposta feita pelo deputado Capitão Alden, do PL da Bahia, que fala em responsabilidade penal para maiores de 16 e até 18 anos nas hipóteses de crimes hediondos e outros crimes graves, mas exige uma avaliação individualizada sobre a compreensão do jovem em relação ao crime cometido e assegura a separação entre jovens e adultos durante a execução da pena. Atualmente, jovens maiores de 16 anos que cometem infrações graves cumprem medidas socioeducativas de internação por no máximo 3 anos. Caso as propostas sejam aprovadas na CCJ, elas terão seu mérito analisado por uma comissão especial. Da Rádio Câmara de Brasília, Silvia Minhato.
26: Trabalho.
11: A Comissão de Trabalho da Câmara aprovou o retorno da assistência sindical obrigatória em rescisões de trabalho, alterando a reforma trabalhista. O texto ainda precisa ser avaliado por outras instâncias, como explica a repórter Emanuele Brasil.
13: A Comissão de Trabalho da Câmara dos Deputados aprovou proposta que retoma a obrigatoriedade da assistência sindical para validar a rescisão de contratos de trabalho de empregados com mais de 1 ano de serviço. A medida, que altera a consolidação das leis do trabalho, reverte uma das principais mudanças da reforma trabalhista de 2017, que havia tornado a homologação facultativa. O texto foi aprovado com mudanças sugeridas pelo relator, deputado Bongá, do PT do Rio Grande do Sul. O parecer restabelece que o instrumento de rescisão ou recibo de quitação só terá validade se firmado com a assistência do sindicato da categoria ou, na ausência deste, de uma autoridade do Ministério do Trabalho e Emprego, sem custos para o trabalhador. Segundo Bongás, a mudança visa corrigir um desequilíbrio na relação entre empregado e empregador no momento do término do contrato.
14: Quando a reforma trabalhista foi votada, eu votei contra, o sindicato foi afastado e o trabalhador ia com o patrão ou da RH, e aí quando o cálculo era feito, muitas vezes era lesado, roubava o direito do trabalhador. Naquele momento, o sindicato precisaria estar junto. E esse projeto, ele exatamente repõe a presença do sindicato na hora da rescisão. O sindicato tem os seus técnicos e os próprios sindicalistas sabem fazer esse cálculo corretamente para nenhum trabalhador ser lesado. E esta votação que nós fizemos, que eu pude ser o relator na Comissão do Trabalho, repõe este direito para o nosso trabalhador. Nenhum trabalhador pode ser lesado.
13: Entre as medidas, o texto estabelece a intervenção sindical prévia como um procedimento necessário para demissões sem justa causa, sejam elas individuais ou coletivas. A proposta também exige que a extinção do contrato por acordo entre empregado e empregador também seja homologada pelo sindicato ou pelo Ministério do Trabalho. Além disso, o texto determina que a cláusula de arbitragem em contratos de trabalhadores com remuneração superior a 2 vezes o teto do INSS só será válida se tiver assistência sindical. A proposta deverá ser votada agora pela Comissão de Constituição e Justiça e depois pelo plenário. Da Rádio Câmara de Brasília, Emanuele Brasil.
26: Agricultura.
28: comissão aprova a proposta que apoia práticas sustentáveis na agricultura familiar. O repórter José Carlos Oliveira explica as medidas.
2: Duas comissões da Câmara dos Deputados aprovaram um projeto de lei que inclui incentivos a práticas sustentáveis de produção agropecuária na Lei da Agricultura Familiar, que está valendo desde 2006. Se virar em lei, os incentivos de crédito e o apoio às mulheres agricultoras passarão a constar formalmente da Política Nacional da Agricultura Familiar e Empreendimentos Familiares Rurais. Relator na Comissão de Agricultura, o deputado Enderson Pinto do Pará, explica algumas das práticas sustentáveis previstas no texto.
12: Para recuperação de pastos e solos, por exemplo, que é cada vez mais trabalhar práticas sustentáveis que possam garantir o aumento da produtividade e redução aí nos desmatamentos e também recuperar as áreas degradadas, para nós é fundamental. O projeto ele traz dois viés. O primeiro, para quem faz esse tipo de prática, ele incentiva ou doação financeira, como também acesso ao crédito com juros mais reduzidos.
2: A proposta também foi aprovada na Comissão de Defesa dos Direitos da Mulher, sobretudo em relação às linhas especiais de crédito rural destinadas às agricultoras, como ressalta Enderson Pinto.
12: Ele traz algo mais diferenciado ainda para as mulheres rurais, ou seja, as mulheres que também vivem do setor agropecuário, terem acesso a um financiamento com juros ainda mais baixos, porque hoje, de forma geral, há sim essa discrepância ainda nessa questão da equidade, nesse tratamento entre os gêneros, e isso é uma preocupação.
2: O projeto de apoio a práticas sustentáveis na agricultura familiar já foi aprovado pelo Senado e depende apenas da aprovação final das comissões de Finanças e Tributação e de Constituição e Justiça da Câmara. Da Rádio Câmara de Brasília, José Carlos Oliveira.
26: Meio Ambiente.
28: Comissão aprova projeto que incentiva a reciclagem e gera desconto nas contas de luz e água. A repórter Júlia Lopes nos conta como vai funcionar.
15: O Brasil produz mais de 77 milhões de toneladas de lixo por ano e cerca de 40% desse total ainda é destinado a lixões em todo o país. Para incentivar a reciclagem e enfrentar esse problema, a Comissão de Desenvolvimento Urbano da Câmara dos Deputados aprovou uma proposta apresentada pela deputada Fernanda Pessoa, do Ceará. O projeto de lei cria o programa Recicla Clash, que prevê a concessão de um tipo de cashback ou crédito financeiro para pessoas que realizarem a reciclagem correta de resíduos sólidos. Esse valor poderá ser convertido em descontos nas contas de energia elétrica e de água. O projeto tem como objetivo reduzir o descarte irregular de materiais recicláveis no meio ambiente, promover a educação ambiental e estimular o consumo consciente. A iniciativa também busca fortalecer a participação de cooperativas e catadores de recicláveis, além de incentivar a economia circular. Segundo dados da Associação Brasileira de Resíduos e Meio Ambiente, do total de lixo produzido no país, cerca de 72 milhões de toneladas são coletadas diretamente nas residências. Para se ter uma dimensão desse volume, ele seria suficiente para cobrir aproximadamente 3.400 campos de futebol. De acordo com o texto do projeto, o funcionamento do programa começa com o cadastro do consumidor em uma plataforma digital vinculada à iniciativa. Nesse momento, a pessoa informa seus dados pessoais e associa as contas de água e de energia elétrica. Em seguida, os resíduos recicláveis devem ser levados aos pontos de coleta credenciados como cooperativas de reciclagem, ecopontos ou estabelecimentos parceiros. Na entrega, o material é pesado e registrado no sistema, gerando uma pontuação proporcional ao volume e ao tipo de resíduo reciclado. Essa pontuação acumulada é então convertida em crédito financeiro, garantindo descontos diretos nas contas de água e de luz. Após a regulamentação pelo governo federal, a gestão do programa ficará sob responsabilidade do Ministério do Meio Ambiente, em parceria com as Agências Nacionais de Energia Elétrica, a ANEEL, e de Águas e Saneamento Básico, a ANA. Para o relator da proposta, deputado Cobalcini, do MDB de Santa Catarina, a medida, que já é adotada em outros países, traz benefícios tanto para a população quanto para o meio ambiente.
16: Será importantíssimo para o Brasil, porque premia, né, quem recicla, vai receber um valor como prêmio, e premia o meio ambiente, porque nós daremos o destino correto para todo o lixo, especialmente o lixo reciclado.
15: O projeto, que busca ampliar a reciclagem correta por meio de descontos nas contas de água e luz, segue agora para análise na Comissão de Minas e Energia. Da Rádio Câmara de Brasília, Júlia Lopes.
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18: Educação.
28: Comissão aprova tratamento diferenciado para estudantes com mandatos em entidades representativas. A repórter Mônica Tati nos conta como serão as regras.
19: Universitário que exerce mandato em entidade estudantil poderá ter tratamento diferenciado na sua instituição de ensino. É o que prevê projeto em análise na Câmara dos Deputados, que estabelece métodos específicos para controle de rendimento e frequência dos estudantes que atuam em entidades representativas como a UNE, as Uniões Estaduais de Estudantes e os DCEs, os Diretórios Centrais dos Estudantes. O relator na Comissão de Educação da Câmara, o deputado Pedro Kizay, do PT de Santa Catarina, destaca a importância de garantir mecanismos que permitam que os estudantes possam conciliar seus estudos com a participação na política. Pedro Kizay explica que o projeto garante que os estudantes que compareçam a eventos oficiais, como assembleias ou congressos, possam recuperar as avaliações e o conteúdo das disciplinas em outro momento.
20: E não seja prejudicado porque está exercendo o direito à cidadania, à organização estudantil e à defesa dos direitos dos estudantes. Isso é muito importante porque reconhece, de um lado, a importância da escola, da educação, da sala de aula, da avaliação, mas ao mesmo tempo legitima e fomenta e apoia a organização estudantil, porque isso produz liderança e cidadania.
19: A proposta que prevê tratamento diferenciado para os universitários que possuem mandato em entidade estudantil ainda vai ser votado pela Comissão de Constituição e Justiça. Se for aprovado sem modificações, pode seguir direto para a sanção do presidente da República. Da Rádio Câmara de Brasília, Mônica Tati.
28: Termina agora o Jornal Câmara dos Deputados, produzido pela Rádio Câmara. O programa teve trabalhos técnicos de Wellington Teles e apresentação de Luciana Vieira e Tércia Guimarães. Boa noite para você.
21: Uma boa noite. Você fica agora com as notícias do Tribunal de Contas da União.
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3: 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E a hora certa. 9:56.
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1: No Vale da Vox, 10 horas.
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4: 10:14.
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2: 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E a hora certa. 10:31.
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1: No Vale da Vox, 11 horas.
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3: 11:11.
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1: 11:32. 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

Infelizmente, o nosso Conexão vai ficando por aqui. Quero agradecer a todos vocês que participaram pelo WhatsApp, mandaram mensagens e fizeram companhia nessa noite aqui na Rádio Vox, na 97,1, a Roxinha do Vale. 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Agora você continua bem acompanhado porque vem aí o Vox na Madrugada com ela, Júlia Ferreira, trazendo muita música e companhia para atravessar a madrugada com você. Eu sou Marcelo Correia e foi um prazer enorme fazer essa conexão com você. Boa noite, valeu, Vale do Aço, até a próxima e aquele abraço.

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1: No Vale da Vox, meia-noite. 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

0: Como você está? A madrugada deste sábado está só começando e nosso programa está pronto para te acompanhar. Eu sou Júlia Ferreira, uma super seleção musical e conteúdo de qualidade. Estamos começando mais uma edição do programa feito com muito carinho, com informações úteis e muita coisa boa para tornar a sua madrugada ainda mais especial. Aproveite cada minuto conosco. Você está na melhor, está na Roxinha. Roxinha do Vale.
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1: 12:50.
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0: Vox na madrugada, mandando um salve especial pra galera que faz a noite acontecer. Motoristas que seguem pelas estradas, os vigilantes sempre atentos e os profissionais das portarias. Vocês fazem toda a diferença. Obrigado pela sintonia e bora juntos. Até o amanhecer, confira a hora. 12:20.
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0: Fernanda, muito obrigada, viu? Fernanda Porto aqui. Valeu. É grande.
1: Meia-noite 34.

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1: Meia-noite e 40.

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1: 1 hora.
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1: 1:10.
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1: 2 horas.
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1: 2:10.
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0: 10:20.
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1: 12:40. 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
1: 3 horas.
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2: 3:11.
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0: 3:20. 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
1: 4 horas. 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

0: Alô, minha gente, estamos chegando, hoje é sábado, e graças a Deus, mais um programa no ar, Estação 97, aqui pela Vox FM. Senhoras e senhores, ocupem os seus lugares, vamos percorrer os trilhos da nossa imaginação, neste trem chamado Brasil. Fé em Deus, fé na vida, fé no que virá. Bom dia, trabalhador, trabalhadora, bom dia, dona de casa, bom dia, meu amigo, bom dia, minha amiga. Estamos chegando, aqui você não perde a hora, você não perde a condução, você tem o maior desfile de astros e estrelas da música sertaneja pra você.
1: Aqui tem coragem.
0: 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Lembrando que os pedidos musicais a gente atende depois das 5 horas, hein? É isso aí, pode mandar seu pedido pra cá, seu bom dia. Depois das 5, a partir das 5 horas, vamos atender todo mundo, tá bom? Bom dia, ótimo sábado pra todos. E a gente começa o programa sempre tocando o melhor da música sertaneja. E nesse embalo nós vamos até às 7 da manhã, neste sabadão, aqui na Vox FM, a Roxinha do Vale.
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0: 4:11.
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0: 4:43.

0: Olha a hora, gente. Faltando 10 para as 5.
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1: 5 horas.
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Alô, minha gente! Bom dia, compadre, bom dia, comadre. Estamos chegando para a segunda hora do nosso programa, da Estação 97, aqui pela Roxinha do Vale. Vamos até às 7 da matina, levando até você o melhor da música sertaneja raiz, do som de viola, da autêntica música brasileira. 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Daniel com o Lourenço e Lorival, a volta do Boiás.

0: minha gente, 5:08, 5:08, tá frizinho, compadre, tá frizinho. Ô, Zequinha, tá frio aí, Zequinha?
1: Edar, bom dia, meu amigo, bom dia. Tá fazendo frio aí?
0: Tá frio, viu, rapaz?
1: Aqui tá gelado, tá quero gelado. Ouvir a música, Vieira e Vieirinho, jogo de douradinha. Valeu, meu amigo. Tá louco,
0: vou campear pra nós aqui.
1: Meu Deus, friagem da gota, viu?
0: Dá uma friagem em bolo. Ô, Josimar, fala comigo.
2: Ô, Dário, bom dia. Você tá bom, Dário?
0: Mal demais.
2: Ô, Dário, que friagem é essa, hein?
0: Mas tá frio, viu,
2: rapaz? Você tá doido, rapaz?
0: Tá bom, dá.
2: Se bobear, racha até as palmas da mão.
0: Não, mas
2: cruz
0: dá.
2: Cruz credo.
0: Cruz credo.
2: Ô, Dário, toca com o Barreirito bailando.
0: Tá bom, campear, ué.
2: Rapaz, deve ter uns 20 minutos que eu tô pensando aqui em sair pra trabalhar.
0: É mesmo?
2: Mas a coragem me abandonou.
0: Não,
2: eu não sei se eu vou conseguir sair pra trabalhar hoje não, hein?
0: Ah, que é isso.
3: Cê tá doido?
2: Ô, Dário, bom fim de semana pra você. Deus abençoe o seu dia.
0: Amém.
2: Fica com Deus, valeu.
0: Valeu, meu filho. É, não é brinquedo, não. Tem que sair pra trabalhar, compadre.
4: É muito difícil.
0: É muito difícil, é muito difícil, mas tem que ir, né? Ô, Barba, te falar, meu rapaz. Ô, Zezinho, bom dia, Zezinho tá lá no São Geraldo, Zezinho do São Geraldo, bom dia. É, vou bater o martelo no sabadão também aí, né? É, pra bater o martelo aí no sábado. Você tá doido, menino, tempo bom desse, tá frizinho, tá bom pra... Tá chegando aqui, até comentando com o compadre Bacardi, que o tempo tá bom pra gente chupar um picolé, né? É, ou tomar um banho frio.
5: Demais! É,
0: caça uma limonada bem gelada pra beber, um picolé. Você tá ficando doido, velho.
3: Ah, que isso,
0: velho? É, ué. Vontade de comer gelo, viu? É, compadre, é brinquedão. É, e os bicha, e a bicharada tá aí, ó. É ou não é? A gelequinha, mais a mula madrinha. A gataiada. É, Flores Bela. Clotilde, cigarrinha, Clotilde tá cantando, hein? Clotilde tá com frio, não, hein?

0: Chega, Gosto. Chega, chega, chega. Senão você arrebenta. Ó, Tonico.
1: Amanhã cedo nós vamos escutar
0: não,
1: uns caipiras.
0: Vai escutar caipira agora, né? Amanhã cedo. Amanhã cedo é que você não vai escutar, que amanhã é domingo.

5 e 11, 5 e 11, 5 e 11. 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

0: Hoje é 5 horas e 15 minutos.
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0: Hoje é 5:16.
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tocar a moda aqui que o Zequinho me pediu, que é o jogo da Douradinha. Com Vieira e Vieirinha, Vieira e Vieirinha, os rei, da, rei dos catiras, né? Os catireiros, catireiro. Os irmãos Vieira e Vieirinha. Vieira e Vieirinha eram irmãos e primos do Lio e Léo e também do Zico e do Zeca. Família de cantadores, família de cantadores. Vamos assuntar aí, compadre. Mata nos peitos aí, ô, meu compadre. Compadre Zequinha lá de Nova Era. Tem que tá frio demais lá, viu? É, tem que tá frio demais lá.

0: o jogo da Douradinha, jogo da Douradinha com Vieira e Vieirinha. Essa moda é de 1963. Nem nascido eu era ainda, hein? Nem nascido ainda eu era em 1963. É, ué. Verdade, verdade. Ai, ai. Em 1963.
1: Ah, que é isso, velho?
0: Não, mas sério, 1963 eu nasci em 67. Já tinha. Verinho já tava gravando há muito tempo já, ué.
2: Tá doido,
0: verdade, nós estamos ficando errados, mas essa música é de 1963. Vieira e Vieirinha. É um recortado com catira. Bonito demais. Tem um sapateado, né? É trem que é bonito, né? Vieira e Vieirinha, eles eram craques nesse trem, viu? Eram mestres. Mestres no catira e no recortado. Ô, gente, vamos conferir a horta você confere mais tarde, joga uma água nele. É conferir a hora. 5h21.
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0: Olha, 5 horas e 26 minutos, 5h26. 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Você sabe que você pode bater o martelo, né? É, ué, pode bater o martelo. É ou não é, ó? Meu amigo Zezinho de São Geraldo, vamos bater o martelo, compadre.
1: Bom dia, Dário. Vamos bater o martelo, meu filho.
0: Vamos bater, ué?
1: Acordar cedo, bater o martelo.
0: É verdade.
1: Fazer academia.
0: Puxar um bocado de ferro, né, compadre? Ô, Marvado! Academia na roça aqui, ô Zezinho. Ah, vou te falar um negócio, velho. Academia na roça, faz aqui na foice, na enxada, no machado, rachar lenha. Ah, não tem freak que resista, não. Ô, gente, vamos bater o martelo. 5h27. Ô, Barreirito vai cantar pra gente agora, bailando, bem atendeu o Josimar pediu do Barreirito.

0: Barrerito, Barrerito, Barrerito, cantor das andorinhas, cantor das andorinhas. É, não é brinquedão, compadre, não é brinquedão, hein?
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0: Olha a hora, gente, 5h32.
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0: 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Que seja, eu tô se esmerando com seja. Dá vontade de ir embora, é possível. 5h33. Aqui.

0: Pois é, 5:37. Daqui a pouco tem o nosso Brasil Caipira, viu, compadre? 5:37 aqui na Roxinha do Vale. 5:37. 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
0: Okay. Gilberto e Gilmar, quem ama?

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0: É o nosso Brasilzão Caipira. 5:47, 5:47. Chico Oficial do Silvio Pereira 1. Fala, Chico. Bom dia, bom dia, bom dia. Nós vamos mandar agora, viu, tio Neném? Nós vamos mandar. Tá 12 graus aí, tio? Tio Neném falou aqui, tá, Bira, tá 12 graus. Aqui tá 13. Tá 13, tá um grau a mais. Pra sair de casa, deu uma olhada a 13 graus. Cheguei aqui também, olhei 13 graus. 13 graus. Aí tá, Bira, tá 12. Ô, trem bom pra comer umas pedras de gelo. É, o tempo tá bom, hein? Tá bom pra chupar gelo. Tá?
1: Marvado.
0: Você tá doido, compadre, você tá doido. Gente, hoje é sábado, nós estamos encerrando a semana do Brasil Caipira, fechando a semana. Essa semana nós escolhemos aí as músicas que falam de árvores, madeiras de lei. Tocamos aí o IP, falando do IP, falando do Jatobá, do Angico, né? É. Coisa boa, né? Coisa boa. E hoje tem uma árvore também que é citada nas músicas, que é a aroeira. Inclusive o Tião Carreiro Pardini tem um pagode que chama Cerne de Aroeira. Cerne de Aroeira. Não vou tocar ele hoje aqui, não. Não vou tocar o Jacó e Jacózinho cantando uma moda bonita, que tem uma letra bonita também, que é muleta de aroeira. Muleta de aroeira. Aroeira porque é uma madeira muito dura, né? Aroeira é uma madeira dura demais da conta. Ela não dá uma árvore tão grande, não. Se ela não dá, ela dá uma árvore até relativamente 5 metros, 6 metros, por aí, 7 talvez. Mas é uma madeira, ela não é muito grossa, não, que as madeironas brutas, não. Mas é uma madeira dura demais da conta, que é muito usada para remédio, a casca também, casca de aroeira, muito usada para remédio também, a medicina natural. E por ser uma madeira muito dura, então o cerne de aroeira é um negócio que até prego para entrar é difícil. Aí depois tem o Pedro Paulo e o JR com a árvore de aroeira.

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1: 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Pois é, minha gente, tá na hora de rezar, hein? Hora de agradecer a Deus, hein?

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1: 6 horas.
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0: Pai nosso que estais no céu, santificado seja o vosso nome. Venha a nós o vosso reino. Seja feita a vossa vontade, assim na terra como no céu. O pão nosso de cada dia nos dai hoje. Perdoai as nossas ofensas, assim como nós perdoamos a quem nos tem ofendido. E não nos deixeis cair em tentação, mas livrai-nos de todo mal. Amém.

0: Simbora, minha gente. Simbora, minha gente. Simbora, minha gente. 6 e 2. Vão mexer o doce. Vão mexer o doce. Passarinho que não deve nada pra ninguém. Já tá cantando, já tá trabalhando, já tá aí, ó, cuidando da vida, viu, compadre Baca? Cuidando ali desse povo dormindo, hein, roncando debaixo da coberta uma hora dessa aí, ó. Não, pô, dá um jeito de levantar, ué. Ó, dá um jeito de pular da cama aí, que vamos serrar o pé da cama. Serra o pé da cama, serra o pé da cama, dê que levanta. Vamos acordar, vamos levantar.
1: Camada de homem mole.
0: É, ó o Sérgio Berranteiro aí, ó.
2: Quem vê onça só no zoológico, o dia que ele vê uma onça no meio da mata esturrar, que ela dá um nhau, au, nhau, au, daquele jeito, ha, é perigoso, nego treme nas bases, se tiver na hora é perigoso até na calça ele cagar.
3: Nhau, au, nhau, au. Oh, miserável.
0: É, seu Sérgio Berranteiro. E aí, JL? É, brinquedão, hein? Daqui a pouco tem o JL, hein? Hoje é o JL. Hoje é o J Passo, não. O J continua o mesmo, só trocaram o P pelo L. Em vez do J Passos, é JL. É, isso aí, daqui a um bocadinho. Daqui a um bocadinho, o Vox Polícia, primeira edição hoje com o JL, viu?
4: Marvado.
0: É, ué. 6 e 4, minha gente, nosso programa tem um oferecimento da Dijafer Ferro e Aço, construindo o Vale de Ferro e Aço, Dijafer e fabricando aço nobre e patinga, confiança se conquista com o tempo. 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Alô, Comadre Zazá. Comadre Zazá tá lá no Caladão, lá no bairro Caladão. A escutança do programa, né, Comadre Zazá? Tá um frizinho bom aí no pé dessa serra aí. Oh, frizinho bom aí, hein? 6 horas e 5 minutos, 6 e 5. Alô, Vaninha. Bom dia, Vaninha. Vera. A Vera. Zé Carlos e a Manu. Bom dia. 6 horas e 5 minutos. E a gente, 6 e 5, tá na hora de abraçar nossos irmãos da estrada, você, meu amigo caminhoneiro, você que transporta o progresso por esse Brasilzão afora.
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0: 6h10 aqui na nossa estação, gente, 6h10, hoje é sabadão. Almir Sater, tocando em frente.
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1: Gente, conferindo aí 6h15.
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1: É verdade, compadre, é verdade. 6h15. Pois é. 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Pois é, hoje sabadão, frizinho bom que tá aí, tá bom pra fazer uma queimadinha. Hoje ainda é bom, né? É, uma queimadinha. Uma queimadinha com bastante rapadura, com a rapadura e uma canela, assim, dá uma esquentada no peito, né, compadre? Ah, é bom. Mas bom mesmo pra espantar o frio na roça, você passar a mão na enxada e começa a capinar logo cedo aí. Já você tá arrancando essa blusa fora, viu? Já, ué. 6h17, Rainha do Paraná. Liu e Léo.

0: 6h20.
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0: Não perca a hora, não perca a hora, minha gente. Olha a hora, olha a hora, olha a hora, olha a hora, olha a hora. Olha a hora.
1: Eu gosto das véias.
0: Você gosta das véias. Aqui, 6 horas e 23, em 6h23.
1: Uai, mas já?
2: Uai, agora você pode.
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2: Vamos rompendo e mexendo doce, 6h25. Alô, Guinaldinho Imperador, fala, Guinaldinho, bom dia, Guinaldinho, vamos mexer o doce, Guinaldinho. Sua estação 97, aqui pela Roxinha do Vale. Aqui pela Roxinha do Vale. 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Bom dia, bom dia, bom dia, bom dia, bom dia. Bom. Bom. Oh. Ô, Nilza. Bom dia, Nilza. Nilza do bairro Anamora. Bom dia, Nilza. Aô, Laide. Obrigado, Laide. Vamos descansar esse fim de semana. Descansar e carregar pedra, né? É, ué. Laide, bom dia. Já fez café pra nós, hein? Ó, oh, meu amigo Zé Carlos lá do Bananal. Bom dia. Bom ou não? Bom, ué. Bom demais. Gosto muito dessa música. Ah, Rainha do Paraná. Rainha do Paraná, Liu e Léo. Meu filho mora em Paranaguá. Paranaguá. Tive a honra de visitar a Igreja do Rocio. Ô, oh, rapaz, que maravilha, hein? Que maravilha. Igreja do Rocio. Lá no Porto Paranaguá, lá no Paraná. Essa música foi feita em homenagem à Rainha do Paraná, justamente a Virgem do Rocio, né? A dos marinheiros, a do Porto Paranaguá. Meu amigo Zé Carlos, lá do Marilá, que tá falando que teve lá. É isso aí, compadre. Quando você voltar lá, você reza pra nós, hein? Reza pra nós, hein? É, aproveita, vai lá, reza um bocado pra nós lá, viu, meu amigo Zé Carlos.
3: É, uai.
2: É, uai. É, tá tendo mujirimum aí, ô Zé Carlos? Tá tendo mujirimum aí? Eu tô com vontade de comer um jirimum, rapaz.
3: Minha barriga.

0: vontade de comer um gerimum.
1: Ele tá doido demais.
0: Não, véio. Eu tô doido pra comer um gerimum. Você tá doido?
2: É, ué. 6h29, Ataíde Alexandre. As avenidas.

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3: Hoje é 6:33.

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5: 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Aô, Sandrinho! Sandro Marques, Santo Caburé, Santo Cabrão aí do Timotinho. Vamos bater o martelo, Sandrinho. Vamos bater o martelo, Sandrinho. 6h36, Joalheria Quartz. 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Léo Canhoto e Robertinho, é a fofinha.

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Um abraço aí pra todo mundo do Clube do Cavalo, pessoal do Ara Serra Negra. Aquele abraço, obrigado sempre pelo carinho da audiência, pela audiência, pelo carinho aí, viu? Gente amiga, gente boa. Ô, Neném Carreteiro tá mandando a luzinha aqui, né, neném? Um alô pra nós. É, o neném, tô ligado. Você tá onde? Cogos Pereira, rapaz, vai dar até um frio aí. É, falou aqui, tá gelado com força, imagina, compadre. Vou te falar, velho, tá bom pra chupar, comer umas pedras de gelo, né? Tomar uma limonada bem gelada, tá? Ô, Marvado, cê tá doido, menino? Cê tá doido!

0: Aí, 6h44.
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9: Nessa eleição passada lá em Minas, acabou que tava ruim demais das vistas, foi lá num candidato e falou assim: ó, doutor, eu nunca pedi o senhor, mas eu tô precisando que o senhor arrume um óculos pra mim. Falei: não, tem um balaio aí, pega um lá. Eu fui lá e catou um, parceiro, era tão forte que tinha um menino vendendo machixe na rua, falou assim: menino, quanto que é a jaca?
10: O cara chegou lá na igreja pra batizar o filho dele.
9: Sei.
10: Ele tava bebão demais.
9: É.
10: Aí o padre perguntou: como é que é o nome da criança? Falou: só vou colocar aí, Mingau.
9: Ah.
10: Padre falou: que é isso? Um menininho bonitinho desse. Você põe um nome vacaiado.
9: Sacheiro.
10: Falou: olha aí, mulher, quem tá falando? O padre. O chefe dele chama Papa, ninguém fala nada.
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11: Cantinho.
12: Gente, pelo amor, não acredito! Gente, eu sou louca com o Amado Batista! Ai, toca, Dada, toca!
0: É claro que eu toco! O mais amado do Brasil, 6h48, desisto! Participação do Sérgio Reis.

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4: A hora de capar o gato, hein?
5: É, tá na hora de capar o gato.
6: Olha o trem, vem surgindo de trás das montanhas azuis.
4: Amanhã é domingão. Amanhã é domingo, vem aqui não.
5: Vem não, amanhã não. Segunda-feira, 4 horas da manhã, se Deus quiser, eu tô aqui de volta. Se Deus quiser. Primeiro Deus. Amanhã não, né? Não, não. Amanhã é dia de escovar o calango. É, dar um tapa na coruja. Você gosta, né, JR? JR tá chegando aí. Vambora, gente. Vambora, vambora. Vambora, Jeriquim. Vambora. Pode montar no porco. Gente, capar o gato, hein? Ah, se Deus quiser, segunda-feira estaremos de volta no oferecimento da Dijafer Ferro e Aço, Cremac Bandeireira, Óticas Maria José, Joalheria Quartzo e Agro Boene, Celaria do Tizá. Daqui um bocadinho tem o JL, hoje é o JL, com o Vox Polícia, primeira edição. Ô, ô, comadre, comadre, você quer que para ou você quer que continua?
7: Ai, compadre, nós pode até parar, mas que é bom, viu?
5: Eu também acho que é bom, mas não dá mais tempo não. Deixa sempre a segunda-feira de madrugada, bom. Beijo no coração, minha gente. Ela fala assim, não, mas nós temos que parar. Nós temos que parar, que nós temos que pegar o trem.
7: Uai, nós temos que parar, porque tem que pegar o trem pra ir embora, uai.
5: É verdade. Ai, ai, gente, bom demais, né? Se Deus quiser, na segunda-feira nós estaremos de volta com mais uma Estação 97, aqui pela Roxinha do Vale. Bora, meu filho.
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8: Tá, pô, gato. Vazou na Black Art.

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1: No Vale da Vox, 7 horas.
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1: Sete horas e dois minutos, 7:02, muito, muito bom dia, hoje sábado, 6 de junho, hein? Então, para você, começa aqui o Vox Polícia, primeira edição. A partir de agora, informação quente, denúncia sem censura e o retrato real da segurança pública no Vale do Aço. Confira os destaques da manhã deste sábado. Homem faz gracinha, sobe em capô de viatura e acaba sendo preso. Polícia apreende bicicletas motorizadas. Veículo pega fogo na olaria em Timóteo. Polícia militar salva bebê engasgado. 7:03, apresentação do seu amigo JL, edição e produção Fernando Silva. Trabalho técnico Isabela Lima, direção geral Dr. Jonaí Cordeiro. 7:03 e o Vox Polícia da manhã desse sábado já começa assim. Na noite de quinta para sexta-feira, um veículo Camaro pegou fogo na olaria em Timóteo. Bombeiros atenderam a ocorrência. O sargento Valdeci falou aos canais Vox. Confira.
7: Esse foi um incêndio em veículo automotor, né? E no momento a equipe de Timóteo estava em atendimento em acidente pré-hospitalar, né? APH. E o apoio mais próximo, mais rápido naquela localidade é conosco aqui, Coronel Fabiano, e nós fomos empenhados nessa ocorrência. E no local se tratava de um veículo Camaro que se encontrava totalmente tomado pelas chamas. O proprietário alegou alguma coisa? De acordo com o proprietário, ele e um amigo estavam no veículo, deslocando no sentido bairro Primavera, bairro Olaria, e naquela proximidade no 130 percebeu uma grande quantidade de fumaça saindo da parte dianteira do veículo. O local possui uma área livre, isolada, ao lado direito da via. Ele estacionou o veículo lá e tentou conter o princípio de incêndio com extintores, inclusive contando com o apoio de comerciantes vizinhos dali. No entanto, não logrou o êxito.
1: Agora, vocês que são bombeiros, gastaram aproximadamente quantos mil litros de água para debelar aí as chamas?
7: Olha, devido às características construtivas do veículo, a localização do tanque de combustível e provavelmente a quantidade de combustível que ainda havia no tanque, foi necessário consumir toda a carga de aproximadamente 4 mil litros de água. Agora, sargento, quando um veículo pega fogo, muitas vezes o próprio condutor, ele tenta usar o extintor. Foi o caso aí, o condutor chegou a usar o extintor dele próprio, mas muitas vezes corre o risco de uma explosão iminente.
8: O risco da explosão, sim, mas a princípio é somente os pneus do veículo. Há o risco do material que é feito a roda, né, dependendo do veículo que... Da espécie do veículo, é o caso do veículo em questão, mas o risco iminente de explosão no início não há, porque só se consegue ter efeito positivo no princípio do incêndio. É para o extintor vai ter utilidade no início do incêndio, é para princípio de incêndio. Mas devido às características do veículo, o material combustível que é construído o veículo, borracha, espuma, e são materiais combustíveis que a chama se propaga muito rápido e com muita intensidade, de maneira que fica inviável se tornar próximo, ficar próximo ao veículo. Então, o risco de explosão pode ser que é meio que descartado nessa situação de ter pessoas próximas devido à intensidade e à irradiação de calor.
7: Foi perda total?
8: Positiva.
7: Perda total. A sua equipe que atendeu ocorreu, sargento?
8: A minha equipe foi... Eu sou o cabo Benevenuto e o soldado Laureano.
1: 7:06, 7:06. Agora presta atenção comigo, porque em um motel... Um Veneza em Patinga, suspeitos foram presos após tentarem trocar, sem autorização da direção do estabelecimento, às escondidas, a TV do próprio motel. O sargento Alex Miller atendeu a ocorrência e falou aos canais Vox. Confira comigo.
9: Durante o patrulhamento da minha guarnição, a gente foi empenhado numa ocorrência de furto em andamento aí no motel Delírios, no bairro Veneza, e após o acionamento via 190, deslocamos para o local. E aí deparamos com a funcionária do estabelecimento lá do motel, segurando a porta de saída do motel aí, as três funcionárias, para impedir a saída de um veículo Celta de cor prata, e com três indivíduos suspeitos no interior do motel. Aí em conversa aí com as funcionárias, relataram a guarnição aí que os autores entraram na suíte do motel, levaram uma televisão aparentemente danificada, tentaram substituir pela televisão que estava no interior da suíte e colocaram dentro do veículo Celta e tentaram evadir ali do motel com a televisão do estabelecimento. E aí a gente abordamos os indivíduos, localizamos a televisão no interior do carro, duas mulheres aí foram presas em flagrante, um dos indivíduos conseguiu evadir em desabalada carreira, né? Ele correu aí antes da presença da guarnição no local, e aí a gente fizemos rastreamento, mas até o final do encerramento ele não foi ainda localizado. Ele foi qualificado na ocorrência, né, e segue aí para apuração aí no inquérito da Polícia Civil, e foi recuperada aí a televisão da suíte do motel e apreendido com elas alguns materiais como telefone e dinheiro.
1: Este veículo, ele está em nome de quem? Quem é o proprietário dele? Foi removido ao pátio? Foi liberado?
9: O veículo foi utilizado na prática do crime, ele foi apreendido ao pátio de plantão. Uma das autoras que está presa disse que foi no local somente para buscar uma outra autora que estava lá na suíte, né? Mas ela já sabia dos modos operantes. Esse crime já é uma prática comum, que já tem acontecido aqui na região do Vale do Aço. Inclusive, outros motéis já teve esse prejuízo aí, de autores entrarem no interior das suítes aí e trocarem a televisão dos quartos aí para uma outra televisão aí danificada, deixando no local um aparelho danificado. Mas hoje as funcionárias, né, na hora que foi fazer a vistoria na suíte, elas constataram o fato e impediram a saída desse veículo do motel.
1: O condutor desse veículo, o rapaz que acabou evadindo, já foi identificado? É questão de tempo?
9: Isso, o condutor, que o outro autor também, né, coautor da prática desse crime, né, ele é marido de uma das autoras que está presa aqui na delegacia, e ele já foi devidamente qualificado aí no registro da ocorrência, e ele que estava conduzindo o veículo, né, inclusive ele não possui habilitação, foi ser confeccionado também o auto aí de infração de trânsito. Ele evadiu do local, já ciente, né, da prática do crime, E aí as autoras que estavam no local lá foram presas.
10: E elas já têm passagem pela polícia ou histórico delas?
9: As duas autoras já possuem passagens por crimes contra patrimônio, como furto, né, estelionato. E aí elas vão responder hoje também pela prática do furto.
10: E os policiais que trabalharam lá, do sargento Alex Miller, nessa operação reputo como exitosa, uma vez que recuperou os bens furtados?
9: A guarnição é comandada pelo sargento Vilas Boa e composta pelo sargento Alex Miller.
10: Ok, sargento Alex Miller, comigo aqui dentro dos canais Vox, sem tropeço, seu nome e endereço, repórter J. Passos.
1: 7:10, vem comigo. O casal fica ferido durante briga com faca em Coronel Fabriciano. Um homem de 49, a mulher de 41 ficaram feridos após uma briga envolvendo agressões físicas e uma faca na manhã de quinta-feira em Coronel Fabriciano. O casal havia passado parte da noite em um bar consumindo bebidas alcoólicas. Durante a permanência no estabelecimento, ocorreu um desentendimento após a mulher presenciar o companheiro discutindo com outras pessoas. A confusão estaria relacionada a uma dívida de drogas atribuída ao homem. Ao chegar em casa, o casal voltou a discutir. Já durante a manhã, ao questionar novamente o marido sobre um assunto relacionado à discussão na data anterior, os dois se envolveram em uma nova briga. Ainda segundo apurado pelos canais Vox, durante o conflito com uma faca utilizada, e o casal entrou em luta corporal, resultando em ferimentos nos braços, pescoço e cabeça da mulher. O homem sofreu um corte na mão direita e escoriações pelo corpo. Uma faca com cabo de madeira foi apreendida. Os dois envolvidos receberam atendimento médico e depois encaminhados para a delegacia de Coronel Fabriciano. 7:12, fique comigo porque eu volto em apenas um minuto.
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5: No Vale da Vox, 7:14.
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5: 7:15, tem gente ligado com a gente em Coronel Fabriciano Mora do Vale, caladinho de baixo, de cima e do meio, pra você que está na região do Cocais, hein? Valeu, carinho e a sintonia. Mas, foragido da justiça, é preso durante a operação da PRV na 381 em Ipatinga. Um homem de 41 anos foi localizado após denúncias, ou seja, e que ele seria foragido da justiça. A polícia militar fez abordagem ao suspeito lá na BR-381, no KM-247, já na saída de Ipatinga. A ação ocorreu após denúncia que apontou a presença do suspeito na região do Vale do Aço. A informação repassada indicava que o homem estaria na rua Damasco e que havia contra ele um mandado de prisão em aberto. Após aí, diligências, os policiais fizeram abordagem ao suspeito que conduziu um veículo. Durante aí, a abordagem foi constatada haver um mandado de prisão em aberto em desfavor do mesmo. 7:16, acerte o seu relógio, 7:16, porque você está na Vox. Dois menores conduzindo motocicletas motorizadas foram abordados pela polícia e tiveram os veículos apreendidos. Os adolescentes falaram aos canais Vox, confira.
7: 17 anos.
8: Vai 18 quando?
7: Em julho agora.
8: Nossa, bateu na trave, hein? Bateu na trave, aí é ruim se bater. Não pode bater na trave pra fora. Mas e aí, o que que pegou?
7: Ah, o que pegou foi o seguinte, nós tava todo mundo jogando a bola, foram os meninos de uma vez na moto, aí os outros meninos voltou. Os meninos voltou na minha moto e outro menino na moto dele. Só que aí nisso aí eles vieram a viatura, pararam, né? Normal, parou de costume. A moto certinha. Só que tipo assim, os policiais falaram que ia rebocar as duas. Aí nisso eu já desci atrás da minha moto, porque não tinha porque minha moto ser rebocada, não. Minha moto tá em dia, tá tudo certinho. Aí não tinha porque rebocar minha moto, não. Pela lei ia chamar o habilitado e liberar minha moto. Só que quando eu comecei com o jeito a falar com isso, eles me prenderam também, pegou também, entendeu? Só que os policiais foram sujeito um homem. Depois minha tia chegou e trocou ideias, não rebocaram minha moto não. Só que me pegaram, eu tô aqui até agora, né? Esse trem aqui tá osso.
9: Me fala uma coisa, Benoit, e esse corró aqui? Eu não te conheço não, você não frequenta aqui não.
7: Frequento não, moço, não fala nada de errado não, mano. Que eu não gosto de mim é andar de motoca mesmo, curtir. Ah, foi estranho aqui, né? Não é pra homem não, isso aqui é pra bicho, mano. Não tem que ficar no lugar disso, não.
9: Esquisito demais, né, velho?
7: Isso é tudo, isso aqui é pra homem não, mano.
9: É, então, assim, as pessoas que estão lá fora, que gostam de aprontar, pensa direitinho, porque aqui dentro...

0: Lombra mesmo, mas tá ligado? É a tropa do neguinho do morro, pô, não para nunca.
1: Pois é, mas agora tem que dar paradinha, agora ficar de garagem, porque eu tô 18 anos e aí? Aí é ruim.
0: É ruim pra isso, pra nós é não.
1: Ainda não? Eu saio, e aí? Se bola, se aprontar e cair na mão dos homens, vai pro Celeste, é ruim. 18 anos, velho?
0: Mas difícil mesmo é pegar, não, é porque você tá ligado, né? A tropa do morro, porra.
1: Ah, então tá bom, vamos ver então. Tomara que eu não te veja aqui mais. Não vou torcer pra você não vir aqui mais, hein?
0: Só fé, isso eu já tô passo.
1: Você gostou do corró?
0: É doido. Vem que você gosta de falar isso comigo, moço. É
1: doido. Como é que você achava que era o corró, velho?
0: Eu já vim cá uma vez, né, pô?
1: Ah, você já conhecia, gente?
0: Experiência, tá ligado?
1: Gostou, né? Voltou?
0: Você é doido jamais. Isso aqui é lugar pra bicho, moço.
1: Você tava na motoca? Como é que é?
0: Tava, hein? Eu tava na moto do Cria aí, pô. Você tá ligado? Peguei só pra buscar os nossos Cria lá da tropa do colorido lá do CNC, pô. E foi dois desacertos aí, ideia. Da Dustinha tá subindo e bateu de frente com nós, pô. Mas até então achei que eles tava normal, mas foi e jogou o carro em cima da gente, pô. E se puxar as filmagens lá também, não mostra pegando nós, não. Porque até então nós que quis parar, pô. O que nós faz é bater no porte.
1: Mas no poste, aí bate no poste, um abraço. Aí é caixão e vela acesa.
0: Eu queria trombar o tal do Lindomar.
1: mas o Lindomar tá até de férias. Por que que todo mundo só fala do Lindomar, hein?
0: É, porque ele gosta de pagar de brabão. Se eu pegar ele, eu faço ele bater no porte, que é 10 anos. É o papo.
1: É, tá aí o depoimento do menor comigo aqui dentro. Obrigado, tá, gente, pela atenção.
2: Deixa eu mandar um salve. Mandar um salve para os pais, um colorido que tá privado, entendeu? Que dá uma saudade no peito. Um salve pro neguinho do morro lá também, moleque, fechamento. Um salve pra tropa toda aí, a tropa do Veneza, a tropa do CNZ. Tô final.
1: Beleza, valeu, meu, a ideia.
0: É nóis, pô, você tá ligado? Só um salve mesmo pra tropa do colorido aí, na humildade, tá ligado? E um salve pra tropa do morro aí, pro nosso pais, um neguinho, tá ligado? Toda vida, pô. Vermelhão toda vida.
1: Tá legal, tá aí o depoimento dos menores comigo aqui dentro dos canais Vox. Sem tropeço, seu nome e endereço, repórter J. Passos.
3: 7h21, tá? Dá pra ver que a mente da pessoa não cresce, né? Como se diz em inglês, sure. Só tem titica de galinha na cabeça. Eu volto em apenas um minuto.
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4: 7:24, morador de NAC perde o equivalente a 34 mil em golpe do falso programa de pontos. Confira comigo, 7:34. O morador de NAC tomou um prejuízo equivalente a R$34.460 após ser vítima de um golpe aplicado por criminosos que se passaram por representantes de um programa de benefícios vinculado ao cartão de crédito do banco a qual tem conta. O homem, de 56 anos, explicou à polícia que os contatos começaram por telefone. A pessoa que ligou afirmou que ele tinha uma grande quantidade de pontos acumulados no cartão de crédito e que poderia contê-los, ou seja, convertê-los em vantagens de benefícios. Na sequência, informou que um atendimento complementar seria feito por meio de WhatsApp. Pouco tempo depois, a vítima recebeu mensagem de uma pessoa que se identificou com Mariane Torres. O suposto atendimento incluía diversos links para o resgate dos benefícios prometidos. Ao acessar os endereços eletrônicos enviados, o morador acabou permitindo acesso remoto ao seu aparelho celular. Com o controle do dispositivo, os criminosos conseguiram entrar na conta bancária da vítima e efetuar 3 transferências via Pix para uma mesma chave vinculada ao nome de uma mulher. Os valores movimentados foram de R$ 1.770, outro de R$ 1.000 e outro de R$ 1.990. Só então a vítima se deu conta de que havia caído em um golpe. 7:26. Na Vox é assim, você fica por dentro de tudo que acontece no Vale do Aço. 7:26. Em Belo Oriente, um homem fez gracinha. O cara subiu em cima do capô de uma viatura da Polícia Militar e ainda pediu para que alguém gravasse um vídeo e postou nas redes sociais, fazendo maior malabarismo em cima da viatura. Mas a polícia foi buscar e buscou. O sargento Fagundes deu detalhes e falou os canais Vox. Confira comigo.
5: A Polícia Militar tomou conhecimento de que o indivíduo, durante a madrugada, aproveitando-se que a viatura da Polícia Militar estava estacionada em frente ao quartel, os militares não estavam próximos, ele, no intuito de fazer chacotas, subiu em cima da viatura, juntamente com outro indivíduo que o acompanhava, realizando filmagem, e em cima do capô da viatura ele começou a fazer gestos no intuito de denegrir a imagem, né? Porque a intenção do indivíduo, quando faz uma situação dessa, ele está tentando denegrir a imagem da instituição. E após realizar esses vídeos, ele postou nas redes sociais, o que se alastrou, né, rapidamente em todas as redes sociais aí, Instagram, WhatsApp, enfim. Após tomarmos conhecimento, começamos as diligências no sentido de identificar esse indivíduo. Identificado o autor, começamos diligências no sentido de prendê-lo. Durante todo o turno, fizemos várias diligências nos possíveis locais de omissão, esconderijo desse indivíduo, que com certeza já havia tomado conhecimento que a Polícia Militar estaria no encalço dele. E ainda assim, nós não logramos êxito na sua localização. Sem descanso, ininterruptamente, continuamos as diligências até que, por volta das 3 horas da manhã da madrugada, conseguimos localizá-lo ele na rua. Foi dada a voz de abordagem, né, para ele colocar as mãos sobre a cabeça. Porém, o indivíduo não acatou essas ordens, mais uma vez desacatou a Polícia Militar, policiais militares, falando palavras de baixo calão, e evadiu, fazendo sua residência, acessou uma área no, uma área do primeiro andar da casa e em ato contínuo, saiu pulando vários muros de casa no sentido de evadir da abordagem. Conseguimos acompanhá-lo durante essa fuga, logamos eles na sua abordagem e, consequentemente, a prisão. O indivíduo resistiu à prisão no momento da abordagem, foi necessário utilizar de técnicas de defesa pessoal para poder imobilizá-lo, e o indivíduo foi preso, assumiu o ato criminoso que ele cometeu, e foi orientado e, consequentemente, preso e entregue na delegacia de polícia civil para providências de polícia judiciária.
6: E histórico desse infrator?
5: É um indivíduo problemático. Ele recentemente adquiriu maioridade penal, né, 18 anos, e durante a abordagem, a prisão desse indivíduo, tomamos conhecimento que ele, inclusive, é foragido da casa de semiliberdade. No mês de fevereiro, há um registro de que ele fugiu da instituição lá de semiliberdade e se encontrava foragido. Foram feitas diligências no sentido de localizar esse mandado de busca. Inclusive, outras equipes já haviam tentado localizá-lo em data anterior, por questões dessa fuga, não logrando êxito, mas enfim. Durante essa ação aí dele aí com relação a esse gracejo que ele tentou fazer subindo em cima da viatura da instituição, tomamos conhecimento desse fato que ele estaria foragido e, no grosso modo falando, foi feito o pacote completo, né? A questão do desacato com relação a desacato, dano com relação ao patrimônio da público, da Polícia Militar, e mais esse fato de que ele estaria foragido. Aí fizemos o pacote, né? Já que ele já estava com dívida, né? Com a justiça.
6: E um detalhe, né, Sargento Fagundes, este ato dele não é simplesmente ter subido em cima da viatura. Ele agrediu e desrespeitou o Estado,
5: né? Sim, isso é um ato que é inadmissível, né? É uma afronta à segurança pública, à própria sociedade. Um indivíduo usando de gracejos e no intuito de fazer chacotas, ele tem a audácia de subir em cima de uma viatura e fazer videozinho para poder postar em rede social, no intuito mesmo de denegrir a imagem da instituição. O Estado não vai aceitar, a Polícia Militar não vai aceitar uma situação dessa, e que sirva de exemplo para outros, porventura vier a pensar cometer um ato nesse sentido. Nós não vamos deixar barato, nós vamos cobrar de acordo com o que manda a lei, e que sirva de exemplo, que não façam, porque isso é crime, é dano ao patrimônio público, é desacato à instituição, né, à Polícia Militar em si, e as providências foram tomadas e serão tomadas com qualquer outro que venha nesse sentido de tentar fazer a mesma coisa, né, que sirva de exemplo.
6: E os policiais que trabalharam sob o comando do Sargento Fagundes nesta operação?
5: Eu, Sargento Fagundes, o Cabo Silveira, o Cabo Ferraz e o Cabo Matheus, ambos pertencentes ao pelotão de Belo Oriente e o Distrito de Perpétuo Socorro.
6: Sargento Fagundes, comigo aqui dentro dos canais Vox, sem tropeço, seu nome e endereço, repórter J. Passos.
4: Como diz o JL, tem doido pra ficar doido pra ficar maluco, doido pra endoidar, tem o doido para bater o platinado. Se não endoidar, ele fica doido de qualquer jeito, né? Após o bloco comercial, a gente vai dar oportunidade para o cidadão se explicar aqui aos canais Vox. Fique comigo, eu volto em apenas um minuto.
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1: No Vale da Vox, 7h32.
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1: 7h35, nosso amigo aí, nosso grande parceiro, nosso brother, aliás, né? Fabinho, mototáxi, Fabinho, aquele abraço, garoto, hein? Tem gente conosco lá em Porteira Grande, Antônio Dias, que maravilha, em Valadares. Ah, você de Joanésia, também Cordeiro de Minas, em Caratinga, valeu, hein? Mas o cidadão aí que subiu em cima do capô da Polícia Militar, ele tem o direito de resposta, né? Vamos lá, então. E ele falou os canais Vox. Confira comigo.
12: Meu nome é Tarek. Ô, Tarek, o que aconteceu, velho? Essa pinga que você tomou estava estragada. Então a maconha estava estragada.
13: Metanol puro.
12: O que deu, velho?
13: Eu tava gastando a mão do nosso bichinho do Beato. Grava um 20 gramas, já tava foragido de anos.
12: Pois é, você está foragido, já está todo fumaçado. E agora você fumaçou mais, hein, que agora foi dano ao patrimônio público.
13: Foi. Foda.
12: E aí, qual o recado você deixa para a galera que está pensando em fazer isso?
13: Pula do barco, tanto que tá dando ruim. Pula do barco em alta navegação, tá dando ruim.
12: É, porque na verdade, né, cara, que agora vai ser dano ao patrimônio público, você pode ser que vai ser autuado em flagrante por causa disso. Mais ainda o desacato, mais ainda foragido da justiça, mais um tanto de coisa.
13: Mulher, um tanto de barraco, espingou, finalizou o barraco, né? Eu pulei, então, do nada, Maré. O Franco tava, assim, eu dei, tem. Do nada, eu tô vendo um trem mexendo. Eu tô vendo. Eu vi só a cabeça do policial subindo assim no posto, mané. Eu tentei pular dentro de carro, eu tirei o carreirão. E aí o cara me pegou demais em cima de uma laje, né? Assim.
12: Pois é, mas o que rolou? Quem te incentivou a subir? Isso não viado?
13: Não, ninguém não, senhor. Mas é doido de nascer mesmo. Ela é mais psicopata mesmo.
3: Subiu na viatura e capotou.
13: Capotou? Capotou foi pouco. Quebraram o telefone na covardia.
3: Você correu, pulou o muro tudo aí, o telefone aí.
13: Mas o telefone quebrou, ele fosse quebrar na minha cara, cara. Não comente, cara.
3: Tá, e agora? E agora? Fazer o quê, velho?
13: Pagar minha casa de vacilo, hein?
3: Não, vacilou. Você bebeu barra e barra podre agora, velho.
13: Nossa senhora. Bebeu foi merda.
3: Mordeu o arame farpado.
13: Nossa senhora, pensa aí. Só pensa só.
3: É, tá. Difícil mais. Mas valeu, velho. Valeu e vamos aguardar aí que o delegado vai definir, né?
13: Tu tá foragido dos menores.
3: E você ficou foragido quanto tempo, tá?
13: Dois meses.
3: Qual crime você cometeu?
13: Se tu ligasse, né, meu?
3: Não, tá legal, você quer falar, não tá, joia? Tô ligado. Então é o seguinte, agora você vai ter que pagar. Não sei como é que fica, né? Você completou a maioridade?
13: Eu acho que não vai dar nada, não, moço. Porque não tem. Eu só falo pra ela aqui que não teve fragante nem nada. Isso só me trouxe eu. Tá ligado? Só me trouxe eu.
3: É, o que lombrou agora foi vocês vizinhos na viatura. Isso tem que lembrar.
13: Não, mas não lombrou, não, moço. É você, acho que é o mandato mesmo.
3: É, né? Você acha que é, né? Senão, vai dar certo. Errado já deu, né?
13: Não, porque senão já te desci já, moço. Você é já há muito tempo. Tô aqui desde ontem.
3: Valeu, Taylor. Então,
13: Deus abençoe.
3: Valeu a ideia.
13: É nóis.
3: Tá legal. Tá aí o Taylor comigo aqui dentro dos canais Vox. Sem tropeço, seu nome e endereço. Repórter J. Passos.
1: 7:39, como se diz em inglês, crazy, louco, né? Quem tem coragem de subir em cima do capô de uma viatura, tá aqui o nosso brother, tá aqui, ó. Doutor Janai Cordeiro, dá uma palavrinha aqui pra mim, doutor Janai. Só aquele hello, good morning.
14: Good yes. Morning.
1: Yes, my friend.
14: Muito bom dia.
1: Doutor Jolai, com esse frio, doutor Jolai. O senhor cedo aqui na voz, doutor Jolai.
14: Eu tô nessa elegância toda.
1: Tô te aceitar. Falando.
14: Eu estou aí na estica.
1: Agora, voz me eu e voz me ser somos doutores, uai.
14: Você viu que nível?
1: Isabela, voz me ser e voz me eu somos doutores, uai.
14: Como te disse. Você tá, meu caro, tudo
1: bacana,
14: bem?
1: Graças a Deus, né, doutor Jolai? Bacana.
14: Você me deu a oportunidade, eu tô querendo discutir uma questão.
1: Sim.
14: Eu quero saber que crime que esse rapaz cometeu subir em cima da viatura, que pra mim não tem crime.
1: É. Infelizmente,
14: pode ser uma loucura da
1: cabeça. Uma loucura.
14: Né? Mas não tem crime.
1: É, infelizmente, né, doutor? Infelizmente, entendeu? Né?
14: Mas vamos ver que... como é que é esse capitulário lá, como desacato?
1: É, o cidadão é porque, na verdade, quando fizeram a prisão dele, ele gravou um vídeo, alguém gravou um vídeo pra ele em cima do capô da viatura. Prenderam ele. Ele resistiu à prisão. Então teve aí desacato, desobediência e já dá uma cestinha básica, cavar uma sepultura, varrer rua, né?
14: Acho que não vai dar. Por isso aí não, mas viram que ele tinha outro mandado
1: de. Tinha um mandado de prisão em aberto, né? Em desfavor do cidadão, né?
14: É isso aí que vai dar, porque o crime mesmo em si eu. Estou dizendo que eu não vejo, mas
1: verdade.
14: Acho um desrespeito, acho um absurdo.
1: Com certeza.
14: Mas crime. Em princípio eu não vejo, mas eu não sou criminalista e já está preso, melhor que tenha sido preso,
1: com certeza.
14: Outro motivo para ele ficar lá para aprender a respeitar as instituições do Estado.
1: Verdade, doutor Janaí, vamos tomando aquele cafezinho gostoso,
14: cafezinho,
1: né?
14: Cafezinho da Lucinha, internacional,
1: Lucinha.
14: Como diz o Ademir Cunha, um abraço, parabéns pelo programa.
1: Obrigado, viu? Estamos aqui, e tá frio, hein, doutor? Tá frio, hein? Aí, vamos lá então, 7:41, deixa eu mandar um abraço aqui, Belinha, rapidinho. Nós temos aqui o pastor Adilson de Oliveira, lá no Pedra Branca em Patinga. Pastor Adilson, Pedra Branca em Patinga, viu? Muito obrigado também e Deus abençoe o senhor e toda a família. Eu volto em apenas um minuto.
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4: Bom dia, JL. Hoje você tá sentindo frio? Hoje você tá sentindo frio, não, né? Porque você só faz o programa de tarde, né? Eita. Um grande abraço para você, o Janaí Cordeiro, o J Passo e a todos esses colaboradores nessa emissora aí que tem brilhantado o crescimento dessa Rádio Vox e a direção aí de todos aí. Grande abraço ao Hilário do Cidade Nova, curtindo sua programação nessa manhã aí, meu filho. Grande abraço, meu irmão, em nome de Jesus aí pra vocês.
5: Amém, amém. Muito obrigado você também, você Hilário do Gás aí, está ligado conosco aí em Patinga, Hilário do Gás e toda a família. Deus abençoe toda a família da Assembleia aí, tá bom? Doutor Janaí Cordeiro tá ali tomando aquele cafezinho, ó. Pimba de gostoso que a nossa amiga aí, a Lucinha, acabou de fazer. Bacana. E também o Bacardi, que faz um cafezinho aqui também, rapaz, viu? 7h47. Mas a Polícia Militar, veja só, esta semana teve uma ação maravilhosa dos nossos policiais militares, como sempre, né? Mas desta vez foi diferenciado porque uma mulher desesperada ligou para o copão do 14º em Patinga, gritando por socorro. Por quê? Um bebezinho recém-nascido havia engasgado e a mulher ficou desesperada. E o policial, por telefone, agiu rápido para ajudar esta senhora. O subtenente Amorim, ele falou aos canais Vox. Confira comigo.
6: Pela manhã, por volta das 10 horas da manhã, o Copom recebeu uma ligação oriunda de uma mãe que estava aflita, desesperada, pois a sua bebê de apenas 17 dias... no ato da amamentação, havia engasgado. De imediato, o nosso teleatendente começou a acalmar aquela mãe para que ela começasse a iniciar os procedimentos que iriam ser administrados para que ela administrasse as manobras corretas para o desengasgo. Então, o teleatendente orientou a mãe para iniciar a manobra de Heimlich. No que consta, a mãe foi orientada a deitar a criança de bruços no antebraço e iniciar 5 pancadinhas nas costas da criança, entre as suas escápulas, e verificar se o engasgo havia sido sanado. A mãe, após ser acalmada e sendo continuamente orientada pelo nosso militar, fez a manobra correta e constatou que a bebê já havia desengasgado. Mas nesse decorrer, uma de nossas viaturas já estava a caminho da residência daquela mãe e chegou no momento que a bebê havia sido feito a manobra e solucionado o problema ali naquele momento. A viatura de imediato colocou a bebê e a mãe na viatura e encaminhou com rapidez até o hospital, onde, graças a Deus, a bebê chegou com vida e tranquila e não corre risco de vida.
7: Agora, subtenente Amorim, este evento se deu em qual bairro aqui de Ipatinga? Foi que de onde originalizou esta ligação? Até porque quando a ligação chega aqui, são vários atendentes ali e eles fazem todo esse monitoramento para saber a gravidade da denúncia ou a gravidade da solicitação do trabalho.
6: Ô Jota, esse acionamento veio do bairro Bom Jardim, né? Da rua Dália, no bairro Bom Jardim.
7: Então, daqui no bairro Bom Jardim, gira em torno aí de 6 quilômetros aproximadamente, acredito uns 6 quilômetros. Então, quer dizer, enquanto o atendente atendia a mãe, repassava para ela o passo a passo, os primeiros socorros, a viatura se deslocava. Então, quer dizer, uma sinergia de forças em prol da vida.
6: Sim, porque aqui no Copom tem várias funções. O teleatendente recebe a chamada do solicitante e ele já vai postando todas as informações no nosso sistema e a cabine do despacho, que é onde militares trabalham comunicando via rede rádio com as nossas guarnições que estão na rua. É uma coisa simultânea. Então, o teleatendente recebe a chamada, posta todas aquelas informações e, instantaneamente, o nosso militar que despacha as viaturas analisa a chamada e já vai despachando a viatura para o local.
7: Estamos na Copa do Mundo e o Sargento Medeiros fisicamente não está tão em forma assim para ser centroavante, mas ele conseguiu marcar um gol de placa no finalzinho da partida, ganhando o título para o Brasil, o título da vida.
6: É um título maior do que uma Copa do Mundo, né? É uma vida de uma bebê e um futuro todo para frente para o nosso país, né?
7: Subtenente Amorim, os canais Vox parabeniza mais uma vez a prestação de serviço do setor de Copom, do Copom, que é o Centro de Operações da Polícia Militar, e parabeniza especialmente a toda a equipe que trabalharam diretamente nesta operação.
6: Obrigado, Jota, e também a população que necessitar de qualquer ajuda, que ligue para o 190, que estará sempre um profissional à disposição de toda a sociedade.
7: Pois bem, portanto, é subtenente Amorim, coordenador do Centro de Operações Militares do 14º Batalhão, carinhosamente batizado como Copom, onde acontece o primeiro contato da sociedade com a Polícia Militar. Direto do 14º Batalhão do Centro de Operações da Polícia Militar, sem tropeço, seu nome e endereço, repórter Jota Passos.
5: 7:52, o nosso ouvinte Jadir Ferreira da Silva, do Recanto Verde, em Timóteo. Jadir, obrigado você e toda a família, um bom final de semana para você. Mas em Coronel Fabriciano, o menor, ele foi abordado pela polícia na condução de uma motocicleta. O menor, ele e a mãe dele falou aos canais Vox. Confira comigo.
8: 17 anos.
9: Faz 18 quanto?
8: Daqui 3 meses.
9: Então você fica bem rápido, hein? Fica com ele, porque senão lombra, né? E aí se lombrar, lombra grandão, hein? Aí é sério, espão. É ruim. Não, tá? Aí não tem mamãe, não. A mamãe já falou.
8: Eu queria dar um salve pros meninos lá do Morro Tomate, lá, os meninos bons, peça rara.
9: Tá, mas me conta a história. Como é que é esse negócio da moto aí? O que aconteceu, na verdade?
8: Aí parou eu lá e pediu pra me parar. Eu peguei uma moto parada e... Como é que fala?
9: Você desacatou?
8: Tipo assim, não desacatei. Fui falar que minha moto tava presa. Eu fiquei nervoso, alterado. Comecei a xingar ele. Pegou, foi tentar me dar a chave. Eu desviei da chave dele. Aí ele foi que conseguiu me pegar. Eu...
9: E aí a moto pegou. Você pegou a moto também, né? Os dois?
8: Pegou os dois.
9: E a, sua mãe ficou bolada. Porque como é que é o negócio do carro? Você comprou o carro, ralou, comprou o carro, deu pra mamãe de presente.
8: Dei pra minha mãe de presente. Tá. Vendi o carro dela.
9: Aí depois pegou o carro de sua mãe de volta.
8: E vendi o carro.
9: E sua mãe fica, poxa, como é que pode o negócio dele? Me dá o carro de presente, depois pega e troca de moto. E agora, faz favor, vem cá, chega aqui. A mãe dele tá por aqui também, aproveita, eu ouvi a mãe dele também.
10: Agora uma mãe tá a pé com duas crianças e eu tô a pé com a namorada. É.
9: Pronto, e agora?
10: Nem um nem outro.
8: Mas um salve é pros manos lá do Tomate mesmo.
9: É, mas o Tomate virou giló, né? Amargou pra danar agora,
8: não,
9: né?
8: Amargou não, é o Tomate mesmo, MDT.
9: Pois é, mas aí amargou porque você tá sem moto, agora tá a pé, ué.
8: Tô sem moto, daqui um dia eu vou comprar outro, se Deus quiser.
9: Pois é, mas aí comprar outro, aí fica de boa, né? Completa 18 anos, fica de boa. E se der pra mamãe, não toma de volta não, porque isso é castigo, tá? Você tomou de sua mãe, velho. É mesmo, isso é castigo, rapaz.
10: Mas aí quer
9: é, você comprou, deu pra mãe de presente, depois você pega sua mãe, deixa sua mãe a pé e troca na moto. Aí vai pro pátio.
8: É, foi pro pátio mesmo.
10: O pátio tá ficando rico das coisas.
9: Aí você bebeu um barro,
8: só
9: então.
8: Só o pátio já tem quase uns 11 mil meu e duas motos presas, quatro motorizadas presas.
9: Pois é, então você fica veiaco agora, fica esperto.
8: É, ficar esperto agora.
9: Aqui, valeu então, a sua mamãe também, valeu, tá?
10: Obrigada.
9: Tá legal, tá? O depoimento da mãe e do filho, né? O filho agora fica esperto, porque, como ele disse, o prejuízo tá grande já. Ele falou comigo aqui dentro dos canais Vox, sem tropeço, seu nome e endereço, repórter J. Passos.
5: 7:55, nosso ouvinte Osmar Pompeu. Osmar Pompeu, tava sumido, hein? Mas tá aí ligado com o JR. Obrigado, valeu. Chegamos na reta final aí do Vox Polícia, primeira edição. O nosso amigo aí, é isso, o meu xará J. Passos, tá lá dando aquela roncadinha na cama, aproveitando o friozinho. Mas segunda-feira, em nome de Jesus aí, o J. Passos estará com vocês aqui bem cedinho. Bacana, gente? Vem aí pra você o Vox Notícias, com ele, Gilberto Medeiros, é o homem da notícia aqui na Vox. E na sequência, Vox Debate com o Dr. Janaí Cordeiro e convidados. Tchau! Agora, eu fui!
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1: No Vale da Box, 8 horas.
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1: 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São 8 horas e 1 minuto, com grande público nos dois primeiros dias. Expo Inox 2026 será fechada com show de Alexandre Pires esta noite em Timóteo. Greve dos servidores municipais da Prefeitura de Coronel Fabriciano vai começar na próxima semana. Queimadas já provocaram 8 interrupções de energia na região leste de Minas este ano. Novo reservatório deve reforçar abastecimento de água em bairro de Timóteo. No noticiário esportivo, seleção brasileira faz hoje o último teste antes da Copa do Mundo 2026. 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Vox Notícias. 8:02, hoje é sábado, 6 de junho de 2026. Aqui no estúdio da Fox FM em Timóteo, temperatura neste momento é de 19 graus e 2 décimos. Dólar comercial vendido a 5,15, o euro a 5,94. A poupança rende 0,5% ao mês. 8:03.
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5: A previsão do tempo para a região sudeste neste sábado é de tempo aberto e sem chuvas em todos os estados da região. Entre as capitais, mínima de 9 graus em São Paulo e Belo Horizonte. A máxima deve chegar a 26 graus no Rio de Janeiro. A umidade relativa do ar varia entre 30 e 100%. As informações são do Instituto Nacional de Meteorologia. Sophie Stein, o tempo e a temperatura. 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
1: 8:03, homem cai em golpe da falsa portabilidade financeira em Timóteo. Repórter JL.
6: Um homem de 64 anos foi vítima desse estelionato no bairro Amélias, em Timóteo, após ser enganado por uma mulher que se apresentou como funcionária de uma instituição financeira e oferecia uma suposta portabilidade de empréstimo consignado. A vítima realizou pagamentos que somaram juntos o valor de R$ 4.698,99, acreditando que o procedimento era necessário para concluir a operação. O morador recebeu uma ligação telefônica de uma mulher que se identificou como funcionária do banco e informou que poderia transferir seu empréstimo consignado para condições supostamente mais vantajosas. A suspeita realizou uma chamada de vídeo para apresentar detalhes da oferta, transmitindo credibilidade ao procedimento e reforçando a suposta negociação. Durante a conversa, a vítima foi orientada a efetuar pagamentos de 2 boletos bancários, um no valor de R$ 3.999,99, o segundo no valor de R$ 699. Conforme relato da vítima, os pagamentos teriam sido apresentados como exigência para a conclusão da portabilidade e a liberação dos valores prometidos. Horas após, a vítima constatou que havia caído em um golpe. Para os canais Vox, repórter JL.
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1: São 8:05. Com grande público nos dois primeiros dias, Expo Inox 2026 será fechada com show de Alexandre Pires esta noite em Timóteo. Repórter Marcelo Augusto.
8: Segundo dia de Expo Inox, os canais Vox mais uma vez marcando presença para acompanhar todas as novidades da maior feira de inox de Timóteo e do leste de Minas. Então nós vamos rodar pela feira, ouvir os expositores, ouvir as pessoas, e nós também conversamos com Bruno Freire, idealizador da feira.
9: Muita surpresa pra gente, porque apesar que a gente sempre trabalha pra lotar, lotou muito, encheu muito. Então tava muito cheio, visitaram os estantes, com muita tranquilidade. Então as pessoas saíram daqui muito felizes, eu tenho certeza. Conversei com alguns expositores, também gostaram muito. Sugiro que você passe alguns aí pra você pegar a opinião deles. Alexandre Pires, maior nome do pagode brasileiro, né, que tá com esse projeto Pagonejo bom. Também esperamos casa muito cheia para contabilizar os 3 dias de Expo Inox, 3 dias de muito movimento, de muitos negócios e muita diversão.
8: Com Luciano Rodrigues, aqui da Multiluz Solar, que está marcando presença na Expo Inox. Eu queria que você falasse aí das suas primeiras impressões.
10: Bacana demais, um privilégio falar com os canais da Vox. E a palavra que a gente tem é excelência. Muito bom, Expo Inox 2026, um sucesso. E a Multiluz Solar está presente mais uma vez. A importância de levar o conhecimento da energia solar para o povo, né, para as famílias, e explicar todo o processo, produto e serviço da Multiluz.
8: Como está sendo o contato com o público? Está tirando muitas dúvidas? O pessoal vem curioso para saber como funciona?
10: Vem sim, vem muito curioso. E é normal, porque a energia solar, se a gente for colocar por um viés técnico, ela está engatinhando ainda, né? Então as pessoas têm muitas dúvidas, muitos questionamentos, e a gente está aqui para tentar explicar ao máximo à população o que é o benefício da energia solar.
8: E representando as óticas evangélicas, vou conversar agora com a Cleidimara Santos, que vai falar para a gente da experiência que vocês estão tendo aqui.
11: Gente, estamos muito felizes de estar aqui na Expo Inox. Cada cliente chique chegando aqui, apresentando com a gente, tá? E ganhando também brindes, tá? Estamos muito felizes em apresentar aqui a loja para vocês, e continue sendo um sucesso o nosso trabalho aqui também para vocês, tá?
8: E agora a gente vai conversar com a Nayara Abreu, da Roupa Papelaria, que tá com o stand aqui na Expo Inox, participando mais uma vez. Eu queria que você falasse pra gente como tá sendo a sua experiência nesse ano aqui.
12: Esse ano tá sendo uma experiência diferente, né? Com relação ao ano passado, tá tendo bastante movimento, a feira tá muito bem organizada, um evento de grande porte, né? Com cantores renomados. E pra gente também, a gente resolveu trazer a nossa cabine aqui pra feira. Tá tendo filas, então pra gente tá sendo uma experiência bem positiva pra esse ano de 2026.
8: De Timóteo para os canais Vox, repórter Marcelo Augusto.
1: São 8:08. Queimadas já provocaram 8 interrupções de energia na região leste de Minas este ano. Júlia Ferreira tem mais informações.
13: As queimadas continuam provocando prejuízos ao fornecimento de energia elétrica em Minas Gerais. Dados da CEMIG mostram que somente no ano passado foram registradas 769 ocorrências no sistema elétrico causadas por incêndios, afetando mais de 536 mil clientes em todo o estado. Na região leste de Minas, o problema também preocupa. Em 2025, já foram registradas 114 ocorrências relacionadas a queimadas, que atingiram mais de 105 mil consumidores. Apenas entre janeiro e abril deste ano, 8 interrupções no fornecimento de energia deixaram quase 7 mil unidades consumidoras sem serviço na região. Além dos transtornos para a população, os incêndios podem causar danos graves à infraestrutura elétrica e dificultar o trabalho das equipes de manutenção.
14: As queimadas afetaram o fornecimento de energia para mais de 500 mil de clientes da CEMIG em 2025. No ano passado, foram mais de 700 ocorrências provocadas por incêndios em área de vegetação, com impacto para mais de 500 mil consumidores em todo o estado. Já neste ano, até o mês de abril, a CEMIG registrou 36 ocorrências que deixaram mais de 12 mil clientes sem energia. Isso ocorre porque os incêndios danificam postes, cabos e torres de energia, dificultando o restabelecimento e ampliando os prejuízos para a população. Para minimizar ocorrências desse tipo em sua área de concessão, a CEMIG realiza ações preventivas, investindo na limpeza de faixas de servidão com poda de árvores e arbustos, além da remoção de vegetação ao redor dos postes e torres. A companhia também realiza inspeções em suas linhas de transmissão para identificar e mitigar riscos potenciais e tentar evitar ocorrências causadas por queimadas. A CEMIG alerta que grande parte dos focos de incêndio são causados por ação humana e reforça que provocar queimadas é crime. Algumas medidas simples podem ser tomadas pela população para conter os riscos, como, por exemplo, apagar com água o resto de fogo em acampamentos, para evitar que o vento leve as brasas para a mata, além de não jogar pontas de cigarro acesa nas estradas ou em áreas rurais. A orientação é evitar que qualquer prática que possa iniciar incêndios, especialmente em períodos de seca, quando o risco é ainda maior.
13: Para os canais Vox, repórter Júlia Ferreira.
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1: No Vale da Vox, 8:12.
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1: Prefeitura de Coronel Fabriciano abre apuração após veículo da frota escolar perder os freios na Serra dos Cocais. Repórter Andressa Estevão.
0: Na manhã da última quinta-feira, um veículo da frota cadastrada para o transporte escolar rural perdeu os freios na Serra dos Cocais, em Coronel Fabriciano. Segundo o vereador Beto Cavaleiro, o motorista evitou uma tragédia ao direcionar o veículo para um barranco e conseguir interromper o deslocamento. Apesar do susto, não houve registro de feridos. Após o incidente, a Prefeitura de Coronel Fabriciano informou que abriu um procedimento administrativo para apurar as responsabilidades da empresa terceirizada RC Vans Transportes e Turismo. Em nota, a administração municipal esclareceu que, no momento da ocorrência, o veículo não realizava transporte escolar e não cumpria nenhuma rota ou atividade a serviço do município. Segundo a prefeitura, a viagem era de caráter privado e particular, realizada pela própria empresa. A prefeitura destacou ainda que, por integrar a frota cadastrada para atender a zona rural, o veículo será alvo de apuração. A empresa foi notificada para apresentar laudos técnicos detalhados sobre o ocorrido. Como medida preventiva, todos os veículos que atendem à região dos Cocais passarão por uma nova vistoria completa do sistema de segurança e frenagem a partir da próxima segunda-feira, dia 8. A empresa informou que as vistorias obrigatórias estavam em dia e que o caso segue sob avaliação mecânica detalhada. Já a Prefeitura de Coronel Fabriciano afirmou que mantém fiscalização permanente dos contratos e que não tolerará irregularidades que possam colocar em risco a segurança da população. Para os canais Vox, repórter Andressa Estevão.
1: São 8 horas e 16 minutos. O Teatro Ziminas em Ipatinga irá receber diversos espetáculos neste mês de junho. Stand-up, clássicos do pop, apresentação de tango e show infantil são só algumas das atrações em cartaz que o público ou os públicos de todas as idades poderão apreciar nas próximas semanas. Hoje, os amantes do rock poderão ouvir os grandes clássicos do gênero, uma releitura que une potência e sofisticação sob a liderança do violonista Luciano Reis. Essa é a proposta do Rock Concert, que vai trazer arranjos exclusivos e inovadores para promover uma experiência sensível ao público. O Dia dos Namorados promete ser inesquecível na série MPB, patrocinada pela Uzi Minas por meio da Lei Estadual de Incentivo à Cultura. Dia 12 de junho, o Teatro Uzi Minas vai receber Flávio Venturini, que comemora no show seus 50 anos de carreira. Os ingressos para esses e outros espetáculos estão disponíveis na bilheteria do Teatro Uzi Minas, aberta presencialmente nos dias dos eventos, 2 horas antes de cada apresentação. Além disso, os clientes podem realizar a compra de maneira online no site simpla.com.br/Instituto Uzi Minas. Vox FM. 8h17, CEMIG monta a operação especial para garantir fornecimento de energia durante jogos da Copa do Mundo. Marcelo Correia.
2: Com a proximidade da Copa do Mundo e a expectativa de grande mobilização dos torcedores durante os jogos da seleção brasileira, a CEMIG anunciou uma operação especial para garantir a estabilidade e a segurança do fornecimento de energia em Minas Gerais. A companhia preparou um esquema reforçado de monitoramento do sistema elétrico, com equipes posicionadas em pontos estratégicos e acompanhamento em tempo real da rede de distribuição. O objetivo é minimizar riscos e agilizar o atendimento em caso de ocorrência durante as partidas. Segundo a CEMIG, eventos de grande alcance nacional costumam provocar mudanças significativas no comportamento do consumo de energia. Antes dos jogos, é comum haver redução de demanda em setores comerciais e industriais. Já durante as partidas, milhões de pessoas permanecem concentradas em frente à televisão, alterando o padrão habitual.

0: De acordo com a CEMIG, o planejamento inclui tecnologia, monitoramento permanente e atuação integrada das equipes técnicas para que a população possa acompanhar os jogos com tranquilidade e sem impactos no abastecimento de energia. Para os canais Vox, repórter Marcelo Correia.
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3: 8h23, e agora o noticiário esportivo com Marcelo Augusto e Fernando Silva. Seleção brasileira faz hoje o último teste antes da Copa do Mundo. E gramado do Ipatingão segue deteriorado às vésperas de jogo do Ipatinga pelo módulo 2.
4: Campeonato Antônio Diense, a organização da competição, informou que os jogos únicos das semifinais

0: finais, marcados até então para amanhã, foram adiados para o domingo seguinte, dia 14. O Leandros, time eliminado nas quartas de final pelo Hematita, protocolou denúncia no Tribunal Desportivo, que julga os processos da competição, alegando que o adversário atuou com o jogador irregular, o que será avaliado pelos auditores na próxima semana. Com isso, o campeonato de Antônio Dias terá a sua partida única da final não mais no dia 14 de junho, mas no domingo seguinte, dia 21. Amistoso da seleção brasileira. O Brasil fará seu último teste antes da estreia na Copa do Mundo 2026, logo mais, às 7 da noite, hora de Brasília, contra o Egito em Cleveland, nos Estados Unidos. Daqui a uma semana, dia 13, a seleção brasileira vai estrear no Mundial contra Marrocos, em Nova Jersey, também nos Estados Unidos, pelo Grupo C. Igualmente às 7 da noite, hora de Brasília. Campeonato Mineiro Sub-20 da Primeira Divisão. Amanhã, pela 9ª rodada da fase de grupos, 9 da manhã, no Luizão, em Coronel Fabriciano, Social e Boston City de Manhuaçu. Campeonato Mineiro do Módulo 2, pela 2ª rodada do Grupo B, logo mais, às 3 da tarde, no Ipatingão, Ipatinga e Democrata de Sete Lagoas. Para os canais Vox, repórter Fernando Silva.
1: Faltando menos de 24 horas para a partida entre Ipatinga e Democrata de Sete Lagoas, válida pela 2ª rodada do Campeonato Mineiro do Módulo 2, o gramado do estádio Ipatingão apresenta más condições de conservação. O confronto está marcado para este sábado, às 15 horas, no estádio Ipatingão. Os danos do campo ocorreram após a realização de um show do cantor Gustavo Lima, no início do mês de abril. Desde então, os administradores do estádio não conseguiram recuperar completamente o gramado a tempo da partida. Em nota, a Prefeitura de Ipatinga informou que alguns pontos do gramado passam por um processo de revitalização e manutenção contínua após o último evento promovido no local. Abre aspas. A Prefeitura de Ipatinga informa que em alguns pontos do gramado do Estádio Municipal João Lamego Neto, o Ipatingão, estão passando por um processo de revitalização e manutenção contínua após a realização do último evento promovido no local, fecha aspas, informou o executivo. Ainda segundo a administração municipal, equipes responsáveis seguem realizando intervenções diárias para garantir a recuperação do campo, com ações de manejo e cuidados específicos para preservar a qualidade do gramado. A prefeitura também esclareceu que as condições atuais do gramado não comprometem nem impedem a realização de partidas oficiais no estádio. Além da situação do campo, o Ipatinga enfrenta dificuldades para montar a equipe. O clube deve repetir o cenário da estreia e entrar em campo novamente com apenas 7 jogadores. A diretoria aguarda um posicionamento da FIFA, entidade máxima do futebol, sobre a liminar expedida pela Justiça de Coronel Fabriciano, que permite a inclusão da dívida do transferban na recuperação judicial do clube. Segundo informações apuradas pelos canais Vox, até o momento não há previsão de um parecer favorável da entidade internacional. Na estreia do módulo 2, o Ipatinga foi derrotado por 4-0 pelo Coimbra e a partida não terminou devido a um jogador do Ipatinga que saiu machucado. Para os canais Vox, repórter Marcelo Augusto.
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2: No Vale da Vox, 8:30.
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2: 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No turismo, além de promover excursões, temos o Complexo Turístico de Guriri, Espírito Santo, com hospedagem gratuita para o associado. No Clube dos Pioneiros, além da tradicional seresta, acontecem a ginástica, os cursos de capacitação, artesanato, inglês, iniciação musical, dança, coral e teatro e atendimento da assistência social, tudo gratuito. Além disso, o associado tem à sua disposição áreas de eventos, centro esportivo e sauna.
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2: Greve dos servidores municipais da Prefeitura de Coronel Fabriciano vai começar na próxima semana. A reportagem é de Fernando Silva.
12: E vai começar na próxima segunda-feira, dia 8 de junho de 2026, a greve dos servidores públicos municipais da Prefeitura de Coronel Fabriciano. A decisão pela paralisação de grande parte da máquina pública ligada ao Poder Executivo local foi definida em assembleia da categoria no início desta semana. A reportagem Vox traz agora detalhes do movimento grevista, que vai começar na próxima segunda pela manhã. O vice-presidente do Sintmicelf, Sindicato dos Servidores Públicos Municipais de Coronel Fabriciano, Alexandre Lopes, concedeu entrevista aos canais Vox.
13: Sim, segunda-feira, às 7 horas da manhã, na praça, na frente da prefeitura. Todos lá, todos os servidores de todos os setores aposentados quiserem ir para reivindicar todas as nossas pendências que nós temos com a administração atual.
12: Em relação ao trabalhador, no dia, o servidor público, ele tem que fazer o quê? Ele tem que bater cartão, ele tem que preencher alguma lista, o que for para a greve, para o movimento grevista, e é no horário de trabalho dele?
13: Isso mesmo, Fernando, ele tem que ir lá no horário de trabalho, tá às 7 horas da manhã, lá vai ter uma lista que todos os servidores que tiverem greve é para ir lá para essa praça e assinar a lista lá. Não é para ir para o setor e nem bater ponto, que vai estar lá fazendo um movimento de greve lá na praça.
12: O cidadão trabalha à tarde, é servidor público, ele vai fazer parte desse movimento em frente à prefeitura no horário de trabalho dele, ou ele pode, por exemplo, alterar o horário? Eu trabalho de tarde, exemplo, aí eu quero ir de manhã e à tarde eu quero não participar de nada, não pode isso.
13: Não, não. O ideal é ele ir no horário de trabalho. Se ele quiser ir de manhã para fortalecer o movimento, com certeza ele será muito bem-vindo. Mas o certo é ele ir no horário de trabalho dele. Se ele trabalha à tarde, aparece à tarde. Se trabalha de manhã, vá lá de manhã no horário certinho que inicia o turno dele.
12: A representação sindical fez algum comunicado ao município, tem que fazê-lo depois que a greve foi aprovada na Assembleia de segunda?
13: Sim, logicamente, na terça-feira, após ter feito a reunião com o comando de greve, já foi encaminhado um ofício para a administração pública notificando da greve que vai ocorrer no dia 8.
12: 8 de junho, a próxima agora.
13: Isso, segunda-feira agora.
12: Essa manifestação em frente à prefeitura, ela será das 7 da manhã a partir de segunda até que horas?
13: Até às 18 horas. O sindicato mais os servidores, em cada horário dele, nós vamos ficar lá de 7 da manhã até às 18 horas do mesmo dia.
12: Escolas municipais vão ter aula?
13: As escolas que aderirem ao movimento, provavelmente não, né? Tem que ir todo mundo para lá. Salvo que tem que deixar no mínimo 30% de pessoas em cada setor.
12: Isso não apenas na educação?
13: Não, todos os setores têm que ter no mínimo 30% das pessoas trabalhando.
12: O comando de greve já definiu quem fica e quem vai para a manifestação? Em relação a esses 30%?
13: Sim, algumas pessoas, alguns setores já foram definidos, né? Setores que não pode faltar, como da saúde, enfermeiros, esse povo, no caso, ele tem que olhar o horário dele certinho.
12: Em relação ao texto apócrifo, sem assinatura, somente com a nomenclatura servidores municipais. Esse texto rodou nos WhatsApps da vida aí durante a semana, dizendo de assédio moral, repito, isso não é informação, é uma citação de um texto apócrifo, e a gente vai buscar o posicionamento da prefeitura. Assédio moral, sobretudo na educação, rateio de Fundeb, o sindicato tomou conhecimento disso?
13: Sim, tomou conhecimento e o nosso jurídico já está trabalhando a respeito.
12: Nesse caso, o sindicato estará vigilante, se for verdade isso.
13: Sim, qualquer acontecimento, se realmente for verdade, a gente vai agindo imediatamente.
12: O que o sindicato quer neste momento? Eu sei que são muitas coisas, mas em resumo, só para a gente contextualizar.
13: O que foi reunido aqui, que eles conversaram no comando de greve, é que eles querem aquela proposta inicial. 1,45 de reposição, mais os R$100 de reajuste no Vale Alimentação, sem o corte das férias prêmio.
12: Ok, e não tem nenhuma sinalização da administração quanto ao chamamento para uma conversa em meio ao momento de greve?
13: Até o momento, não.
12: Eu deixei de perguntar alguma coisa importante referente a esse movimento grevista que começa na segunda?
13: Não, acho que falou tudo, Fernando. O objetivo mesmo agora é todos os servidores para unir agora para a luta. Não adianta ficar fazendo greve em WhatsApp, falando mal das pessoas. É ir todo mundo para a luta para a gente ter um benefício em comum para todos os servidores.
12: Uma mensagem final sua em nome do sindicato para todos
14: todos os servidores públicos municipais Coronel Fabriciano, independentemente se estão ou não satisfeitos com o sindicato.
13: O sindicato está lutando o máximo para ter qualquer benefício para o servidor público. E nós vamos fazer juridicamente o que for possível para esses servidores não ter nenhum problema. Pode ter certeza disso, nós estaremos bem atuante lá nessa praça, nesse dia 8 de junho.
14: Agora, o que nos foi dito pela presidente do sindicato, Sirlene Vaz de Moura.
15: Aproveitar essa oportunidade do canal Vox para dizer para o servidor de Coronel Fabriciano a importância de nós unirmos. Nesse momento, nós temos que mostrar a nossa força, mostrar que juntos nós somos mais fortes. O servidor que estiver incomodado, me sentindo desvalorizado, ou algo que ele acha que pode melhorar na carreira dele, é a hora. A hora é agora. A hora de ir para a greve, participar, para que nós possamos colher o fruto dessa greve.
14: O doutor Janaí Cordeiro fez um comentário dizendo que, em resumo, não é literal, que essas divergências da categoria internamente, com o sindicato, com a própria gestão, tal, que isso tudo poderia enfraquecer o servidor e até ser um capital para o atual gestor, no caso o prefeito Sadi Luca, que foi citado nominalmente por ele. O que você pensa a respeito?
15: Eu compreendo, sim, eu concordo com o doutor Janaí. Não é hora de divergência, não é hora de dividir a categoria. Como eu coloquei na última assembleia, até 17 de dezembro de 2027, nós somos representantes da categoria, nós somos eleitos legitimamente. Então o trabalhador tem que unir ao sindicato agora, porque o sindicato não é a diretoria, é toda a classe trabalhadora, e mostrar que juntos nós somos mais fortes, mostrar para o prefeito o que, que a gente precisa de fato. Nós queremos ser mais valorizados, nós queremos nosso auxílio alimentação de R$400 retroativo a 1º de janeiro, 1,45 retroativo a 1º de janeiro, a valorização, a revisão de plano de carreira, o reconhecimento do piso do MEC, e que o prefeito volte a dialogar conosco. Porque o sindicato está de porta aberta para dialogar. Nós queremos na negociação. Quando protocolamos na terça-feira o ofício comunicando o resultado da Assembleia, nós já colocamos à disposição da administração para que nos apresentasse uma nova contraproposta para que convocássemos uma nova Assembleia. Entretanto, até o presente momento, o prefeito não manifestou, por isso que vai ocorrer a greve.
14: Nas últimas horas, o prefeito de Coronel Fabriciano, Sadi Luca, gravou um vídeo nas redes sociais em que menciona o momento financeiro da sua gestão, o que seria para muitos uma mensagem enigmática poucos dias antes da greve dos servidores públicos municipais da prefeitura.
16: Estou aqui para dar um recado a vocês. Publicamos um decreto de planejamento financeiro e preventivo. Diante da oscilação da economia nacional, nós estamos agindo com prudência e responsabilidade para proteger o futuro da nossa cidade. Mas quero deixar claro e tranquilizar a todos, as contas de Fabriciano estão rigorosamente em dia, com salários e compromissos totalmente honrados. Pode ficar tranquilos, pois todos os serviços essenciais, como saúde, educação e limpeza urbana, continuam funcionando normalmente.
14: Para os canais Vox, repórter Fernando Silva.
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8: São 8 horas 46 minutos. Primeira feira de artesanato e gastronomia, Tapajós, será realizada em Coronel Fabriciano.
9: Neste domingo, dia 7, de 9 da manhã às 2 da tarde, acontece em Coronel Fabriciano a primeira feira de artesanato e gastronomia Tapajós, reunindo artesãos, empreendedores e expositores da culinária regional em um espaço dedicado à valorização da cultura, da criatividade e da economia local. Nós conversamos com Isabela Lide Soares Aguiar, ela é a presidente do Grupo Arte Minas em Coronel Fabriciano. Isabela, fale para nós sobre a feira e qual o seu objetivo.
10: A primeira feira de artesanato e gastronomia Tapajós nasce com o propósito de celebrar a economia criativa, a cultura local e a convivência comunitária em nosso município. O principal objetivo do evento é proporcionar uma vitrine de destaque para os talentos da região, fomentando a valorização do artesanato feito à mão e a riqueza da nossa culinária local.
9: Quem está organizando?
10: O evento é uma realização da Arte Minas Fabri, contando com o apoio institucional da Prefeitura de Coronel Fabriciano e a imprescindível colaboração dos escoteiros Tapajós. A coordenação e a produção executiva estão sob a responsabilidade de uma equipe composta por Isabela Aguiar, Marisete Aguiar e Gisele Chanches.
9: Fale para nós um pouco do Grupo Arte Minas. Há quanto tempo existe e como fazer para participar do grupo?
10: A Arte Minas Fabri é uma associação dedicada ao fortalecimento, à união e à apresentação dos artesãos produtores, manuais e locais. A Arte Minas Fabri tem uma trajetória de 13 anos de história, tendo sido fundada em 2013. Posteriormente, em 2017, o grupo consolidou sua atuação com a formalização e o registro oficial da associação, completando este ano 9 anos de existência jurídica formal. O foco da instituição é profissionalizar a categoria, criar oportunidades de mercado, como esta feira, e preservar a identidade cultural da nossa região através do artesanato e das artes manuais. Para os artesãos e artistas locais que desejam somar forças e participar ativamente das atividades, projetos e futuras feiras promovidas pela associação, o ingresso pode ser feito entrando em contato diretamente com a diretoria do Arte Minas Fabri durante o evento ou por meio de canais oficiais de comunicação da associação, onde são fornecidas todas as orientações sobre o processo de cadastro e o critério de participação. Nosso Instagram é Arte Minas Fabri e o nosso Facebook também é Arte Minas Fabri.
9: Nós ouvimos a Isabela Lilith Soares Aguiar, presidente do grupo Arte Minas, que promove neste domingo, dia 7, a primeira feira de artesanato e gastronomia Tapajós em Coronel Fabriciano. Para os canais Vox, repórter Ronildo Bacardi.
8: 8h49, novo reservatório deve reforçar abastecimento de água em bairro de Timóteo. Repórter Júlia Ferreira.
11: Está na fase final a construção de um novo reservatório elevado que vai ampliar a capacidade de armazenamento no bairro Alegre, em Timóteo. A estrutura terá capacidade para armazenar até 30 mil litros de água e deve beneficiar cerca de 425 moradores. As obras começaram em janeiro e a previsão é que o sistema entre em operação no início do segundo semestre deste ano. De acordo com informações da Companhia de Saneamento, a base do reservatório já foi concluída e o equipamento instalado. Nesta etapa, as equipes trabalham na montagem dos sistemas hidráulicos e nos procedimentos necessários para a ligação da energia elétrica. A expectativa é que o novo reservatório contribua para tornar o abastecimento mais regular e reduzir os impactos de possíveis interrupções no sistema. Outra obra semelhante já foi concluída neste ano no bairro Macuco. O reservatório, que entrou em operação em março, tem capacidade para armazenar 75 mil litros de água e atende cerca de 3 mil moradores. A estrutura faz parte de um conjunto de investimentos para ampliar o sistema de abastecimento em Timóteo. As intervenções, que devem ser concluídas até novembro, também contemplam os bairros Alvorada, Ana Moura, Ana Rita, Cachoeira do Vale, Jardim Primavera e João 23. Segundo a previsão, mais de 28 mil moradores serão beneficiados com as melhorias, que têm como objetivo reduzir as ocorrências de intermitência no fornecimento de água no município. Para os canais Vox, repórter Júlia Ferreira.
8: 8h51, Justiça Mineira detecta e pune manipulação com IA em petições. Reportagem de Denise Guimarães.
12: O Tribunal de Justiça de Minas Gerais está atento à manipulação da inteligência artificial para fraudar documentos processuais. A técnica é conhecida como prompt injection, que é a inserção de códigos invisíveis e maliciosos nas ferramentas de IA que gerenciam os processos nas cortes do país. Esse comando oculto modifica os resumos dos processos para favorecer uma das partes ou tentar induzir certas decisões no julgamento. O TJMG detectou o uso dessa prática criminosa em duas ações que tramitam na corte. Em uma delas, o juízo da comarca de Ibirité, na Grande BH, percebeu instruções ocultas em um recurso ajuizado para a segunda instância. Foi aplicada multa de 5 salários mínimos aos responsáveis, além de notificação à Ordem dos Advogados do Brasil, Seção Minas Gerais e à Polícia Civil. Em outra decisão, a 29ª Vara Civil de Belo Horizonte detectou códigos criminosos em uma manifestação apresentada por uma das partes. A OAB também foi acionada. Casos de uso de prompts ocultos têm sido registrados pelos tribunais do país. O Tribunal de Justiça de São Paulo descobriu que a tecnologia foi manipulada para gerar petições padronizadas e repetitivas, induzindo a erro no julgamento. O Superior Tribunal de Justiça também identificou a prática fraudulenta no acervo de processos da corte. No Pará, duas advogadas foram condenadas a pagar mais de R$80 mil em multas pelo uso de comandos ocultos em uma ação recebida pelo Tribunal Regional do Trabalho da 8ª Região. Para prevenir os profissionais do direito contra o uso do prompt injection, o Centro de Inteligência da Justiça de Minas Gerais publicou uma nota técnica com orientações sobre esses riscos. O documento está disponível no portal tjmg.jus.br. Do Tribunal de Justiça de Minas Gerais, repórter Denise Guimarães.
8: 8h53, um giro de notícias com Alain Barbosa.
13: Sábado, 6 de junho de 2026, esse é o Giro de Notícias. Eu sou Alain Barbosa e você acompanha os destaques do momento. Uma ponte na cidade de Sena Madureira, no Acre, desabou no início da noite desta sexta-feira. Até o fechamento dessa edição do Giro de Notícias, havia informação de 4 pessoas feridas e levadas ao hospital. E nenhuma morte. Uma das vítimas estava em estado grave. Imagens mostram que uma pessoa atravessava a estrutura, interditada pelo risco de desabamento na quinta-feira. A ponte Frei Paulino Baldassare foi inaugurada havia 2 anos e meio, ao custo de R$36 milhões. As inscrições para o Enem 2026 foram prorrogadas até o dia 12 de junho. A taxa de inscrição permanece R$ 85,00 e o pagamento deve ser feito até 17 de junho. Estudantes beneficiários do Pé de Meia são isentos. As provas estão marcadas para os dias 8 e 15 de novembro e, dessa vez, o INEP pretende ampliar os locais de aplicação para cerca de 10 mil em todo o país. Ataque israelense a um veículo no sul do Líbano matou soldados libaneses. O exército do país não havia informado o número de óbitos até o início da manhã deste sábado. O carro foi alvejado mesmo com cessar-fogo acordado na quinta-feira. O Líbano entrou na guerra em 2 de março, quando o Hezbollah atacou Israel para vingar a morte do líder do Irã, Ayatollah Ali Khamenei. O Hezbollah não aceitou o acordo para pausar o conflito. A Polícia Federal pretende pedir aos Estados Unidos a quebra de sigilo de um fundo no Texas que teria recebido recursos do ex-banqueiro Daniel Arcaro, sob a justificativa de financiar o filme Dark Horse, em homenagem ao ex-presidente Jair Bolsonaro. A suspeita é de que o dinheiro também bancou despesas de Eduardo Bolsonaro nos Estados Unidos e tentativas de pressão sobre autoridades brasileiras. O presidente Lula sancionou nesta sexta-feira uma lei que permite a renovação automática da Carteira Nacional de Habilitação para bons condutores. A medida autoriza a renovação sem custos para motoristas que não cometerem infrações de trânsito sujeitas à pontuação nos últimos 12 meses. A proposta já estava em vigor desde a publicação de uma medida provisória em dezembro de 2025. O Giro de Notícias é uma produção da agência Rádio Web.
8: Termina aqui esta edição do Vox Notícia. Mais informações no nosso portal vox97.com.br. Trabalhos técnicos de Isabela Lima, edição e produção de Conildo Bacardi, apresentação Gilberto Medeiros. Outras notícias logo mais nas edições do Redação Vox ou a qualquer momento. Bom dia.
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1: 8h59. 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

Bom dia, Vale do Aço, bom dia, Minas, que eu tanto amo, bom dia, meu Brasil varonil. Hoje é sábado, 6 de junho, e nós estamos aqui para mais uma jornada de conhecimento, uma jornada de debate sobre temas que mexem com a sua vida. É sempre assim, a gente pega o tema, se debruça sobre ele, busca os melhores convidados e coloca para você os fatos como eles são, e a opinião dos nossos debatedores. Nosso compromisso é com a verdade e a opinião, cada um tem direito à sua. Os fatos não, os fatos nós temos que trazê-los como eles são. Durante muito tempo, o brasileiro médio acreditou que política internacional era assunto distante, coisa de embaixador, de ONU, de cúpula, de G5, de G7, de gente engravatada discutindo geopolítica em hotel 5 estrelas. Mas agora nós estamos com a intenção de sobretaxa dos produtos brasileiros de 25% e uma classificação do PCC e Comando Vermelho como organizações terroristas. Essa medida pode alterar a cooperação internacional, inteligência financeira, o combate ao crime organizado e até mesmo as relações diplomáticas. O debate cresce ainda mais porque tudo isso acontece em meio a um ambiente de radicalização política no país. Parte da direita brasileira comemorou a aproximação com Trump. Outra parte acusa setores políticos de aceitarem pressão econômica internacional, desde que isso desgaste o governo Lula. Afinal, o que é fato e o que é exagero, o que realmente pode acontecer? O Brasil corre risco econômico real? O tarifaço pode atingir as exportações e empregos? A classificação das facções muda o combate ao crime? Existe risco diplomático? Existe risco militar? O PIX realmente incomoda os interesses financeiros estadunidenses? E até onde vai o limite entre a disputa política e o interesse nacional? Para debater esses temas, nós temos hoje o delegado Jorge Caldeira, o professor de Direito Internacional Guilherme Rezende, o consultor mestre Valmir Lage, professor especialista em finanças públicas. Com a participação de toda a equipe Vox, nos trabalhos técnicos Isabela Lima, produção de Ronildo Bacardi, está no ar o Vox Debate. Show.

0: 9:05, 9:05, nós estamos começando o Vox Debate para falar de política internacional. É, nós falamos de política internacional. O Vale do Aço precisa parar com a síndrome de vira-lata e entender que aqui nós temos consultores dos mais diversos níveis. Ontem, professor Valmir Lage esteve na Expo Inox, o secretário nacional de petróleo e gás, que é de Timóteo. É o número 3, vamos dizer assim, na estrutura do Ministério das Minas e Energia. E Ed Timóteo está lá prestando um bom serviço ao país. E então nós temos que valorizar os nossos aqui, que às vezes a gente acha que especialista é só de fora. A Bíblia diz, né? Não há profeta sem honra, senão na sua própria casa.
1: E o ministro também tem muita relação com a região.
0: Ministro Alexandre Silveira, ministro tem muita... É daqui, né? O berço político dele é o Vale do Aço. Muito bem, professor Valmir Lage, nós estamos na iminência de uma sobretaxa e já estamos, começa a valer amanhã, a declaração do PCC e Comando Vermelho como organizações terroristas. Vamos falar superficialmente ainda nesse primeiro bloco, mas eu queria uma explicação sua do que isso significa. Vamos falar primeiro, vamos separar, vamos falar primeiro da sobretaxa, depois a gente entra no PCC. Entra não, eu não vou entrar, não, a gente entra no debate sobre o PCC. Professor Valmir Lage, muito bom dia, honra tê-lo aqui no Vox Debate mais uma vez, tá com a camisa bonita, camisa da seleção brasileira, tá uniformizado, tá pronto para a Copa do Mundo. Prazer recebê-lo mais uma vez, professor.
2: Bom dia, doutor Jonair, bom dia, doutor Guilherme, prazer conhecê-lo, né? Saber a sua origem familiar. Eu tive a oportunidade, a gente quando vê essas questões de referência familiar, elas são boas, mas dá um pouco de depressão na gente. E vou ficar por causa da questão da depressão, né? Que eu conheço o Dr. Jaime desde menino e tive a oportunidade, né, de compartilhar com ele vários momentos na cidade de Coronel Fabriciano. E, né, não o conhecia pessoalmente, só conhecia pelo nome, da trajetória aí já como professor de Direito Internacional. E antes, doutor Jornalista, esse programa seu é bom, que ele durante as chamadas, né, eu estava um pouco disperso essa semana, tentando resolver questões de clientes, aproveitava essa parada daí do próprio feriado, e encontrei alguns ouvintes, né, dos canais Vox aí, mandando abraço pro senhor, né, para a Vox como um todo, Bibiano lá do Belo Viana, lá do INSS.
0: Bibiano do INSS.
2: Ele falou que escuta aí rigorosamente todo. E ontem, por surpresa minha, lá em Patinga, um amigo em comum, né, o Claudinho da Acticom, falando que escuta religiosamente a Acticom e mandou um abraço aí.
0: Um abraço pro Claudinho. Claudinho me abandonou, Claudinho tá me devendo um almoço, cara.
2: Mas aquilo é mão de vaca danada.
0: Não, então, é miserável, né? Por isso tá rico.
2: E a camisa do Brasil é justificada, né? Daqui uma semana nós estaremos aí indo a campo para poder disputar mais uma Copa do Mundo.
0: Vamos ganhar?
2: Acho difícil, né? Uma coisa é ter o orgulho brasileiro, a paixão, né? Lá em casa a gente tá preparando já os apetrechos todos, apito, bandeira, vai ter churrasco com
0: como
2: certeza.
0: Como diz um amigo meu, os acepipes, né? Estão todos, gente, falou no rádio, falando, não fala assim não, filho, você me quebra, ué.
2: Mas há de convir que nós temos aí hoje seleções mais estruturadas e com jogadores bem, vamos chamar assim, bem mais qualificados que os nossos. Mas o futebol brasileiro, ele tem todo o seu know-how, né, toda a sua expertise. E eu acho que, aí com essa paixão que está se contagiado do povo brasileiro, eu acho que a gente pode levar essa mensagem. Eu vou estar fantasiando a mim e a minha família toda, com certeza, para a gente poder criar esse clima aí positivo.
0: Mas o clima tá bom para nós, considerando que estamos em Copa do Mundo, estamos semana de feriado, Timóteo tá na Expo Inox, mas esse negócio do PCC e do Comando Vermelho acende um alerta para nós.
2: O clima essa noite, inclusive, subiu bastante, né? Lá no Melo Viana, o frio que estava escondido, entendeu? Ele começou a querer dar...
0: O dia todo foi frio.
2: Mas eu, na semana passada, né, quando a gente estava aqui debatendo outro tema e acabava de ser anunciado, né, a questão dois movimentos claros, né? O movimento aí da designação das facções aí do Comando Vermelho, do PCC, como organismos terroristas, né? E a outra acessória veio a questão da sobretaxa. Eu já manifestei e vou manifestar aqui hoje, eu vejo isso como um grande tsunami em desfavor do Brasil. E aí a gente tem que analisar com muita frieza, principalmente nós estamos aqui no Vale do Aço, o que que isso nos afeta, porque no primeiro momento as pessoas desavisadas, principalmente aquelas que estão nas redes sociais, né, como fosse torcida de futebol, né, eu sou do time A, sou do time B, e aí acaba colocando as suas paixões acima das razões. Eu me lembro bem quando ainda lecionava em graduação matéria de administração de investimentos e financiamentos, e ensinava os alunos lá na graduação, depois na pós também a gente falava a mesma coisa, para quem busca dinheiro, para quem coloca dinheiro, para quem está no mercado, existe uma questão chave, que é a questão da credibilidade. Então, quem está no mercado, no caso, né, você que é detentor de um canal de imprensa, com certeza só vai ter sucesso se tiver credibilidade e transmitir para as pessoas segurança. Então, a partir do momento, e aí os dois temas, eles se misturam, né? Essa questão da taxação com essa questão da designação como terrorista, nós estamos numa situação complicadíssima para o Vale do Aço se as pessoas não se atentaram. Porque na aplicação direta, aí vamos falar da economia, na questão dos 25%, e aí veio o acréscimo de 12,5%, nós estamos falando de 37,5% de taxação, e nessa taxação, justificado aí esse órgão americano, né, o USTA, que é nada mais do que a representação comercial dos Estados Unidos, que determina, como fosse o nosso Ministério de Indústria e Comércio, fosse a nossa Camex, né, a Câmara de Exportação Brasileira, ao aplicar, e com as justificativas lá da seção 301, o que significa isso para o cidadão, para entender? Diferente daquilo que foi feito ano passado, doutor Jonaí, e doutor Guilherme, os demais ouvintes aí da Vox, o governo Trump, aquele jeitão de achar que é o imperador do mundo, decretou lá os 40%, isso colocou mais na sobretaxa de 10%, e pegou produtos diretos, diversos. Né? E vou colocar em destaque alguns aqui do Brasil, né? A questão do café, da fruta, da carne. E aí, isso trouxe para os Estados Unidos um tiro no pé. Porque a partir do momento que você faz a sobretaxa de um produto que você não tem, e você tem que comprar de fora, e você coloca esse valor a mais, né? Então os Estados Unidos tiveram, e isso trouxe um estrago na economia americana, porque houve um aumento da inflação. A gente já falou isso lá, nós dissemos isso aqui lá atrás, há um ano atrás, que é dos reflexos. E hoje mostra o seguinte, o governo Trump hoje está batendo 70% de rejeição. E um dos itens que pesa é essa questão da economia, os preços dos produtos americanos. E agora, né, tentando corrigir, não se aplicou, né, os 25% e os mais 12,5% sobre esses produtos. Com a lógica seguinte, olha, eu não vou taxar aquilo que lá atrás eu fiz errado, a diplomacia, a própria corte americana também decidiu, né, que a taxação ficasse em 10% e não mais do que isso. Ao barrar, então, veio agora essa questão da sobretaxa. E vou fazer dois destaques aqui. O aço, que é uma representação econômica forte no Vale do Aço, vou falar agora para o Vale do Aço, né? Nós, além da questão do aço, nós temos toda a cadeia metal-mecânica. Quando a gente escala lá produtos, equipamentos elétricos e mecânicos e equipamentos em geral, nós estamos dizendo que o aço não é o aço direto só na bobina, não, só na chapa, não. Você tem o aço que é da cadeia metal-mecânica. Isso quer dizer que aquilo que nós formos vender para os Estados Unidos vai custar mais caro. O que vai acontecer? O americano não vai comprar. Ao não comprar, né, não vão ter que buscar novos mercados. E aí, né, há de se destacar que um dos efeitos positivos que aconteceu, se podemos dizer que teve algum efeito positivo no passado, a questão da sobretaxa americana fez com que o governo brasileiro tivesse que desdobrar para novos mercados. E coincidência ou não, né, no dia em que o órgão americano, né, de comércio, representação do comércio dos Estados Unidos, né, fez a questão da indicação dos 25 e mais 12, nós tivemos condições de fazer a abertura do mercado chinês da carne brasileira. Então, eu não tenho dúvida, né, para abertura, que este é o movimento americano que maior repercussão vai ter para nós em termos da designação, né, isso a gente vai entrar na questão qual que é os efeitos dessa questão de designação do terrorismo, mas a questão da sobretaxa. A sobretaxa, e aí nós temos um elemento que é o que ganhou força nos últimos dias, foi a proposição, e aí não tem jeito de a gente fugir do debate político, né?
0: Eu tô querendo deixar ele pro último tema. Eu tô querendo deixar ele pro último bloco. Eu estava preparando, roteirizando. Toda hora que eu olhava, eu tô na política. Eu vou deixar a política pro último, porque precisamos explicar pro povo o que, que isso significa primeiro. E no final nós vamos ver, porque tem gente que quer ser pai de um, mas não quer ser pai de outro de jeito nenhum, né?
2: Mesmo que você reporte ao final do dia de hoje aí no debate, tem uma questão que está incomodando a todos nós. Uma grande conquista do brasileiro é a questão da plataforma Pix. E hoje, né, diante da designação da questão das facções criminosas como terroristas, nós sabemos que por trás tem outras negociações, outros interesses. E está claro, isso está expresso, inclusive, na fala, né, daqueles que estão foragidos do Brasil hoje, estão lá nos Estados Unidos morando, e defendendo claramente uma negociação com o americano para substituir ou para ceder o nosso Pix para um outro produto que eles têm lá, chamado Zelle. A gente vai ter a oportunidade de dizer o seguinte: esse dedo, essa digital política vai trazer um transtorno para todos nós. Eu fico muito entusiasmado, apesar da idade já ser 60 a mais, quando vejo as questões digitais, as questões de inovação, isso me motiva muito. E aí, quando você vê a oportunidade de se trazer penalidade para o brasileiro direto, de se não ter o Pix, ou o Pix ter uma taxação sobre ele, e aí a gente tem que explicar por que essa questão é econômica, por que eles têm interesse no Pix? Porque até ontem, que a gente não tinha o Pix, para eu comprar no mercadinho, para eu poder ir no supermercado ou pagar gasolina, eu tinha que utilizar ou o cartão de crédito ou o cartão de débito, porque o cheque já vinha num declínio. E ao pagar com o cartão de crédito, o cartão de débito, essas bandeiras são bandeiras americanas. E essas bandeiras americanas, essas empresas americanas, ganham comissão a cada vez que passa na maquininha lá. A partir do momento que o vendedor de picolé na praia, vendedor de milho na praia, o supermercado, nas transações nossas do dia a dia, passamos a ter a transferência do Pix sem nenhum custo para o brasileiro. Isso foi a maior transformação dentro do sistema financeiro. E aí eu fico sentindo isso, né? 40 anos atrás, quando eu comecei a lecionar, né, para hoje é a maior revolução do mercado financeiro, e aí nós temos chance.
0: Você lembra daquele primeiro cartãozinho que a gente pegava, colocava? Vocês nem sabem disso. Existia uma máquina de passar cartão. A gente colocava o cartão, não era isso? E vinha um papel carbonado, aí você passava.
2: Fazia um esforço mecânico.
0: Aí você olhava, se copiou direitinho os dados, a via do cliente era carbonada.
2: Eu vejo assim, diante de todas assim, as situações, então porque eu falo assim, que para mim foi um grande, é um tsunami, porque a partir do momento que você pega um setor, isso na disputa comercial, na disputa de mercado internacional, determinado segmento faz a taxação para poder fazer preservação de mercado, isso sempre existiu e sempre vai existir, né? Porque o discurso de mercado livre é para quem é esse mercado livre, né? Porque quando aqueles que preconizam, né, como liberais, olha, que nós temos que ter liberdade de mercado, na hora que os Estados Unidos está apertando lá e está fazendo, olha, a partir do momento que eu perdi dinheiro com o Brasil, então agora nós vamos colocar taxação para que eles venham aqui negociar. E na hora de negociação, e o pior, que os interlocutores que foram lá para poder defender essas bandeiras, né, que se dizem patriotas, na verdade estão patrocinando um caos para a população. Porque isso afeta dona de casa, doméstico, indiferente se é pobre ou se é rico, se é branco ou se é negro.

0: Rezende, vou chamar só pelo sobrenome agora que eu tô assim. Olha só, primeiro te agradecer pela honra de estar conosco, participa do nosso grupo de WhatsApp. A gente tem grupo de WhatsApp. A pessoa ganha o status de membro do Vox Debate quando ela participa do grupo. Guilherme Rezende está conosco hoje, professor de Direito, e vai nos ajudar a entender tudo isso que está acontecendo. Muito bom dia. Como é que você viu aí os fatos da semana, professor Guilherme? Está para nossa honra chegando o doutor Jorge Caldeira, que terá descontados dos seus vencimentos esse mês, esses 20 minutos, que se atrasou. E ele é quem mais recebe aqui, porque ele recebe o dobro do que vocês ganham. Eu preciso dizer isso, tá?
1: E tem diário de deslocamento também, né?
0: Tem!
2: Diário? Pô, essa eu não tô sabendo. Essa aí foi boa, diário de deslocamento.
0: Corresponde, cada diária corresponde a um 30 avos do salário que ele ganha. Então ele recebe, além dos opíparos honorários, ele recebe também essa gratificação. Guilherme Rezende, como é que você vê aí essa semana, esses dois fatos que mexem com a vida da gente?
3: Bom dia, ouvintes da Rádio Vox. Eu entrei finalmente no grupo da galera do WhatsApp, então estou me considerando um membro mesmo. Um
0: Lé
3: dia eu
0: de
3: vou
0: casa.
3: chegar no Dr. Jorge Caldeira, vou receber o mesmo tanto.
2: Que é exatamente nada, viu? Já te ressaltar, é exatamente nada.
3: Aí eu estou satisfeito. Bom dia, Jonaí. Obrigado mais uma vez a oportunidade de estar aqui. Gosto muito de vir, gosto muito desse debate, principalmente com pessoas tão gabaritadas, igual o professor Valmir Laje, Dr. Jorge Caldeira, para discutir um assunto que eu também gosto muito, leciono. E eu vou dar dois passos para trás, Jonari, para ver se a gente avança melhor. Porque eu vou partir de dois pressupostos. Um pressuposto, a gente está enfrentando, a sociedade brasileira enfrenta cotidianamente o problema da segurança pública, que é um problema que perpassa vários governos, né? O Estado brasileiro lida desde a década de 90, que quando começou PCC e Comando Vermelho. Isso é algo estrutural, não é algo de governo A ou B, isso é algo que deve ser. É o Estado brasileiro falindo no enfrentamento dessa questão, embora eu veja hoje uma solução pela Operação Carbono Oculto. A gente viu o trabalho conjunto de inteligência na Operação Carbono Oculto, que foi completamente diferente daquela operação no Morro Carioca, né? A gente pode depois adentrar nisso. Mas é um dos caminhos. Então, o PCC e o Comando Vermelho é um problema não só brasileiro, ele se transnacionalizou. Hoje o PCC está mais de 20 países, domina portos, domina tríplice fronteira, está em Portugal. Então, é um problema que está no mercado legal. Às vezes ele está recebendo mais o mercado legal do que do ilegal, impostos de combustíveis no mercado financeiro. Então a gente vê essa situação. Existe o problema. Então, quando a gente pega, eu apoio o candidato A, eu apoio o candidato B, eu sou a favor, eu sou contra, eu acho que a gente está num clima de Copa do Mundo, um clima de Cruzeiro Atlético, enfim, a gente não pode pensar. Então, existe a realidade, esse fato, que é da insegurança pública que nós precisamos resolver. Por outro lado, doutor Janaí, gosto muito da corrente realista de relações internacionais, de que os países, eles não são movidos por valores morais. Eles têm interesse. Então, a gente não pode ver os movimentos desses países como se fosse um faroeste, onde tem um bonzinho, o Clint Eastwood ali, e tem o mal, o feio, do outro lado. Então, a gente precisa ver que os países se movem por
0: Não
3: interesse.
0: tem amizade, não
3: Não tem
0: tem
3: amizade.
0: beleza de olho de um, não
3: Não tem.
0: conquista o outro.
3: Eu te falo um exemplo. O Brasil,

0: participou da Segunda Guerra Mundial e foi um dos cotados para entrar no Conselho de Segurança da ONU, como membro permanente. Ele foi um dos... Hoje, que é uma política que o Estado brasileiro procura participar como uma reforma da ONU para participar do Conselho de Segurança da ONU, que é a mesa, igual essa mesa aqui, onde se decide grande parte das sessões mundiais. E o Brasil foi cotado. Mas o Brasil, ele queria ser mais real do que o rei. Os Estados Unidos, durante a Guerra Fria, nunca romperam relações diplomáticas com a União Soviética. Nunca aconteceu. E o Brasil chegou a romper. Queria demonstrar, queria seguir. E aí foi boicotado pela União Soviética e não entrou. Olha que política desastrosa de você querer... Tem um ministro argentino que fala relação carnal com os Estados Unidos, isso na década de 90, e queria seguir sem ter a sua política autônoma. Eu sei que é difícil um Brasil, um país latino-americano, ter uma política completamente independente, porque nós estamos mesmo, aí o realismo voltando, nós estamos mesmo num quintal norte-americano. Mas a política do porrete, que voltou com o Trump, fala da doutrina Monroe, né, do velho Monroe, do século XIX, mas essa política do porrete, a gente vê muito no México, a atribuição de organização terrorista em 2025 foi no México, não teve resultados até hoje, já tem um ano, não teve um resultado de eficiência. A gente vê alguns drones voando ali, alguns agentes entrando no México, mas a gente não teve uma eficácia no que é isso. O que me leva a crer, tudo me leva a crer que os interesses são outros norte-americanos, como diz o professor Valmir, o PIX, que é uma excelência brasileira, é uma excelência, é uma política... do estado de técnicos do Banco Central, também não é algo de um ou outro governo, é algo do servidor. O doutor Jonaís começou esse programa falando que a gente é um complexo de vira-lata e a gente precisa valorizar o que é nosso. E os países do norte costumam chutar a escada. Aí eu tô citando um autor sul-coreano que ele fala que o liberalismo exigido pelas potências do norte é como se chutasse a escada de quem estivesse subindo. Por quê? Os Estados Unidos, eles não são liberais, eles não subiram, não se transformaram na potência que são por meio de políticas liberais. A gente vê isso agora. O interesse dele, quando a gente consegue ser competitivo contra a Mastercard, contra a Visa, PayPal, Google Pay, Apple Pay, todos esses sistemas, quando a gente é competitivo, os Estados Unidos vêm com os interesses tarifando a gente, e aí com todos os tipos de desculpas que a gente não vê que é do interesse de Trump. Ah, meio ambiente... meio ambiente, a gente tem números aí de redução de desmatamento enormes. Teve um avanço enorme com a Marina Silva no Ministério. Uma mudança, inclusive, de governo. A questão comercial. O Brasil tem déficit comercial, ou seja, importa mais do que exporta para os Estados Unidos. Hoje, os Estados Unidos, a gente tem uma menor dependência com os Estados Unidos do que com a China. A China se tornou, no século XXI, a nossa principal parceira comercial. E eu não estou falando que a gente tem que sair de Estados Unidos e China. Eu acho que a posição que eu defendo é que o Brasil tem que diversificar, tem que vender para todo mundo. É o meu vizinho lá, o Marcelo, o bar dele, ele vende, ele é um cruzeirense, tá certo, tá do lado certo, do lado azul, mas ele vende para Cruzeiro e para Atlético, né? E o Brasil tem
1: não
0: que
1: tem distinção, isso. Não. Mas, Guilherme, deixa eu fazer um parênteses. Tem gente escrevendo na porta do comércio que se você for de determinada ideologia, você não deve entrar lá. Não sei se vocês já viram isso. Uma senhora, sinal de aparência muito questionável, coloca lá no comércio dela: se você é do PT, você não entra na minha loja. Tô tentando fugir da política, mas a gente volta no mesmo lugar. E aí, para a gente fechar essa questão sua, como é que você vê prejuízo, você vê risco de uma intervenção militar no Brasil?
0: Ô, Junaí, hoje eu não vejo um risco de intervenção militar. Eu acho o Brasil muito grande, muito diferente da Venezuela. Muito grande. É um ator. A gente vê o que os Estados Unidos... Primeiro que a gente tem que sair da aparência. Então, os Estados Unidos não exportam democracia. Não exportou em lugar algum, nem no Afeganistão, nem no Iraque, muito menos sem interesse no Irã de colocar uma democracia lá. A Venezuela mesmo, que foi uma operação... O Trump poderia ter parado ali. Foi uma operação fenomenal ali na Venezuela, fenomenal em termos de eficiência militar, né? Mas ele deixou a vice, a Delcy
1: Rodrigues,
0: deixou ali, que é do mesmo partido, do mesmo sistema. Então, não é um interesse de exportar democracia. E o Brasil, embora o pessoal fale que a gente não tem uma capacidade militar, é muito menor do que a dos Estados Unidos, obviamente, mas uma situação muito mais séria. Intervenção militar, acho que não. Agora, a intervenção econômica, a gente vê que isso já é muito grave. Né? E o pessoal, às vezes, doutor Janaí, eles falam assim: o democrata é melhor do que o republicano. A gente esquece que espionagem da Dilma na época, da Angela Merkel na Alemanha, foi durante o governo Obama. Então não tem bonzinho. O interesse norte-americano sempre foi para ver os interesses deles.
1: Eu outro dia vi um comentarista dizendo: olha, se você for analisar friamente, os governos republicanos, o Brasil conseguiu muito mais com os governos republicanos do que com os democratas. Então a gente tem que olhar isso com muita cautela, porque aquilo foi um escândalo, né? Da espionagem da presidente Dilma, também da primeira-ministra alemã. Ela cancelou uma visita, ela tinha uma visita de Estado para fazer para os Estados Unidos e cancelou. Não mudou absolutamente nada, mas fez o protesto. Meu caro doutor Jorge Caldeira, delegado Jorge Caldeira, que honra recebê-lo mais uma vez. Você que está aí pegando a 381 para ir trabalhar lá no São Joaquim de Bicas.
0: Nas Bicas.
1: E está fazendo um mestrado também em gestão pública.
2: Com foco em segurança pública e cidadania.
1: Muito bom, muito bom. Sempre ganhamos muito com a sua presença aqui. O que lhe parece que vai... O que te chamou a atenção nisso, nessa sobretaxa e nessa classificação do PCC como organização terrorista? Bom dia, delegado Jorge Caldeira.
2: Bom dia, meu dileto amigo Janaí Cordeiro, ouvintes da Rádio Vox, aqueles que nos assistem pelo YouTube. É sempre um prazer estar por aqui. Em pleno feriadão, estamos aqui nós, né? Ombreados todos os dias, todos os sábados, lutando para levar conhecimento e informação para esse nosso colar metropolitano. Cumprimentar o professor Valmir Lage, estava ouvindo a fala dele no caminho aqui. Eu acho que o professor Valmir Lage, ele é cirúrgico, né? Ele é cirúrgico. Ele está tá lembrando o nosso presidente, né, Alexandre Calil?
3: Eu tô com medo dessas eleições sair às ruas e ser confundido.
2: O professor Guilherme, é um prazer conhecê-lo aqui. Irmão de voz do nosso digníssimo Pira. Você percebeu?
1: Sim,
2: o timbre?
1: Ele tem a voz de
2: locutor.
1: A gente chama de locutor orgasmástico.
0: Gostei desse nome.
2: Tamo bem, tamo bem. Deixa um abraço a Pira, toda a equipe da Rádio Vox, Baca, a turma toda que está aqui, né, todos os dias fazendo isso funcionar, isso acontecer, e já é uma realidade. Bom, primeiro, Jana Cordeiro, eu queria fazer uma questão doméstica. quero fazer uma reclamação. Tô muito
1: P
2: da vida, pra caramba, né, pra não falar outra coisa, com a dona Copasa. Que serviço porco, mal feito, povo que atende mal. Aí a gente tenta defender o CES, que é difícil, pô. Fizeram uma obra na rua 149, número, a altura ali do número 25, mais ou menos 120, duas obras. É uma rua importante para Copasa, porque é onde fica uma das principais adutoras do bairro Dourado, onde fica uma estação de bombeamento. Fizeram dois reparos essa semana, largaram uma porcalhada na rua. A rua tá só poeira, ninguém apareceu lá para lavar a rua. Já foram abertos diversos protocolos, a gente já procurou fazer contato com o encarregado da Copasa, eu não vou citar o nome aqui, né, para preservar o colega, mas...
1: Qual que é a rua?
2: Rua 149, no bairro Eldorado.
1: 149, bairro Eldorado.
2: A rua está um lixo, uma porcaria, dona Copasa. Tá merecendo homenagem, viu? Depois eu tento defender vocês aqui, aí você, o pessoal quer falar de privatização, fica difícil, vocês não ajudam não, gente. Me ajuda aí, pô. Mas vamos lá. Ó, primeiro é o seguinte, a gente tem que entender que nós estamos em pleno movimento político, né? Nós estamos em ano de eleição, e aí nós temos praticamente dois grupos, o povo brasileiro e a família Bolsonaro. Eu acho que está muito claro, né? É, esse segundo grupo que eu cito, que é a família Bolsonaro, é Bolsonaro's first, né? Eles primeiro, eles pensam só neles, primeiro eles.
1: Você vai deixar pro último bloco, eu tô tentando guardar o político pro último bloco.
2: Não tem como não pensar por isso, porque trata-se disso, sabe? É um movimento entreguista, é um movimento integrista, entreguista, subserviente, lacai, passivo, sabe? Um povo que quer viver de joelho, na esperança de voltar ao poder para poder resolver os seus próprios problemas. Isso tem que ser claro, isso tem que ser falado, né? É sobre isso. Porque eu acho que todo movimento, né, político, ele é positivo. Eu acho que a gente tem que ter alternância de poder no país, sim, sabe? Porque eu acho que viver sobre a égide de um só pensamento político não é bom. Isso, a história da humanidade nos mostra isso, né? Essa semana eu estava lá estudando com o Bentinho, mostrando para ele, né, como começou esse movimento classista, burgueses, plebeus, né, liberalismo, socialismo, comunismo, para entender a origem da história, e esses processos eles passam por alternância. Mas a gente não pode abrir mão de um conceito básico que é soberania. Soberania é entender sobre a nossa condição quanto país, quanto pessoas, quanto indivíduos, quanto coletividade. A gente não entrega o que é da gente para os outros, porque cada um olha o seu e está certo. E o professor Guilherme falou que é isso mesmo. Não tem essa história de ser bonzinho, não. É cada um defendendo o seu. Meu queijo primeiro e ponto e acabou. Não mexa com o que é meu. E eu falo, e digo, e reafirmo onde eu palestro, onde eu dou aula, onde eu troco ideia com os meus amigos, no boteco da esquina, lá na igreja, falo, gente, nós sofremos um processo terrível nesse país, aonde eu queria até pedir aqui a imagem, uma imagem emblemática essa semana, a imagem, professor Valmir, é uma foto, sabe, do prédio. Aí a colega pendura a bandeira do Brasil e escreve embaixo, é pra Copa do Mundo, viu? Não me perturbem. Quer dizer, você não tem direito de pendurar a bandeira do seu país sem ser inclinada a uma tendência. Então eu acho que isso aí é um dos maiores problemas que nós tivemos nos últimos, acho que talvez nos últimos 100 anos da nossa nação. Que foi esse sequestro da soberania brasileira, e a gente não brinca com esse tipo de coisa. Eu queria pedir para a gente colocar aqui no YouTube, para quem nos assiste. Eu peguei essa imagem no Instagram semana passada. Eu acho que isso traz muito sobre a realidade que a gente tem vivido nos últimos tempos. É um índice, que é o índice Pizza Pentágono. O que é esse índice? Vou explicar para quem...
1: Isso é muito interessante.
2: Isso,
1: é muito
2: legal. Isso não é balela, tá? Isso norteia mercados. Isso norteia mercados mundo afora. E esse é um índice que mostra... A taxa de entrega de pizza para o Pentágono. Para quem não sabe o que é o Pentágono é um órgão americano que cuida da segurança nacional, agora é o Ministério da Guerra, não é mais o Ministério da Defesa, né? Onde lá está o senhor altamente questionável Pete Hegseth, um louco, desvairado, maluco, doido, sabe? Ele se diz um templarista. E enfim, é das coisas mais malucas que vocês podem imaginar. Mas enfim, esse indivíduo tá lá, ele é que tá com o botão para explodir o mundo, e ele faz o que ele quer. E esse índice Pizza Pentágono foi exatamente da quinta-feira, né, exatamente da quinta-feira, onde houve a declaração, né, a decretação por parte do Ministério da Guerra e não de Donald Trump. Eu não vou dizer que foi sem conhecimento e consentimento dele, porque não vamos pensar que, poxa, né, o ministro da Guerra não vai comunicar com o presidente da República de uma nação democrática, ele vai declarar essa loucura que ele declarou aí, que é decretar, dizer que as facções criminosas, né, Comando Vermelho e PCC, são organizações terroristas. E esse índice mostra o índice de, o nível de, a quantidade de pizza que é entregue no Pentágono. Quer dizer o quê? Que tinha gente lá trabalhando e eles estavam
1: trabalhando depois do horário. Depois do horário,
2: isso é indício de crise. Porque isso tem acontecido nos últimos 50 anos da nação americana. E é um índice muito. É um índice mensurável em bolsa de valores. E aí a gente sabe que bolsa de valor não brinca com dinheiro. Então eles estão atentos a tudo. Isso para dizer que o governo americano está passando por um problema, né, e nós vamos para a geopolítica, está passando por um problema de crise de identidade. Eles têm que se resolver, porque eles estão ali às vésperas de uma eleição de
1: eleição de meio de mandato.
2: De meio de mandato, que agora acontece em novembro, salvo engano. E as pesquisas mostram que provavelmente o partido... democrata vai
1: que perder, é adversário do partido do presidente,
2: vai ganhar a maioria das cadeiras na Câmara e no Senado. Isso vai tornar inviável, né, a gestão dessas decisões de Donald Trump. O que eu acho que a gente precisa dizer é o seguinte: diante dessa crise, eles estão atirando para onde eles querem. Não está sendo sem motivo, eles têm um objetivo muito claro. Quanto nação americana, a gente entende, e a gente precisa, quanto geopolítica, entender muito bem o que querem. Na verdade, os Estados Unidos se vê pressionado hoje, porque os Estados Unidos mantêm boas relações com China, com Rússia, mas se vê talvez em terceiro lugar nessa história da geopolítica mundial, né? Eles têm investido muito na tentativa de se tornar os maiores detentores da energia que move o mundo. Ah, nós estamos passando aí por um processo de meio ambiente, nós vamos energia limpa, energia elétrica e parará, mas a energia renovável não sustenta o funcionamento do planeta. O que sustenta o funcionamento do planeta é petróleo. E hoje, Estados Unidos busca ser o segundo maior detentor de petróleo. Como? Primeiro, os Estados Unidos fez esse processo em Venezuela, como meio disse aqui o professor Guilherme. Taticamente, uma ação exitosíssima, mas chutar cachorro morto. Eu quero ver entrar na Rocinha, eu quero dizer, quero ver entrar no Alemão, que aí não é outro rolê, né? Então, na Venezuela, os caras estão mal, pô. A dificuldade que eles tiveram foi enfrentar o grupamento cubano que fazia segurança do presidente Nicolás Maduro, né? Ali sim eles tiveram resistência. Eram cerca de 30 militares, praticamente foram todos mortos, né? Essa foi a ação. Agora, fazer guerra eletrônica para desligar a internet no país, desligar o sistema de defesa, entrar dentro do território venezuelano, isso aí foi fichinha para eles. Com isso, o que os Estados Unidos conseguiu? Uma porta aberta para ter acesso direto, né, pagando o preço que querem, ao petróleo venezuelano, e a Venezuela é o maior detentor de reservas de petróleo no mundo, maior inclusive que a Arábia Saudita. Segundo, Estados Unidos investe pesadamente contra o Canadá, mas na verdade especificamente contra um estado canadense que é Alberta, né, fomentando um movimento separatista, sabe, do estado de Alberta dentro do país Canadá. Por que Alberta? Porque Alberta detém 98% das reservas de petróleo do Canadá. E o Canadá é, salvo engano, o quarto ou quinto maior detentor de reservas de petróleo no mundo. Com isso, Estados Unidos, tendo acesso à Venezuela e tendo acesso ao estado de Alberta, se torna o segundo maior detentor de petróleo no mundo. Porque os Estados Unidos é um produtor de petróleo, mas o petróleo americano ele é extraído através do xisto, né, que é um processo de extrusão de rocha, é um processo todo elaborado.
1: É um petróleo ruim que precisa de dar muito trabalho
2: para tomar,
1: para funcionar.
2: Lá no passado, na década de 60, 50, os Estados Unidos já tinha entendido isso, né? E os Estados Unidos investiu pesadamente em refinarias. E refinarias de um tipo de petróleo que é exatamente o petróleo que existe na Venezuela. Que, diga-se de passagem, quem montou toda a infraestrutura de exploração de petróleo na Venezuela foram as empresas americanas. ExxonMobil, Texaco e uma série de outras empresas. né? E o petróleo venezuelano é um petróleo pesado, é um petróleo que precisa de uma espécie de refino muito específico. E as empresas instaladas ali no Texas, naquela região do Golfo do México e não Golfo das Américas, né? Como intitulou agora recentemente Donald Trump.
1: Das Américas, não.
2: Da América, isso. São refinarias todas voltadas ao refino desse tipo de petróleo. Então, quer dizer, eles estão, de fato, buscando autossuficiência energética, porque o que move o mundo é petróleo. Ainda na geopolítica, a gente tem que fazer um segundo recorte.
1: Deixa eu fazer um pedido para você, porque nós estamos progredindo bem, mas a Isabela está me cutucando aqui o tempo inteiro, que ela tem que fazer um intervalo, vai ser rapidinho, nós voltamos com o Dr. Jorge na geopolítica.
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0: 9 horas e 49 minutos, 9h49. Doutor Jorge Caldeira, nós estamos falando hoje do tema do momento, PCC, Comando Vermelho e sobretaxa ao Brasil. Continue seu raciocínio, você estava falando da geopolítica, já falou do petróleo norte-americano, que as refinarias dos Estados Unidos estão assim, ó, com a boca aberta, esperando o petróleo chegar para refinar e para fazer dinheiro. Por favor.
1: Vamos retomar o raciocínio.
2: Só gostaria, antes do Dr. Jorge retomar, mas acho que tem uma pergunta que precisa ser explicada aos desatentos. Né? Essa semana fui cair na bobagem de colocar num grupo desmiolados, eu errei, né? São desatentos. Né? A questão central é o seguinte: o que é essa questão de designar o PCC, o Comando Vermelho, como entidade terrorista e não uma entidade com facção criminosa? E vou até citar, né, um promotor de justiça famoso aí no Brasil, né, que é o Dr. Lincoln de São Paulo, que ele aponta o seguinte, que ao máximo que deveria ter de classificação é se igualar talvez a uma facção mafiosa. Então, e o que é esse reflexo nessa leitura sua aí geopolítica, Dr. Jorge, e, né, Dr. Guilherme, que é professor de direito internacional? Qual os reflexos, o que isso tem a ver com cidadão que, lá do meu Melo Viana, ou lá do meu Nova Era, né, que acorda cedo e fala o seguinte: olha, que negócio é esse aí? Não, eu tô vendo que esse negócio dessas milícias, desses comandos vermelhos, PCC, eles têm que colocar pau nessa turma mesmo, eles são tudo terroristas mesmo. O que é isso, Tato? Porque do ponto de vista econômico, eu vou dizer com muita clareza quais são os reflexos. Mas do ponto de vista da geopolítica, o que significa isso, essa designação do PCC, que faz muito mal para o Brasil, Comando Vermelho faz muito mal para o Brasil?
0: Ninguém está discutindo, ninguém está discutindo isso.
2: Essa classificação é apenas teórica, o que significa? Porque do ponto de vista econômico, social, eu tenho clareza, e eu vou só reportar, mas talvez que estivesse nos Estados Unidos, eu me remeto estudante, e aí na aula de sociologia, nessa questão seguinte, com o imperialismo americano, blá, blá, blá. Então, muito mais que você fala assim, vai ter intervenção militar, eu tenho minhas dúvidas também, tá? Eu não tenho essa certeza absoluta que vai ter ou não ter, não, porque o jogo político, o geopolítico aí pode acontecer. Mas o estrago e a intervenção econômica que está colocado para nós é um tsunami. As pessoas não estão tendo noção do que significa isso. Depois eu vou detalhar essa questão aí. Fala a seção 301, a justificativa de trabalho forçado, que o PIX ele é desonesto com as empresas americanas, que as nossas empresas trabalham de forma desigual ou prejudicial aos americanos. Então, o que significa isso, doutor Jorge? Doutor Guilherme?
1: Professor doutor Valmir Lage, responda a sua pergunta e, para além de respondê-la, vou deixar aqui posteriormente um outro questionamento.
0: Ah, o a posteriori chegou na quase, ponta, né, da língua e voltou.
1: Mas sabe, professor Valmir Lage, é importante que a gente traga luz, sabe, professor Guilherme, aos nossos ouvintes, aqueles que nos ouçam, nos assistem, porque esse não é um tema isolado, esse é um tema que está dentro desse contexto. A gente precisa passar por esse contexto de geopolítico para que as pessoas entendam o contexto que nós estamos vivenciando. Porque senão as pessoas começam a falar um negócio que é assim, pinçado um assunto, pinçado dentro de um contexto, levado para outro, toma uma outra conotação. Aí, retomando o que você estava falando da questão do petróleo, ainda tem uma segunda situação, que é a situação do controle sobre o fluxo de mercadorias e da energia mundial, que é o controle sobre alguns estreitos. O mundo globalizado, como nós vivenciamos hoje, ele tem alguns gargalos, né? A ponta do funil são alguns estreitos, por onde passa toda a mercadoria mundial. Vou citar alguns aqui. Esqueci o nome de um que fica ali nas Filipinas, comandado pela China. O estreito de Hormuz, dali, não é controlado pelo Irã, mas parte do canal navegável dentro de Hormuz está dentro do território iraniano. E o Irã, né, fez a lição de casa, fez um estudo de caso de um exercício de guerra praticado inclusive pelos próprios americanos. E esse exercício de guerra, eu vou explicar o que é, para dizer por que os Estados Unidos nunca vai ganhar essa guerra contra o Irã. O exercício de guerra era um time azul, um time vermelho. Pegaram um comandante, um coronel, sabe? Um general, sabe? Que comandou o exército americano no Vietnã, e aí esse general era responsável pelo time vermelho, não sem motivo, e os generais atuais americanos responsáveis pelo time azul. E eles simularam uma guerra dentro deste contexto do estreito, né? E uma guerra simulada. E aí, o que que acontece? Em guerra, a primeira coisa que você tem que identificar é onde está seu inimigo. Você tem que saber onde você vai atacar. Porque nós estamos falando de um território amplo, seja em terra, seja em mar, onde você não sabe onde seu inimigo está. E em guerra não existe o negócio do espero atirar primeiro para perguntar depois. Tem o negócio do elemento surpresa. Esse general, entendendo que o time azul ia usar de toda a tecnologia, satélite, não sei o que, parará, parará, determinou o seu exército no exercício. Olha, vamos desligar as comunicações. Desligou toda a comunicação. E aí, a primeira coisa que o exército azul fez foi o seguinte: mandou uma mensagem, rendam-se. Né? O que que eles queriam? A resposta da mensagem: não, não nos renderemos. Ele disse: olha, não vamos responder. Cortaram as comunicações via satélite, via internet, porque recentemente lá no Irã teve a historinha da descoberta da localização de um porta-aviões por um dos marinheiros que fez uma corrida no piso do porta-aviões e mandou no Strava do relógio. Aquilo deu a geolocalização do porta-aviões. Eles tiveram que tirar esse porta-aviões do cenário de guerra. Olha, para vocês terem ideia como isso é importante. Enfim, resumindo, ele desligou esse general que comandou o exército vietnamita, né? O exército americano na guerra do Vietnã, desligou as comunicações, fracionou o exército em pequenos grupos e disse: vamos esperar. É o que o Irã fez. O Irã fraciona o seu exército em pequenos botes, em pequenos barcos, comanda o estreito e não há como passar ali. Então, os Estados Unidos não têm acesso ao Estreito de Hormuz. Assim como o Canal de Suez, que também não tem o controle sobre ele, que ali tem domínio o Egito e outras nações, é por onde passa grande parte das mercadorias e da energia do mundo, assim como o canal ali entre a Espanha e o Marrocos, e o canal do Panamá, né? Os Estados Unidos já disse que quer o canal do Panamá para controlar o fluxo entre o Oriente e o Ocidente, enfim. Então, controle do petróleo, controle do fluxo de mercadorias, depois nós vamos para o controle financeiro, que foi muito bem o que muito bem disse o professor Valmir Lage. Hoje nós temos um problema das bandeiras, né? As bandeiras de cartão de crédito, Visa e Master, vamos falar o nome aqui, que perderam a sua hegemonia, né? O PIX foi o primeiro problema que eles enfrentaram, porque o PIX é uma tecnologia brasileira, não é do Bolsonaro, é dos servidores do Banco Central. Brilhantes pessoas.
2: Engraçado que roda aí na internet aí um vídeo quando é perguntado para o presidente que
1: ele nem sabia.
2: Estava sendo lançado o PIX, ele não sabia nem o que era.
1: Sabia o que era.
2: E ele falou assim: não, o Tarcísio vai ver essa questão aí, a obra. Mas é um negócio ridículo, é patético. Aí eu chamo de desmiolado, eu tenho que mudar agora. O desatentos.
1: Desavisados,
2: né? Agora eles estão perdidos, que também o PIX não tem paternidade a não ser do BC, né? Do
1: BAC. É do Banco Central. E aí o que acontece? Você fere de morte esse mecanismo mundial, porque o mundo inteiro funciona sobre a égide das duas bandeiras, tá? Não é Brasil, não, é o mundo inteiro. Todo mundo usa mecanismo de pagamento que tem que passar pelo sistema internacional de sistema bancário, que é comandado pela Visa e pela Master. Aí vem o PIX e fala assim: não, peraí, nós vamos fazer transação financeira para todo mundo, seguro, ponta a ponta, porque o PIX é um mecanismo fantástico, porque ele identifica o pagador e o recebedor dentro de um sistema, valida o pagamento, né? Aí nós estamos dizendo: ah, mas é isento de fraude? Não, porque aí é uso do mecanismo. Nós estamos falando do mecanismo em si. Isso feriu de morte as empresas e elas querem que isso seja resolvido por outro viés. Então, basicamente, o cenário geopolítico é esse: domínio sobre o controle da energia mundial, domínio sobre os canais de transferência de riqueza, ou seja, fluxo naval no mundo, e controle sobre o sistema de pagamento. Os Estados Unidos estão em xeque com essa realidade e está tendo que tomar suas decisões. Vamos lá. Na quinta-feira retrasada, né, houve a decretação pelos Estados Unidos da condição de grupos terroristas, né, Comando Vermelho e Primeiro Comando da Capital. Primeiro é o seguinte, nós temos que entender...
0: Não vai falar.
1: Sobre qual a realidade jurídica que isso aconteceu?
0: Não vai falar, porque são 9 horas e 59 minutos, eu tenho que chamar o Redação Vox, e esse, vou deixar o nosso ouvinte com gostinho de Quero Mais, que nós vamos voltar daqui a pouquinho. Não perca o Redação Vox, que o Gilberto Medeiros está trazendo informação muito importante. Nós voltamos daqui a pouquinho.
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1: No Vale da Box, 10 horas.
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4: Está na fase final a construção de um novo reservatório elevado que vai ampliar a capacidade de armazenamento no bairro Alegre, em Timóteo. A estrutura terá capacidade para armazenar até 30 mil litros de água e deve beneficiar cerca de 425 moradores. As obras começaram em janeiro e a previsão é que o sistema entre em operação no início do segundo semestre deste ano. De acordo com informações da Companhia de Saneamento, a base do reservatório já foi concluída e o equipamento instalado. Nesta etapa, as equipes trabalham na montagem dos sistemas hidráulicos e nos procedimentos necessários para a ligação da energia elétrica. A expectativa é que o novo reservatório contribua para tornar o abastecimento mais regular e reduzir os impactos de possíveis interrupções no sistema. Para os canais Vox, repórter Júlia Ferreira.
1: O presidente Luiz Inácio Lula da Silva sancionou sem vetos a lei que permite a renovação automática da Carteira Nacional de Habilitação de motoristas sem infrações de trânsito sujeitas à pontuação. O motorista que não tiver cometido nenhuma infração de trânsito nos 12 meses anteriores ao vencimento da sua carteira de habilitação é considerado um bom condutor. A proposta de autoria do governo federal já estava em vigor desde a publicação de uma medida provisória em dezembro de 2025.
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1: O dólar encerrou a sessão desta sexta-feira em alta de 1,78%, cotado a R$ 5,15, maior patamar desde 2 de abril, quando fechou em R$ 5,15. Já o Ibovespa, principal índice da Bolsa Brasileira, caiu 0,77% e fechou aos 169.019 pontos, abaixo dos 170 mil pontos pela primeira vez desde janeiro. Os novos dados de emprego dos Estados Unidos ficaram no centro das atenções nesta sexta-feira.
8: Homem é preso por tráfico de drogas em Coronel Fabriciano. Após denúncias anônimas, a polícia foi até a rua Vale do Amazonas, 548 Mara do Vale, em Coronel Fabriciano. Local que os militares do Tático Móvel fizeram abordagem a um suspeito de 22 anos. Com ele, os militares localizaram e apreenderam uma balança de precisão, 3 poções de maconha, um tablete da mesma substância, um coldre de revólver, 5 munições calibre 38, 4 munições calibre 32, 6 munições calibre 22 e munições calibre 9mm. O suspeito foi conduzido para a delegacia. Para os canais Vox, repórter JL.
1: Próxima edição às 11 horas. 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

0: microfone. Agora sim, são 10 horas e 10 minutos. Nós estamos ao vivo. Quem não estava vendo aí na imagem, a Isabela me pegou no contrapé aqui. Todo mundo estava ali na fila da merenda. E nós, quase que nós não voltamos, que a Isabela ia derrubar a gente.
1: Ali nesse programa é a conversa do bastidor. Só que essa aí tem que ser no pay-per-view. Tem que pagar.
0: Olha só, muita participação de ouvinte. O Tatu, bom dia, estou indo trabalhar em Igarapé, mas não abandono a Vox. Parabéns por mais um programa campeão de audiência. Obrigado,
1: Tatu. Ô, Tatu, Igarapé é terra boa, viu?
0: Igarapé é terra do pior perito, porque o médico que eu já vi na minha vida.
1: Igarapé é terra boa. Teve recentemente lá o Igarapé Bem Temperado, um festival gastronômico, que eu vou falar para vocês, Jornal e Codê, nós vamos pegar essa turminha daqui do Vadoaço, botar eles no Avan, levar eles lá para eles verem o que quer fazer com o festival gastronômico. Igarapé tem dois, tem o Igarapé Com Sabor e o Igarapé Bem Temperado. Tem que ir lá pra ver, gente. Vocês têm que sair daqui, vocês aprender a fazer as coisas, que eu vou falar pro seu negócio, tá?
0: Muito bem, ó. O Afonso do Caladinho, bom dia, parabéns pelo programa. Estou prestando atenção, grande aula. Só a Vox para nos deixar bem informado. Estou aprendendo muito. Muito obrigado, Afonso. Tem áudio aí, ô Bela? Põe tudo aí, Bela.
2: Põe na tela. Bom dia, doutor João Laí. Aliás, bom dia, Mundo Vox. Bom dia, Valmir. Bom dia, delegado Jorge, Guilherme. Outro participante. Bom dia também à equipe técnica. Sou o Carlão, sempre no Norte de Moto. Eu não sei se o meu áudio poderá ser colocado na íntegra, apesar de que o programa tem uma duração de 3 horas, mas vamos ver se eu contribuo de alguma maneira. Sobre o tema de hoje, eu vou falar como povo, com relação ao tema do programa. Primeiramente, falando como povo, a situação dessa taxa de 25%, que anteriormente foi 40%, alguma coisa assim. Então, nesse primeiro tema, o povo veio da seguinte maneira: um fofoqueiro saiu daqui, foi nos Estados Unidos fazer fofoca. Coincidentemente, após a fofoca, o presidente dos Estados Unidos, o qual muitos defendem, está defendendo a nação dele, tá bom, tudo bem, pode defender o que quiser, desde que não vire para o lado do Brasil. Mas então, após a visita do fofoqueiro, ele passou a arrumar uma taxa de 25% e continua ainda tentando chupar o nosso Pix. Mas o que o Valmir fez no início aí, a fala dele, com relação que o Trump quer é colocar uma moeda virtual ou um sistema parecido, que é dos Estados Unidos, aqui no Brasil. E tem o outro fofoqueiro foragido que fica também alimentando. Então é dessa maneira que o povo está enxergando toda essa questão. E muitos ainda continuam defendendo que o presidente Sadi está certo em simplesmente colocar como crime organizado esse papel do PCC, que nasceu na década de 1980, e o fofoqueiro também fica alimentando isso e não leva a público o fato que, quando lá esteve a família lá, não fez nada nesse sentido, não. Então, esses fofoqueiros, eles estão um pouco se lixando para as consequências. Eles querem ficar na mídia, é tudo uma questão política. E então, eles só falam essas coisas e percebem que muito povo, que aliás, o povo brasileiro, de modo geral, eles são preguiçosos, eles não gostam de ler, não gostam de buscar informação, buscando várias fontes. Então, como eu disse, eu não sei se o meu áudio vai ficar o tempo todo, mas de qualquer maneira, parabéns. Ô Valmir, eu lembro quando, que aliás falei em Valmir Lodge, me lembra recordar do João Otávio. E eu lembro, Valmir, quando não foi feliz na eleição no sindicato, em que no dia seguinte eu fui até a sua casa parabenizá-lo pelo trabalho e disse que você tinha muito potencial. que, aliás, você já sabia disso, que você já era estudante, dedicado, e finalmente o seguinte, você e o João Otávio se completavam, porque no meu entendimento, Valmir, você era um ponto de equilíbrio, e o João Otávio, ele era mais exclusivo, sem perder a razão da coisa, né? Então vocês faziam essa parceria perfeita. Bom, obrigado pela oportunidade, meu áudio foi ao ar todo. Um abraço.
0: Não, o Carlão é o seguinte, eu ouço a rádio aproximadamente 14, 15 horas por dia. O Carlão ouve mais do que eu. Que às vezes acontece alguma coisa que eu não pego e que ele manda. Fala, Jonaí, o que que tá acontecendo aí, ó? Ó o buraco que deu na programação aí, ó. Então eu posso ir lá na censura e pegar que teve mesmo.
1: Ele é muito amigo do meu tio Jadir. Um abraço, Carlão.
0: Um abraço, Carlão. Aí, ó. Na hora que o cara fala que lembra de mim, me dá um frio na espinha.
1: Ai, Jesus. Não, lá vem.
0: Do que será?
3: Mas é uma lembrança positiva e eu guardo com muito carinho toda a minha trajetória aqui na cidade de Timóteo, né, como metalúrgico, participando de mesas de negociação, menino ainda jovem, com 20 anos, 21 anos, participei de todas as mesas de negociações, das principais greves, né, que ocorreram nessa cidade, e tive nos comandos de greve das 6 greves que participei. Eu era de comando de greve e mesmo negociação. E aí a citação ao João Otávio, que hoje leva o nome de uma unidade de saúde.
0: Centro de Saúde João Otávio. João
3: Otávio Afonso Ramalho, um grande líder que essa cidade teve a oportunidade de conhecer. E para mim, em termos de aprendizado e crescimento, isso me ajudou muito na minha carreira profissional, em termos de negociação, de entendimento das relações trabalhistas, das relações sociais. Na verdade, eu aprendi muito mais do que eu pude ensinar. Eu aprendi muito também como professor. Como você sabe, professor ensina, professor aprende mais do que ensina. E aí é que um abraço, aí essa saudação, que é uma história que não tem jeito de apagar, né? 40 anos atrás.
0: Gente, e quando a gente começa a falar que década tal eu fiz isso...
1: Valmir Lage, o revolucionário. Essa versão a gente não conhecia.
0: Não é fácil, não. Por favor, retome, professor Jorge Caldeira, que estava falando da geopolítica, dizendo exatamente que a briga é pelo controle das riquezas do mundo, não é exportação de democracia, não é nada disso.
1: E aí, esse cenário precisa ser posto, Jonai Cordeiro e ouvintes, porque a gente tem que entender que tabuleiro que nós estamos brincando nele, né? Eu mandei, Isabela, eu queria que você colocasse depois no YouTube a imagem que eu falei aqui da bandeira do Brasil, para as pessoas terem noção do que a gente está fazendo. Olha que nível, a que ponto nós chegamos. Mas retomando o raciocínio, a gente precisa dizer o seguinte, olha, quando a gente fala dessa decisão americana sobre a decretação, sabe, professor Guilherme, de intitular como organizações terroristas, né, PCC e Comando Vermelho, a gente tem que dizer que os Estados Unidos fez isso sob a ótica da sua legislação, né? Uma legislação que protege a nação americana contra ameaças à sua soberania. Cite-se para dizer que organizações como o PCC e o Comando Vermelho podem talvez praticar algum ato contra a soberania americana, a nível de mercado, a nível de mercado de droga, a nível de insurgência armada. Mas diga-se, Comando Vermelho e Primeiro Comando da Capital não exportam, não trabalham no mercado de droga americano. São instituições, são grupos que efetivamente fazem comércio, mercancia de droga com a Europa. E diga-se de passagem, né? Comando Vermelho e Primeiro Comando da Capital não são produtores de droga, são revendedores de droga. Porque toda, né, a droga produzida na América do Sul, ela tem como origem Colômbia, Paraguai, Bolívia, Peru. Nós, Brasil, não somos produtores de droga. Nós somos entrepostos, nós somos intermediários. A droga sai desses países, né, do oeste da América do Sul, passam pelo território brasileiro, que é uma lástima, é algo terrível. Tá lá a imagem, olha lá, ó. É, quando eu não quero ser confundido. Bota a bandeirinha do Brasil lá na janela e diz, ó, é pra Copa. Quer dizer, não me enche o saco, não me perturba. Mas aí é pra dizer que o Brasil não é produtor de droga, tá? E o Brasil não dorme em berço esplêndido quando a gente fala da tratativa de temas alinhados ao direito penal, professor Vamilage. Nós estamos na vanguarda dessa temática no mundo.

0: promulgada pela presidente Dilma. No seu artigo 2º, a lei diz o seguinte, vou dizer aqui, ó, vamos lá. O terrorismo consiste na prática por um ou mais indivíduos de atos previstos nesse artigo, tá? Por razões de xenofobia, discriminação ou preconceito de raça, cor, etnia, religião, quando cometidos com finalidade de provocar terror social e ou generalizado, expondo a perigo pessoas, patrimônio, a paz pública ou a incolumidade. Primeiro Comando da Capital e Comando Vermelho não praticam atos envolvendo xenofobia, discriminação de raça, cor, etnia e religião para causar tumulto ou terror social. Não, essas organizações, elas visam lucro, comércio de droga.
1: E aí, doutor Jorge, tu me permite o seguinte, é para o cidadão comum que está nos escutando, o que, que isso tem de diferença? A diferença é a partir do momento da leitura das pessoas que querem vir para o Brasil, que querem, e é uma indústria que nós temos que incentivar muito a questão do turismo, ao ter o PCC, o Comando Vermelho, é designado como terrorista, essa imagem é colocada para a Europa, essa imagem é colocada para o mundo todo, e esse mundo todo vai para assim, eu vou para o Brasil, lá tem terrorismo, eles estouram bomba para poder ter o poder. O PCC e o Comando Vermelho, a lógica deles é lucro, e tendo essa lógica do lucro, o que tem por trás é que você tem que fazer é minar. É isso que foi feito, é o que o Brasil está tendo nas relações internacionais, até mesmo com os Estados Unidos, poder fazer esse corte, né? As intervenções. E o que nós estamos assistindo é o contrário. Não tem jeito de falar da política.
2: Deixa eu colocar aqui, porque o Rei Carvalho mandou aqui. Talvez eles irão fazer o que o Brasil nunca fez e nunca vai fazer. Acabar com o dinheiro da corrupção, e deve-se acabar com a corrupção e o tráfico de drogas no Brasil, e colocam a bandeirinha do Brasil logo à frente. E aí o Elias Gomes escreve: bora tirar força de petista já.
0: Ideologia. A gente respeita a ideologia.
1: Quando foi colocado aqui, tanto pelos colegas, com relação à expansão do Comando Vermelho do PCC, a própria porta-voz americana, quando ela faz a justificativa da designação, diz que tem 12 estados americanos que têm presença do Comando Vermelho e do PCC. Aí a pergunta é, por que que os Estados Unidos, então, não faz o combate lá? A pergunta é, mas esses caras são grupos armados. Da onde que vem arma? O Brasil tem alguma produção de armas?
0: Passa então, por isso.
1: E aí, o que me chama a atenção, doutor Jonaí, doutor Jorge, doutor Guilherme, é na questão lá da seção 301, que é o processo de investigação que se abriu contra o Brasil, os argumentos falaciosos, mentirosos, em que está para justificar a questão de se designar como terrorista e aplicar as taxações. Primeiro, que o Brasil tem trabalho forçado. Eu gostaria de saber, né, aonde nós temos essa força toda, né, de trabalho forçado. Aonde que estão colocados? Porque nós temos hoje o Ministério Público do Trabalho que atua muito forte. Tivemos aí, inclusive, uma denúncia numa empresa internacional que está instalando, né, na Bahia. Né? Alguns casos que a gente vê de reportagem dentro do agronegócio, da uso de forças de trabalho com subsalários. Qual o histórico que nós temos dentro do Brasil? Então, cidadão que está nos ouvindo, aonde nós temos a questão da força de trabalho? Segunda questão que coloca dentro desse cenário todo geopolítico aí, doutor Jorge, eles querem levar para a mesa e com a proposição dos foragidos do Brasil que estão lá, dizendo o seguinte: olha, nós temos que colocar na mesa a troca. A troca do PIX. Para a questão do Zelle. O Zelle, sabe o que é o Zelle? Isso aí foi muito importante porque tem um artista da Globo aí, e ele tem uma performance, né, não só como artista, mas ele é doutor e pós-doutor em economia, que é o tal do Gil do Vigor, e ele vive, né, porque ele fez o seu pós-doutorado nos Estados Unidos. O Zelle é o nosso DOC, É o nosso TED.

0: O antigo?
1: O antigo. Ou seja, nós estamos muito mais na à frente deles. O que eles querem fazer agora é o seguinte, olha, então vamos trocar. E é o seguinte, e é uma mentira, porque os cartões de crédito continuam e continuarão existindo, porque o Pix, ele não é crédito, ele é, só passa pagamento é à vista, e é instantâneo, e sem custo. Quem é endividado ou precisa do cartão de crédito, que eu também me incluo, o uso dele é rotineiro. Eu vou comprar uma televisão e vou continuar usando o cartão de crédito. Então é mentira essa questão de que nós vamos estar, estamos sendo desleais com os Estados Unidos. E que os nossos produtos, ao serem taxados, porque nós temos alguma forma de tornar a empresa brasileira ela em vantagem em relação aos Estados Unidos. Será que o nosso aço, e aí vou falar para os prefeitos que tomar vergonha na cara do Vale do Aço e comprar a bandeira, porque quando tem qualquer problema com relação ao aço, aí quando a grita assim, ah, porque o aço chinês está chegando mais barato aqui. Agora, estão só sendo sobretaxados, isso tem uma influência direta que vai afetar toda a cadeia metal mecânico. Os prefeitos das principais cidades nossas aqui têm que participar. Tanto o Vitor como o Gustavo, porque são representantes do município que tem a maior produção de aço do Vale do Aço, ou as duas únicas. E mais do que isso, o aço na sua cadeia metal mecânica é um dos itens que está lá, o primeiro item colocado com a sobretaxa. Então o Vale do Aço vai ser atingido diretamente. E será atingido diretamente a partir do momento em que a exposição nossa internacional, que nós temos aqui um terrorismo dentro do Brasil, o que, que vai acontecer? Nós vamos criar uma intimidação do capital externo para poder financiar, seja bolsa de valores, ou vir turismo, ou negócio. Então, o que fizeram, ou o que estão fazendo contra o Brasil, fora a questão da soberania, e eu acho que é muito importante o que você postou ali, a bandeira lá do Brasil, amarelinha, acho que nós estamos na questão da Copa do Mundo, né? E aí acho que tem que dizer, temos que colocar a camisa do Brasil para fora, nós temos que colocar a camisa verde e amarela e tirar esse sequestro que foi feito. Houve um sequestro de um símbolo nacional. Então, eu acho que é um bom momento disso e eu não tenho dúvida. E aí eu tenho um medo, tá, doutor Jorge, doutor Guilherme, doutor Janaí, né? Tem uma expressão americana que chama taco, né? O Trump sempre recua, ou sempre amarela, né? Eu tenho receio, porque nesse momento, tá sobretaxado, como você falou que vai ser amanhã, mas tá desde ontem, tá? A taxação é desde ontem, Então nós já estamos valendo. Tem todo um exercício hoje da diplomacia brasileira que já vinha desde contestando, inclusive, essas falácias, essas mentiras com relação a dados irreais do Brasil. E pode acontecer que lá na frente, né, de novo, o taco, né, o Trump venha recuar. E aí vi esses desmiolados, né, que conspiram contra a soberania nacional, dizendo assim, olha, foi a cartinha que foi mandado para lá pedindo para não taxar. Então vou tirar as taxas. Nós estamos correndo risco de soberania, correndo risco de perder o PIX, estamos correndo risco da sobretaxa, de aumentar os nossos produtos, e nós temos crise interna aqui no Vale do Aço. Não é terrorismo, não. Isso é realidade. Então basta fazer conta, basta saber que isso tem um reflexo direto. E vou dizer mais, não entrou o café, vou citar algum exemplo, porque o café afeta lá a economia americana direto. Mas suco, também o metal mecânico também influencia.
0: O suco vai de laranja, o aço, né?
1: Porque o americano, na verdade, ficou o tempo todo utilizando a força do trabalho do mundo. E vou dizer o seguinte, né? Infelizmente, nós estamos numa região que tem uma migração muito forte para os Estados Unidos. Os nossos brasileiros, os latino-americanos, né, que vão trabalhar nos Estados Unidos, o trabalho dele lá pode ser considerado ou não é considerado como trabalho forçado? Ou pelo menos, posso dizer, subpagos. Então, o discurso ele é falacioso, é mentiroso e conspira contra a nossa realidade aqui. Então, o PIX foi colocado pela família Bolsonaro, sim, como moeda de troca para poder a gente, para poder dizer que está fazendo alguma coisa. E mais do que isso, está colocado e tem uma única pessoa dizendo politicamente em Minas Gerais, pelo menos nos últimos 15 dias que eu venho escutando, que está por trás também, doutor Jorge, doutor Guilherme, doutor Janaí e todos os ouvintes da Vox, é o tal das terras raras, que está pertinho de nós aqui, que está por trás é a questão do lítio, que está por trás, e o Jequitinhonha está tendo a oportunidade de transformar para ser um novo Eldorado, e é o que está por trás é os Estados Unidos querendo colocar essa pressão para sentar à mesa e aí os caras têm a cara de pau, né? Aliás, tem cara de pau, né? Ao chegar e propor duas coisas. Não, que nós temos que sentar com os Estados Unidos, negociar o PIX pelo Zelle, que é muito bacana aqui, que funciona quase igual, e também negociar a questão das terras raras. Ou seja, não tem sensatez de questão de soberania. Então, nesse momento, né, quando você fala assim, Valmir foi revolucionário lá com 18 anos de idade, eu estou com 60 a mais, eu achei que eu estava aposentando essa questão de discussão política, e aí eu tenho uma energia enorme nesse momento, porque é o seguinte, são os meus filhos, são os meus netos que vão morar aqui no Vale do Aço, vão ter riqueza para poder administrar aqui no Vale do Aço, que vão estar com a nossa economia subjugada aos Estados Unidos. Ou nós tomamos vergonha quanto brasileiro, né? Então o que está de debate agora é o seguinte, isso vai afetar a nossa vida? Vai afetar a nossa vida. Imagina, aí são as pessoas comuns, é o cara do Uber, é o cara do táxi, porque o Pix... É a principal ação deles hoje é querer negociar para acabar com o Pix.
2: O e Pix está em risco, tá? Tá
1: é, 60, é isso. Mas... E mais outra coisa, quando eu falo essa interligação todos aí, porque o PCC e o Comando Vermelho, ele infiltrou em tudo no Brasil, isso é verdade. Eles não fazem nenhuma discussão religiosa, não fazem discussão nenhuma...
2: Econômica.
1: Política, econômica. Eles, realmente, só para descontrair... Um dos dinheiros do Vorcaro foi aplicado no Atlético Mineiro. E um dos dinheiros da aplicação do dinheiro do Vorcaro veio do PCC.
2: Porque não, assim. Um dos dinheiros do Vorcaro foi para pagar o bendito filme que tá todo mundo esperando para ver.
1: O Dark Horse. Mas pelo aí é o amor seguinte, de Deus. O que eu tô dizendo é que então os caras entraram mesmo, estão nas entranhas todinhas. E aí o problema todo é o seguinte, Jonaí. O que acontece na prática? Vamos dizer que você recebe um anúncio de uma empresa. Que você, enquanto empresário, vai receber a API e vai fazer o anúncio. O cara tá pagando até antecipado. Se esse cara tem alguma relação que você não sabe, ninguém sabia que o Atlético que recebia dinheiro era do PCC, essa empresa, ao receber um dinheiro que possa ter uma origem que a gente não sabe, vai ter lá a sua condenação e a Vox também vai pagar o pato.
2: E, é sobre
1: e essa isso. relação é o seguinte, porque a relação financeira... não está no nosso Banco Central. A nossa relação, ela está dentro dos Estados Unidos. Então, quando eu falo assim, uma empresa pode estar afetada, os caras conseguindo entrar em tudo quanto é lugar. Então, por um acaso, uma fintech do Banco Master, que trabalhou inteiramente dentro do PCC, ao fazer qualquer transação de um banco, por exemplo, vamos dizer que tenha a conta, a operação dela, seja no Bradesco, ou seja no Itaú. Ou
2: no próprio Banco do Brasil.
1: No Banco Brasil, o que vai acontecer? Vai ter uma sanção, e a sanção ela é financeira, é o seguinte, olha, você não vai poder mais operar na sua compensação internacional. Então, os reflexos são diretos. Infelizmente, os desatentos, e aí eu vou voltar, os desmiolados, não conseguem ter a compreensão de quanto isso é perverso para a economia brasileira.
2: Não,
1: e isso para nós... Então, aí tem toda essa lógica de geopolítica, essa aula que o doutor Jorge deu dos interesses, mas é necessário a gente entender que os argumentos colocados na sessão 301, que é a investigação, os argumentos são falsos, mentirosos, mas nos coloca agora refém de uma situação muito comum.
2: Bancada virou palanque político e distorções, diz aqui o Max Cerqueira 965. E é por aí, ué.
1: Não tem como, gente. Hoje, não tem como.
2: É por aí o quê? Distorção?
1: Não, não é distorção. Eu acho que é afirmação. Não tem como. Não tem como a gente, neste momento no Brasil, entender quais são os efeitos ou quais são os feitos que estão sendo feitos contra o país. E a questão agora é de resgate, sim, da soberania, resgate da cidadania nós defendemos o país. O que está em jogo nesse momento, está em jogo nesse momento. E isso foi colocado, está em pesquisa ontem do Ipsos lá. Cada 10 brasileiros entrevistados, 8, né, que deu 7,8 na verdade, 8 entenderam que as ações que foram feitas nos Estados Unidos por um candidato, né, que é senador e candidato a presidente, é trazendo dano para o país. E nós temos que colocar isso para fora. Enquanto o Valmir de 40 anos atrás, né, volta a ficar intensamente energizado, por quê? isso vai prejudicar a mim.
2: E eu gostei que você mandou os prefeitos tomar vergonha na cara. Eu nunca achei que ouvi isso da boca de Valmir lá.
1: Sabe por quê? Chegou num ponto que a gente tem que chegar e balançar a roseira mesmo. É porque a gente vive aonde? A gente vive em Timóteo, vive em Coronel Fabriciano, vive em Patinga, a gente vive no Vale do Aço, a gente vive em Minas, vive no Brasil. E aí nesse jogo político é o seguinte: olha, deixa essa confusão pra lá, essa confusão é nossa. A partir do momento, já tem uma questão da reforma tributária que a gente não vê ação nenhuma real dos prefeitos em relação do que vai ser o nosso Vale do Aço no futuro, em relação à reforma tributária. Estão deixando a água rolar. O único que colocou e alerta aí, a gente tem que defender, é o Dr. Marcos Vinícius. E a outra questão é o seguinte: os prefeitos, eles são nossos líderes e eles têm que manifestar nessas questões. Quando tem uma questão do aço, todo mundo brigou aí com o aço chinês. E por que que agora a gente não vê os mesmos líderes? Aí também tem que chamar a FIENG, tem que chamar os empresários, porque fica parecendo que é uma discussão política. Não, é uma questão agora de sobrevivência. É questão de sobrevivência do país. E nós achamos que isso é uma briguinha de... Não é briga de time de futebol, acho que o doutor Guilherme apontou bem. Não é briga de time de futebol. Aqui é uma questão lógica, questão econômica. E aí, quando eu falei no início aqui, a questão de credibilidade... Ao se tornar, né, fora essa questão conceitual aí apresentada, porque não é, em hipótese nenhuma, uma organização terrorista, mas ao designar, imagina um inglês ou um europeu qualquer, ao falar assim: eu tenho que fazer negócio, onde que tem? Tem um Brasil. Não, Brasil não vou não, porque lá
3: tem terrorismo.
1: É. Isso não quer dizer que não tem que ter combate ao crime organizado. Isso não quer dizer que não tem que ter articulação Brasil, Estados Unidos e outras entidades para poder acabar com essa maldade que tem dentro do Brasil. Mas não é designando como terrorista, e muito menos aceitando a falsidade que está sendo apresentada. E sobre os aplausos, doutor Janaí, aonde nós temos trabalho forçado que possa levar que o país nosso é um país... E quando eu falo isso, fica parecendo que nós estamos aqui ainda na escravatura.
2: Que seja algo relevante. Não, nós temos trabalho escravo e esses casos são combatidos, mas são absolutamente pontuais.
1: Eu acho engraçado, porque no Brasil todo mundo tem uma grita aí que é verdadeira, que a nossa tributação está muito alta. Beleza. Aí as nossas empresas, então, como é que as nossas empresas vão ser competitivas ao ponto de prejudicar as empresas americanas? E aí foi apresentado que nós temos um déficit comercial. E déficit comercial significa que nós importamos mais que exportamos.
2: Nós compramos mais dos Estados Unidos do que vendemos.
1: Então, na verdade, é o seguinte, é uma falácia. O problema todo é que está tendo um abraço de pessoas que não têm formação. Quando eu vejo a aula dada aí pelo Dr. Jorge, a questão geopolítica, que as pessoas tinham que acordar. E isso é um negócio que tem que ter brio, tem que ter disposição para a luta. E eu não... fiz questão, obviamente, deliberadamente, de vir na camisa do Brasil.
2: E do Max Cerqueira continua, que vocês são porta-voz do Lindbergh, Farias e do Janones. Eu vou fazer um intervalo.
3: Obrigado.
2: Eu vou fazer um intervalo.
3: Ele tá lá nos escutando, ele tá escutando. Escuta aí.
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4: O Luiz está aqui muito indignado com vocês, bancada de esquerda, vocês estão defendendo o PCC. Isso é o fim do mundo. Para você ter ideia, o presidente é um ex-presidiário. Aqui ele apagou, mas eu acho justo que a gente registre. porque aqui é uma bancada democrática. Deixa eu ver aqui, tem mais gente, tem mais participação. O Max Cerqueira está dizendo que sim, que ele escuta a rádio. E a melhor rádio do Vale do Aço, que o Fernando Silva está fazendo. Fernando Silva faz falta. Se a gente for dizer o que, que o Fernando Silva faz falta, ele tem que ficar no ar 24 horas por dia, porque faz falta em qualquer lugar.
5: Amarrado nessa bancada
4: aqui. O cara, quando é bom, ele cabe em qualquer lugar.
5: Ele é bom mesmo.
4: Ó, o José Jobson está dizendo que o PP é do Ciro Nogueira, que ele coloca aqui. Ponte inaugurada há 2 anos no Acre.
5: Caiu.
4: O Joaquim Roberto Barbosa quer saber do seguinte: por que é que alguns políticos aqui do Brasil ainda ficam buscando ideias do governo norte-americano se eles não estão nem aí para nós? Mais perguntas aqui, deixa eu voltar. Agora eu tenho que ir pro WhatsApp da rádio, que tem muita participação. O Afonso eu já registrei. O Adão Dutra da Silva: bom dia, Jonair e bancada. Esse problema na taxação do governo americano é ruim, mas parece que o Brasil não depende só deles e eles precisam de nós. Outra coisa: esses que estão apoiando essa política contra o Brasil, dizendo que é para o bem dos brasileiros, isso é verdade? É a pergunta que ele faz. Aqui Sidmar tá mandando um abraço. Ao Geni Tavares, tem áudio aí para rodar, tá, o Isabel? Muita gente participando, vamos lá. Continuem, senhores.
5: Pegando gancho aqui na fala do professor Valmir Lage, e o professor Valmir Lage, ele é cirúrgico, mais uma vez, ao dizer, não se trata de combate à criminalidade. Nessa questão com os Estados Unidos, nós estamos falando de algo, de uma questão eminentemente econômica, que afeta cada um de nós aqui.
4: Jorge Caldeira, deixa-me fazer um intervalo. Qual que é a sua função atual?
5: Eu sou delegado de polícia.
4: Delegado de polícia.
5: Isso.
4: Do Estado de Minas Gerais.
5: Estado de Minas Gerais.
4: Ah, tá, só para entender. Prossiga, por favor.
5: Aí, a gente não tá mexendo, né? A gente não sabe sobre isso. A gente talvez, né, tá tentando aprender isso, tem 17 anos. É para dizer o seguinte: nós não estamos falando, quando a gente fala de Comando Vermelho e PCC, a gente não tá falando de terrorismo. Até porque é importante fazer o recorte que a lei antiterrorismo é de 2016. Só que nós temos uma leizinha de 2013, ou seja, 3 anos antes, que fala das organizações criminosas. Uhum. E essas são definidas como tal porque a lei, lá no seu parágrafo primeiro do artigo 1º, diz o seguinte: considera-se organização criminosa associação de 4 ou mais pessoas estruturalmente ordenada e caracterizada pela divisão de tarefa, ainda que informalmente, com o objetivo de obter, direto ou indiretamente, vantagem de qualquer natureza. Entendam, vantagem econômica, mediante a prática de infrações penais cujas penas máximas sejam superiores a 4 anos ou que sejam de caráter transnacional. Então, ainda que esses grupos, tá, devidamente organizados, pratiquem crimes de natureza transnacional, ou seja, que toque mais de um país, o objetivo deles não é ações voltadas a xenofobia, racismo, discriminação religiosa, étnica ou coisa que o valha. O objetivo é eminentemente econômico. No país hoje, a gente já só trabalha nessa linha. Quando a gente trata dessas instituições, né, essas organizações criminosas, a gente não está preocupado somente em prender os participantes desses grupos, a gente está buscando recuperação de ativo. O professor Valmir Lage foi claro aqui, disse: olha, eles são tão organizados hoje que eles estão lá na Faria Lima, no centro financeiro do país. A gente está falando de dinheiro, né, que serviu a toda uma comunidade política, inclusive aos desavisados que foram lá fazer essa fofoca, como bem disse o nosso Carlão. Ouvinte, Carlão, que se valeram desse dinheiro para pedir lá para fazer o filme do pai. Mas esse dinheiro tem uma origem, com o seu Beto Louco, com Vorcaro. Está demonstrado nas operações, como disse o professor Guilherme, na Operação Carbono Oculto, é dinheiro do crime organizado que estava utilizando do sistema financeiro brasileiro, tá? Cujo senhor Nicolas brigou para que não fosse, né, monitorado as fintechs, o Pix.
4: Explica o que é fintech.
5: Porque fintech, na verdade, fintech é como se fossem pequenos bancos digitais, tá? São organizações, são instituições que trabalham no mercado financeiro digital e elas gozavam, tá, de uma fiscalização menor do que os bancos tradicionais. E os grupos organizados viram essa brecha e começaram a trabalhar com o dinheiro deles. Por quê? O crime, ele tem uma lógica muito simples, né? Você pratica determinada ação dita lá na lei como crime, você ofere uma vantagem econômica, só que esse dinheiro é sujo, ele precisa ser limpo, ele precisa ser lavado. Daí vem o termo lavagem de capitais ou lavagem de dinheiro, quando lá na década de 30, 40, né, o Al Capone, do contexto da máfia, ele usou lavanderias, ele criou lavanderias na cidade de Nova York, né, Nova York, Chicago, para poder fazer com que o dinheiro que era sujo tivesse um processo de limpeza. Não é que ele colocava o dinheiro dentro da máquina, não. É porque ele investia nesse tipo de mercado para vender o serviço, receber por ele de volta, e esse dinheiro tomava uma conotação de dinheiro limpo. Então hoje o objetivo é econômico. Nós estamos falando aqui de economia. Nós estamos falando de influência na economia. E quando há uma decretação de grupos como esse, né, pelo governo, na perspectiva do governo americano, como instituições terroristas, isso afeta a economia. Isso pode afetar, de fato, por exemplo, o Banco do Brasil, que nada tem a ver com isso, quando, por exemplo, um desses grupos resolve passar um dinheiro numa transação internacional pelo banco. Mas lá, as pessoas têm que entender que o PCC não vai lá e abre uma conta, não. Ele acha um CPF do indivíduo da Dona Maria, lá da esquina. Abre uma conta no nome dela, vai lá e transaciona esse dinheiro, e aí se amanhã ou depois se descobrir que esse dinheiro tem uma origem ilícita, tá aí o Banco do Brasil sancionado por essa perspectiva. E isso afeta cada um de nós aqui. Agora, eu deixo aqui, que eu falei com o professor Valmir Lage, e é sobre isso, é sobre economia que nós estamos falando, é sobre trazer repercussões terríveis para o sistema econômico brasileiro, porque esse sistema é um sistema internacional, professor Guilherme, e ele não brinca com isso. Se você tem um país onde tem influência de uma organização terrorista, não chega investimento, né? Antes de pensar assim, falar, não, eu não vou investir no Brasil não, porque lá tem ação de terrorismo, eu vou investir na Guatemala, porque lá não tem, entende? É trazer consequência econômica para o Brasil. Mas aí eu queria deixar aqui, que eu falei com o professor Valmir Lage, concordo com o que ele disse, ele foi cirúrgico em dizer que as repercussões econômicas para o nosso país são terríveis. Esse movimento entreguista, esse movimento, sabe, de se colocar abaixo, de lamber bota, de se vender, de querer entregar o país para uma outra nação em troca de um benefício pessoal, tem que ser rechaçado por nós que somos brasileiros, porque é uma questão de retomada de soberania. Sim, e aí eu deixo uma pergunta, né? Duas perguntas, professor Valmir Lage. Se nós estamos falando de um contexto econômico, e se os Estados Unidos querem mesmo, professor Guilherme, fazer combate a esse movimento financista dessas organizações, por que que os Estados Unidos não toma providência contra o estado de Delaware, que é um paraíso fiscal dentro dos Estados Unidos, cujas organizações, esses grupos organizados, transacionam dinheiro lá dentro e eles não tomaram providência nenhuma? E se nós estamos trabalhando com o primeiro comando da capital e terceiro, primeiro comando da capital e comando vermelho como organizações criminosas, que na visão dos Estados Unidos deve ser encarado como organização terrorista, eu fico com a pergunta: as milícias no Rio de Janeiro também não são organizações criminosas? Então elas também não deveriam ser intituladas como organizações terroristas? Porque o senhor Flávio Bolsonaro teve esposas de miliciano dentro do seu gabinete. O senhor presidente Jair Messias Bolsonaro era vizinho de porta do miliciano que tirou a vida de Marielle Franco. Eles têm uma íntima relação com as milícias. E se as milícias também são organizações criminosas, tal qual o Comando Vermelho e Primeiro Comando da Capital, as milícias no Rio de Janeiro também não deveriam ser intituladas como organizações terroristas? E aí nós não teríamos implicados esses que foram lá para os Estados Unidos pedir para essa decretação também com relação em relação a essas pessoas? Se já não estão correlacionados com esses grupos criminosos, com essas organizações criminosas, porque vamos lembrar que pediram dinheiro ao Vorcaro para pagar o filme do pai, e esse dinheiro tem origem no crime organizado. Quer dizer, aí a gente volta um pouco lá no passado, e aí houve falas, por exemplo, né, e nada contra a pessoa dele, porque eu particularmente sou um jurista, e eu acho que quem infringe a lei tem que assumir as consequências, né, daquilo que faz. Só que quem fala contra também tem que sofrer as consequências do que contra fala. Porque a gente ouvia a fala do presidente Bolsonaro à época, dizendo assim: não, que cadeia é lugar o cara pagar pecado mesmo, ele tem que sofrer, nós temos que meter todo mundo na cadeia. Ah, tá lá ele preso, pô, peraí. Sabe, o jornalista da Globo News, Otávio Guedes falou essa semana, na semana passada, e eu concordo com a fala dele. É um tapa na cara da sociedade brasileira. Cadeia foi feita para preto, para pobre e para prostituta nesse país, porque rico não fica preso. Porque o argumento utilizado pela defesa de Vorkar para dizer que ele não podia ficar na cela comum da Polícia Federal não é nem no presídio, é que a cela era com a baixa condição de higiene, suja, sem banheiro. Peraí, isso não é realidade das cadeias no país afora? Então, vamos dizer o seguinte, olha, é sobre isso, sabe? Esse movimento entreguista, ele tem que enfrentar a resistência dessa retomada da soberania brasileira pelos brasileiros, e nós não estamos aqui fazendo defesa de Comando Vermelho nem Primeiro Comando da Capital, não, porque a gente combate de forma firme, séria e com muita eficiência esses grupos. Só que nós temos que entender aqui que o Estado brasileiro precisa se organizar mais e melhor, e tem tentado fazê-lo, porque a gente hoje, a nível de estudo de segurança pública, só pode dizer que nós temos crime organizado quando há participação do Estado. E o Estado participa do crime organizado como? Quando ele cria um sistema financeiro que não consegue detectar, por falta de fiscalização, por falta de estrutura, por falta de investimento, a atuação desses grupos no mercado. E isso tem que ser dito. Nós não estamos fazendo defesa de crime organizado, não. O crime organizado tem que ser combatido, mas não é pelo viés que estão buscando, que é entregar a soberania nacional às custas de sanções econômicas, que é um grandíssimo tiro no pé que nós estamos dando, porque todos nós vamos sofrer, já disse o professor
4: Gomes. E eu preciso aqui entrar nisso no último bloco, mas eu quero perguntar para o professor Guilherme como é que ele está vendo a diplomacia brasileira atuando nesse momento. Nossa diplomacia é muito respeitada. Pelo menos é o que a gente escuta. Nós estamos reagindo bem, o ministro Mauro com sua equipe estão conseguindo conduzir bem essa questão?
6: Nesse bloco?
4: Não, eu vou te dar 3 minutos nesse bloco.
6: Nossa senhora, é difícil demais, eu ia falar... Porque
4: você não trabalhou nesse bloco, não? Tá, eu tô de olho nesse aqui.
6: Não, eu tô adorando, tô até pegando uma mensagem bíblica, que é seja frio ou seja quente, o morno a gente vomita, né? Eu assistindo o professor Valmir e o doutor Jorge, a gente fica empolgado aqui ouvindo com isso tudo. A pessoa, o ouvinte que está já ideologizado, né, não quer ouvir, já decidiu, igual essa questão de futebol aí, a gente não vai conseguir persuadir, nem convencer, nem nada, mas talvez o Luiz, ele fez uma pergunta aí, olha, será que agora os Estados Unidos vai conseguir acabar? Às vezes é uma pergunta sincera, de que ele está desesperado, que a gente tem o PCC, tem o Comando Vermelho, e aí eu gosto de ver ciência, ver números, né? Os Estados Unidos não começou pelo Brasil. Eu falei do México, de outras inversões que os Estados Unidos fizeram, por exemplo, na Venezuela. O Marco Rubio, por exemplo, colocou o Brasil no mesmo pacote, é inimigo dos Estados Unidos e tudo. Qual que é a eficiência se colocar o Brasil nessa situação de uma organização terrorista? O Dr. Jorge até falou da organização criminosa. Tem elementos de semelhança, né? Pluralidade de agentes, estrutura organizada, estabilidade de vínculo, divisão de tarefas, mas a diferença com a organização terrorista é esse elemento político. Contra um Estado democrático, de xenofobismo ou um elemento religioso, há uma finalidade diferente de uma organização criminosa. A gente tem leis, tem até o marco legal agora de 2026, mas eu repito, o combate não é uma soberania estrangeira interferindo na soberania nossa brasileira. É claro que a gente quer ver o PCC e o Comando Vermelho e outras organizações criminosas. O doutor Jorge falou do Flávio Bolsonaro, saiu uma foto dele com o Bacelar, que era presidente da Alerj, e foi condenado por ser um braço político do Comando Vermelho. E eles estavam discutindo em Búzios a eleição desse ano. Então a gente vê isso e o
4: TH nosso... Joias, deputado estadual do Rio de Janeiro, preso.
6: TH Joias. Então a gente tem que parar de torcer para um político como se fosse o time de futebol. Repito isso, vamos ver os fatos, vamos ver se é isso mesmo, se é interesse dos Estados Unidos em trazer uma segurança para o Brasil. Professor Valmir falou, e já há números de que quando você coloca a organização terrorista num país, já baixa 10% o investimento estrangeiro direto num país. A gente não depende dos Estados Unidos, mas grande parte do nosso orçamento vem da relação externa. Então a gente começa a perder o sinal estrangeiro de investimento, influencia economicamente até a malanária ali que o professor Valmir está falando.
4: Que é um terreno disputadíssimo entre Coronel Fabriciano e Patinho. São 11 horas, eu vou te interromper, Guilherme, nós voltamos. E daqui a pouquinho a gente vai continuar. E aí é que nós vamos entrar. Se o Max Cerqueira tá bravo agora, o próximo bloco promete ser pior. Porque aí eu quero entrar na questão política, porque nós precisamos discutir isso com muita seriedade. 11 horas, redação Vox, a gente volta já.
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1: Vale da Box, 11 horas.
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5: Foi publicado o edital para o primeiro processo seletivo de 2026 do Ministério Público do Trabalho de Minas Gerais, destinado a estagiários de graduação em Direito. As inscrições são gratuitas e podem ser feitas até o dia 19 de junho, exclusivamente pelo site do órgão. O processo seletivo tem o objetivo de formar cadastro reserva para a sede em Belo Horizonte e para as Procuradorias do Trabalho nos municípios que incluem Coronel Fabriciano, Divinópolis, Valadares, entre outros. Para os canais Vox, repórter Júlia Ferreira.
1: Uma das apostas do governo do presidente Luiz Inácio Lula da Silva para mitigar os efeitos para as empresas brasileiras das ameaças de um novo tarifaço por parte dos Estados Unidos é redirecionar os produtos para outros países. Essa estratégia, porém, tem efeitos limitados em alguns setores, como máquinas e equipamentos, têxteis e pescados. Diferentemente de commodities, a demanda por esses itens tem variações relativas a especificações do comprador ou preferências culturais. Além disso, o mercado americano costuma absorver produtos de maior valor agregado.
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1: O presidente do Republicanos, Marcos Pereira, reagiu às declarações dadas pelo senador Cleitinho, do Republicanos de Minas Gerais, que afirmou não confiar 100% que o líder da legenda terá apoio a uma eventual candidatura sua ao governo de Minas Gerais. Ao Globo, o deputado federal disse que o mineiro não o conhece, que parece não saber o caminho que quer seguir na vida política. O impasse é mais um elemento de indefinição no cenário eleitoral de Minas Gerais, já que Cleitinho lidera as pesquisas para assumir como chefe do Executivo Estadual, mas não confirma se de fato será candidato.
9: Idoso é preso na BR-458 com carro adulterado durante a Operação Corpus Christi. Um homem de 63 anos foi preso em flagrante no fim da tarde de quinta-feira no KM-144 da BR-458 em Ipatinga, sob acusação de adulteração de sinal identificador e veículo automotor. A ação policial ocorreu por volta das 17 horas, uma fiscalização no âmbito da Operação Corpus Christi 2026. Uma guarnição da Polícia Rodoviária fazia o policiamento rodoviário no trecho quando abordou o condutor de um veículo Fiat Estrada. Durante a fiscalização de rotina, a verificação dos elementos identificadores do automóvel, os policiais constataram que os sinais de identificação do carro apresentavam indícios de adulteração. O condutor, que tem 63 anos, recebeu voz de prisão em flagrante para conduzir para a delegacia de Ipatinga. O veículo Fiat Estrada foi apreendido. Para os canais Vox, repórter JR.
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0: São 11 horas e 13 minutos, 11 e 13, hora certa no Vale do Aço. Nós vamos entrar agora no bloco político. Vamos falar se o povo estava bravo com vocês. Agora eu quero ver, porque eu vou colocar. Deixa eu primeiro pegar as participações de ouvinte aqui, que tem um monte. O Max Beto continua conosco. Obrigado pela audiência, Max. E é isso, o programa é de opinião. Tem áudio? Tem áudio? Coloca o áudio pra nós aí, que eu vou catando aqui os três lugares que eu tenho que pegar participação.
1: Bom dia, Jonaí Cordeiro. Bom dia a todos aí da bancada. Jonaí, queria relatar aqui. Não vou me identificar, né? Mas você vai lembrar quem sou eu. Eu tive um problema com a Copasa, né? Aí você pegou o caso e já está em andamento. Aí agora eu mudei, tive outro problema com a Copasa e fui atendido muito rápido, mesmo. Veio uma equipe para fazer o serviço, aí eles não encontraram. Aí depois, na outra semana, veio outra equipe para procurar o problema, não encontraram. E aí depois a terceira equipe encontrou o problema. Aí veio outra equipe para poder tampar a calçada, muito rápido mesmo. Eu fiquei espantado. Mas depois eu lembrei, né? Claro, eu estou com o processo lá, com certeza eles têm meu nome lá. Mas eu queria só relatar isso, é porque o doutor Jorge Caldeira falou aí sobre a Copasa, né? Mas é isso. E com relação ao programa aí, eu gosto muito de ouvir, entendeu? Todos os assuntos, eu gosto sempre de ouvir. Aí, parabéns a todos aí, doutor Janaí. Um bom domingo a todos.
0: Muito obrigado, eu não quis se identificar. A Luciana está dizendo que o programa está muito esclarecedor, está ajudando a entender as coisas. E deixa eu ver aqui. Vamos lá. Vamos entrar na política. Vamos falar de política. Minha pergunta básica.
2: Tem certeza?
0: Básica. Minha pergunta básica.
2: Tem
0: Vamos
2: certeza?
0: Lá. Vamos contextualizar. Flávio Bolsonaro esteve com o presidente Donald Trump, saiu de lá muito satisfeito.
2: E teve aqui essa semana, né? Minas Gerais.
0: Teve em Belo Horizonte.
2: De Belo Horizonte, deu uma entrevista para Edilene Lopes de 47 minutos. Enfim,
0: vou falar. Eu não ouvi, não assisti.
2: Aproveite-se muito pouco. Poxa vida.
0: Vamos lá. Ele esteve com o presidente Trump, saiu de lá muito satisfeito e diz ele que foi ele que conseguiu fazer aí essa classificação do PCC e do Comando Vermelho como organizações terroristas. E saiu, diz ele, que fez mais pelo Brasil do que Lula ao longo dos seus mandatos. Uma pauta inteligente, uma virada de pauta, ele estava às voltas com o Vorkar, mudou o discurso, virou, falou
2: tentou,
0: que ele
2: era, né? Tá tentando tirar o foco, virou, né?
0: Que é o... agora ele é o embaixador real do Brasil, que o Brasil é um anão diplomático e Lula não dá conta de nada. E aí surfou nessa onda, não deu nem uma semana, vem a sobretaxa. E agora ele quer se livrar da sobretaxa. Falou, não, eu quero a outra parte, essa aqui eu não quero, não. Dá para separar as duas coisas, professor Guilherme?
2: Só fazer um apontamento, porra, de Mauro Vieira a Flávio Bolsonaro. Puta, nós estamos muito mal, cara. Nós estamos indo de A...
0: Já poderia ter sido pior. Você se lembra quem foi que o Bolsonaro quis nomear embaixador?
2: Quem era?
0: Ele queria nomear o Eduardo.
2: Eduardo.
0: O Eduardo Bolsonaro, no mandato dele, tentou nomear a classe política que não deixou, mas ele ia nomear
2: embaixador. E a proposta do Flávio agora, do Flávio, é voltar com o Eduardo. Para ser embaixador nos Estados Unidos, enfim. Nós estamos muito mal. Que quadra.
3: O doutor Janaí, o senhor perguntou sobre o Itamaraty, enfim, o corpo técnico brasileiro no Itamaraty, ele é tradicional, ele é um dos corpos, assim, muito eficiente, muito técnico, desde o Barão de Rio Branco, no século XIX, a diplomacia brasileira é muito atuante e, claro, que tem o elemento governamental de uma coisa ou outra, mas é uma política de Estado que eu considero o Itamaraty, quando ele atua. E eu estava ouvindo uma jornalista, me esqueci o nome agora, falando dos bastidores. Quando o Lula foi se encontrar com o presidente Trump, o Mauro Vieira foi antes e pediu para que não que os Estados Unidos não emitisse o decreto sobre essa situação do PCC, do Comando Vermelho. Então nem isso é algo, o Flávio busca, mas os Estados Unidos não decidiram isso em questão de dias. É, já era algo previsto pelos Estados Unidos de colocar o PCC e o Comando Vermelho como organizações terroristas. Isso só foi adiado. Claro que o Flávio queria, percebendo isso, ele foi para colocar como se fosse uma política dele, uma decisão dele, o que não foi. Mas e aí agora, como não tem nada a ver com o Flávio, como o Flávio não tem uma influência, inclusive a foto retirada no Salão Oval foi uma foto, eu considero, muito humilhante ali, de estar atrás, não recebeu nem a bandeira, não a bandeira, a camisa da seleção brasileira, foi confiscada, foi algo meio ridículo ali, a presença do Flávio no Salão Oval. E o Lula fez tem uma participação com o presidente Trump. Inclusive a relação do Lula com o George W. Bush, por exemplo, no governo, que também era um governo republicano, foi uma relação muito pragmática, né? E o Lula buscou, nesse sentido, essa política externa brasileira autônoma, altiva. A gente não pode descartar os Estados Unidos, que estamos ali num colar americano, a gente entende isso, mas eu vou dar o exemplo do Paraguai. O Paraguai fez um acordo externo com os Estados Unidos de extraterritorialidade. Pode haver militares americanos no território paraguaio e serem julgados por uma corte americana, se fizer.

0: que realmente é uma outra relação ali, né? A gente tem uma balança desfavorável com os Estados Unidos, mas a gente tem uma reserva de mais de 300 bilhões de dólares, o que a Argentina não tem. A Argentina deve o FMI e tudo, é uma outra relação, então por isso uma subserviência maior. E o Brasil não é esse anão diplomático, né? É um gigante. A gente é um dos maiores, em termos geográficos, um dos maiores países do mundo, em termos demográficos, um dos maiores países do mundo, de recursos naturais, um dos maiores do mundo também, de minerais críticos. A gente falou aqui que depois da China a gente tem grandes reservas, inclusive no estado de Minas Gerais, que a gente precisa proteger. E a busca de cooperação com os Estados Unidos para a gente contra organizações criminosas, ela é bem-vinda, a busca de cooperação. Por exemplo, quando a gente foi discutir aeronaves, a gente tinha o Mirage da França, a gente tinha os F-15 dos Estados Unidos e a gente decidiu pelo Gripen, por conta de transferência de tecnologia. Hoje o Brasil produz aviões supersônicos. A gente tem essa tecnologia. Então, quando a gente investe em pesquisa e desenvolvimento, inovação, Embrapa, a gente não produzia no centro-oeste brasileiro, no cerrado brasileiro. Então, a gente tem uma competitividade agrária muito grande. A gente tem aeronaves. O aço aqui no Vale do Aço, a gente tem um elemento de competitividade. O PIX é uma tecnologia, inclusive, brasileira. Então, quando a gente vê esse elemento, os Estados Unidos vindo, interferindo, por exemplo, no Poder Judiciário, por quê? Porque a gente tem Big Techs que acha que liberdade de expressão é falar o que quer. É envolver o que quer, é buscar dados de brasileiros. Então, assim, quando a gente coloca, mas o careca lá do Supremo, a gente pode até discutir que o Supremo às vezes invade, que o Supremo às vezes tem interesse, é formado.
1: Eu acho que não dá pra negar. Os excessos do Supremo não tem como negar, gente.
0: Não, é uma corte política também, né? Eles entram no STF por indicação política.
1: E que tem que ser, um tribunal jurídico político.
0: Então, assim, a gente pode discutir isso, é válido discutir isso, mas a partir do momento que a gente tem Big Techs tentando intervir aqui no Brasil e dominar e transformar a gente como se fosse subserviente, e aí essa condição é muito sintomático, e a gente tem o complexo vira-latismo mesmo de achar o soft power americano é muito forte, né? A gente as pessoas gostam dos Estados Unidos e veem os Estados Unidos como se fosse um pai, de tratar a gente, de cuidar da gente. Isso, assim, é uma cultura que é difícil a gente ver. Filmes, o mal ou é russo ou é chinês. É impressionante a cultura americana como está embrenhada na nossa cultura. E aí eu repito, a gente falta o desatento, os desmiolados que o professor Valmir vem falando, falta senso crítico para a gente, tanto aqui a nível local, de analisar determinados... Como é que está a economia brasileira? Né? Como é que está a inflação? A gente está uma inflação controlada, tem um elemento externo da guerra do Irã que está forçando essa inflação, mas a gente está numa situação de pleno emprego. A gente vendeu, não tem o controle do refino e da distribuição por governos anteriores, mas agora a gente está tentando. Então, como que está essa situação, né? De meio ambiente, a gente falou aqui de estar retomando o controle de meio ambiente. A gente já sabe hoje que é melhor a Amazônia em pé do que deitada, e a gente precisa desse tipo de situação. No cenário econômico, o Brasil está, de novo, o doutor Jalaí perguntou como é que é

0: a diplomacia brasileira. 20 anos a gente tenta um acordo comercial com a União Europeia. A União Europeia agora, percebendo que os Estados Unidos está mudando o seu viés, passou, né? Tá passando. Aí passa, a gente tem uma competitividade, a União Europeia vem falar assim, olha, mas eu não vou importar produtos porque são ambiental. Então as situações são defesas de interesse interno. E a gente precisa tomar conta disso, precisa entender. Não é uma defesa de PCC e Comando Vermelho, que em sã consciência ninguém vai defender isso. Mas é uma defesa mesmo de soberania, é uma defesa de que a gente precisa. E aí fala o seguinte, ah, Guilherme, mas qual que é a solução? A solução passa pelo investimento, pela inteligência, que nós vimos a operação Carbono Oculto, que PCC e Comando Vermelho está imbricado na política, tem esse controle, e aí a gente vê o STJ, vários ministros com venda de sentença, eu falei STJ, mas isso vem até no âmbito local, a gente vê a relação também do poder do STF com esses empresários. A gente está passando pelo Gilmar Palusa agora, nesse momento.
1: Explica para o nosso público o que é o Gilmar Palusa, que é um evento jurídico.
0: É um evento jurídico sério, para eu não ser também tomar um processo, que ocorre em Lisboa, que o ministro Gilmar Mendes, ele produz lá uma relação de poder, o poder econômico ali, com um poder judiciário e político também envolvendo, lá não está sendo financiado hoje pelo Master, né?
2: Hoje com menos lobby, mas ainda com lobby.
0: Mas ainda com muito lobby, né? O ministro Flávio Dino falou que sofreu um acidente interno, doméstico, aí ele não pôde ir, escapou e conseguiu não ir.
2: O também não foi não, tá? Ele hoje tá tipo espalha bolinho, ninguém quer ficar perto dele.
0: Mas é esse tipo de relação e que a gente precisa ser, tem que ter transparência, né? E a gente demonstrou na operação Carbono Oculto que a situação é muito mais séria. É muito. E só com investimento. A subida no morro carioca, que matou diversas pessoas. Mas está defendendo a. Não! Essas diversas pessoas que morreram, vocês podem pegar números aí. Vários morreram, não tinham mandado de prisão contra elas. Né? Então é para fazer número. Grande parte dos fuzis achados foram lá no condomínio Retiro das Pedras. Não matou uma pessoa, vizinho do ex-presidente. Então, no condomínio, uma investigação policial de inteligência utilizada achou mais fuzil lá do que no morro. Então, assim, a gente sabe fazer inteligência, sabe utilizar a força policial, a força ministerial, o Ministério Público. A gente sabe o caminho. Falta essa vontade política e a gente tem que ver onde que está essa vontade política. Está num candidato em que procura atingir o Brasil e está em, com quem que está relacionando? A gente tem que ver isso, tem que investigar. Então, o nosso ouvinte que nos ouçam, mas façam uma pesquisa de casa. Porque às vezes tem pessoas que tá no zap e ali é muito rápido. Procurem saber qual que é a relação, onde que tá o dinheiro, né? Follow the money que fala, né? Aonde está indo o dinheiro? E aí você vê um filme. O Dr. Jorge falou do filme Dark Horse. Eu não vi, não sei se vou ver também. Acho que filme de enfim, não devo ver, ou devo, para tirar minha própria conclusão, mas é o filme mais caro brasileiro até o momento.
3: Não, disputa com as principais peças cinematográficas dos Estados Unidos.
2: Superproduções da Marvel, né?
3: Então, a questão, e mais do que isso, há claros indícios que parte dos recursos que, em tese, estariam sendo destinados a um fundo que administra o filme, esse dinheiro não ter ido.
0: Não ter ido.
3: Destino. Então, há clara evidência de corrupção e de dinheiro do crime organizado, com destaque dinheiro do Vorcaro, do Master, para financiamento dessa obra de tal magnitude financeira. Não sei se vai ter magnitude cinematográfica, mas o dinheiro e o dinheiro sujo, dinheiro de corrupção, dinheiro que veio dos aposentados e pensionistas que colocaram dinheiro que o Master foi lá e pegou, que o Master, que fez vários negócios com governos estaduais e municipais em aplicação de dinheiro
2: de direita, diga-se então, de passagem, então, né, Valmir?
3: Fica claro o seguinte, o Dark Horse, né, para mim, hoje é o principal elemento de investigação, onde nós vamos descobrir, de fato, quem é que pratica atos junto com o crime organizado.
2: A magnitude artística talvez deva ter ficado em quinto plano, coitada da sétima arte.
3: E a mim, sabe, doutor Guilherme, eu, obviamente que eu manifestei toda a minha indignação, mas a indignação da gente não pode perder a razão. Pelo contrário. Então, quando diz que vocês estão nessa bancada, tem opção A. Não. Eu estar indignado com os atos, né, os efeitos e feitos realizados com pessoas que estão conspirando contra o Brasil, isso não quer dizer que eu seja de lado A ou lado B. Seja que nesse momento que nós temos que discutir com a população, e me parece que é isso que a população está percebendo, onde, né, pesquisa recente da Ipsos, em que a população perguntada aumentou 7 pontos da última pesquisa, que o Brasil está no caminho certo. Perguntado com relação à economia, são 5 pontos a mais. E aí nós corremos o risco, nesse momento, dessa transição em que o país está indo no caminho certo, que a economia está controlada, a gente ter um revés. E aí nós temos que indignar, porque nós moramos aqui no Vale do Aço. Nós temos negócios aqui no Vale do Aço. Nós temos família aqui no Vale do Aço. Então, quando eu cobro a indignação dos nossos dirigentes políticos, porque isso tem um reflexo. Nesse exercício todo aí, eu não tenho dúvida que aí, a gente tem que parabenizar, né, na sua fala você destacou, a nossa diplomacia, ela tem um nível de organização, de independência, e que vem agindo. E olha o seguinte, todo mundo viu, não sei, o papel do Alckmin como vice-presidente em relação ao trabalho, sem gritar, sem berrar, ele conseguiu fazer todo um esforço com os atores econômicos e conseguiu, né, paralelamente o que a corte foi lá e reduziu para 10% e ter uma renegociação dos principais produtos. Neste momento, e aí o problema todo é o seguinte, é que foram lá, pegando aí a retórica da Copa do Mundo, me diziam, isso está aí nas brincadeiras, que dizem que o técnico foi conversar lá com o Garrincha dizendo com ele, né, você tem que driblar o cara para a direita, para a esquerda, não sei o que lá, e ele falou assim, mas você já combinou isso com o adversário? Me parece que eles fizeram toda é lógico que a ida do Flávio aos Estados Unidos lá não foi um ato do governo ou do Trump, tanto é, né, que as fotos mostram assim, o Trump não fez nem questão de levantar para cumprimentar, mas tem um movimento que acho que tem que ser dito, parte do governo americano, e aí tem que ser dito o nome, o tal do Marco Rubio. O cara, na verdade, a origem dele, né, ele é filho de pais cubanos, e que tem enraigado nele, né, e outros dirigentes que estão dentro do governo do Trump, uma ideologização, e querem fazer aqui na América do Sul uma extensão dos Estados Unidos. E achou um prato cheio. Só que o problema todo é que foram para lá pedir, né, a designação do PCC e o Comando Vermelho como terrorista, e aí não combinou com os russos. Porque qual que é o reflexo em seguida? Vem no dia seguinte, investigação, estava lá em curso, vamos aproveitar, deixa agora e já vamos embora. vamos colocar a sobretaxa, vamos colocar os 25, vamos colocar mais 12,5, e nos permitiu o quê? Forçar essa turma da diplomacia via mesa, e aí o que é via mesa e colocar o quê? Entregue o Pix. O que está por trás, doutor Jorge, é isso. Olha, isso. Entregue a questão da Big Tech, que eu já vi até esquecido. As Big Techs aí que comandam, na verdade, aí todas as novas redes sociais.
2: E que são, e são financiadoras do governo Trump, né?
1: É. Eu fico numa dúvida, porque eu me lembro que na época do tarifaço, o governador Tarcísio de Freitas fez uma pergunta que me incomoda até hoje. Por que não dar a vitória a eles?
3: E agora ele espertamente não colocou o bonezinho do MAGA, não.
1: Make America Great Again, ele não tá usando.
3: Ele colocou lá, e eu acho que nesse momento, e aí a gente tem que parabenizar também pela sua experiência, capacidade negocial, que você sabe que o Lula viaja demais. O Lula, né, se eu tivesse uma empresa de comércio no exterior, eu colocaria o Lula para ser meu vendedor. O cara tem uma capacidade, né, de articulação, de venda, defesa, que ele fez o tempo todo desse acordo do Mercosul com a comunidade europeia, abrir mercados que o Brasil nunca tinha, né, tanto o campo asiático, e ele teve a compreensão, mesmo ter sido agredido enquanto presidente em relação à política americana, de fazer a conversa diretamente com o presidente Trump. E nesse momento eu não tenho dúvidas, tá? Que quando o Lula disse lá o seguinte: olha, eu vou para o G7, ele está indo para o G7 para quê? Para poder buscar canais de conversa. E aí eu tenho um receio, eu quero até colocar aqui, às vezes falo que eu sou mãe de Ná, é que chegando lá, o recuo, porque o Trump sempre recua, né? Ele não é, o taco não é à toa, né? E alguém dizer assim, foi a cartinha.
1: A cartinha do
3: Flávio. Que foi mandada pelo Flávio, né? E na cartinha o cara é medíocre dizendo o seguinte, né? Abrindo, eles estão colocando para o Brasil como se o Brasil tivesse a venda. Aquilo que o Eduardo Bolsonaro gravou, e agora ele tá lá tentando justificar, ele diz o seguinte: gente, vamos negociar com os Estados Unidos. O Pix nosso, tem um aqui chamado Zelle, né? Faz o Zelle.
1: Foi o Eduardo que...
3: Eduardo Bolsonaro. O live dele. E dizendo o seguinte que, olha, e vamos negociar com os Estados Unidos, os Estados Unidos quer negociar. Os Estados Unidos quer o quê? Quer as nossas riquezas. Então, não é questão de ser de esquerda ou de direita, é questão de ser brasileiro. E aí, eu particularmente, vou colocar a camisa verde e amarela, tô colocando a camisa do Brasil, vou torcer para a seleção brasileira.
1: Mas vai comprar oficial, né? Não é falsificada, não.
3: É o dinheiro der, né? Porque às vezes pode ser que não tenha negociado.
2: R$750 a camisa de seleção da Copa do Mundo mais cara no mundo.
1: Trump não fará incursão militar no Brasil, que tem apoio de China e Rússia. Ele sabe que a melhor forma de subjugar o país é pelo lado econômico. Max Cerqueira, os Estados Unidos não estão preocupados com o brasileiro. É interesse econômico, isso é fato. Mas o governo de esquerda consegue ser mais nocivo que o imperialista. Não defendo bolsonarismo ou lulismo, mas não ataco um lado escondendo a podridão do outro. Aí... querem responder?
2: Mas não, tem mais se trata, não se trata de... E aqui nós não estamos fazendo defesa de Lula e nem atacando Bolsonaro. O que eu acho que o professor Guilherme deixou muito claro aqui é o seguinte. Se são questões relacionadas à soberania brasileira, nós brasileiros é que queremos decidir. Nós não queremos que ninguém de fora venha decidir pra gente. Nós estamos às vésperas aí de uma eleição. A gente quer que a gente decida que caminho nós queremos tomar. Porque as consequências e as escolhas são nossas. E a gente tem que descortinar o que nós estamos tratando aqui hoje. Nós não estamos falando de combate efetivo ao crime organizado. Nós não estamos falando de combate efetivo ao crime, até porque o Brasil se colocou, o Brasil como nação. Não é o Lula, não é o presidente Lula. Até porque eu acho, e vejo, porque isso é claro, tá aí para quem quiser ver, a postura do presidente Lula é quanto representante do país. É diferente representar de presentar. Representar é falar em nome de... Apresentar é ser. Ele vai lá como presidente, ele vai lá quanto nação. Ele senta e conversa com todos os países do mundo quanto nação. Não quanto interesse pessoal dele, Lula. Sabe? Isso tem que ficar claro. E quando a gente fala de apresentar o Brasil Né? Dentro deste contexto, nós estamos falando de defesa da nossa economia, das consequências que economicamente isso pode trazer para a gente.
1: E o Marinaldo te pergunta aqui, ó, eu gostaria de saber do Jorge Caldeira, você como uma pessoa de esquerda, você é contra as facções? Porque o Lula chama de nossos criminosos, é o que o Marinaldo está dizendo aqui.
2: Não, não é questão de ser de esquerda ou de direita. Eu, quanto jurista, já disse isso aqui e vou repetir outra vez. Nós não estamos falando aqui que nós não estamos combatendo o crime organizado, não. Nós estamos, sim, combatendo o crime organizado. Nós estamos, sim, estudando esse fenômeno que afeta a nossa realidade e afeta a realidade de outros países, porque nós estamos falando aqui não é de uma peculiaridade brasileira, não. Nós estamos falando de crime transnacional. É crime que perpassa por outros países. Não sou a favor de bandido nunca. Nós estamos aqui, inclusive, eu estou fazendo um mestrado estudando sobre isso, para que a gente possa fazer o quê? Combater esse tipo de criminalidade como ele tem que ser combatido. E a efetividade da combate ao crime organizado passa pela questão financeira.
3: O português, ele machuca a gente o tempo todo, né?
1: Porque lá ele...
2: machuca. A língua portuguesa.
3: Machuca. Olha... Quando a crítica do Lula aí, que ele disse que os nossos criminosos... Vamos analisar o que está colocado. Nosso não é propriedade, não. Porque o que está sendo dito são os criminosos dentro do Brasil.
2: Exatamente.
3: São os nossos criminosos brasileiros que foram taxados, na verdade, como terroristas. E não são. Eles são bandidos, são. São criminosos, sim. Tem que ter rigor com eles. Agora, daí, o que se utiliza, na verdade, e aí esconde o que a mim me chama a atenção. A porta-voz dos Estados Unidos foi ela que disse que tem 12 estados americanos, e eu até assustei porque eu não tinha essa informação, ela dizendo, eu nem sei se isso é verdade, dizendo que tem 12 estados americanos que tem presença do Comando Vermelho e do PCC. Olha, então qual é a ação dos Estados Unidos em relação a isso? Os Estados Unidos, qual o combate que ele faz, ou pelo contrário, as armas que tem toda rodando dentro hoje do nosso Brasil, qual que é a origem dela?
2: Grande parte americana.
3: E os Estados Unidos hoje estão passando, tem uma reportagem interessante, pessoas deveriam assistir, muito, porque eles criticam, aqui na hora de Globo lixo, não sei o que lá. A Globo fez uma reportagem semana passada, né? Vale a pena essa semana, apontando 40, e eu assustei com esse número, 45% da população americana está passando com a questão de segurança alimentar. Olha, 70% dos americanos estão repudiando as decisões que o governo Trump está... E quando fala 70%, num país também que ele é polarizado entre republicanos e democratas, significa que boa parte também dos republicanos estão dizendo que não concorda com esse governo. E aí vem os nossos patrícios, que se intitulam como patriotas, fazendo a defesa dos Estados Unidos aqui. Então, nesse momento agora, o que eu falo é a questão da indignação. Acho que está nesse momento agora do brasileiro entender o momento duro que nós estamos passando. Nós vamos ter um enfrentamento econômico muito sério. Vale do Aço vai sofrer na pele com esses 37,5% da questão do aço e dos manufaturados de equipamentos, tanto mecânicos como elétricos, que depende de aço e é onde nós vendemos. E aí a pergunta é assim, nós vamos levar esse aço agora para onde? Da hora para outra, o que vai acontecer é que vai ter perda econômica. É necessário, então, que... o que mais está me chamando a atenção é a questão da entrega do Pix. O Pix tornou, na verdade, para todos nós, a grande ferramenta de independência. Eu não preciso de ficar levando talão de cheque, já nem existe mais. Eu não preciso levar dinheiro para poder andar, porque ele é extremamente democrático. Pobre, rico, todo mundo manuseia. Não, e o dinheiro que ele... E é outra coisa, ele é totalmente rastreado. Então, importante dizer, né, quando falar lá que o Lula iria taxar o Pix, eu não vi essa pessoa para manifestar, que foi uma questão do Nicolas Ferreira. E o problema todo é o seguinte, que a gente tem que chamar a população, porque na eleição passada, nós tivemos, nas cidades mineiras, ele como candidato tendo a primeira, segunda, terceira votação, maior votação dos municípios. E ele me fala o seguinte, quais são os projetos que ele apresentou? E aí, quando o debate político e a conversa tem que realmente vir aonde que tem que ser o terreiro, eu estou escutando dos principais candidatos a presidente o slogan seguinte, nós temos que tirar o PT. Mas peraí, essa é a bandeira? O que, que eles pensam com relação à segurança?
1: Ciro Gomes voltou com essa agora.
3: Olha, fora PT, esse fora PT, ah, que o Lula é ladrão, fora PT. Eu falei assim, mas amigo, vamos pra frente. O que, que é que o seu candidato apresenta? Pra questão da educação. Foi lançado agora, e eu, né, sou patrocinador, enquanto aluno, de duas plataformas de línguas, e o governo colocou agora o MEC Idiomas permitindo, né, o acesso do brasileiro à plataforma gratuita de idiomas. Colocou agora semana passada a questão do Brasil no streaming, tendo possibilidade de ter séries gratuitas para não depender das plataformas pagas aí que a gente tem aí. Então, nesse momento, eu acho que nós temos que colocar quais são as bandeiras. Ah, eu sou contra Lula, beleza, mas o que, que você propõe? Para educação, para saúde, para acabar com o SUS? As pessoas têm que colocar isso para fora, né? Por exemplo, hoje pode criticar o que for, né? A questão da 381, ela está colocada com privatização. Ah, mas privatização é coisa de esquerda? E a coisa que eu vou me perguntar, que aí o doutor Jorge conhece muito mais do que eu, o doutor Guilherme muito mais, o doutor Jonaí, o Comando Vermelho, o PCC, nasceu no governo Lula? E qual o governo que foi antecedeu o Lula? O PCC já não existia? E as milícias no Rio de Janeiro, eu trabalho no Rio de Janeiro nos últimos 10 anos, tem sido um estado que eu trabalhei muito e trabalho muito. As milícias foram criadas pelo... Qual o governo do PT que teve no Rio de Janeiro nos últimos 20 anos?
0: É interessante.
3: Então, né? É necessário fazer uma reflexão. E aí a gente tem para a gente, olha, quando no debate passado eu fiz uma pergunta para o doutor Marcos aqui, se ele ia ser deputado, atrelado ou com cabresto em cima de um partido, ou ele ia ter independência, porque é necessário nesse momento agora separar o joio do trigo. Temos um debate em âmbito nacional, é a questão da jornada 6x1, e colocaram agora um debate de uma emenda constitucional lá para 7-0, ou seja, não tem mais regra de convivência. Eu, estudante, há 40 anos atrás, né, a CLT estabelecia, a Constituição afirmou as nossas jornadas de 44 horas, e a CLT sempre colocou a questão da folga, preferencialmente um domingo.
1: Descanso semanal remunerado, preferencialmente um domingo.
3: Olha, a Constituição de 88, hoje nós estamos numa situação em que apenas aquele que está no comércio praticamente é que está trabalhando na regra do 6x1. Todos nós estamos aqui, trabalhamos, né? Doutor Jorge é servidor público, o doutor Guilherme é professor e é advogado, o doutor Janaí é empresário e advogado, eu sou auditor e sou professor aposentado. Nós trabalhamos, qual a jornada nossa? É 5x2? O político brasileiro nosso trabalha qual que é a jornada dele? Nesse debate tem que ser colocado, porque ao se abrir esse debate do 7x0, que está por trás, doutor Janaí, o seu advogado na área trabalhista, é a possibilidade de rasgar a CLT. Porque num país que nós temos milhões de trabalhadores, o direito foi feito para poder ter a proteção da justiça. E aí, mas a justiça trabalhista, ela só olha o lado do trabalhador, que nada.
1: Esquece isso.
3: Então é o seguinte, olha, o que nós
1: esquece
3: temos?
1: Esquece isso.
3: Eu tenho receio, nesse momento, eu estou extremamente indignado. Estou extremamente preocupado com os reflexos, porque eles estão o que está se promovendo são questões estruturais. No caso, especificamente agora, da questão de se colocar como terrorismo, é a imagem que o Brasil tem lá fora em termos de negócio. Será que o cara vai investir na nossa bolsa de valores quando eu chamo aqui que eu tenho terrorismo aqui no país? Tem uma disputa de um grupo armado para tomar o poder? Aonde nós temos isso? A única coisa que eu vi nos últimos tempos que eu vi foi o movimento 8 de janeiro, que esse cara estava tentando tomar o poder à força.
1: Um ouvinte me mandou aqui que o terrorismo que teve no Brasil recente foi o cara que colocou, queria explodir o posto de gasolina.
2: Explodiu um caminhão de gasolina no aeroporto.
1: O Maurício está dizendo aqui, facções criminosas não impacta a economia. Não entendi.
2: Claro que impacta na economia. Impacta. Como não? Eles movimentam bilhões. Inclusive, a própria Operação Carbono Oculto apresentou uma evolução criminosa do primeiro comando da capital, que detinha, no início, apenas alguns postos para lavagem de dinheiro. Eles perceberam que ter somente alguns postos não supria a necessidade e demanda para o volume de dinheiro que eles tinham que lavar. Eles evoluíram para a compra das transportadoras e depois compraram as distribuidoras e montaram toda uma cadeia negocial em torno, né, dos combustíveis, dos derivados de petróleo, para lavar o volume de dinheiro que eles precisavam lavar. Isso tudo foi feito através da Faria Lima, através da criação de fundos de investimento. Fundo de investimento é uma personalidade jurídica, uma pessoa jurídica que você cria. Essa pessoa jurídica, você coloca dinheiro dentro dela ali através de um banco ou de uma fintech. E aí, o que eles fizeram? Toda uma engenharia financeira de criar fundo, que investia em fundo, que investia em fundo, que investia em fundo, que comprava a refinaria, a distribuidora, que comprava a transportadora, que detinha os postos de gasolina, e eles estavam efetivamente trabalhando de forma normal, dentro do mercado normal de posto de combustível, em que eu, você, o professor Guilherme Valmilage, a gente não sabe se o posto é do PCC ou não, porque ele não tem lá a bandeirinha, posto do PCC. É um posto com uma bandeira normal ou uma bandeira independente. Você vai lá, abastece seu carro, você tá ali transacionando, você tá fazendo negócio com crime organizado, você sabe.
1: Faz uma pergunta, é posto de gasolina que não recebe cartão de crédito?
2: A gente pode sintoma.
1: A gente pode ter um cuidado
2: sintoma
1: com ele?
2: É um sintoma por quê? Porque você tira a rastreabilidade do sistema. O professor Valmilage falou aqui do Pix, e eu acho que o foco é muito esse, é entender que nós estamos lidando com uma questão de soberania, dizer que nós estamos lidando com uma situação que afeta a democracia, porque o Pix, ele não só é um sistema que funciona muito bem, está testado, provado e está documentado, que é um sistema novo, uma inovação
1: que financeira. Que pode ser o dinheiro do futuro.
2: E vai ser o dinheiro do futuro, e ele tem uma questão muito democrática. O professor Valmilage não sou aqui, porque é o seguinte, ele fez a inclusão no sistema formal econômico brasileiro de 40 milhões de brasileiros. Sabe por quê? Porque grande parte da população brasileira não tem score financeiro para pegar um cartão de crédito. E a pessoa ficava como? Sem condição de fazer negócio, sabe? Porque o banco tradicional, ele não recebia esse tipo de cliente. Aí começou a surgir a questão do cooperativismo, com o Sicoob, com o Sicredi, que começaram a receber esse público. Percebendo essa realidade brasileira, no intuito de democratizar o acesso ao mercado, criou-se o Pix. Então, olha só, o que o professor Valmilage diz aqui é o seguinte, ó, nós temos que trazer isso aqui para a cozinha de casa. Vamos chamar os prefeitos para saber, prefeito, o que você está fazendo, Vale do Aço? Nós vamos ser afetados. Vocês estão aí batendo cabeça, preocupado com a eleição dos seus correligionários políticos e deixando de discutir e de conversar sobre a realidade das famílias. Porque o que nós vamos fazer com essa sobretaxa do aço, Valmir? O que nós vamos fazer com esse mercado nosso aqui, ó, que vai ser impactado? Nós estamos às vésperas aí, ó, já na verdade, já na implementação, né, de uma reforma tributária que vai afetar a realidade do Vale do Aço. E aí nós estamos discutindo aqui, porque o candidato tal tá falando... Para com isso, gente, desce daí, vamos discutir a nossa realidade, sabe? Porque aqui nós não estamos defendendo um candidato A ou B, não. E o professor Valmilage diz assim, não, eu sou contra o fulano de tal. Mas qual a proposta que você coloca a partir disso? Que é essa pergunta que tem que ser feita.
3: E o debate sobre segurança, e eu não vejo, por exemplo, a discussão do projeto que está tramitando para discutir a questão do Sistema Nacional de Segurança Pública. Porque, na verdade, essa discussão, ela não quer, não se quer fazer esse jogo. Não se quer se discutir. Isso, na hora que você tiver um Sistema Nacional de Segurança Pública integrando todas as polícias, e aí olha o seguinte, por que ele está colocado na mesa e não quer se debater? Então, me parece, então, assim, acho que tem alguns temas importantes para nós. Eu acho que, assim, na ordem do dia, eu fico extremamente preocupado ter tido a votação esmagadora que teve na questão da jornada, acabar com a jornada 6x1 e reduzir a jornada de 44 a 40 horas, sem diminuição de salário, com essa reversão no Senado. Eu tenho muito receio que isso possa acontecer. Eu tenho muito receio das questões que possam vir com relação a essa questão da medida do governo americano quanto o Brasil, com informações falsas. O Pix, ele destruiu o cartão de crédito, mas ele chutou a canela sim. Por quê? O débito que se fazia era tributado, ou as taxinhas aí para as maquininhas. Hoje não vai. E aí eu tenho medo, muito medo, é a questão de nós que tivemos aí, eu estou incluso, no meu recebimento, no meu vencimento de aposentado, eu tive um aumento real de R$260 do meu vencimento, que é abaixo de R$5.000, de aumento real. Tem medo dessas questões? Qual que vai ser o Brasil que vai ser construído? Eu, né, hoje não sou mais carteira assinada, mas fui nessa cidade, inclusive, né, quando lembrou aí, porta de fábrica, de greve. Será que elas vão agora rasgar a CLT? Eu tenho muito receio dessas questões.
1: Nós estamos passando por um momento em que chamar os outros de CLT está ofensivo. Eu não sei em que parte da nossa história nós nos perdemos com essa questão, porque uma amiga minha, médica, bem-sucedida, e lidando com a filha adolescente dela, e a filha dela virou e falou: mãe, você quer o quê? Que eu seja uma CLT? Eu falei: minha filha, deixa eu te explicar uma coisa, eu trabalhei enquanto eu fazia faculdade, não tem demérito nenhum em ser funcionário, em ser empregado. Mas a coisa, nós estamos vivendo uma fase extremamente complicada. Eu não sei o que é que vai ser. E aí, para que a gente tem que encerrar, a doutora Nádia Leles quer saber, no Vale do Aço, quais os políticos e candidatos que apoiaram em suas campanhas os candidatos à presidência acusados de lesar a pátria e os que estão votando contra direitos dos trabalhadores. Pergunta a doutora Nádia Leles. Muita gente mandando mensagem, eu deixei de ler. Mas as suas considerações, Valmir Lage, que são 11 horas e 57 minutos.
3: Eu vou responder a partir do que minha mãe me abordou ontem. Ela falou assim: olha, está tendo a disputa eleitoral. E eu vi isso tudo junto agora, eu vi o Caiado, o Zema e o Flávio, tudo junto aqui em Minas Gerais. Como é que eles estão? Esses todos aí têm a mesma linhagem. Eles querem destruir os direitos sociais que nós adquirimos com muito suor. E o que, que são esses com muito suor? Só quem trabalhou para a relação do SUS e transformar no SUS a maior cobertura do planeta para aqueles que precisam de assistência. E as pessoas vão dizer o seguinte: mas o SUS não presta. O SUS é hoje a maior rede de assistência à saúde e que eles querem acabar. Eles querem acabar, um texto da proposta, inclusive, que aqueles que estudam na universidade pagam imposto. Isso está colocado, e não vou dizer mais não, porque foi dito pelo Zema. E me admira muito eles estarem tomando leite no mesmo copo. E há 15 dias atrás, ou um mês atrás, o Zema gravou um vídeo dizendo que estava indignado
1: com o Flávio.
3: Com o Flávio ter recebido ou ter buscado dinheiro lá do Vorcaro. Então, o que está o debate, Nádia, para mim, é a questão seguinte: é aqueles que querem defender a maioria da população brasileira que precisa de ter cobertura social, precisa de ter justiça trabalhista para poder estar fazendo a mediação daquilo que, dos conflitos. Nós precisamos defender realmente a questão do PIX, nós temos que defender a nossa camisa verde e amarela. E aí eu faço, né, vou utilizar aqui o espaço da Vox, convidar a todos, vamos colocar as camisas amarelas para fora. Não precisa beber detergente, não. Você pode usar sua camisa amarela.
1: Não é obrigatório, não?
3: E vou mandar, eu mandei abraço aqui no início para duas pessoas que são amigas e que fizeram questão de dizer assim: olha, eu sempre estou escutando vocês lá, quando vocês vão lá, né? Citei aqui o Bibiano e o Claudinho lá da
1: Ticom. O Bibiano me mandou mensagem.
3: Mas eu quero também dizer, essa rádio tem um negócio interessante. Ela tem uns ouvintes secretos. Os ocultos, né? Queria mandar um abraço, tá, Juninho? Juninho Guilherme, lá do Melo Viana, do Avante, né? Que trabalha no governo de Fabriciano, ele diz que não escuta mais, não escuta a voz, mas dá notícia de tudo, tá? Dá
1: notícia de tudo. Então, o Juninho aborreceu comigo que eu fiz uma crítica aqui, e vou continuar fazendo. Quando a gente vai ao hospital fazer uma matéria, a gente não sai procurando. Até porque, se a gente fosse procurar erros do governo para fazer matéria, eu ia ter que triplicar o número de repórteres que nós temos. Porque, meu caro Juninho Guilherme, Quem falou foi o ex-prefeito, foi o autor intelectual do Sadi. Ele criou o Sadi.
2: Autor intelectual.
1: Que é, ele criou o Sadi. Então, se o prefeito, o dono da obra, o pai do menino, tá dizendo que o menino tá com a fralda suja, não sou eu que vou contestar. E ele ficou bravo que eu falei que existe, quando a gente faz uma matéria, existem nas prefeituras uns sabujos, uns lambibotas de prefeito, que vem encher o saco da gente, dizer que a gente não pode fazer aquilo não, porque até 10 anos atrás nem tinha hospital, agora tem! A função dos caras é cuidar! É só cuidar, não tinha! O Marcos... outro dia eu tinha gravado um negócio, nem pus no ar, não gostar do Marcos Vinícius não é uma tarefa muito difícil. Não exige muito esforço você não gostar do Marcos pelo comportamento dele. Mas o cara pegou, reabriu o hospital, tá aberto, a função agora...
3: Gostar ou não gostar é outra história, mas reconhecer a gente tem que reconhecer. Como também a gente tem que ser humilde, eu acho que, né, eu trabalho prestando serviço para governos, e o bom cliente meu não é aquele que eu tenho que fazer para ele o que ele quer, não, e que eu passo para ele as medidas que ele tem que consertar. Então, eu não sou inimigo do governo quando eu digo, por exemplo, vou dizer para todos os prefeitos, que a discussão, por exemplo, de que alguns que estavam rebeldes em não aplicar o piso do magistério. O piso do magistério é lei, né? Se tinha uma discussão anterior, porque as portarias de correções eram feitas pelos ministros e isso não tinha suporte jurídico...
1: Força cogente!
3: Só que agora é o seguinte, a partir de janeiro nós temos a medida provisória que transformou em lei, então o piso tem que cumprir. E quando alguém vai gritar... ou vai até fazer greve porque não está pagando o piso, essa pessoa não é contra o governo, não. E até dizer o seguinte, até que essa luta, no caso especificamente daqueles que estão brigando para poder ter aplicação do piso do magistério, é salvando o governo. Porque protegendo o governo, porque não vai ter uma desaprovação das suas contas. Queria agradecer mais uma vez a convivência aí com o Dr. Jorge. É um aprendizado. Hoje eu te falo a verdade, eu fiquei boquiaberto com a aula geopolítica que ele deu aqui. E eu fico feliz em a gente ver um jovem, né, que está se dedicando aí à sua profissão, né, delegado de carreira, e está se dedicando na questão aí do seu mestrado, discutindo não só a segurança, mas discutindo a cidadania. Então, parabenizá-lo aí pela aula que ele deu. Saí daqui hoje agradecido de conhecimento. Agradecer e parabenizar aí o Dr. Guilherme. Mande um abraço para o seu pai. Seu pai me ensinou demais. Eu tinha um escritório em frente ao escritório dele. Eu atravessava para tomar um café lá e ele me dava aula o tempo todo de direito e os ensinamentos dele. É um grande amigo e eu acho que você tem, né, jovem. E a única questão toda é que me sinto envelhecido nessa bancada aqui. Né? O Dr. Jonaí, parabéns mais uma vez aí. E gostaria que passasse logo a Copa do Mundo, a gente sendo campeão. Eu tô doido pra poder voltar ao Campeonato Brasileiro e ver que...
2: Ele quer sofrer novamente.
3: Fazer provocações aqui.
2: Ele quer sofrer novamente. Não, assim, ele não aguenta.
3: Uma vitória pra um, uma vitória derrota vai colocar a gente no G6, no G8 ou no Z4. Então, o campeonato tá muito pra frente aí. Ainda bem que nós vamos ter umas fériazinhas.
1: Sexta, pro coração aguentar.
3: Vamos agora ver a Copa. Eu vou estar colocando a minha casa toda de verde e amarelo. E não quer dizer que eu vou beber detergente, não pode ser alguma.
1: Muito obrigado, Valmir Lages. Você também sempre traz aulas aqui pra gente. É muito inteligente, não fala besteira, estuda o que fala. E você sempre enriquece muito esse programa. Delegado Jorge Caldeira, muito obrigado por ter cedido aos ouvintes da Vox e a mim mais uma manhã do seu sábado, que você poderia muito bem estar com o Bento, aproveitando os seus momentos com seu filho, mas você nos cede esse sábado para a gente levar, compartilhar dos seus conhecimentos com os nossos ouvintes.
2: Ô, grande amigo Jonaí Cordeiro, eu fico assim, realmente emociona a gente, sabe? Tá aqui todos os sábados, porque a gente vem com uma ideia, assim, vou lá falar algo, você vem para aprender. Eu te agradecer pela oportunidade do espaço, agradecer aos ouvintes, aqueles que nos ouvem, que nos assistem, a oportunidade de entrar, né, nos seus lares. O professor Guilherme, é um prazer ter dividido esse tempo aqui de bancada com ele. E eu quero aqui agradecer também, né, ao mestre doutor no título, tá, gente? Não é doutor no trato, não, é doutor no título, professor Valmir Lages. Ele que é um norte, sabe? Talvez, e eu vou dizer assim, vou assegurar, vou fiduciar que uma das melhores figuras deste país no que tange a gestão pública, no conhecimento teórico e da prática, tá? Então eu vou deixar aqui o
1: recado. Já livrou muito prefeito.
2: Não, já de tirou o rabo de muita gente do problema.
1: Já tá? Tirou.
2: Vamos no popular. Já salvou o rabo de muita gente. E aí eu acho que ele bate na cangaia pro burro entender. Senhores gestores do Vale do Aço, vamos calçar a sandalinha da humildade, vamos sentar para discutir, porque o jogo tá rolando, nós estamos perdendo esse jogo do 7-0, entende? E a gente precisa realmente repensar o Vale do Aço. E sabe dizer, professor Vomilage, muito me inspira a sua trajetória, né, o caminho que você trilhou, porque eu acho que o caminho do conhecimento é sobre isso, é sobre comprometimento pessoal, é sobre buscar ler, estudar e entender e se posicionar acima de tudo. Porque eu acho que é uma antítese da democracia e a gente tem que ficar com ela, tá? É o que nós estamos tentando, o que alguns têm tentado, professor Guilherme, vender pra gente como algo bom, que é a mediocracia. Não sejamos medíocres, porque posturas medíocres, como a de Flávio Bolsonaro e de muitos dos seus correligionários, sabe? De ser medíocre não é ofensivo não, tá? Medíocre é de ser mediano. Nós não podemos ser medianos. Nós temos que buscar sempre o melhor e o máximo que nós podemos ser. Porque essa mediocracia tem sido muito norte, sabe, de algumas figuras políticas do nosso país, já que nós estamos aqui na seara política, sabe, o senhor presidente da Câmara dos Deputados, o senhor presidente do Senado, posturas medíocres, pequenas, sabe, tacanhas, porque Alcolumbre senta na avaliação da proposta do fim da escala 6x1 para tentar refazer uma relação com a presidência da República, porque ficou muito feio para ele, né, a questão de Jorge Messias, enfim, acho que nós estamos, por um lado, vivendo muito a realidade política do nosso país, e nós estamos discutindo a realidade política do nosso país nas mesas de café da manhã, nos sábados de manhã, através do Vox Debate, sabe, eu acho que tem que ser muito isso mesmo. Então eu falo assim, volto a dizer, eu acho que nós temos que ficar com a primeira parte, sabe, nós temos que ficar com a democracia, e não com a mediocracia, não sejamos medíocres, e para isso é preciso ler, estudar, ter senso crítico e pensar por si, não é ficar comprando discurso de terceiros, não. E eu queria inaugurar, o Jonai Cordeiro, um quadro nesse programa, que eu acho que é necessário, né, o nosso momento sapiência, sabe, para que a gente possa deixar aqui para os nossos ouvintes indicações do que a gente lê, do que a gente muito vê, bom, do que a gente escuta, do que a gente assiste. Eu acho que a gente tinha que ter todo programa, todo convidado que vier, trazer indicação de um livro, de uma de série, um filme, ou de um disco para escutar, sabe, porque a gente precisa de cultura. E eu quero deixar aqui duas indicações para quem tiver interesse, eu acho que vale muito. É um livro do autor chamado Bruno Paes Manso. O livro se chama República das Milícias, tá? Dos Esquadrões da Morte a Bolsonaro. Ele faz um recorte do surgimento da Falange Vermelha, que é o Comando Vermelho, lá no presídio da Ilha Grande, até a situação das milícias atual no Rio de Janeiro, sabe? Ele relata, não é ficção, tá? É tese de doutorado, a República das Milícias, eu acho que vale muito a leitura do livro. E eu quero deixar a indicação de uma série, Valmir Lage disse aqui que vai vestir a camisa do Brasil, eu também farei o mesmo, sabe? É uma série que tá no Netflix, lançou agora, Brasil 70, a Saga do Tri, vale demais, assistam, é uma baita série, porque eu acho que traz muito do que nós estamos vendo hoje, porque para quem não sabe, houve muita interferência da ditadura militar na seleção brasileira da década de 70, o Zagallo não foi para lá por acaso, né? Então assim, acho que vale muito a leitura do livro, a República das Milícias, assistir a série para quem quiser, Brasil 70, a Saga do Tri, eu acho que é a minha dica do sábado. Obrigado pela oportunidade.
1: Muito obrigado, doutor Jorge Caldeira. Professor, jovem professor, que honra recebê-lo aqui. Você sempre contribui muito, muito com o debate. E é bom a gente ter gente bem mais nova que a gente, né? Saber que tem gente. Tem gente nova. Não, e ele é especial porque tem voz de radialista, então me irrita mais ainda. Orgasmástico.
0: Nem falar. Mas agradecer. Eu, assim, gostei demais. Eu acho que foi uma das que eu mais gostei de participar. Eu falei da Bíblia da frase, vou citar o Gramsci, já que o pessoal tá falando que tá acusando a gente de ser muito de esquerda. O Gramsci falava: odeio os indiferentes, viver é tomar partido. E ouvir isso aqui, né, o Dr. Jorge Caldeira, a fama o precede, já tinha, a gente não tinha se encontrado pessoalmente, mas é, o meu sogro é ex-delegado, um grande abraço para ele, o Dr. Isaías Pontes. É, tem também.
2: Foi meu chefe, cara. É. Olha pra você ver como é que esse mundo é pequeno. Olha meu chefe de departamento lá em Teófilo Otoni, grandes aí as pontes. É, cara,
0: ele me conta
2: um abraço, histórias. Meu chefe. Grande figura, grande figura.
0: Ouvindo, então a fama precede, é um prazer. Professor Valmir, já tenho aqui alguns amigos em Belo Horizonte falando: conheço o Valmir, o João Pedro lá trabalhou na Conecon e tal, conheço. O Valmir, grande Valmir, então é um prazer. Vou falar para o Dr. Jânio também sobre esse encontro. E só fazer uma parte, eu concordo que o uso da expressão, né, nosso criminoso, mas é fidedigno, porque o PCC nasceu no Carandiru na década de 90, então nasceu lá. Se as prisões fossem iguais ao mínimo de salubridade de Borcaro e Bolsonaro, a gente não tinha criado o PCC. Né? Então, é exigir que tenha salubridade para todos. Né? Isso é direito humano. Né? Ninguém quer ficar, mesmo no ambiente salubre, 25 metros quadrados, né, preso ali. Ninguém quer isso. A gente, por a gente não cumprir a Constituição, a gente criou essa estrutura.
1: Estado de coisas.
0: Esse estado de coisas inconstitucional, né? E respondendo também a ouvinte, não é que eu concorde sempre com o Lula, por exemplo, vou dar um exemplo: a indicação do Jorge Messias, para mim, é totalmente equivocada. Já foram indicados dois homens, então eu queria ver. A Carmen Lúcia vai se aposentar, uma mulher, uma negra. Eu acho que a indicação. Então, assim, nem sempre eu concordo com o posicionamento e eu critico, não é?
1: Se me permite, coisas. Guilherme, por exemplo, a indicação do Cristiano Zanin, eu critiquei publicamente, também. Não porque ele não tivesse os requisitos, mas porque foi uma indicação personalista. Sim. Foi uma indicação que fugia aos padrões. Então eu critiquei e critico, mas tem sido um grande ministro. A gente tem que reconhecer.
2: Surpreendeu, né?
1: Tem sido um grande ministro, extremamente conservador, até.
2: Mais conservador, inclusive, do que o atual presidente.
0: O André Mendonça.
1: Mais conservador,
0: então. É por isso que eu critico a indicação também do Lula, né? O Jorge Messias, que leva para a sabatina pastores. Eu queria ver um outro terrível, né? Não desse lado terrivelmente conservador e evangélico, nada contra a religião. E te respondendo também, doutor Jornal, que é sempre um prazer vir aqui, é sempre. Fico contente de receber os convites vindo. A figura do empreendedor, né, respondendo a sua pergunta, por que que a gente deixou de acreditar na CLT e tudo? O empreendedor, aquela pessoa que vai para o Uber, ele acha que é um empresário. Aí você fala assim: se ficar sem trabalhar o carro, você mantém a sua estrutura? Ele não tem nenhum domínio dos fatores produtivos e ele se acha empresário. E, no entanto, ele é um trabalhador. A gente não se considera a classe média, às vezes, brasileira, acha que é elite e está mais perto do trabalhador. É viver de aparência, né? Está sustentando a população, o Bolsa Família, e a gente não sabe, na essência, que o Bolsa Família, cada um real investido, traz um retorno de 1,5, 1,6 para a economia. A gente não pesquisar essa situação. Enfim. Coisas, assuntos para outros momentos. Aproveitando o Dr. Jorge falou, eu citei o Kick in the Ladder, né, o Chutando a Escada do sul-coreano Rajun, é um livro muito bom que fala desse liberalismo utilizando a linguagem liberal. Um livro muito interessante. E um abraço pro Vinícius Xingó. Dr. Vinícius Xingó aí mandou aqui uma mensagem carinhosa, o professor Clênio também lá na Anhanguera.
1: Clênio mandou aqui, eu não registrei, um abraço pro doutor Clênio.
0: E não posso terminar sem mandar um beijo para minha esposa, Jéssica, e para minha filha, Maria Tereza.
1: Quantos anos a Maria tem?
0: vai nascer em outubro.
1: Ah, eu já tô
0: já tô mandando energias boas.
1: Nascitura de... Parabéns pela paternidade, muitíssimo obrigado a você, nosso ouvinte, e até semana que vem. Ah, não. Não me queira mal, que eu só sei de querer bem. Até a próxima semana.
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8: Meio-dia e 17.
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2: Meio-dia e 24.
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1: 1 hora. 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
5: Alô, Brasil, alô, você que se liga nos canais Vox, muito boa tarde, 1 hora, 1 minuto, hora certa no Vale do Aço. Começa agora o Baú 97, desenterrando a história. 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Este programa tem produção e apresentação de Fernando Silva, trabalhos técnicos de Júlio César Correia, a direção é do Dr. Jonair Cordeiro. Participe do Baú 97 por meio do nosso WhatsApp 31-DDD 983-763-3371, 983-763-3371. 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Tá começando pra você o Baú 97, desenterrando a história.
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10: 1:06.
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12: 1:07, 1:07, daqui a pouco um conteúdo especial sobre os ex-jogadores do Social Futebol Clube, anos 70. A gente vai trazer uma série de entrevistas especiais, é daqui a pouco. Primeiro vamos abrir com música. E atendendo a um pedido da ouvinte Mônica Vaz Jacob, do bairro Cariru, em Ipatinga, o Baú 97 traz hoje grande expoente, grande nome da música brasileira.

0: Clara Nunes, uma das maiores intérpretes da música brasileira em todos os tempos. Ela foi a primeira cantora do país a ultrapassar a vendagem de 100 mil cópias de discos. Nascida Clara Francisca Gonçalves Pinheiro, em Paraopeba, interior de Minas, no ano de 1942, ela era caçula de 7 irmãos e perdeu os pais muito cedo.
1: Sou de uma família muito pobre, fui e sou, e então meus irmãos trabalhavam, iam para a fábrica trabalhar, e eu, como era caçula, eu tinha que ficar cozinhando, porque eu perdi meus pais cedo também.
0: Desde criança, ela já cantava na Igreja Católica. Pode deixar o fundo, Clara Nunes, é o tempo todo do programa, inclusive diante das sonoras. Desde criança, Clara Nunes já cantava na Igreja Católica. Aos 10 anos, ela venceu seu primeiro concurso de música na cidade. 5 anos depois, Clara Nunes teve que fugir de Paraopeba. Um dos seus irmãos, para defender sua honra, matou seu ex-namorado, que não aceitava o fim do relacionamento e a difamava na cidade. Clara Nunes foi morar com uma tia em Belo Horizonte. O irmão que cometeu o crime ficou foragido por anos e Clara Nunes só o reencontrou bem mais tarde, quando já estava famosa. Na capital mineira, Clara Nunes cantava em corais da Igreja Católica aos finais de semana. Algum tempo depois, levada por uma amiga, ela passou a frequentar centros espíritas de BH e mais tarde levou sua adesão ao espiritismo, quando foi morar no Rio de Janeiro.
1: Eu sou espírita desde 14 anos, sendo que a minha família toda é kardecista, são espíritas kardecistas. E eu, ao vir para o Rio, depois que eu vim para o Rio, eu tomei com um contato maior com o candomblé, com a Umbanda, entendeu? E eu me identifiquei muito com essa outra manifestação de espiritismo. E me aprofundei muito. Então eu digo o seguinte, eu sou uma espírita, eu sou uma pessoa espírita que acredito, pratico, respeito muito, sou muito feliz dentro da minha religião, sabe? E, enfim, é uma coisa que me dá prazer de falar, de dizer, sabe? É uma coisa que me satisfaz muito.
0: A carreira dela começou para valer em Belo Horizonte, quando Clara Nunes venceu um concurso musical.
1: Comecei em 1961, lá em Belo Horizonte, num concurso chamado A Voz de Urabecê. E depois, quando eu venci o concurso lá em Belo Horizonte, ganhei um contrato com a Rádio Inconfidência e comecei então minha carreira profissional.
0: Mas antes da fama, Clara Nunes recebeu muita ajuda do maestro mineiro Jadir Ambrósio, famoso por ser o autor do hino do Cruzeiro Esporte Clube. Ela fez tanto sucesso aqui em Minas que ganhou um programa na TV Itacolomi, que depois seria TV Alterosa, afiliada ao SBT. O nome do programa era Clara Nunes Apresenta, onde ela apresentou por 1 ano e meio. Mas seu namorado na época, Aurino Araújo, aconselhou Clara Nunes para que ela se mudasse para o Rio de Janeiro para expandir a carreira. Então, ela abandonou tudo e foi morar na cidade maravilhosa, onde, num primeiro momento, ela alugou um quarto em Copacabana, mas passou muitas dificuldades e foi ajudada pelo apresentador Abelardo Barbosa, o Chacrinha, o velho guerreiro.
1: Foi um tempo assim muito difícil aqui no Rio que eu passei, mas eu tive também pessoas maravilhosas que me ajudaram muito. Inclusive eu não esqueço o Chacrinho foi uma pessoa muito importante na minha vida, sabe? Ele sabia dos meus problemas, porque eu cheguei para ele e falei tudo, falei, Chacrinho, eu estou assim, não tenho dinheiro para pagar o quarto, eu morava em Vaga, sabe? Aqui em Copacabana. E ele então, ele me botava no programa dele, sabe? Assim, uma que realmente ele acreditou em mim como artista. Mas também eu sabia que no fundo ele votava mais para me ajudar no final do mês a pagar o aluguel, né?
0: Clara Nunes cantava bolero, mas aconselhada pelo famoso cantor e compositor Ataulfo Alves, ela mudou de estilo.

Itaúfo eu conheci através de um ex-secretário dele, Jorge Santos, e nós nos tornamos grandes amigos. E naquela época eu cantava um outro estilo de música, e o Itaúfo sempre me aconselhava, dizia: Clarinha, canta samba, você tem que cantar música brasileira, você tem uma voz tão boa.

0: Com a carreira consolidada, Clara Nunes vendia muitos discos e de 1975 a 77 ela ganhou 3 vezes seguidas o troféu imprensa no programa Silvio Santos.
1: Aquela que foi a mais votada e aquela que foi a escolhida pelo plenário foi Clara Nunes.
2: Agradecer a você e principalmente ao público que me escolheu. Muito obrigada.
0: Em 23 anos de carreira, foram 16 álbuns e quase 5 milhões de discos vendidos. Se a carreira musical de Clara Nunes ia bem, sua vida amorosa nem tanto. Em 1971, após 10 anos entre namoro e noivado, ela pegou o noivo em flagrante, traindo-a com uma mulher em uma boate e terminou o relacionamento. Um ouvinte do bairro dos Professores, em Coronel Fabriciano, chegou a fazer contato com a nossa produção nos últimos dias para apontar um eventual romance extraoficial entre Clara Nunes e o político paulista Orestes Quércia. Será mesmo que teve isso? Em 1975, Clara Nunes encontrou o amor da sua vida, o poeta Paulo César Pinheiro, com quem se casou. Ela não teve filhos.
3: O Paulinho é formidável, uma pessoa extraordinária, um grande compositor, um grande poeta. E eu tive a felicidade de escolher para ser meu marido e viver comigo para sempre, eu espero. Fizemos 7 anos agora de casados, né? Dia 9. Filho ainda não foi possível. É uma grande tristeza na minha vida, eu já perdi 3, né? Inclusive o último agora com a gravidez de quase 5 meses.
0: No dia 5 de março de 1983, Clara Nunes passou por uma cirurgia de varizes, mas acabou tendo uma reação alérgica a um componente do anestésico. A cantora sofreu uma parada cardíaca e permaneceu internada por 28 dias na UTI da Clínica São Vicente, no Rio de Janeiro. Na madrugada do dia 2 de abril de 1983, um sábado de aleluia, Clara Nunes foi declarada morta em razão de um choque anafilático. O seu corpo foi velado por mais de 50 mil pessoas na quadra da Escola de Samba da Portela, no Rio de Janeiro. O sepultamento foi no cemitério São João Batista, também no Rio. Clara Nunes tinha apenas 40 anos.

Agora, dois dos sucessos da cantora, que completaria em 2026 84 anos. Começamos com o sucesso Feira de Mangaio e em seguida É Água no Mar, É Maré Cheia. Clara Nunes em destaque, Clara Nunes em cartaz para Mônica Vaz Jacob do bairro Cariru, em Ipatinga, e tantos outros ouvintes internautas aqui no Baú 97, desenterrando a história.

0: Aí o especial Clara Nunes aqui no Baú 97, para a alegria do Luiz Carlos Delvan, em Coronel Fabriciano, que está curtindo mais um baú. Gente, eu vou para o intervalo, na volta vamos falar sobre os ex-jogadores do Social nos anos 70. Houve um encontro semana passada em Coronel Fabriciano, a Vox cobriu, e vamos trazer depoimentos de grandes nomes daquele tempo do Social Futebol Clube em Coronel Fabriciano. A gente volta já, e essa entrevista dos jogadores do Social dos anos 70 estará no YouTube, você pode acessar pelo YouTube e ouvi-la também, vai ficar lá no nosso YouTube. É depois do intervalo, a gente volta já.
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5: São 13 horas e 28 minutos, 1h28, estamos com o Baú 97. Agora sim, vamos trazer as entrevistas especiais que fizemos com ex-jogadores do Social dos anos 1970. Um encontro pela quinta vez realizado em Coronel Fabriciano, desta vez no Clube Casa de Campo. E semana passada lá estivemos quase 100 ex-jogadores do Social, uma festa belíssima, e a gente começa com o organizador do evento, Silvio Magalhães. Está no YouTube esse conteúdo a partir de agora. Vamos acompanhar esta entrevista, ou esta série de entrevistas, entrevistas muito especiais que fizemos com grandes nomes da história do Social Futebol Clube de Coronel Fabriciano. Na bola. A reportagem Vox, com muito prazer, mais uma vez, mais um ano, está aqui no Clube Casa de Campo, região central de Coronel Fabriciano. Encontro dos ex-jogadores do Social dos anos 70. E quem promove tudo isso? Silvio Magalhães, um dos maiores jogadores da história do clube, craque de bola. É, Silvio, parabéns, mais um sucesso. Esse evento ao fundo aqui, no Salão Nobre do Casa de Campo. Os ex-jogadores, amigos, parece que o número vai aumentar, o número de participantes em relação aos anos anteriores. Parabéns.
6: Ô, Fernando, um prazer muito grande ter você com nós mais uma vez, com a gente aqui. E nós da comissão organizadora desse encontro, maravilhoso, você pode ver, são 3 gerações ou mais aqui de ex-jogadores do Social. E graças a Deus, ano a ano, está aumentando mais o número de pessoas, entendeu? E aqui a gente revê grandes amigos aqui, que tem mais de 40, 50 anos que a gente não via. E dessa vez nós conseguimos trazer alguns, viu?
5: E nem todo mundo mora em Fabriciano.
6: Não, não. Aqui nós temos gente de São Paulo, do interior de São Paulo, né? O Flaubin, que patrocinou as camisas pra gente. E ele é da Mesóio. Nós temos gente lá de Porto Seguro, de Vitória, lá no Espírito Santo, de Montes Claros, de Belo Horizonte. Graças a Deus, o evento está sendo uma maravilha, viu? Muito bom mesmo.
5: Quantas pessoas participam desse evento hoje, que é durante todo sábado, né?
6: É, mais ou menos 90 pessoas. O primeiro encontro nosso foram umas 20 e poucas pessoas, depois aumentou, foi aumentando mais, né? No primeiro encontro nós ainda tínhamos o Ferreirão com a gente, né? E só tá que aumenta, cada ano aumenta mais. E esse ano nós não temos, infelizmente, também, né, o Eli, mais o Dito, que faleceram, né, ano passado e no começo do ano agora. Mas a vida é assim, a vida é que segue, né? E nós que estamos ficando aqui, você vê, eu, meu filho e mais pessoas com os filhos, parentes, continua essa tradição, né? Porque o Social é uma família.
5: Social é uma família. E aqui tem o copo, que eu até poderia ter trazido aqui, mas ficou ali, eu ganhei. Muito obrigado à organização, Silvio. Ganhei a camisa também. Muito obrigado, uma honra. Pedi lá a inscrição do nome do Ferreirão em homenagem ao copo. Então tem famílias, tem copo, tem camisa e tem churrasco, tem tudo aqui, né?
6: Tem. Churrasco aqui não falta, né? e temos um suquinho maravilhoso, água mineral com gás, para quem não bebe. Esperamos, né, que o pessoal que teve o compromisso de vir venha todos mesmo para participar, porque é uma maravilha isso.
5: Ex-jogador do Social dos anos 70, ex-atacante, ponta, Israelzinho. Prazer revê-lo aqui no encontro dos ex-jogadores do Social dos anos 70, Israelzinho.
7: Nossa, o prazer é todo meu, né? Falar com o público do Vale do Aço, né? Parabenizar vocês aí que cobrem o esporte da nossa região. Parabéns pra vocês.
5: Como é que você avalia esse tipo de evento e se você reencontrou muita gente que você não via há muito tempo?
7: Tem, sou. Esse evento, cada ano que passa, ele fica melhor. Hoje, para você ter uma ideia, nós encontramos, veio participar pra gente um ponta que chamava Alessi, jogou no profissional do Democrata. Ele tinha 50 anos que a gente não se via. Ele saiu do Rio de Janeiro, onde ele mora, e veio participar pela primeira vez. Então, a cada ano que passa, vai aumentando o número de ex-atletas e ex-jogadores e um grupo muito de uma amizade muito coesa.
5: Como é que foi o Israelzinho jogador nos anos 70? Eu me lembro que o saudoso nosso amigo Pedro Márcio Milanês, o Ferreirão, falava muito bem de você.
7: Nossa, foi uma época muito gostosa, né? Pedrão, um amigão do peito, né? Quando eu subi do juvenil para jogar no time do Social, o Pedro era o centroavante. E a torcida gostava demais dele, né? E ele, além de ser um bom jogador, ele era uma alegria da torcida. A gente tem muita saudade dessa época, porque era um semiprofissionalismo, ninguém recebia. Mas a gente treinava terça, quarta, quinta e sexta, tinha uma preparação, por isso o time era muito forte, era muito gostoso a época.
5: Ô Israelzinho, você tinha um apelido, como é que era?
7: É, o rádio na época da educadora, né, não me lembro bem quem foi, se foi o Jonas, me colocou o apelido de Pequeno Príncipe, por causa do tamanho, né, 1,60m, e eu era muito rápido para correr, e a torcida gostava muito de ver a gente jogando, né? Aí me apelidaram de o Pequeno Príncipe do Social.
5: Pela ponta direita sempre, né?
7: É, eu comecei a jogar pelo meio, mas pela minha pouca estatura, né? O antigo técnico, o Sr. João de Brito, né? Finado o Sr. João de Brito, ele é que me lançou na ponta. Ele falou assim, ó, você com a sua pouca estatura, você pode render melhor como ponta direita. E daí pra cá eu virei ponta direita.
5: Beleza, parabéns pela sua trajetória e sua mensagem aí para os seus amigos, que certamente os daqui... E a gente vai colocar esse material, todos vão ouvir. O que você diria para todos eles, se é que você já não vai dizer aqui no evento?
7: Olha, vou dizer para todos os ouvintes, né, que a amizade, ela é uma coisa muito importante na nossa vida. Então, quem puder cultivar isso, porque a amizade é uma irmandade, né? Quem tem um amigo, tem sempre alguém do seu lado. Então, cada vez que a gente pode cultivar um amigo, com respeito, e um ajudando o outro... vai ser sempre melhor para a gente e para o mundo.
5: Qual o seu jogo inesquecível pelo Social?
7: Ah, o jogo inesquecível foi a final que nós tivemos em 1980 contra o Avante. É, nós ganhamos de 1-0 no campo do Avante e empatamos 0-0 no nosso campo. Foi um jogo em que eu fui eleito como um dos melhores em campo, o Pitoca em um jogo e eu no outro. Então esse jogo ficou na minha memória para sempre.
5: Você se lembrou?
7: É, 1980, nós somos bicampeão de Fabriciano.
5: Qual é o seu nome, meu amigo?
8: Celso Espírito Santo. Jogava na lateral esquerda do Social.
5: Anos 70.
8: Anos 70, é isso mesmo.
5: Você mora em Fabriciano?
8: Hoje eu estou morando em Timóteo.
5: Tá. O que você acha desse encontro aqui, rever amigos?
8: Nossa, bom demais. A gente, pessoas que há anos, 30 anos que não via, está todo mundo aí, graças a Deus.
5: Qual é a memória, qual é o filme que passa pela sua cabeça revendo tanta gente importante?
8: Uai, lembro das boas tardes de domingo, né? Do futebol romântico, a gente jogava por gostar. Cada um cuidava do seu uniforme, todo mundo participava, diferente do que é hoje, que virou comércio.
5: Qual é o seu jogo inesquecível pelo Social?
8: Teve um Social em Rosalpes que a gente precisava ganhar para ser campeão. O empate dava para o Rosalpes. E no metade do segundo tempo eu fui agraciado com um gol de fora da área. Ganhamos o jogo de 2-1. Foi muita festa. Foi no campo do Social aqui, no Luiz Este.
5: Você se lembra o ano?
8: Ah, isso lá para 72, 73, por aí.
5: Obrigado, parabéns pela história.
8: Obrigado a você. Bom trabalho aí, tudo de bom. Muito feliz de estar vendo os companheiros aqui.
5: Sinésio Miranda fala aos amigos dos canais Vox, ex-jogador do Social, um dos maiores de todos os tempos, anos 70. O que você pode falar, Sinésio, dessa festa? Estamos nos reencontrando aqui de novo, né? A Vox veio cobrir ano passado.
9: É verdade, Fernando. Alegria, prazer você estar aqui junto com a gente. É uma festa que virou tradição aqui, já é a quinta edição. E é muito bom rever pessoas que a gente passa anos. Hoje, por exemplo, pela primeira vez eu consegui trazer meus dois irmãos, né, que jogaram no Social muito antes de mim. Então, é um ambiente muito familiar, você está vendo aí como é que são as coisas. Curiosamente, eu te digo, meu irmão mais velho, o primeiro diretor que teve na Rádio Educadora, lá de Coronel Fabriciano. Mas é muito bom, a festa bacana, e com certeza outras edições virão e você sempre será muito bem-vindo aqui junto de nós.
5: Seu jogo inesquecível, e aí você pode citar gol que você fez, enfim, você era meia, né?
9: Eu era meia, camisa número 8, né? E, rapaz, teve um jogo que nós fizemos em Resplendor, contra o Nacionalzinho de Resplendor, jogo difícil, jogo escamado, e metade do segundo tempo, eu tinha uma virtude da velocidade também, né? Serginho lançou uma bola, eu passei correndo por trás da zaga, fiz o gol, ganhamos de 2-1, e viemos naquela alegria, tomando Guaraná Coroa e comendo pão doce no trem da Vale de volta para Coronel Fabriciano. Mas esse jogo e esse gol ficaram na história.
5: Muito obrigado e parabéns aí pela sua história.
9: Muito obrigado, Fernando. Parabéns para você também, pelo seu papel importante na mídia do Vale do Aço. Não só no esporte, não, no jornalismo, em todos os campos. Você é uma pessoa diferenciada.
5: Leve um abraço para a nossa querida professora Shirley.
9: Claro, será abraçado com muito prazer. Obrigado.
5: Valeu, obrigado, Sinésio. Aqui, ó, a velha guarda do Social continua. Eu não posso deixar de ouvir esta bandeira socialina. Enoque, qual o tamanho da sua alegria ao rever tantos amigos queridos no clube do seu coração, ou um dos clubes, né?
10: É, a gente foi jogador, né? Eu também fui jogador, entendeu? Aí nós temos esse encontro nosso aqui, é irmandade. O Social é isso aí, meu irmão. Estamos aí firmes nessa festa bonita, o Vox está em cima, Fernando, bacana, nós estamos juntos e misturados, tá?
5: Além de jogador, o Enoque foi praticamente tudo no Social. O que você foi mais?
10: Diretor, motorista, foi tudo no Social.
5: Você pegou o auge do profissionalismo dos anos 90, não foi?
10: Sim, peguei.
5: Você estava no Social do início dos anos 90, quando fez amistosos aqui contra Vasco, Cruzeiro, América, Atlético?
10: Sim, estava, sim. Tranquilo.
5: Ali era para ter jogado o profissional, acabou não indo adiante.
10: É, não teve. Primeiro, o ano profissional foi 80, 81, entendeu? E agora, não sei, por causa d'água, fechou o Social, entendeu? E agora nós estamos querendo voltar ao Social. Tirar a diretoria que está lá, que não mexe com profissionalismo nem nada, muito amador, tá tudo errado, entendeu? E a gente, nós, essa festa aqui dos ex-jogadores, e com o coração nós estamos aí sempre na festa, não vamos deixar de ter as irmandades nossas e a festa sempre, todo ano, esse encontro.
5: Ô Enoque, como você já viveu muitas fases no Social, sob diversas funções, qual foi o seu jogo inesquecível no Social? E aí não só como jogador, se você quiser falar do tempo que você era dirigente, motorista, o jogo Francisco, esse jogo é o que mais me marca na história do clube.
10: Ah, foi contra o Vila Nova. Foi a decisão
5: do profissional de 97?
10: É, 97. Foi muito bom. Nossa. Aí
5: dava para chegar na final, hein, Enoque?
10: Dava. Aí nós, a bobeira lá, dois empates, o Vila Nova.
5: Eles ganharam lá 2-0, o Social chegou a fazer 2-1 aqui, estava por um gol, aí no contra-ataque
10: 2-2, empatou, né?
5: Milton Tanque.
10: Foi Milton, meteu dois gols, que é Milton.
5: Ah. Ele faz um lá e um aqui. O primeiro gol aqui foi do zagueiro Cláudio Roberto.
10: Ah, é. Cláudio Roberto, você tem uma memória, né?
5: É a invasão de Nova Lima aqui, né? Os caras também quebraram a cidade.
10: Nossa, mas foi briga pra caramba, viu?
5: O doutor Lemos trabalhou muito nesse dia.
10: Que legal. Marcelo Beni.
5: Prazer te ver, Deus abençoe.
10: Amém, obrigado, mano, Fernando. Que Deus te abençoe, que Deus te dê força pra você acompanhar a gente aí, tá bom?
5: Ano que vem voltaremos.
10: Se Deus quiser.
5: Amém. Obrigado, Enoque. Valtinho, lateral direito. Você jogou também no fim dos anos 70, início da década de 70, como é que foi? É,
10: 70, 71, 72, entendeu? É da nossa época.
5: Que tipo de lateral era o Valtinho? Mais marcador, mais apoiador?
10: Mais marcador. Deu carrapato.
5: Os laterais ano passado tinham muita responsabilidade, primeiro com a marcação, não é isso?
10: Primeiro a marcação, entendeu? O lateral, ele não saía muito. O lateral, ele ia no máximo até o meio de campo. Do meio de campo pra frente era o ponta direita.
5: Você mora em Fabriciano?
10: Não, hoje atualmente eu tô residindo em Nova Era.
5: E não abriu mão do evento, né? Saiu de lá?
10: De jeito nenhum, esse aqui é sagrado.
5: E viu muita gente? Entendeu?
10: Olha, é uma amizade sincera. É uma amizade que não tem, antigamente não tinha distinção de cor, de raça, de riqueza, entendeu? Então, é considerado tudo do mesmo nível. E até hoje nós continuamos com essa amizade sincera.
5: Seu jogo inesquecível no clube?
10: Nossa senhora, foram tantos, viu? Porque eu saí do social muito cedo. Eu fui pro Forjaria de coisa e depois fui pro Acesita, entendeu? Então, na verdade, eu não cheguei a jogar no social amador. Eu saí do social como juvenil ainda.
5: Maravilha, mas tá na história.
10: As amizades, né?
5: Você jogou no social, Benício?
11: Boa tarde, meu amigo. Eu sou dos, digamos, dos pioneiros, né? De uma época ainda que era a época do tenente.
5: Treinador, o Pedro Márcio era apaixonado com ele.
11: O tenente foi uma referência na história do social, não é? E eu cheguei assim numa fase muito curta, na época ainda do infantil, porque logo eu saí da cidade para estudar em colégio interno, nos seminário dos redentoristas. Então não tive oportunidade de construir uma história, né? Mas me deixou uma marca muito importante, né? Por ter participado dos primórdios da história do social, né?
5: Você é irmão do Sinés Miranda?
11: Eu sou irmão do Sinés Miranda.
5: São três irmãos que jogaram no social. Você, o Sinés...
11: Eu, depois o Ciro e depois o Sinés, né?
5: Você jogava em qual posição?
11: Era a ponta direita.
5: O Ciro jogava em qual posição?
11: Ciro jogava de lateral direito.
5: E o Sinés era o outro?
11: Sinés era meio campo, né? Principalmente pelo lado esquerdo.
5: Eu queria que você falasse, você também teve participação na Rádio Educadora?
11: Ah, essa é uma história que eu tenho muito orgulho de contar, porque eu fui um dos pioneiros na Rádio Educadora. Foi meu primeiro emprego. Era, na época se chamava sonoplasta, trabalhava no estúdio colocando os discos, né, colocando os comerciais, e um dia um dos padres percebeu que talvez a minha voz fosse adequada para ser locutor.
5: Ozerão.
11: Fizemos um teste e tal, uma série de treinamentos e passei para a locução. Numa época que tinha Ricardo Medeiros, Leôncio Correia, Virgílio Almeida. E então foi uma história bem bacana, tenho muito orgulho de ter contribuído para os sucessos nos primórdios da Rádio Educadora. Sabe? Tenho muita satisfação.
5: Seu jogo inesquecível pelo social?
11: Na verdade, eu não tive, porque nessa época ainda não tinha... Eu não me lembro de torneios organizados e tal, mas o que era importante para mim era o grupo, né? Os métodos do tenente, a disciplina, ou participação em um grupo, né? Foi um grande professor para mim.
5: Obrigado pela participação, bom evento.
11: Muito obrigado.
5: Mais um nome que está no livro da história do Social Futebol Clube.
12: Edivaldo, vulgo Cabeção.
5: Edivaldo Cabeção jogava em qual posição?
12: Jogava na centroavante, ponta direita, ponta esquerda. Era, como diz, multifunções na parte da frente.
5: Quem era o seu treinador? Quais foram os seus treinadores no clube?
12: Meus treinadores foram vários. Anacleto, Zito, Maiane, João de Brito. É os que mais me lembram no momento, assim.
5: Seu jogo inesquecível pelo social?
12: Foi no bicampeonato em 71 contra o Rosalpes que eu fiz o gol do título.
5: Matador?
12: Mais ou menos, mas fazia os golzinhos, né? Tinha que fazer, era a nossa função. E é uma coisa que a gente amava fazer.
5: O que lhe parece esse evento todo ano sendo sucesso?
12: Maravilhoso, não tem como descrever o que a gente sente, né? Porque eu, por exemplo, não moro aqui há 20 anos.
5: Você mora onde?
12: Moro em Vitória. E a gente todo, eu tenho o maior prazer em vir para rever todos os amigos que vivemos muitos anos juntos, né? Eu, no meu caso, eu comecei com 7 anos de idade no clube. Então, assim, foram mais de quase 30 anos dentro do clube, então você tem inúmeros amigos e etapas diferentes dentro do clube. Então é maravilhoso, não tem como descrever para a pessoa estar ouvindo, ter a noção do que é que se passa com a gente.
5: Se tiver todo ano e vai ter, você está agarrado.
12: Com certeza, sem sombra de dúvida. Não tem coisa melhor. É rever os amigos.
5: Valeu, Edivaldo, obrigado. Doutor Geraldo Lata, um dos maiores jogadores da história do Social Futebol Clube. Doutor, prazer revê-lo.
13: Prazer é todo meu, Fernando. É muito bom, é gratificante a gente poder encontrar os amigos, né? Ao longo de muitos anos, fazendo história no Social, em vários clubes da região. Mas o Social realmente é um clube que mais tradicional do Rubiciano, um dos mais tradicionais. Houve muita perda nesse tempo todo, nós perdemos muitos colegas, muitos amigos, mas felizmente hoje aí. Todo ano esse é o 5º encontro e, se Deus quiser, nós vamos fazer mais 10 encontros pra frente.
5: Ô, doutor, você jogava em qual posição?
13: Volante.
5: Volante moderno, né? Bola quem corria.
13: É, volantão. Tipo Gerson.
5: Gerson, eu ia falar do Gerson, olha só. Agora, ô, doutor, qual o seu jogo inesquecível pelo Social? E que ano?
13: Fernando, foram tantos jogos que eu vou falar a verdade. Eu me lembro de uma decisão contra o Acesita, lá no campo do Acesita, e que nós tava perdendo o jogo de 1-0 e viramos o jogo para 2-1. É uma das lembranças que eu tenho. Mas o Social, nós fizemos jogos maravilhosos. Jogamos aqui contra o Valério Doce, que tinha Raul Fernandes, que era profissional. Enfim, são tantas lembranças que a gente acaba esquecendo.
5: Agora o evento está sensacional.
13: Muito, muito bom, muito bom. Eu estou encontrando com um amigo meu aqui que não está me conhecendo. É incrível.
5: Parabéns pela sua história, muito obrigado pela sua amizade, meu irmão.
13: Eu agradeço, Fernando, a oportunidade. É muito bom ser para você.
5: O que você acha do Zé Laurinho, do goleiro?
13: Zé Laurinho era um
5: Leve Ashing?
13: Zinho, velho. Sinceramente, Zé Laurinho, nos dias de hoje, é titular de qualquer time profissional.
5: Aí, ô, Zé Laurinho. Grande goleiro. Zé Laurindo, você foi goleiro de grandes times do Vale do Aço. Em que lugar do seu coração está o Social Futebol Clube?
14: Olha, na verdade, eu iniciei carreira no Caladinho, no Joque. Depois eu transferi para o Social. Mas a alegria minha foi justamente jogar no Social. Um dos melhores times. Não vou descartar, por exemplo, o futebol acesitano, onde joguei pelo Acesita, pelo Palmeiras e o próprio Industrial. Eu tenho, inclusive, participando de seleção de Coronel Fabriciano, com Lata, que jogamos junto, e também a seleção do Vado Aço, que jogou frente ao Cruzeiro. Mas o Social, em primeiro lugar, no coração. Foi muitos anos no Social.
5: Se houver uma lista de 5 maiores goleiros da história do Vale do Aço, eu creio que o seu nome entra, por tudo que você fez no futebol. Qual foi a sua, agora falando de Social, já que o evento é de Social, qual foi a sua defesa inesquecível com essa camisa? Ou seu jogo inesquecível?
14: Ué, a idade é meio cruel para isso, ok? Porque foram muitas defesas importantes, entendeu? E isso a gente passa batido, porque você não lembra assim daquela perfeita que você fez. Mas, se não falo engano, foi no jogo contra o Avante, no próprio campo do Avante, onde nós ganhávamos de 1-0 e era um empate praticamente do Avante para o Avante ser campeão. E eu fiz uma defesa que, na verdade, nós somos campeão. Eu lembro somente dessa, na verdade.
5: Como é que foi? Foi a queima-roupa, cabeça, chute, como é que
14: é? Na verdade, eu tive que estirar rasteiro um canto lá no cantinho, onde não me lembro quem bateu, entendeu? Eu tive que e lá no cantinho para defender, onde que os campos não era, aquele gramado meio estava afetado, e arranhei bastante do lado para fazer essa defesa.
5: Ok, e então até ano que vem no novo encontro aqui, tá? Vamos fazer o compromisso de ficar com saúde e voltar ano que vem.
14: Se Deus quiser.
5: Não podemos deixar de ouvir o lateral direito Preguinho, o chute mais potente da história do Vale do Aço. E aí, Preguinho? Te encontrei no evento do ano passado, graças a Deus você está com saúde, eu também, voltamos um ano depois.
15: Realmente é um prazer, né? E hoje, mais do que nunca, mais um encontro aqui na Casa de Campo e com grata satisfação encontrando com os demais que eu nunca, tinha muito tempo que eu não os via. E a festa está indo em frente, vento em popa. E nós estamos gratificados por Deus nos proporcionar esse momento de vida. Esperamos que para o próximo ano, que Ele nos dê vida e saúde, e nós possamos vivenciarmos esse momento que estamos vivenciando agora. Futebol é passado, todos aqui têm suas histórias para contar, entende? E eu estou gratificado falando por sua emissora, entende? E agradeço muito por esse momento. E até a próxima oportunidade, se Deus nos permitir.
5: Ô, Preguinho, eu não vou te perguntar qual o seu jogo inesquecível pelo social, porque eu tô perguntando para todo mundo. Eu vou te perguntar o seu gol inesquecível pelo social, porque você era um lateral goleador.
15: Olha, rapaz, gols eu fiz muitos. Mas eu me lembro de um gol que eu não tinha sido campeão ainda. Foi num jogo que nós estávamos perdendo pro Cruzeirinho de Timóteo. E estávamos perdendo por 3-2. Aí surgiu um pênalti, eu peguei a bola, porque o batedor oficial era Tunica. Aí eu peguei a bola, assumi a responsabilidade e fiz o gol. Então, mas tirando desse, eu fiz muitos gols bacana, pelo Avante, pelo Caratinga, pelo Acesita, entende, por os times que eu joguei. Mas esse eu vou deixar na mente aqui, porque é um gol do título, entende? Que eu fiz.
5: Matheus Cabral, seu filho, joga alguma coisa? Grande nome do rádio brasileiro.
15: Matheus Cabral, eu sou suspeito a falar porque eu sou pai, mas quem o viu jogando, hoje infelizmente machucou o joelho, acabou a carreira cedo, mas ele de juvenil, ele tinha suas qualidades, por sinal ele procurou imitar o pai e bater na bola, batia muito bem.
5: Manda um abraço pra ele.
15: Foi não. É um abraço pra ele, que hoje ele está lá em Antônio Dias, no evento lá. Mas, filhão, não te esqueço. Um abraço do paizão Preguinho.
5: O doutor José Constantino Filho Coronel. Coronel, ex-cruzeiro, ex um monte de time, ex-social.
16: Com certeza, irmão. Fernando, é um sonho, cara. Você vê aqui quase 100 pessoas que passaram e nasceram no social. Eu basicamente comecei pegando bola para os meus irmãos, que meu pai morou a vida inteira ali na esquina da rua 12 de outubro, no portão do social, e a gente ia, meus irmãos mais velhos, jogando bola, e eu aprendi a gostar, e fui até o profissional. É emocionante, cara, ver tanta história, tanta coisa bonita, e agradeço a vocês da Vox, que sempre apoiou. E o esporte é fundamental, porque aprendi. Enquanto uma criança está correndo atrás de uma bola, está longe da droga e da marginalidade.
5: Coronel, quem foi o seu grande treinador no social?
16: Olha, tem muitos, mas eu reputo com o João de Brito, porque foi aquele que fez a diferença para eu ir para o Cruzeiro. O Zé Ângelo, Preca, estava no Júnior do Cruzeiro, me levou para fazer um teste. E eu com 14 anos já era, treinava com o time amador do social, e ele fazia muita ginástica, ele era apaixonado, ele era tipo do streak, gostava de ginástica demais.
5: Não batia no jogador?
16: Não, batia não, porque ele era franzininho, ele protegia a gente, só não podia chamar ele de João Gato, que aí ele corria atrás mesmo. E aí, cara, eu tava voando baixo, fui no Cruzeiro, fiz os testes, primeiro teste no Barro Preto, fiz 2 gols, lateral não fazia gol, lateral só defendia. Ficaram encantados e eu fui pro Cruzeiro. Aí abriu a porta. Então eu tenho. Mas tive Ailton, tive Maiane, tive muitos candidatos, muitos treinadores. Mas, pra mim, o Bassotto foi um cara no amador, show de bola. Mas eu tenho que guardar esse coração, porque ele fez o diferencial na minha vida enquanto profissional.
5: Você era lateral direito ou esquerdo?
16: Lateral esquerdo, sempre fui. Quando eu larguei o profissional, nunca joguei de lateral esquerdo, sempre meio campo. Mas no profissional, nas categorias de base, que eu sou campeão infantil 75 pelo Cruzeiro, tricampeão juvenil pelo Cruzeiro 77, 78, 79, campeão pelo Júnior 81. Então, sempre lateral esquerdo.
5: O Coronel, qual foi o seu jogo inesquecível ou gol inesquecível pelo social?
16: Olha, no Júnior, antigamente era esfria-sol que falava, né? Mas eu guardo muito a lembrança do último jogo que eu não joguei. Eu estava na reserva com o João de Brito e teve uma história gigante que o Ferreirão, nosso amigo, famoso, né? Tava entrando e tinha um zagueiro do Vila que batia demais, demais, demais. Aí o João de Brito chamou ele e falou, vai lá encara esse cara, vai lá encara esse cara. E o Mariano Pires Ponte, o filho do prefeito de Fabriciano, né? Ele tinha dinheiro e tava com a máquina, aquela grandona, filmando. Vai lá, Ferreirão, vou filmar. 2 minutos o Ferreirão entrou, deu uma cotovelada no cara, foram expulsos os dois. Aí o Mariano falou, pô, eu vim aqui te filmar, é nada. Então isso me marcou na história.
5: Mas aí você jogou com liberdade depois.
16: Não, com certeza, sem problema nenhum. Mas o meu...
5: Ferreirão foi uma espécie de Anselmo do Flamengo na final contra o Cobreloa do Mário Soto, em 81.
16: Com certeza. Libertador. Ele entrou pra tirar o zagueirão e aí equilibrou. Mas o meu jogo, o primeiro foi com 17 anos, contra o América, no Cruzeiro. Eu tava no Júnior, fiz esse jogo. Mas o que marcou a minha vida toda foi... Botafogo, Ribeirão Preto, Santos, com Rodolfo Rodrigues, Serginho Chulapa, Pita, Paulo Isidoro. E eu fui escolhido, ganhei 10 motorrádios como melhor em campo, fiz o gol de empate 1-1 na Vila Belmiro. Esse marca porque é histórico.
5: Vou fazer gol no Rodolfo Rodrigues, ainda mais na Vila Belmiro, onde ele fazia sequência de defesas, difícil.
16: Ele teve aquele recorde de 6, 7 defesas, Leoz, mas o time estava certinho, e nós encaramos, empatamos de 1-1 e eu fiz o gol.
5: Bom, tá aí a nossa homenagem aos ex-jogadores do Social dos anos 70. E eu fui buscar esse jogo do Coronel contra o Santos pelo Botafogo de Ribeirão Preto no YouTube. Só tem o gol do Santos, do Márcio Rossini, zagueiro, uma paulada numa cobrança de falta, um golaço. O Botafogo ganhava de 1-0, o gol do Coronel aos 13 do segundo tempo, aos 16, 3 minutos depois, gol do Márcio Rossini. O gol do Coronel não tem no YouTube, não achei na internet, mas achei o gol do Márcio Rossini. E ele foi o grande jogador, e o Santos foi campeão paulista de 84 sobre o Corinthians naquele ano. Bom, quero dizer que o Luiz Carlos Neuvan manda um abraço para o Silvio Magalhães e o Elinho Dona Rita está aqui feliz da vida, né? Boa tarde, Ana Rita, ligado sempre. Muito obrigado. Vamos para o Redação Vox. Na volta, outra live. Vamos começar outra live. Estamos recebendo aqui o mestre, professor Ami José de Melo, no YouTube. Daqui a pouco vamos falar sobre o livro que ele lançou esta semana, um livraço, Padres Subversivos, no tempo da ditadura militar no Vale do Aço. A gente volta já.
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1: No Vale da Box, 2 horas.
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4: Com a proximidade da Copa do Mundo e a expectativa de grande mobilização dos torcedores durante os jogos da seleção brasileira, a CEMIG anunciou uma operação especial para garantir a estabilidade e a segurança do fornecimento de energia em Minas Gerais. A companhia preparou um esquema reforçado de monitoramento do sistema elétrico, com equipes posicionadas em pontos estratégicos e acompanhamento em tempo real da rede de distribuição. O objetivo é minimizar riscos e agilizar o atendimento em caso de ocorrência durante as partidas. Segundo a CEMIG, eventos de grande alcance nacional costumam provocar mudanças significativas no comportamento do consumo de energia. Para os canais Vox, repórter Marcelo Correia.
1: O avião que fará o voo sem paradas mais longo do mundo permitirá aos passageiros ver o nascer do sol 2 vezes e terá primeira classe com quarto privativo, cama e TV de 32 polegadas. Essa é a promessa da companhia aérea australiana Qantas, que encomendou 12 unidades do avião para começar a fazer voos sem escalas de Sydney, na Austrália, a destinos como Londres, no Reino Unido, e Nova York, nos Estados Unidos.
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1: O pré-candidato do PL à presidência da República, senador Flávio Bolsonaro, pediu ao Supremo Tribunal Federal para declarar o ministro Alexandre de Moraes suspeito em ações que citam Daniel Vorcaro, fundador do Banco Master. A equipe jurídica do senador cita na ação o contrato celebrado entre o escritório Barci de Moraes, que pertence à mulher do ministro, Viviane Barci, e o Master.
8: Na madrugada de quinta-feira, por volta de 1 hora, uma equipe da Polícia Rodoviária Federal, a PRV, foi acionada para averiguar uma movimentação suspeita nos pátios do restaurante Bananal e do Poço Beranei, localizado no KM290 da BR-381, em Antônio Dias. Um caminhoneiro relatou aos policiais que 4 homens tentaram arrombar a trava da porta lateral de sua carga. Os suspeitos fugiram antes da chegada da polícia. Durante as diligências, os agentes localizaram um caminhão branco estacionado no pátio, que possivelmente estaria sendo utilizado para dar apoio logístico à ação criminosa. O motorista, de 28 anos, foi encontrado no interior do veículo e confessou a participação de uma quadrilha especializada em furto de cargas. Ao realizar a fiscalização, os policiais constataram que o caminhão utilizava placas clonadas e possuía registro ativo de roubo. O homem foi preso em flagrante encaminhado para a delegacia de Ipatinga. Para os canais Vox, repórter JL.
1: Próxima edição, às 15h. 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
11: 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Tem um áudio do Alexandre Calisto aí, vamos colocar no ar, mestre, e aí a gente vai trazer o nosso convidado na sequência. Fala aí, Alexandre Calisto, do Centro de Fabriciano, lembrando que estamos no YouTube, hein? Na bola.
12: Ô, Fernando Silva, boa tarde a todos. Tô na escuta desse programa massa, beleza? Um abraço, Toninho Polosa, ex-jogador de social, cara que eu sou fã demais da conta, ele e o seu irmão José Ângelo, tamo junto. Alexandre Calisto, Coronel Fabriciano.
11: Valeu, Alexandre, Toninho Polozzi e José Ângelo Ferreira, o Preca, estão na história do social, lateral esquerdo Preca, jogou no Cruzeiro, na Ponte Preta, e o Polozzi foi um grande cobrador de faltas, hein? Se não me engano, zagueiro. Estamos recebendo aqui um dos mais categorizados professores de história do mundo em todos os tempos, meu queridíssimo amigo, gosto muito dele, grande professor, grande memória, o maior historiador do Vale do Aço. Professor, historiador, autor, escritor, o cara é tudo. E atleticano. Não é não? O seu filho é.
13: Meu filho é.
11: Vou dar uma boa tarde. Atleticano. Professor Ami José de Mello. Por favor, pode boa falar bem perto do microfone. Fernando, pode arredar a cadeira para frente.
13: Da Vox. Boa tarde,
11: professor. Você tem que falar mais perto. Você não é atleticano não, professor?
13: Bem, eu acabo torcendo por causa de filho, né? Na verdade, quando você falou de zagueiro...
11: O seu filho grande, aí, advogado, como é que é o nome dele?
13: Felipe.
11: Felipe é um torcedor atleticaníssimo.
13: Quando você falou de zagueiro, eu sou tão ligado a futebol que... E meu filho hoje tem 42. Sim. Quando ele tinha 17, eu estava assistindo um programa junto com ele na Band, ele que estava assistindo, programa de futebol. Aí tá falando zagueiro daqui, zagueiro dali, eu falei, meu filho... Desde que eu era menino, eu ouço falar nesse tal de zagueiro, isso tá velho demais, ele joga até um...
11: Não, mas...
13: Aí você vê como é que eu entendo de futebol.
11: Não, mas na dúvida é galo. Sim, é mais uma qualidade que você tem.
13: Acabo sendo por apoio ao meu filho.
11: Exatamente. Professor Ami José de Mello. E ele tá com um livro aqui, eu ganhei com a dedicatória, que me orgulha muito. Fui lá no lançamento, dá pra mostrar aqui, mestre? Eu vou mostrar a dedicatória do homem primeiro. E a foto aqui, ó.
13: Na verdade, sabe quem...
11: Você vai ter que falar muito perto. Arreda a cadeira pra frente, por favor.
13: Verdade,
11: você é de casa já,
13: professor. Você sabe quem foi que presenteou você com esse livro?
11: Quem?
13: O Vespa. Ele ligou pra mim e falou, ah, Amito, mandando pix, que eu faço questão de mandar...
11: Oh, não meu sabia, amigo, ainda bem que você me falou. Pô, mas ele é seu irmão, não é não?
13: Sim,
11: vocês são muito demais. Parecidos. Ami José de Mello, José Vespasiano Vespa. O ex-vice-prefeito de Timóteo, eterno vice-prefeito. Ô, professor Vespa, pô, eu não sabia, muito obrigado. Tá? Eu perdi seu número, preciso voltar a falar contigo, que eu troquei de número, eu acho que eu não tenho. Aliás, troquei de aparelho e ficou no aparelho velho. Olha que livro, que capa espetacular. Padres Subversivos, e aqui são 8. Professor Ami José de Mello, quem são os 8 padres subversivos? Vamos entrar nessa história aqui a partir de agora. Quem quiser, manda mensagem aí no WhatsApp 31-DDD-983-763-3371. E no YouTube tá aí, quem quiser ver o professor Ami, tá no YouTube aí o nosso chat, só pode mandar mensagem quem for inscrito no canal. Professor, já falei demais pelo que eu ganho.
13: Sim, exatamente. Esses 8 padres, eu não convivi com todos eles. Eu convivi com o Nazareno, eu convivi com o Deman e com o Padre Abdala. São esses aí que eu conheci de perto, né? São padres que serviam à igreja aqui na nossa região e que acabaram sendo processados pela ditadura, acusados de subversão contra o regime, conspirar para derrubar o governo, né? E, na verdade, o que eles faziam era atuar de uma forma em defesa dos direitos das pessoas, em especial das pessoas mais pobres, da periferia em especial. Então eles acabavam envolvendo em movimentos sindicais, né, e expressavam a opinião, o desgosto dele com a deles com a ditadura, a forma de trabalho de um governo que reprimia as pessoas com censura. Então é por causa disso eles acabaram indo parar numa situação dessa aí, né?
11: Professor, o padre Nazareno, que depois deixou a batina, se casou e é pai, era pai, já falecido em 2014, ele era pai do meu querido amigo Juliano Ataíde, grande jornalista, assessor da Câmara de Ipatinga, estava lá no teu lançamento.
13: Sim, bacana,
11: né?
13: Fiquei crescendo aí.
11: Então, o José Rodrigues do Amaral, carioca, nosso mestre, que você conhece, está com seu livro, pai do grande médico, Dr. Edson Rodrigues do Amaral, grande atleticano. O carioca, o mestre, ele fala que o padre Demã, José Maria Demã, o Relâmpago, foi a figura mais importante da história do Vale do Aço, pelo legado de lutas, pela faculdade que hoje é a Unileste, que ele botou o Vale do Aço nas costas em termos de desenvolvimento e tudo mais. E ele está no teu livro aqui. Em que lugar da história do Vale do Aço, já entrando no assunto do teu livro, daquilo que ele defendeu, dizem que era um homem muito difícil de se conviver, mas o carioca diz que não, que ele não gostava de gente preguiçosa, mas que ele gostava de, que era uma pessoa fácil sim de convívio. O que você me diz do padre? Vamos começar. O padre José Maria Demã, holandês.
13: Em primeiro lugar, era um grande altruísta. Ele é uma pessoa que se entregava para o serviço da comunidade.
11: Então o carioca tem razão nisso.
13: Então o tempo inteiro ele pensava nos outros, ele não pensava nele, né? É um homem que ajudou muita gente. Um exemplo muito claro: ele comprou o terreno onde foi loteado, que é o bairro Santo Eloy. Ele pegou aquele terreno gigantesco e doou para o estado fazer a escola polivalente, porque ele ficou encantado com o projeto de escolas polivalentes, que era uma proposta, inclusive, orientada pela Unesco. Então ele fez questão de doar aquele terreno para que a escola...
11: Ele comprou do bolso?
13: Ele trouxe uma mala de dinheiro da Europa. Esse dinheiro que ele trouxe é dinheiro que ele conseguiu lá com instituições europeias que investem justamente em trabalhos sociais em países subdesenvolvidos. Nesse caso aí, a Cáritas, por exemplo. A Cáritas e a Misério são duas instituições católicas que têm sede na Europa e que trabalham sempre arrecadando recursos e investindo na África, investindo em países onde a igreja está e o povo tem lá as suas dificuldades. Então, esse é um demonstrativo do trabalho do padre José Maria Demã. E depois, com o recurso que ele arrecadou da venda dos lotes lá do bairro Santo Eloy, ele construiu o bairro dos professores. E o bairro dos professores, ele vendeu as casas pelo preço que as pessoas podiam pagar. O foco dele era professores. Então, digamos que uma casa ficaria em 200 mil reais. Como você só pode, na visão dele, você não deve gastar mais que 10% do seu salário com o pagamento da mensalidade, da prestação da casa, então a casa... Se a casa vale 200 mil, mas para você conseguir pagar apenas 10% do seu salário, ele baixava o preço da casa. Eu considero isso minha casa, minha vida, já naquela época, na década.
11: Ou seja, ele era um homem além do seu tempo.
13: Exatamente.
11: Ele já estava visionário em relação a isso.
13: Porque hoje você comprou a casa aí pelo Minha Casa Minha Vida, ela é subsidiada, o governo paga uma parte, né? Então ele já dava um desconto, ele não, a casa ficou em 200, a instituição vai tomar prejuízo aqui de 20, mas você vai pagar só 180.
11: E aí? Mas assim... Quando o carioca fala comigo que ele é a figura mais importante, eu falo: carioca, você não está exagerando, não, porque tem mais gente importante, tem gente também importante, eu não estou desmerecendo o padre Demã. Mas como que você está falando aí? Pô, então Polivalente tem a digital dele, Bairro dos Professores tem a digital dele, além do Unileste.
13: Além do Unileste, justamente, também, o bairro Universitário também.
11: Também?
13: Vendeu na mesma linha.
11: Que é lá perto de onde eu nasci.
13: Ele vendeu aquelas casas também pelo preço que as pessoas podiam pagar. Então é um trabalho social assim que ninguém fez em lugar nenhum por aqui. Ele veio da Europa. Ele
11: tinha
13: toda a condição de vida lá na Europa. Mas ele fez a opção, inclusive ele fez a opção por Coronel Fabriciano. Isso é muito importante para o povo.
11: Ele tinha a opção de ir para outro lugar.
13: Exatamente. E por incrível que pareça, ele morreu e ficou esquecido. O nome hoje da Escola Polivalente Padre José Maria Demã é uma interferência minha. Eu, conversando com vereadores, na década de 80. Eu falei, é um absurdo. Aí o Miro falou assim, ah, Miro, tem uma rua...
11: Miro da banda.
13: É, o Miro era vereador. Tem uma rua lá no bairro Cladim. Quando eu fui descobrir, não. Na verdade, aquilo é um beco, uma coisa muito comum. Pela expressão do padre Zé Maria de Mão, ele merecia uma coisa melhor. Aí veio, não sei qual dos vereadores, aí eu já não lembro mais qual vereador. Entrou com o projeto e por unanimidade aprovou o nome, Escola Estadual Padre José Maria Demã.
11: E tem a praça, a pracinha do Caladinho é Demã, perto do Nileste ali.
13: Exatamente.
11: Agora, o professor, o padre Demã sofreu no nazismo, não sofreu?
13: É, criança? Ele veio para aqui também, ele, apesar da origem judia dele, né? A família dele toda morreu. Perseguida aí por Hitler, né? Ele assistiu cenas horrorosas de violência. E ele acabou indo para o seminário e assumiu uma vida religiosa, onde ele buscou o máximo de conhecimento. Era um homem que tinha um conhecimento, a quantidade de línguas que ele falava, ele conhecia profundamente filosofia, sociologia. Então era um homem assim que, de improviso, ele fazia os melhores discursos, ele buscava lá na memória dele tudo sobre todos os assuntos que alguém resolvesse conversar com ele, de improviso, num discurso, um momento solene, ele buscava na memória e conseguia falar muito bem, expressar muito bem.
11: Só antes de chamar o intervalo, o padre José Maria Demão, o Relâmpago, que era o apelido dele, ele traz essa carga de luta, né, de ter perdido a família, né, para os nazistas.
13: Segunda Guerra Mundial.
11: E ele chega no Vale do Aço, então, com essa postura combativa de enfrentar sistemas. E isso, me parece que é uma veia gigantesca dentro dessa história dele no livro que você conta, não é isso?
13: Isso.
11: Então ele identifica as opressões aqui.
13: Exatamente.
11: Depois de ter passado lá.
13: É, exatamente. E como eu disse, né, ele sempre buscava estar mais próximo, ele buscava estar próximo de pessoas que tinham um conhecimento também bom, porque ele se identificava com pessoas de uma certa cultura. O caso, um grande amigo dele, o Dr. Geraldo Perlingeiro de Abreu. Então, ele...
11: Advogado.
13: Ele estava sempre envolvido com essas pessoas. Mas, ao mesmo tempo, eram pessoas que também se sentiam influenciadas pela postura, pelo comportamento e pela orientação do padre José Maria Demã.
11: Vamos para o intervalo, a gente volta já. Vamos contar a história de todos eles aqui em relação ao regime militar. Regime militar ou ditadura militar?
13: Pode ser a mesma coisa. Acaba sendo mesmo. Eu gosto de usar a expressão ditadura, né? Porque realmente a ditadura é uma forma de governo que dita as regras e você tem que obedecer, engolir e pronto.
11: Ok, nós vamos entrar. Tem um grande fã seu, Paulo Roberto Malta, do bairro Ideal Ipatinga, que já me falou, que disse que vai mandar uma foto no privado para te mostrar.
13: Paulo Roberto Malta foi meu amigo na infância em Coronel Fabriciano.
11: Ele morou em Fabriciano, né?
13: Tem alguns anos que eu não vejo. Ele foi para...
11: Tá no Ideal
13: Ipatinga. Foi para Ipatinga na adolescência.
11: O pai dele é o Ari
13: Malta. Malta.
11: Tem história também.
13: Ari Malta e a dona Terezinha Malta, gente muito boa.
11: É verdade, ele que não, que é complicado. A família é boa, ele que é complicado.
13: Ele é uma pessoa muito simples, muito gente boa.
11: Intervalo, voltamos já.
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2: 12:21.
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0: está despontando aí, uma profissional muito boa, Roberta Rocha, né? E ela tem uma equipe de trabalho, então você vê a diagramação aí, né? Uma coisa.
1: Rapaz,
0: de
1: que livro bonito. Olha, não sabia, uma editora desse nível aqui em Fabriciano, aqui na região.
0: Hein? E ela tem contato aí com as melhores gráficas de Minas Gerais, ela não aceita entregar isso para qualquer
1: um. Me passa o contato dela depois. Sim, fazendo favor. Eu gostaria de enaltecer. Então vai chegar nela aí, ó, gente. Além do livraço da autoria do professor Ami, tá aqui o nível da diagramação. É um livro dos mais bonitos que eu vi. E tá aqui, ó. E foi realização. Esse Minas aqui é o quê?
0: É porque. O recurso usado para produzir esse livro é a Política Nacional Aldir Blanc, né?
1: Que está aqui,
0: Ministério Aldir Blanc, o Ministério da Cultura, ele está injetando dinheiro nos estados e municípios e fazendo muito bem a cultura.
1: Faz muito bem, eu concordo com isso. Agora, esse Minas aqui é do governo de Minas, está ligado ao governo?
0: Exatamente, porque foi o edital via Secretaria de Estado da Cultura.
1: Gente, editora Borboleta, hein? Tô fazendo aqui um merchan até de graça aqui. Espetáculo, tá? Espetáculo, parabéns. Ô professor, e também a revisão foi da nossa queridíssima, minha amigona Andressa Moreira, grande jornalista. Andressa Moreira,
0: mora atualmente em Sete Lagoas.
1: Torcedora do Sampaio Corrêa do Maranhão, meu Deus.
0: É mesmo?
1: É, achou bonita a camisa,
0: ela, virou torcedora. A Andressa, ela corrige trabalhos de mestrado e de doutorado de alunos da UFMG.
1: É muito capaz. E é daqui da região, nos abandonou, foi para Sete Lagoas.
0: É, parece que ela tá na Universidade Federal, lá, né, no campus lá.
1: Tá lá também, né? Ah, tá certo. Ô Andressa, não some não, hein? Nós amamos você. Deus te abençoe muito. Aqui é um livraço. Vamos falar então dos padres. Vamos mostrar aí os nomes para quem quiser comprar o livro, o preço. Fica à vontade aí, professor.
0: R$60, pode adquiri-lo na Secretaria da Baroque São Sebastião, porque eu estou usando esse livro, o recurso arrecadado, 30% é para ajudar nas obras de reconstrução da catedral, né? É uma forma que eu encontrei para ajudar a minha comunidade também, né?
1: Ok. Ô, professor, vamos lá, os padres, dá para mostrar na câmera aí? O senhor já decorou o nome de todo mundo, é muito padre aí?
0: Sim, são 8.
1: Quem é esse primeiro aí, da esquerda para a direita?
0: Esse primeiro aqui é o Cícero de Castro, morreu muito novo, tá? Ele morreu com 34 anos, porque além dele aguentar todo o processo da ditadura, ele aguentou fiéis da paróquia o atacando.
1: Então, a pessoa... Fiéis que eram pró-ditadura? É.
0: Pró-ditadura. E pessoas de uma forma geral, né? Então ele acabou tendo depressão, uma úlcera que vazou e ele não deu conta. Morreu muito novo, 34 anos.
1: O segundo aí é quem?
0: O segundo é o Monção.
1: Monção.
0: É, esse era um padre diocesano. Ele atuou no Cariru, atuou em Patinga e depois ele foi transferido para João Molevade. Em João Molevade é que ele enfrentou barras muito pesadas, tá? Mas é... Ao mesmo tempo, ele era uma pessoa também muito revolucionária, ele queria revolucionar a igreja. Então, ele... Vamos colocar as coisas... Não vai com muita sede ao pote, não, né? Então, eu acho que...
1: Não, vou te pedir para falar da luta de cada um.
0: A minha visão, pessoal, é que ele extrapolou quando ele propôs coisas assim, que... Digamos que eu concorde.
1: Por exemplo.
0: Mas é difícil, né? Ele achava que não está na hora das pessoas... vamos deixar a religiosidade de lado por enquanto. Vamos nos conscientizar, porque para você atuar na religião, você tem que ter uma consciência cristã de fato. Então ele acabou, né, realmente...
1: Ele aumentou sendo, o sarrafo.
0: Sendo interpretado de uma forma assim, como ele era uma pessoa...
1: Queria passar um pente fino. É, assim,
0: não, né? Ele quer acabar com a igreja.
1: E esse que não era padre, eu vou mostrar. Esse aqui, ó, que o meu dedo tá mostrando. Quem tá vendo aí no YouTube?
0: Esse aí é o irmão Petrus. Na verdade, ele era um irmão. É um frater. É uma pessoa que tem a mesma formação de um padre, mas ele não ordenou para assumir uma missa, por exemplo, né? Ele não podia celebrar missa. Ele pode fazer tudo que um padre faz, menos celebrar missa. Esse aí depois casou e morou no bairro dos professores. Ele tem um filho que frequenta a casa de campo, uma pessoa gente boa demais, o Dico. Pessoa
1: legal,
0: muito, muito popular ali.
1: Ele casou, né? E largou a batina e casou.
0: É, casou com uma pessoa muito boa também, Norma, já falecida. Os dois já
1: faleceram. Bom, aí tem padre que largou a batina, depois construiu família, e tem aqueles que foram até o final como padres, né?
0: É, todos foram, somente ele e o Nazareno, aliás, o Wilson Moreira também, o de baixo aqui, ele casou
1: Wilson Moreira, já fale dele aí, ele era do Horto.
0: Ele era pároco do Horto, né? E depois ele atuou também como professor e diretor da Escola Polivalente Fabriciano.

0: Depois ele casou e foi pro Juiz de Fora. Depois do processo, passou a tempestade, ele encontrou uma pessoa lá com quem ele gostou, casou, constituiu família e foi morar em Juiz de Fora.
1: Esses padres, quando largam a batina, não sei se eu posso usar esse termo, eles constituem família, eles vão viver do quê?
0: Olha, a Igreja Católica, ela sempre deu uma formação muito boa, né, no seminário. Então, todo padre é filósofo. Então, ele já tem uma facilidade para chegar e dar aula. Como eu coloquei aí, o padre Wilson Moreira, ele chegou a ser diretor do Polivalente Fabriciano. Uma época que poucas pessoas tinham uma formação superior para dirigir uma escola. Então era muito comum confiar num padre a direção de uma escola. Isso aconteceu no Brasil inteiro. E aí...
1: Aí vamos lá. O Deman nós já falamos, que é esse aqui, tá, gente? O padre José Maria Deman.
0: Da beirada aí.
1: Esse aqui, ó.
0: É.
1: Esse aqui.
0: Uhum.
1: E acima dele aqui na composição tá o...
0: Abdala.
1: Padre Abdala. Abdala Jorge Timor. O que você pode falar? Dizem que ele falava muito de política nas... Como é que chama o nome? Não é pregação, não.
0: É homilia.
1: Homilia.
0: A pregação na missa, geralmente dura em torno de 10, 12 minutos, ela é denominada homilia. E o padre Abdala...
1: É homilia ou humilia?
0: Humilia.
1: O com U.
0: É.
1: Então falei errado,
0: aí é ele, humilia. Não vou dizer que ele falava de política, ele defendia a causa social.
1: Esse negócio que o padre Abdala era petista não procede. Falando vinculado mesmo ao partido.
0: Não, eu não vou dizer filiado ao partido, mas ele defendia o governo Lula, ele defendia a esquerda de uma forma geral, mas também puxava a orelha, se ele percebesse erro. Uhum. Igual, por exemplo, ele apoiou o Geraldo Nascimento aqui, sim. Mas ele puxou a orelha do Geraldo Nascimento muitas vezes quando ele viu que o Geraldo Nascimento estava desviando daquilo que era a proposta. A proposta que ele acreditou que o Geraldo ia levar para frente. E o tempo inteiro ele interferia positivamente para ajudar o governo. E aí, com relação às
1: homilias... Ele morre antes do governo Bolsonaro, né?
0: É.
1: Imagina.
0: continua. Com relação ao foco político, na verdade, o foco político acaba sendo a questão social, né? Ele trabalhava a conscientização das pessoas com relação ao dever do cristão de fazer a sua parte para melhorar a sociedade de alguma forma. E para você conseguir isso, você teria que, às vezes, abrir mão de uma porção de coisas que são da sua vida pessoal e material. E aí, isso acabava entrando em choque com pessoas que não queriam essa postura da igreja. Porque pobre, para a classe média em especial, o discurso aí favorável ao pobre tá espantando as pessoas da classe média da igreja.
1: O padre Abdala Jorge, esse negócio aí de que não é lenda, isso é informação, noiva podia atrasar para casar, celebração feita por ele, 5 minutos ou 10 minutos? E ele passava pro casamento seguinte ou cancelava, não era um negócio assim?
0: Os casamentos dele geralmente duravam 10 minutos, né?
1: O casamento?
0: O casamento de
1: então, uma forma... tempo de espera...
0: Todo casamento que eu fui que o padre Abdala celebrou durou 10 minutos. Mas por incrível que pareça... Tinha princípio, meio e fim. Era muito bem trabalhado. Ele
1: controlava o tempo ali.
0: Ele já estava muito bem preparado para seguir o rito completo.
1: Mas esse negócio de que a noiva não podia... Que a noiva gosta de um charme, né? Gosta de um charme. Vão chegar mais tarde para causar, né? Que todo mundo ficar na expectativa. Eu, na Igreja Maranata, na qual eu pertenço, eu sou membro. Irmão, o culto começa naquela hora ali, com noiva ou sem noiva. A minha mulher chegou... Com 30 segundos depois das 7h30, o pastor Amantino, já que fez nosso casamento, um abraço pra ele, já estava no púlpito abrindo o culto. Não é deselegância, não, foi avisado. Entendeu? Então, e ela sabia disso, como eu sei, entendeu? Então, assim, são regras.
0: Nós temos essa cultura de atrasar, né? Eu, durante o...
1: Sem machismo, esse é mais da noiva, né? Não. Em relação a casamento.
0: Não, né? Não.
1: Não, então, eu nunca vi noiva atrasar,
0: Eu vou te dar um exemplo, você quer ver uma coisa? É meio pesado que eu vou falar aqui, mas eu fui gerente de cultura de administração PT em Fabriciano. Eu era responsável por organizar determinados eventos. Eu ficava possesso de ver o prefeito chegar com 30, 40 minutos de atraso.
1: Normal na política.
0: Aí todo mundo já tinha me xingado. E o que é pior, né? Eu já tinha ganhado xingo de todo mundo. As mesmas pessoas que me xingaram porque o prefeito estava atrasado iam lá na hora que ele chegava beijar a mão dele.
1: Pois é, isso aí é uma subserviência, e o Brasil aceita essas coisas, né? É. Infelizmente. Agora, antes de falar aqui, o Paulo Roberto mandou uma foto, eu vou te mandar, e tem um monte de criança aqui, você deve estar no meio aqui. Ele fala, fomos amigos na infância, uma convivência muito boa com toda a família, morávamos na mesma rua, Coronel Silvino Pereira, uma época muito boa, temos muitos anos que não nos vemos. Já tive várias oportunidades de ir vê-lo no Museu de Fabriciano. O Ami merece todo o meu respeito, competente, pessoa íntegra, saudades dos tempos da adolescência. Veja se ele lembra dessa foto. Eu vou mandar a foto pro professor e pro cunhado aqui para ver se tem como pôr na live, se não tiver, ô mestre.
0: Uma coisa que me marcou na década de 60 é a visita da cantora Ângela Maria em Coronel Fabriciano.
1: Amiga de Aguinaldo Timóteo. É,
0: ela foi cantar no Clube 7 de Setembro.
1: Onde era o Clube 7 de Setembro?
0: Na Avenida Pedro Nolasco.
1: Tá.
0: Cabe, não existe mais. Cai no começo. A Ângela Maria esteve na casa do Arimalto, eu fui lá.
1: Ele falou, meu pai era presidente desse clube.
0: Exatamente. Então, ela foi à casa do Arimalto e o Arimalto era muito vaidoso, né? Então ele queria receber essas pessoas lá. Eu invadi aquela multidão de gente, fui lá na frente e consegui dar um abraço da Ângela Maria.
1: Beleza, aí a família Malta recebeu Ângela Maria, então. Ele mandou mais fotos aqui. Mas, aqui, ó, já tem uma pergunta. Não tem. Eu já imaginava que alguém fosse fazer, ainda não foi feito, mas já vou te perguntar. Onde estava, se ele tinha alguma ligação com Fabriciano Vale do Aço na época, o que depois seria bispo emérito, Dom Lelis Lara, nesse período do livro? Ou ele não tinha ainda nenhuma ligação com o Vale do Aço? Se ele não pode ser contado como um dos padres subversivos?
0: O Dom Lara chegou aqui, já estava tudo em andamento, né? Ele chegou aqui em 1971.
1: Conseguiu aí, mestre? Desculpa, professor.
0: Ele chegou a Coronel Fabriciano em 1971, então o processo já estava correndo. Mas,
1: te mandei uma outra. Pois não.
0: Ele era o padre Lara, simplesmente o padre.
1: Ele chega quando?
0: 1971.
1: Mas ele chega então no meio da Cuanga.
0: É, exatamente.
1: Porque o livro compreende essa perseguição que você me falou na entrevista anterior, 71 a 73, 72.
0: 71, 70 e 71.
1: 70 e 71.
0: É.
1: Ele chega no olho do furacão.
0: Ele chega em janeiro de 71.
1: Olha lá a foto aí, ó.
0: O processo transcorrendo.
1: Quem é quem ele? Você conhece?
0: Eu não tô nesse meio aí, não. Já vi.
1: Você não tá, não? Não.
0: Eu tô vendo ali.
1: É aquele senhor ali?
0: É.
1: O pai do Paulo Roberto de óculos
0: ali. Aquela senhora lá do fundo é a dona Terezinha.
1: É a mãe dele.
0: É a mãe dele.
1: Isso
0: em Fabriciano. Aí eu tô reconhecendo ali. Eu tô reconhecendo ele ali, deixa eu ver.
1: Quem que é o Paulo Roberto ali, hein?
0: Paulo Roberto é esse. Na frente, esse menino de branco aí. Tá com um copo na mão.
1: Ah, Paulo Roberto.
0: Isso.
1: Aí, ó. Tem mais foto depois aí. Valeu, cunhado. Mas então, o Dom Lara chega no olho do furacão.
0: É, na verdade, nessa época, Padre Lara. Simplesmente
1: Padre Lara,
0: né?
1: Padre Lara.
0: Ele chegou com o Padre Hélio e o Padre Ezequiel. Padre Ezequiel. Esses três padres, eles vieram também tentar resolver um problema muito sério da igreja em Coronel Fabriciano, porque todos os padres anteriores a eles casaram.
1: Aí você não reconhece mais ninguém na segunda foto, não?
0: Mal chegavam, já casavam.
1: Mas o Padre Hélio e Dom Lara não casaram.
0: É, aí eles. Nenhum padre estava querendo vir para cá, não. Eu tô com medo de ir para aquele lugar ali.
1: Que deixa de repente, ser padre.
0: Esses três aí, nós vamos. Nós vamos e vamos levantar a igreja lá em Coronel Fabriciano, porque realmente estava muito confuso. E vamos dizer assim também, o comportamento revolucionário de alguns padres, né? Fez com que muita gente também desacreditasse, né?
1: Tinha padre que era pró-regime militar no Vale do Aço?
0: Olha, da minha pesquisa eu não consegui chegar em nenhum nome que pudesse ser considerado contrário aos colegas padres processados.
1: Mas o padre Hélio e o padre Lara, que depois seria o Dom Lara, eles não são contados entre os subversivos.
0: Não, porque eles também chegaram e eles não tiveram essa atuação dessa forma aí dos anteriores, né? A própria atuação dos anteriores, de uma igreja revolucionária, ela era suficiente para ser interpretada de uma forma que levou a essa questão aí do processo.
1: Elinho do Samba, é o Elinho Dona Rita, ele fala, Fernando Silva, que história interessante desses padres, muita coisa aí que ninguém sabia, ótima entrevista. Valeu, Elinho, muito obrigado. Estamos no YouTube com o professor Amílio José de Mello. Então, falamos do padre
0: Abdala.
1: O padre Nazareno, que é o pai do meu querido Juliano, que depois se casou.
0: É, o padre Nazareno, ele era do Melo Viana, né? E ele era uma pessoa assim.
1: Mostra ele aqui.
0: Também pode de um conhecimento muito grande. Um conhecimento de filosofia, assim, memorável, né? E os discursos dele também, as homilias deles eram muito didáticas. Ele sabia fazer uma homilia assim, muito bem feita, tinha princípio, meio e fim. Então ele conseguia prender a atenção das pessoas, da mais simples à mais letrada. Então esse é o grande dom do Padre Nazareno. Da mesma forma, uma pessoa humana, bondosa, ajudou muita gente. Uma coisa que ele fazia habitualmente, visitar pessoas doentes da paróquia. Ele, sem distinção, se era pobre, se era rico, ele visitava todo mundo. Bastava colocar o nome lá, estou com minha mãe doente lá, não, eu vou lá dar uma assistência para ela.
1: Ô professor, esse vou deixar por último aqui, esse que parece com o padre Abdala, é o Bertolo.
0: Sim.
1: Esse também, ele o que você pode falar dele aqui?
0: Esse aí era um padre jesuíta, né?
1: E padre, o que é padre jesuíta?
0: Jesuíta da Companhia de Jesus, a congregação fundada por Santo Inácio de Loyola, lá na Espanha.
1: Uhum.
0: É a congregação do Papa Francisco, né? Então são padres também que estudam demais, ele tem um conhecimento muito vasto. E muitas vezes, um conhecimento muito vasto, pessoa desperta também em pessoas, digamos, simples, né? Ou como querem alguns, ignorantes, uma desavença. Ele era professor no Colégio São Francisco e ele dava aula de ensino religioso. E aí as pessoas debatiam o que ele estava fazendo na aula de ensino religioso, que ele entrava em assuntos de política, assuntos de economia. E aí tem essa discussão no livro também, né? É vetada um professor, seja de história, de matemática ou de qualquer outra matéria, no caso aí, ele como professor de ensino religioso, é vetado aí a expressão dele sobre a opinião dele sobre política, sobre economia, sobre os problemas do dia a dia da sociedade? Então essa questão ela é debatida na educação, né? Porque professores muitas vezes são chamados de doutrinadores. Mas aí entra uma questão, né? Você não quer que eu doutrine, não. Você quer vir doutrinar com a sua ideia e me pedir que eu doutrine com a minha ideia. Então, essa é uma discussão.
1: É, que entra muito naquela discussão do escola sem partido.
0: É, né? Escola, na verdade, a escola sem partido, ela é um grupo de sociedade que quer impor o partido deles, né?
1: É uma incoerência.
0: Não deixa de ser partidarismo, né? Você é contra o meu partido. Você quer que coloque o seu. Como eu não consigo fazer do jeito que você quer me reprimir. Então essa que é a ideia.
1: Eu vou fazer um intervalo, na volta nós vamos entrar na onda das perseguições. Nós já apresentamos os padres e aí o professor vai dar aquela aula. Claro, gente, quem quiser, leia o livro, compre o livro e não dá para esgotar tudo em 2 horas de entrevista, mas ele vai dar uma pincelada aqui, o pessoal está prendendo a atenção das pessoas, eu vou trazer os recados que estão chegando. Na volta vamos falar da onda de perseguições aí contra o que esses homens fizeram. E aí vai chegar mais personagem, como por exemplo o advogado doutor Emílio Galo, o próprio advogado doutor Geraldo Perligeiro de Abreu também. Enfim, e ele não vai fazer nome, também não precisa. Eu vou pedir o professor amigo José de Mello, ao falar da pesquisa, quanto tempo ele pesquisou para fazer o livro, que ele esteve com uma pessoa aqui em Timóteo ou no Vale do Aço. Que era dedo duro. Voltar.
0: Na verdade, são vários, né?
1: São vários?
0: Esse, na verdade, é um destaque.
1: Esse é o destaque.
0: Esse é o grande pilar dedo duro, do dedo duro.
1: Mas você conversou com vários dedos duros, então?
0: Eu cheguei à conclusão que determinadas pessoas nem valia a pena conversar, porque estava na cara o que, que ele fazia.
1: Que interessante. Vamos voltar já.
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1: Muito bem, estamos de volta no YouTube, no Rádio Portal, com o professor Ami José de Melo, com a imagem aqui do nosso estúdio. Ele lança o livro Padres Subversivos no Regime Militar ou Ditadura Militar, aqui no Vale do Aço. Falamos dos 8 padres subversivos, né, a apresentação. O professor Ami José de Melo, o senhor demorou quanto tempo para fechar esse livro? Pesquisa e depoimentos de todo mundo, quantas pessoas ouviram?
2: Ô, Fernando, primeiro eu fiz mestrado em História Social, né? Uhum. Então eu escolhi esse tema. Só que foram 30 meses. E nesses 30 meses, eu tive que ler 148 livros. Para eu conseguir fundamentar, para entender o processo da construção da história, né? Aí entra esse foco aí. E então, na corrida contra o tempo, eu deixei de fazer muita coisa. Foi muita coisa que eu deixei de colocar aí. E depois eu pensei, vou transformar isso em livro. Cheguei a aprovar um projeto na Lei Federal, só que nós temos um problema muito sério. Você aprova um projeto da Lei Rouanet, mas somente 20% consegue captar, porque de cada 100 projetos, 80% não consegue fazer a captação.
1: E a que então, se deve isso?
2: Em especial pelo tema, no meu caso, em especial pelo tema ditadura, eu não encontrei empresas que queriam investir nesse livro. Porque a empresa, ela paga os custos do livro e ela abate isso do imposto que ela deve ao governo federal. Imposto federal, né? No caso, se for indústria, é o IPI. Aí eu consegui o patrocínio da Unimed, uma parte. Mas nenhuma empresa queria assumir uma questão dessa aí, né? Um patrocínio de uma obra que...
1: Que
2: ela tem a questão política muito forte. Porque isso é história política.
1: Sim.
2: E aí, agora, com relação ao geral, a cultura ela concentra muito no eixo Rio e São Paulo. Também do que é captado, 80% é captado no eixo Rio-São Paulo. E os grandes beneficiários da Lei Rouanet são os sertanejos. Aí discute muito essa questão aí. Que
1: a Lei Rouanet beneficia artistas que são ligados à esquerda.
2: Mentira, mentira.
1: Os maiores beneficiados
2: são os grandes artistas aí do sertanejo, que inclusive são de extrema direita em grande medida.
1: Que é o pessoal que está, segundo o Ratinho, mamando na teta.
2: Exatamente. A gente aproveita esses momentos, né, para desvendar esses mitos aí, essas mentiras que falam por aí, que leva as pessoas a ter uma opinião
1: se você chegar no empresário, um cidadão que é autor de um livro com esse tipo de conteúdo, né? Que denuncia, que mostra, que aponta. Chega no empresário. O empresário, por exemplo, não é de esquerda, ou talvez até tenha defendido a ditadura militar aqui no Brasil. Ele de zero, a chance é abaixo de zero dele,
2: exatamente,
1: topar.
2: Né? Muito difícil encontrar um empresário que vai investir numa obra dessa, porque isso é história política. E a questão da história política, e no caso, contra a ditadura, então não é uma obra que defende o extremismo da direita, nunca. Defende um outro lado, né?
1: Ok. O nosso Juliano Quintão, filho do padre Nazareno, manda aqui: top demais, Fernando. Parabéns pelo trabalho. Estão gostando aí também do nosso conteúdo.
2: Bom. Abraço para você, viu, Juliano?
1: É isso aí. Ô, professor, vamos lá. O que aconteceu que colocou esses 8 padres, e aí o senhor pode citar exemplo, o senhor já falou desse padre Cícero, que não é o do Nordeste, que sofreu muito aqui, teve até uma úlcera e tal, perseguido até dentro da congregação, virou nome de escola, não
2: é
1: isso?
2: Isso, é.
1: Então, por que esses 8 estão aqui? Se o senhor puder dar detalhes?
2: De uma forma geral, os 8 estão aí por causa de um discurso à esquerda. O discurso da Igreja Católica, geralmente, ele vai para o lado da esquerda, porque uma vez que ele defende uma melhor distribuição de renda, ele defende a valorização dos direitos das pessoas, ela defende a justiça social de alguma forma. Então isso já é um discurso que tende a ir para a esquerda. E alguns grupos da sociedade se armam contra esses discursos, porque eles não querem abrir mão dos seus privilégios. E no caso, a ditadura militar, ela não pode ser chamada apenas de uma ditadura militar, ela é uma ditadura civil militar, porque Esses militares no poder estavam defendendo os interesses dos latifundiários, defendendo o direito das empresas multinacionais, dos grandes empresários e banqueiros brasileiros.
1: Mas não tinha nada social que pudesse vir desse comando do país na época, de regime militar, que foi de 64 a 85, esfriando, né, ali nos anos 80, já no governo Figueiredo já foi abaixando a fervura, mas... E o AI-5 vem 13 de dezembro de 68, isso, e ali exatamente. Começa um período sanguinário,
2: é.
1: Né? E essa perseguição que o senhor fala é de 70 a 71,
2: exatamente. Especificamente aí, no Valor. O AI-5 tá aí, ó.
1: O AI-5 tá aqui.
2: É, justamente,
1: eu dei uma folhada, eu vi
2: que o AI-5 começou a mapear os problemas...
1: Fato institucional
2: no Brasil. As pessoas do Brasil inteiro que tinham de algum um posicionamento contra o governo militar. E aí eles começaram, né, a atacar. O meu livro, ele foca o processo de interiorização do regime militar no Brasil. O Vale do Aço é um pedacinho desse interior do Brasil. Na verdade, o foco aí é micro-história. Você pega a história nacional, que é a ditadura, e escolhe um espaço geográfico específico.
1: Então, o Vale do Aço, ele é um tecido intenso do que foi o movimento no Brasil, né? Ele é um recorte muito particular, né? Muito singular. É,
2: exatamente, mas nós temos esse recorte em todo o Brasil. Caratinga foi um foco. Um foco de
1: Me faltou essa palavra, foco.
2: Caratinga foi um foco, Valadares foi outro foco. A região de Contagem foi outro foco.
1: Então, você acha...
2: Em todos os lugares você tem uma história dessa para construir.
1: Então, mas você acha, por exemplo, que o que aconteceu com aquela revolta dos metalúrgicos aqui um ano antes, meses antes do regime militar brasileiro, você acha que aquilo ali contribuiu? Já era um sinal do que seria a sociedade pós-regime militar, pós 31 de março de 64?
2: Sim.
1: Isso acontece em 63.
2: Nós podemos dizer que o massacre de Ipatinga, assim denominado, né? Ele já é uma prévia do que viria, né? E no caso aí, nós tínhamos aqui em Minas Gerais o governador Magalhães Pinto, aliado aí do governo militar, então eles queriam realmente colocar um freio em qualquer avanço social. Lembre de uma coisa, nós estávamos aí nessa época no governo João Goulart.
1: Sim.
2: O governo João Goulart, ele propôs fazer reformas que precisavam ser feitas no país e que essas reformas, a ditadura, os militares dominaram o poder justamente para impedir essas reformas, entre elas a reforma agrária. Nós sabemos que a questão da terra no Brasil ela é muito séria. Um mínimo de pessoas é dono da terra toda. E aí é uma concentração de terra gigantesca. Nós temos um caso muito interessante, um fazendeiro baiano já falecido, Cecílio Rego. Ele chegou a ter uma quantidade absurda de terras que, somando as terras dele, dava exatamente o território da Holanda e da Bélgica juntos.
1: Tudo dele.
2: Então, e por incrível que pareça, como que ele conseguiu chegar nessa concentração de terras na mão dele? Pode-se dizer que no Pará ele pegou terra do INCRA, terra da FUNAI. Como que ele conseguiu isso? Que artimanhas que ele usou para poder descumprir a lei e ser dono dessas terras.
1: E era ligado a esse pessoal.
2: E era ligado à ditadura, exatamente. Então nós temos todos esses casos aí que são relatados, que justamente esse pessoal que tinha esse poder absurdo, voltemos lá na história do Brasil, do século XIX para trás, com a escravidão.
1: Né? Esse discurso de que, não sei se é uma narrativa, se é fato histórico, eu acho que cabe mais pesquisa, eu não tenho muita opinião formada sobre isso, não vivi isso, de que na época dos militares você tinha mais segurança, a pessoa não ficava vadiando depois das 21h na rua, que os militares fizeram muitas obras aí, Ponte Rio-Niterói, embora a gente tenha trouxemos aqui, morreu muito operário ali, hein, gente? Ponte caindo ali e tal. A gente trouxe uma informação dessa há 2 semanas. Essa história de que os militares, na época, deram a devida segurança, que hoje está esculhambado, que está cheio de organização criminosa aí, PCC, Comando Vermelho, que os militares deram essa segurança e que eles morreram pobres. Que é a prova de que não houve corrupção, segundo quem faz esse discurso. O que, que o senhor pensa a respeito?
2: Eu vou sugerir ao ouvinte, sugerir a você, leia um livro, Estranhas Catedrais. A quantidade absurda de atos corruptos na época da ditadura militar e que, como havia censura, ai de quem falasse. Então, quer dizer, mentira essa questão aí de que tinha segurança. Na verdade, o que tinha era repressão. Repressão aos movimentos sociais de alguma forma. Repressão ao sindicato Timóteo. Mandaram um militar aqui tirar o Geraldo Ribeiro do Geraldo Reis Ribeiro. Do comando do sindicato à força. Quer dizer, houve uma... O batalhão chegou a ocupar o
1: isso
2: o
1: depois do AI-5.
2: Exatamente. Tá focado aí no livro. Então, a grande mentira. Se havia censura, é lógico que a corrupção era abafada. Hoje você percebe a corrupção, mas é a mesma da época, só que hoje, com a democracia, o jornalismo, por exemplo, é o seu caso aqui, olha o que nós estamos conversando aqui.
1: Esse discurso, entrevista seria possível.
2: Coitado que se fosse nessa época, a gente estaria falando isso com a franqueza, com a facilidade que a gente está falando aqui, emitindo opiniões.
1: Ô professor, eu vou ter que fazer um intervalo, redação Vox, a gente vai voltar para uma hora final do programa, Mas então aí nós vamos contextualizar, aí vamos para Juiz de Fora, dedo duro de ditadura, os dedos duros, enfim, a última hora promete. A gente volta já com o professor Ami José de Melo, que lança o livraço Padres Subversivos, escolha do título também brilhante, enfim, voltamos já.
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1: No Vale da Vox, 3 horas.
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4: Os lojistas do Vale do Aço estão otimistas para o Dia dos Namorados deste ano. Uma pesquisa realizada pelo Sindicomércio Vale do Aço aponta que mais da metade dos empresários de Coronel Fabriciano, Ipatinga e Timóteo espera um aumento nas vendas em comparação ao mesmo período do ano passado. Segundo o levantamento, vestuário e calçados lideram a preferência dos consumidores na hora de escolher o presente. A pesquisa também mostra que a maioria das compras deve ficar na faixa de até R$200. Outro dado que chama a atenção é o crescimento das vendas online. O WhatsApp aparece como principal canal utilizado pelas empresas da região, seguido pelo Instagram. O cartão de crédito segue como a forma de pagamento mais utilizada pelos consumidores, mas o Pix também vem ganhando espaço nas compras para a data comemorativa. A pesquisa ainda revela que o maior movimento nas lojas deve acontecer na semana Dia dos Namorados, confirmando a tradição dos consumidores de deixar as compras para a última hora. Para os canais Vox, repórter Marcelo Correia.
1: O ministro do Supremo Tribunal Federal, Alexandre de Moraes, deu 5 dias para a Procuradoria-Geral da República se manifestar sobre o novo recurso do tenente-coronel Mauro Cid contra a pena pela trama da tentativa de golpe de Estado. Cid, que foi ajudante de ordens do ex-presidente Jair Bolsonaro, tenta extinguir a pena imposta pela Suprema Corte. O militar foi condenado a 2 anos de prisão em regime aberto.
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1: O Ministério da Educação, MEC, prorrogou as inscrições do Exame Nacional do Ensino Médio, Enem 2026. O prazo se encerraria nesta sexta, dia 5, mas os candidatos ganharam mais uma semana e agora terão até a próxima sexta-feira, dia 12, para se inscrever. O exame será aplicado em 2 domingos consecutivos, 8 e 15 de novembro, em todo o país. O Enem é a principal porta de entrada para o ensino superior público no país.
8: Um homem de 64 anos foi vítima de estelionato no bairro Amélias, em Timóteo, após ser enganado por uma mulher que se apresentou como funcionária de uma instituição financeira e ofereceu uma suposta portabilidade de empréstimo consignado. A vítima realizou pagamentos que somaram juntos o valor de R$4.698,99, acreditando que o procedimento era necessário para concluir a operação. O morador recebeu uma ligação telefônica de uma mulher que se identificou como funcionária do banco e informou que poderia transferir seu empréstimo consignado para condições supostamente mais vantajosas. A suspeita realizou uma chamada de vídeo para apresentar detalhes da oferta, transmitindo credibilidade ao procedimento e reforçando a suposta negociação. Durante a conversa, a vítima foi orientada a efetuar pagamentos de 2 boletos bancários no valor de R$ 3.999,99, o segundo no valor de R$ 699. Conforme relato da vítima, os pagamentos teriam sido apresentados como exigência para a conclusão da portabilidade e a liberação dos valores prometidos. Horas após, a vítima constatou que havia caído em um golpe. Para os canais Vox, repórter JL.
1: Próxima edição às 16h. 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
11: Fernando Silva, boa tarde. E aí, bom demais, meu filho? Ah, rapaz, hoje de manhã no programa do doutor aí, Jonaí Cordeiro, eu tive uma aula, rapaz. Aprendi demais, o programa foi especial. Agora também, mas estou aprendendo demais da conta. A Vox é boa mesmo, rapaz. Vocês é profissional de altíssima capacidade mesmo. Um abraço para você e um abraço aí pro professor aí. Estou aprendendo demais da conta, viu? Sobre os padres aí, vou comentar uma coisa aí, até inusitava, sabe? Eu lembro do padre, na época acho que já era bispo, já Dom Lery Lara, ele vendeu um terreno lá do santo, lá na minha terra, lá no Sovena, rapaz, e o fazendeiro lá na época aí, foi tudo legal, sabe? Não teve nada de errado, não, que ele vendeu, recebeu e aí se fica que fez com o dinheiro, é lógico que a gente não sabe, né? Mas depois o pessoal lá ficou revoltado e tal, deu uma coanga danada, rapaz, deu um brigão danado lá na época, viu? Isso tem o quê? Tem mais ou menos 45 anos atrás. Beleza? Um abraço aí pra todos vocês aí. Com Deus, tchau.
12: Esse aí, professor amigo José de Melo, é o Afonso. Valeu, Afonso, um abraço. Do Caladinho de Cima, grande ouvinte. É o sábado didático da Vox, mais cedo Vox Debate, que também foi uma aula, e agora o Baú 97 com o professor Amir.
13: Pois é, Afonso, eu trabalhei na sua comunidade aí em 99 e 2000, Escola Joaquim Gomes. Eu considero assim dois anos muito bons da minha vida de trabalho escolar com a comunidade do Caladinho de Cima. Até hoje eu encontro com pessoas do Caladinho de Cima que eu tenho saudade do período que eu lecionei aí.
12: Beleza, Afonso, que bom que você está gostando, assim como o nosso grande amigo Ronildo Bacardi. Mandou aqui, boa tarde, mestre, nós nos chamamos assim de mestres aqui dentro da rádio. Estou acompanhando a entrevista pelo radinho de pilha, parabéns pelo baú, um abraço para o Ami. Ele foi meu professor de história na escola Pedro Calmon, no projeto Acertando o Passo. E quando eu era repórter nas rádios Eldorado FM e depois na Vanguarda AM, eu gostava de fazer entrevistas com o professor Amir, pois as matérias davam gosto de editar e produzir. Eu digo o mesmo hoje. Sobre a Roberta Rocha, ela é autora de vários livros infantis, entre eles Um Menino que Queria Voar. Ô Bacardi, vou passar a palavra para o professor Amir, mas eu depois vamos arrumar o contato dessa moça aí, por favor, essa grande autora.
13: Eu tenho contato dela aqui
12: com você, então, Fernando. Fechou. Que você acha de Ronildo Bacardi na história
13: do rádio? Gente muito boa. Eu não estou lembrado dele como meu aluno, não. Também eu já dei aula para mais de 10 mil pessoas, né? Então, às vezes, certamente...
12: Você deu aula no Pedro Calmon e mais aonde? Joaquim Gomes?
13: Eu dei aula no Joaquim Gomes, dei aula no Alberto Giovannini, um ano só. Dei aula no Pedro Calmon, 33 anos. Foi o maior período meu. Dei aula também de Celino Machado, numa época que você também
12: estava lá. Eu me lembro, em 92.
13: Né? E aí, dei aula da rede municipal, da escola de Canoa Taís do bairro Mangueiras, porque eu sou professor da rede municipal até hoje. Já passou 7 anos da minha data de aposentadoria. Mas como eu sou responsável pelo museu e patrimônio cultural na cidade, eu faço isso com muito gosto. Eu quero sair de casa e produzir, né?
12: Então, o museu está onde?
13: O museu, ele está com tudo embalado, né? Então, a partir agora de segunda-feira, depois de amanhã, nós vamos começar a mudar para uma casa lá que foi alugada recentemente na rua Armando Fajardo. A casa foi toda reformada para abrigar o museu.
12: Perto da casa do Garro, perto da rua do Carioca?
13: Exatamente, dá mais ou menos fundo pro prédio do Carioca ali.
12: Ô, então é perto do estúdio da Vox?
13: É? Exatamente, é quase em frente, quase em frente. Número 168, aquela casa lá vai ser a nova sede do Museu Municipal.
12: O nosso é 161, então tá em casa.
13: Eu não posso falar só Museu Municipal não, porque a família fica com raiva de mim, né? Família Avelino, porque na verdade é Museu Histórico Municipal José Avelino Barbosa. Isso. Porque o Sr. José Avelino, ele doou muita coisa para esse museu, né? Ele deixou em vida lá uma quantidade enorme de coisas que são preciosas da história da cidade.
12: E eu vejo como você zela, né? Toda uma curadoria, como você zela por aquilo, né? Que é um patrimônio realmente. E parabéns à administração municipal de manter você à frente do museu. Não tem pessoa melhor, tá? E que você continue por muito tempo, sem querer desgastá-lo, mas que você continue por muito tempo. Sei que você precisa descansar. Agora, você é da rede estadual também, né?
13: Da rede estadual, que eu te falei, né? Que eu aposentei depois de 36 anos.
12: E na municipal, mas ao todo você deu aula nas duas redes.
13: Nas duas redes.
12: Ok. Professor Ami José de Melo. Ô, professor, tem mais gente aqui, ó. Max de Itabira. O cara tá ouvindo a gente no rádio. A rádio tá pegando lá em Itabira.
13: É.
12: Ele mandou áudio aí, mestre. Mandou. Vamos ouvir aí, dizer que o som tá limpo lá em Itabira. Vamos lá, na bola.
14: Boa tarde, Fernando Silva. Que quem fala é seu ouvinte. O Max da cidade de Itabira, do bairro Areião. Ótima entrevista com o professor. Eu que tenho raiz do Vale do Aço, meu avô é daí, meu pai é de Coronel Fabriciano, meu avô de Joanésia, meu pai também nasceu em Joanésia, foi o primeiro morador do bairro Nazaré, e meu avô era tropeiro do trecho, muito amigo do bispo Dom Lara, e eu assino o nome dele duas vezes do meu avô aí do Vale do Aço, que era do trecho, e ajudou na construção da usina da Cesita e da Uzi Minas. E eu hoje sou motorista de caminhão, caminhoneiro, e fui criado na Igreja Católica. Hoje pertenço à Igreja Evangélica, do qual minha mãe teve um convento de freira, morou no Rio de Janeiro, perto da Gávea lá. E a gente ouvindo essas histórias, eu fiz acompanhamento vocacional com o bispo Dom Odilon, que está morando aí em Patinga, a última notícia que eu tive, que ele estava morando aí, mas hoje eu estou Igreja Evangélica. Ótima entrevista, gosto muito do seu programa, é muita história, é ótimo, obrigado, ótimo final de semana a todos.
12: Valeu, meu caro Max de Itabira, muito bom aí ter você como ouvinte, um abraço pra você, viu?
13: Surpresa, tão longe, né?
12: Tão longe ouvindo a gente. Paulo Valadares, Fabriciano, boa tarde, Fernando, Júlio e Ami. Patrícia e eu fizemos um vídeo anos atrás e o Ami concedeu uma entrevista para o nosso canal contando a história do Corpus Christi em Fabriciano. O Ami tem um grande conhecimento da história. Aí.
13: Bacana.
12: Ô, professor, vamos lá. Estão os padres aqui. Quem mais sofreu dos oito?
13: Olha, uma história que muito me marcou foi a história do padre Cícero, porque ele morreu muito jovem, ele morreu com 34 anos. Ele era uma pessoa muito sensível, né? Então ele teve problemas muito sérios de depressão e contraiu uma úlcera, essa úlcera estourou e ele acabou falecendo muito, muito rápido. E é uma pessoa assim que sofreu muitas ameaças, inclusive de paroquianos, né? Não gostavam do discurso dele, não gostavam da homilia e o atacavam. E se fosse a época da rede social, o negócio tinha pegado fogo, né?
12: Agora, esses padres aqui, eles defendiam o quê? Uma maior solidariedade? Como é que era o momento econômico? Falando do Vale do Aço, né? O recorte aqui regional.
13: De uma forma
12: qual
13: geral...
12: Qual era o grande discurso que acarretava nos militares uma revolta ao ponto de os oito serem muito perseguidos?
13: Claramente eles eram contra a ditadura. Eles defendiam democracia.
12: Repressão.
13: Eles defendiam democracia. As pessoas têm direitos de viver a vida delas e elas não têm que se submeter à imposição de um Estado que defende os interesses das classes mais abastadas. Esse era o discurso, é o foco central das homilias de uma forma geral. E isso deixava muita gente com raiva dos padres, e o tempo inteiro eles eram atacados e pessoas faziam denúncias. O tempo inteiro você vai ver, dentro do processo jurídico, tem as pessoas que fizeram denúncias graves com o nome dos padres, não conseguiram provar. No caso aí, por exemplo, no caso da Universidade do Trabalho, o padre José Maria Deman...
12: Que é onde o Unileste hoje.
13: Exatamente. Onde é o Unileste. Tinha gente que matriculava nos cursos lá da universidade, mas só ia na aula de determinado professor. Claramente eles estavam ali ouvindo para poder levar a conversa, né? Para levar o discurso, para colocar o padre como o professor, como uma pessoa que está conspirando contra o governo.
12: Então aí jogava a população contra os padres.
13: Exatamente.
12: Ok. Ô professor, e os dedos duros? Quando o senhor vai colher os depoimentos de quem atestou todo o conteúdo do seu livro, as pessoas se referiam aos dedos duros de que forma?
13: Olha, eu tenho reserva para falar o nome, né? Não vou falar o nome.
12: Não,
13: você
12: fala o nome de ninguém.
13: Duas pessoas me marcaram muito, né? Uma era um diretor de uma escola que fazia questão de contratar professores que eram alinhados com a ditadura. Ao mesmo tempo, era uma pessoa que visivelmente era uma pessoa declarada a favor da ditadura. Uhum. Defendia o governo militar, colocava que o Brasil está, até que enfim encontrou uma saída, que é aquele tipo de governo. Então, existe uma desconfiança com relação ao nome dele. Uma professora já falecida, ela comentou comigo em meias palavras, né? Que ela sofreu muito determinadas situações, mas que ela desconfiava que era o diretor que estava por trás disso tudo. Depois, tempos depois, um outro diretor de escola também, na mesma escola, teve um comportamento semelhante com um professor que é amigo meu e que mora em Ipatinga. Mas aí, uma coisa mais contundente. Eu sabia de uma pessoa que havia convivido muito com a ditadura, com os prefeitos de Coronel Fabriciano, com vereadores, era uma pessoa que tinha uma presença muito forte na sociedade. Eu falei, esse homem vai saber muita coisa. Aí eu estive na casa dele uma manhã de sábado, uma manhã inteira.
12: Só um detalhe, os prefeitos da época não tinham muito o que fazer ou eles se atiravam em favor do regime?
13: Olha, no caso de Coronel Fabriciano, os prefeitos, na maioria deles, eram contrários ao regime. Contrários. Só que eram muito brandos, né?
12: Não tinha muito o que fazer.
13: Não tinha muito o que fazer. Não, não eram favoráveis à ditadura, não, mas também não eram assim grandes combatentes da ditadura. É o caso do Amilar Pinto de Lima, por exemplo, que era um homem até muito simples, né? Mas ao que eu, até onde eu apurei, era uma pessoa honesta, morreu pobre, não conseguiu grandes coisas, né? Levou uma vida muito simples junto com a esposa e os filhos. Então, mas assim, era oposição clara.
12: É verdade que...
13: E ele era MDB. O Paulo Antunes, da mesma forma, a vida inteira ele foi MDB. Ele nunca foi aliado à Arena, ele nunca foi aliado...
12: É isso que eu te pergunto. Já é verdade que teve um prefeito Fabriciano que ele conseguiu habitar nos dois partidos, a Arena e depois eu acho que foi MDB primeiro, depois a Arena ou vice-versa?
13: Ele foi eleito pelo MDB, depois pulou pro lado da Arena, né?
12: Não
13: é, o Doca. Isso é muito comum, acontece muito isso por aí, né?
12: É o Doca Pires?
13: É, o Doca Pires. Ele começou como MDB, porque também, vamos dizer que era uma esperteza, porque o povo de Fabriciano, de uma forma geral, gostava muito dos políticos do MDB. Então ele foi eleito pelo MDB, mas imediatamente ele foi pro lado da Arena.
12: É igual uma candidata.
13: Só que assumiu a prefeitura, foi pro lado da Arena.
12: A Arena era o partido dos militares.
13: Partido dos militares.
12: E MDB era o... Podemos chamar de oposição?
13: Sim, é oposição.
12: Entendeu?
13: É o partido de Tancredo Neves e outros nomes aí que foram oposição à ditadura ao longo da ditadura inteira.
12: E para concluir, você vai voltar a falar do dedo duro aí, mas tinha uma candidata muito simples, a vereadora Fabriciano, coisa de 15 anos, que ela era do PCdoB. Nem sabia o que significava PCdoB. Na eleição seguinte, ela veio pelo PL. O PL já bolsonarista. Bom, pois não. Aí o dedo duro.
13: Não, você passou coisa, amanhã de sábado. Uma coisa que eu cansei de ouvir, um palavrão, tá? Entrevistando pessoas que foram atingidas pela ditadura. Quem me denunciou foi fulano de tal. Aquele era um filho da puta. Então era muito comum os dedos duros ser chamados de filho da puta. E aí, esse de Timóteo, que eu passei a manhã inteira, que foi uma manhã improdutiva, porque tudo que eu perguntava para ele, ele respondia outra coisa completamente diferente, eu já saí dali com a certeza que ele era um desses filhos da puta que eles falavam. E aí, conversando com outras pessoas, Amir, você foi no maior filho da puta do Vale do Aço. Então, esse palavrão, ele era comumente usado por pessoas a quem eu entrevistava. Eu não ouvi isso de nenhum padre. Eu não ouvi esse palavrão de nenhum padre. Eu acho que é no caso deles.
12: Assim... Você acha que tinha quantos FDPs, então, aqui no...
13: Ih, era muitos.
12: Era o quê? Uns 20? Na região? Ou tinha mais?
13: Olha, eu cheguei assim, com certeza, em 5.
12: Então tinha mais,
13: é,
12: né?
13: É lógico que tinha. Tinha pra todos os lados.
12: Os caras eram informantes mesmo.
13: Exatamente.
12: E não tinha nenhum pudor, né? Porque fulano vai ser torturado, não, mas eu tô... O que que eles ganhavam? Ganhavam dinheiro? Ganhavam prestígio?
13: Ô, cara, aqui você pensa de uma forma, você não aceita que o outro pense diferente de você.
12: Mas você acha que rolava, já que a gente tratou aqui de corrupção no tempo do regime, você acha que rolava algum pagamento? Porque teve a conversa que... Conversa não, isso é dado histórico, que o regime nazista entregava judeus... E muita gente que entregava judeu, o regime nazista entregava, não, recebia de dedos duros, que entregavam judeus em troca de joias, de bens daqueles judeus. E aí tem um filme maravilhoso chamado, que eu recomendo, que é Plano Perfeito, Denzel Washington, Jodie Foster, né, que é o que é aquele... Pô, me esqueci o nome do ator também, que é excelente. Então, assim, esse filmaço, que o dono é um dono que entregou judeus para os nazistas. Sim, e herdou o banco, uhum. Não foi?
13: Sim.
12: Então, Clive Owen, que é um dos vilões. Então, tinha muito isso, que muita gente que é bilionária aí ganhou dinheiro entregando judeu.
13: Olha, no caso...
12: Aqui no caso brasileiro,
13: no Vale do Aço. No caso, eu não vou dizer dinheiro. No caso do Vale do Aço, muita gente ganhou vantagem, foi com emprego, né?
12: Emprego.
13: Emprego político, pessoas que inclusive ocupavam lugar que tinha menor competência para aquele cargo, mas estava ali porque ele fechou com a autoridade lá os interesses dele.
12: E, que coisa, hein?
13: Por trás, né? Ou beneficiou um filho, a esposa, beneficiou alguém em troca de passar informações.
12: Antes de eu chamar o intervalo, professor, o senhor me falava fora do ar que a campanha da fraternidade surge um ano antes da ditadura.
13: Eu não tenho certeza se foi 62 ou 63. Tá,
12: um, dois anos antes do regime
13: militar. Exatamente.
12: Aí, como é que convivia, já que ela sempre foi uma campanha de apontamentos críticos?
13: Sim.
12: Como é que ela convivia nessa época? Principalmente as cinco aqui no Vale do Aço. Você tem lembranças disso?
13: Olha, eu não conheço muito bem a campanha da fraternidade na década de 70, porque eu oscilei entre catolicismo e protestantismo. Eu frequentei igreja batista, igreja adventista, e nenhuma dessas igrejas enfocava questões sociais, não, né? Aí, eu me engajei muito na igreja católica, atraído justamente por esses movimentos da campanha da fraternidade, porque aí eu já havia mudado a minha consciência. E aí, de fato, os temas da campanha da fraternidade...

0: são torturas e os índices de corrupção. Não tinha preocupação social, assim, né, de pôr comida na mesa do pobre, de tirar as pessoas da margem da pobreza ou da própria pobreza? Como é que era isso? Os militares e a questão social.
1: Ô, Fernando, você faz um estudo, o estudo da questão social e econômica do país durante a ditadura. O que houve foi uma forte concentração de renda. Os ricos ficaram mais ricos do que eram. E os pobres ficaram mais pobres. Aí nós tivemos o problema da fome, que cresceu e nos anos 90 chegou ao absurdo, né? E a ONU preocupada, a FAO, que é a instituição da ONU que cuida da tenta resolver o problema da fome no mundo, ela demonstrava especial preocupação com o Brasil já desde a década de 70, quando os militares estavam fortemente no poder. Mas nada disso a gente sabia, porque eu volto a dizer, havia censura, ninguém podia falar isso. Ninguém podia mostrar que a ONU, lá com a FAO, lá com sede lá na Europa, estava preocupada com a crescente fome no Brasil. E claramente, o que demonstra os problemas que o regime ele não cuidou da sociedade é a forte concentração de terras, a forte concentração de rendas. Quem tinha terra conseguiu mais terra ainda. Quem tinha renda conseguiu mais renda ainda. E o Brasil foi muito dominado por empresas multinacionais, né, que vieram aqui simplesmente para tirar lucro. Okay. Então, esse debate existe.
0: Nós vamos para o intervalo. Na volta, eu vou te perguntar sobre Juiz de Fora, a defesa que o doutor Emílio Galo fez, e se esses padres chegaram a ser presos. Foram presos, né?
1: Não.
0: Não foram?
1: Não.
0: Eles responderam o processo, mas não foram presos?
1: Não, não foram.
0: Não chegaram a ser presos?
1: Não chegaram a ser presos.
0: Oh, imaginei que tivessem sido presos.
1: Nós tivemos padres presos, torturados, mortos pela ditadura. Isso não tinha. Não, o fato deles não terem sido presos, não terem passado por tortura, não tira aí. O mérito da obra, porque
0: claro.
1: A pressão psicológica também, ela pode ser vista como...
0: Mas você acha que, olha pra você ver, eu não consigo chamar um intervalo, o assunto é tão especial, você acha que eles não foram presos, eu tô falando Vale do Aço, que é a pesquisa, você acha que eles não foram presos porque o regime militar meio que temeu pela posição deles, que eles eram homens muito fortes na questão de defender posição, de não se curvarem? Você acha que essa questão pesou? Tipo assim, vamos pressionar, vamos desgastá-los de outra forma. Se a gente pôr a mão e prender, vai dar problema para a nossa imagem de militar, por mais que ainda tenha gente das comunidades desses padres que sejam a favor do regime.
1: Existe esse debate, mas eu não chego a uma conclusão. Até porque o padre Abdala, ele se declarava claramente socialista, ele defendia Cuba. Ele falava na cara dos militares, vocês estão errados, o país não
0: então,
1: pode...
0: Então, o militar não punha a mão nele, porque eles temiam alguma coisa.
1: É muito estranho você ver, por exemplo, uma pessoa que era incipiente, uma pessoa, o Frei Tito, ele passou por torturas, coisas horrorosas, e ele não era um peso, ele não era um problema sério para a ditadura, como o Frei Beto, que era um jornalista que expunha tudo que ele pensava. O Frei Beto não sofreu um tapa. E por que o outro lá, que era uma pessoa, até um religioso muito simples, que era o Frei Tito, acabou até suicidando, porque de tanta tortura ele acabou entrando em depressão, a cabeça dele não funcionou mais. Então existe essa discussão. O próprio livro Batismo de Sangue, que é um dos livros que eu usei, discute isso, né? Por que o Frei Beto não sofreu um tapa?
0: Não,
1: porque ele era uma pessoa muito visada pelo posicionamento dele, claro, nos jornais.
0: Então, mas você acha que não pode pairar uma dúvida na cabeça das pessoas que... Bom, pelo amor de Deus, hein, gente? Não tô ofendendo biografia de ninguém. De que, no fundo, ele compunha com os caras?
1: Nunca.
0: Não?
1: Frei Beto tá na cara que nunca...
0: É só uma pergunta, hein?
1: Nem. Padre Abdala tá na cara que nunca. Eu posso dizer pra você que nem.
0: Por isso que eu acho que os caras temiam esses líderes. Por isso que eu é um achismo, não é informação. É. Por isso que eu desconfio e acho que eles eram figuras tão grandes que os caras, se eu botar a mão nesses caras aqui, vai dar problema. Vai escancarar ainda mais o excesso.
1: Olha, no caso do Padre Deman, vamos focar. Padre Deman era um homem que não tinha um pingo de vaidade. Tudo dele era para os outros. E ele implantou aqui o ensino superior.

0: na região, que é a Universidade do Trabalho, que é hoje o Unileste. Ele construiu esses dois bairros, o bairro universitário e o bairro dos professores, e vendeu por um preço que as pessoas podiam pagar. Quer dizer, ele fez um trabalho social, né, assim, que ninguém fez. Isso não é comum por aí. A pessoa investir e gastar e depois receber muito menos do que gastou. Era um investimento. A gente pode dizer que isso é um grande investimento social mesmo. E aí, talvez pese. Talvez pese o fato dele ser essa pessoa grande. E outra coisa. Ele derrubava com qualquer um com argumentos. Ele era um homem muito culto, né? Então, qualquer um que discutisse com ele, do mais letrado, ele militares, ele colocava ele no bolso.
1: Ok, vamos para o intervalo, a gente volta já.
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6: 3:30.
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6: Eu tenho uns áudios para rodar aqui, mestre. Dá uma filtrada aí para ver que se pode rodar, porque hoje nós estamos assim. Não é por causa da entrevista, não. Aqui a Vox está assim. A gente já pôs áudio aqui que o cara me chamou de nome de apresentador de outra emissora. Falou o nome de outra emissora, eu acho que isso é sacanagem com a gente, sabe? Porque o cara sabe que a gente tá na Vox. Aí digamos que o cunhado aqui é apresentador da Rádio X. Ô, cunhado, aqui eu tô ligado aqui na rádio tal. Isso é... tem muito vagabundo que faz isso. Então um dia, com a melhor das intenções, fui botar no ar acreditando. E eu achei que eu fui apunhalado, porque eu acho que a pessoa sabia que estava ouvindo a rádio certa. Aí o cara faz isso, talvez até amando de alguns, né? Eu não sei. Mas vamos seguir com o professor Amir José de Melo, que a gente tem coisa importante. Professor, Juliana Taíde, obrigado, meu querido. Está dizendo uma entrevista muito boa, que é o filho do padre Nazareno. Professor, livro Padres Subversivos. É, as famílias não acharam ruim do senhor botar o rótulo subversivo, não?
7: Bem,
6: até pode falar agora, perto,
7: Edu. Até agora...
6: O microfone dele está desligado, tá não, mestre? Agora sim.
8: Até agora, falei. As pessoas só elogiaram. Eu só tive dois problemas aí com relação ao título. Uma pessoa muito simples, do Caladinho, eu expliquei para ela, ela entendeu. Um outro não entendeu e disse que não compra o livro, que não vai ler. A minha intenção com o título é provocar a curiosidade das pessoas.
6: Claro.
8: É lá dentro do livro que você vai entender. Então, em primeiro lugar, não julga uma pessoa pela roupa. Então, você não pode julgar o livro pela capa.
6: Sim.
8: Se você não lê, você não vai formar uma opinião. Você está simplesmente chutando porque você não gostou do título. Achou o título agressivo? Tudo bem. Então vamos esclarecer. Esses padres foram acusados de subversão. E olha que coisa interessante. Desde o dia que eu falei no meu mestrado que eu ia colocar esse título, o meu orientador me liga lá de Niterói. Amir, esse título seu é um título super inteligente. Isso é um marketing. Você vai transformar isso em livro. Porque, e de fato, é o que está acontecendo, né? Você esteve lá no lançamento, você viu a aceitabilidade das pessoas, claro, ali, né? A quantidade. Se a pessoa comprar 12 livros, outra comprar 6 livros, outra comprar 2 livros, é o caso do Vespa, que quis te presentear.
6: Obrigado, professor.
8: Né? E outros mais que compraram 2 ou 3 para poder também presentear, porque ficaram maravilhados com o título. Começaram pelo título. Esse título já me chamou atenção. Mas você vai ter que ler o livro lá dentro para você entender o que é esse título. Não, eu confio no seu trabalho. Então eu ouvi muito isso. Então está sendo, graças a Deus, muito positivo.
6: Olha, o Paulo Roberto Malta manda: a campanha da fraternidade realizada anualmente pela CNBB, Conferência Nacional dos Bispos do Brasil.
8: Sim.
6: Início oficial sempre na quarta-feira de cinzas, período que marca o início da quaresma. A iniciativa nasceu, campanha da fraternidade, em 1961, em Natal, por iniciativa, Natal, Rio Grande do Norte, por iniciativa de três padres da Caritas Brasileira e de Dom Eugênio Salles.
8: Dom Eugênio Salles, um bispo, depois foi cardeal arcebispo do Rio de Janeiro.
6: Um modelo piloto fez tanto sucesso que em 64 oficializado e adotado a nível nacional pela CNBB.
8: Exatamente, aí no caso o presidente da CNBB era Dom Helder Câmara.
6: Isso, obrigado Paulo Roberto, sempre contribuindo com a boa informação. Ô professor, e aí, esses padres foram julgados em Juiz de Fora, na Zona da Mata? Conta essa história aí, resuma por favor, porque quem quiser vai ler o livro, tá gente? Vamos comprar o livro aí.
8: Então, esses padres, o processo foi sendo construído, né? Os depoimentos eram dados em Fabriciano, porque o Juiz de Fora ficou muito congestionado, dado a quantidade de processos que chegavam lá.
6: Por que Juiz de Fora?
8: Juiz de Fora funciona a Justiça Militar. Então, tá, aí no caso, o foco é a Justiça Militar.
6: Entendi.
8: São os militares julgando pessoas. O juiz é militar, o promotor é militar. Né? Então, aí,
6: isso é a mesma coisa de...
8: A lei é uma lei do governo.
6: Zé Roberto Reit apitando Flamengo e Atlético.
8: A lei é do governo militar. É uma ditadura. Então, do caso aí, quando começou a haver um congestionamento em Juiz de Fora, começaram a mandar os processos para as pessoas serem ouvidas aqui. Então, as testemunhas, os acusadores e as defesas aconteciam no Fórum de Fabriciano. Doutor Hermon de Vasconcelos Barros, por sinal, um juiz católico praticante, né? Então, acredita-se que ele tenha melhorado as coisas para justamente
6: foram
8: a consciência do
6: juiz.
8: Existe esse debate, né? Que o doutor Hermon, por ser um homem muito católico, muito presente na igreja, ele se aconselhava, inclusive, com Dom Lara antes de Dom Lara vir para cá, com o padre Lara. Uhum. O padre Lara, no caso, era de Juiz de Fora. Ele era pároco na paróquia Nossa Senhora da Glória, lá em Juiz de Fora. Então, o doutor Hermon já tinha uma proximidade com o padre Lara. Então, o padre Lara, ele não foi processado, mas ele foi um grande articulador, assim, de sentar com as pessoas e vamos tentar resolver esse problema na paz, gente. Vamos evitar um conflito, vamos achar a solução aqui dessa forma, né? Então, acredita-se que o doutor Hermon amenizou muita coisa e ajudou a evitar que os padres fossem presos e passassem por situações piores.
6: Os oito foram julgados em Juiz de Fora?
8: Foram julgados em Juiz de Fora.
6: Defendidos?
8: Um processo único. Processo número 7 daquele ano, de 1970.
6: E o advogado foi o mesmo, era o doutor Emílio Galo, que está vivo lá em Belo Horizonte?
8: Exatamente, o doutor Emílio Galo me recebeu duas vezes para entrevista na casa da sogra dele aqui em Fabriciano, dona Edelvis Albeni. A gente sentava lá na varanda, foram duas manhãs de domingo muito produtivas. Ele se mostrou uma pessoa muito coerente, ele mostrou exatamente o que ele fez na defesa dos padres, né? E outra coisa que possivelmente tenha ajudado também, o doutor Hermon também era uma pessoa que tinha um trânsito com autoridades da ditadura, né? Então ele deve ter, talvez, ajudado a amenizar as coisas também.
6: Onde entra o doutor Geraldo Perlingeiro de Abreu?
8: O doutor Geraldo Perlingeiro de Abreu, ele foi sondado, mas ele acabou não assumindo. Quem assumiu foi Emílio Galo, mas ele não deixou de atuar junto com Emílio Galo na orientação, ele como uma pessoa voluntária nesse processo.
6: Ok.
8: E o doutor Geraldo Perlingeiro também era um homem também muito católico, né? Um homem que praticava a religião, e os filhos dele que ficaram por aí, eles também têm uma visão assim muito séria de igreja, né? Eu entrevistei a filha dele do Cariru, não estou lembrado exatamente nesse momento o nome, e ela me foi muito útil.
6: Ô professor, e aí eles são absolvidos?
8: Sim.
6: Depois da absolvição, será que os militares imaginaram que os oito agora, depois dessa absolvição aqui, eles vão ficar meio pianinho, né? Eles vão ficar meio boca fechada, vamos ver o comportamento. E depois da absolvição, eles continuaram botando o dedo na ferida ou deram uma recuada, os oito?
8: Olha, no caso aí, por exemplo, o Nazareno, ele ficou muito desgastado emocionalmente. Então ele conseguiu se levantar, assim, ele achou um bom casamento, ele constituiu família, ele nunca deixou de estar presente na igreja, tanto é que ele ajudou Dom Lara aí no tribunal eclesiástico, né, durante anos, se tornou um professor, justamente aproveitando também a base dele, que era a filosofia que ele fez no seminário, né? Então é um homem que tinha um conhecimento muito grande. Então ele conseguiu levar uma vida bem tranquila, mas assim, o fato de talvez isso tenha contribuído para ele sair da igreja, porque ele viu que a igreja realmente, a pessoa tem que estar lá totalmente entregue àquilo, né? E nem sempre a pessoa dá conta disso, então é questão da gente chamar vocação. Mas ele manteve uma vocação para o bem por todas as ações dele ao longo da história de vida dele. Então esse é um caso especial do Nazareno, que inclusive parte disso que eu estou falando é a minha convivência com Dom Lara também, tá? Porque Dom Lara também, ele sempre manifestou na defesa desses aí, assim, de uma forma assim, muito, muito séria.
6: A igreja não via como traição o cara deixar, o padre deixar a função para assumir uma família, por exemplo?
8: Não via, de jeito nenhum. No caso aí, nós tivemos aí uns problemas aí com relação ao Papa João Paulo II, né? Porque ele de vez em quando travava aí essa questão da liberação de um padre para casar. Porque ele insistia que a pessoa tinha que insistir naquele trabalho ali. Mas boa parte de um bom número de padres também deixou a igreja no período aí de João Paulo II. Mas no caso especial aí também, nós temos um padre Cícero de Castro, que era um outro homem muito culto, que esse eu considero que foi o que mais sofreu com a ditadura, porque ele faleceu muito jovem, com 34 anos de idade.
6: Mas o...
8: Agora, impressionante, impressionante. O padre Bidala se manteve na igreja com a mesma garra, defendendo os mesmos valores.
6: É isso que eu ia falar.
8: E não tá nem aí pra nada, não. Eu
6: tava nem aí. E o Deman?
8: O padre Deman, ele manteve um trabalho educacional sério o tempo inteiro. Ele se manteve firme também. Faleceu muito cedo, né? Com 50 e poucos anos.
6: Mas, ô professor, esses padres, não tinha rede social na época. Eles se manifestavam publicamente contra o autoritarismo? De que forma? Eles usavam panfleto? Era boca a boca pra rua fora? Né? Claro, tem as missas, as homilias. Mas, além das missas, eles falavam de que forma pra irritar essa gente que tava à frente?
8: Olha, nessa época, vamos entender uma coisa, a população era católica. Nós Sim. não tínhamos essas igrejas evangélicas Sim. aflorando em grande quantidade. A população era católica. Em Coronel Fabriciano, domingo, o povo ia para a missa. Então era ali que eles que o padre se expressava, né? E boa parte desses padres também eram professores. Acabei de falar, o padre Cícero de Castro, ele também dava aula de história e geografia para ensino médio, na rede municipal e estadual de Ipatinga. E no caso do padre Deman, da mesma forma. O padre Deman fazia reunião com professores, e professores participando daquela reunião dedaram o padre Deman. Então, você tem esse problema, né? A sociedade tem aí as pessoas que concordam com você, aqueles que não concordam, e ficam caladinho ali de bote armado para poder fazer uma coisa contra você. Então, o foco aí era justamente praticamente o corpo a corpo, porque o padre lá no altar, o povo aqui embaixo ouvindo, concordando ou não concordando.
6: Eu vou fazer o último comercial, só uma última pergunta. Eu sempre ouvi falar, e é nome de escola, se não me engano, Fabriciano, padre Deolindo Coelho, onde estava nessa época?
8: O padre Deolindo Coelho, ele estava talvez em Mariana, eu não sei exatamente. Porque o padre Deolindo Coelho, ele chegou aqui em 1946 com o objetivo de organizar...
6: 1946?
8: 1946.
6: Também antes.
8: Ele chegou aqui com o objetivo de organizar a estrutura jurídica e administrativa da primeira paróquia do Vale do Aço, que é a paróquia São Sebastião e Fabriciano. O objetivo dele foi esse. Em 1948... a paróquia se estabeleceu, chegaram os padres redentoristas. Dom Elvésio entregou a congregação dos padres da congregação do Santíssimo Redentor, que são os mesmos até hoje, né? O trabalho pioneiro da Igreja Católica aqui na região. E aí o padre Deolindo se retirou, foi para Mariana. De Mariana ele continuou fazendo esse tipo de trabalho em diversos outros lugares, criando uma estrutura jurídica administrativa de novas paróquias. E ele faleceu agora nos anos 90, na cidade de... Uma cidade da Arquidiocese de Juiz de Fora, já. Não, não
6: tô lembrando. Ele foi morrer nos anos 90? Então viveu
8: morreu
6: muito.
8: Nos anos 90, morreu. A pessoa que conviveu com ele falou comigo que assim, ele morava do outro lado da praça, celebrava a missa. E a praça era calçamento de pedra. e ele já não conseguia mais dar passos, ele andava arrastando com chinelo. Então o que a prefeitura fez? Construiu uma passarela de cimento liso da porta da igreja matriz até a casa paroquial para ele ir à missa, porque ele queria celebrar a missa todos os dias. Então ele ia arrastando aquele chinelo naquela passarela de cimento liso que foi feita pela prefeitura para atendê-lo.
6: Agora aqui, ó, eu só abrindo parênteses aí, você citou esse nome. O Dom Elvércio, que é nome de bairro, Fabriciano, foi nome de escola. O bairro é a Prainha, conhecida popularmente como Prainha. A Maria Matos é mãe dele, que é nome de rua em Fabriciano, e nunca teria pisado em Fabriciano?
8: Eu tenho um trabalho desse tipo aí, né?
6: Rua Maria Matos.
8: De 42 ruas na região central de Fabriciano, duas mulheres. Maria Matos e Angélica.
6: Tem rua Angélica?
8: Tem rua Angélica, a rua que sai da Maria Matos e termina lá na São Sebastião, do lado da Catedral.
6: Ah, aquela rua é Angélica?
8: É o mesmo nome da Angélica que deu nome ao Colégio Angélica, que é a mãe do Dr. Joaquim Gomes.
6: A mãe do Joaquim Gomes é a Angélica.
8: Aí lembro de uma coisa, a nossa sociedade ela é machista. 42 ruas, duas com nome de mulheres, não são as mulheres que estão sendo homenageadas aí, não. Na época da construção do Colégio Angélica, a rua não tinha nome. Então tinha que dar nome à rua para dar o endereço do Colégio Angélica.
6: Mas que 42 ruas são essas? São no ruas?
8: Você começa ali, Marechal Floriano, Joaquim...
6: Tá, mas você está pesquisando 42 por quê?
8: Fabriciano tem mais... Eu contei no centro de Fabriciano.
6: Na região central.
8: Até parte do... Aí entra o bairro Nazaré...
6: Região central.
8: Região central. São nomes de homens. E as duas mulheres homenageadas, na verdade, estou citando o exemplo do Angélica, da época de denominar a rua por causa do Colégio Angélica, dá o nome da minha mãe, Dom Elvésio, dá o nome da minha mãe.
6: Fabriciano é cheio desses lobbies, né, professor? Não,
8: isso é Brasil.
6: O coronel Fabriciano nunca pisou, né? Aí o filho...
8: O filho é que também na Assembleia Legislativa, um deputado que defendeu a emancipação, dá o nome do meu pai lá.
6: Qual que é o nome do filho mesmo? Esqueci.
8: Carvalho de Brito.
6: Carvalho de Brito. Põe o nome do meu pai, Fabriciano Felizmente de Brito.
8: É a mesma coisa lá. Então, você está vendo aí, no caso da Maria Matos, que está sendo homenageada direta, indiretamente, está sendo homenagem direta. Quem está homenageado é o filho, porque dá o nome da minha mãe, quer dizer, o filho pediu para a mãe.
6: E eu vou te dar mais informação fabricianense que eu aprendi com o mestre carioca. Bairro JK, Júlia Kubitschek, em homenagem à mãe do Juscelino, que tinha morrido meses antes.
8: Exatamente.
6: O bairro é inaugurado em 71, ela morre no início de 71, o bairro é inaugurado em novembro de 71, fez 50 anos há pouco tempo.
8: Exatamente.
6: Homenagem ao Juscelino.
8: Eu sei dessa história também, ouvindo o Carioca. Eu sei dessa história também, ouvindo o Carioca.
6: Homenagem por tabela.
8: E o Carioca é um apaixonado com o Juscelino Kubitschek, né? Assim como eu também sou, tá?
6: Foi o maior estadista brasileiro.
8: Gente, foi uma pessoa assim...
6: De Minas, com certeza.
8: Nacionalista, ele defendia o Brasil.
6: Aliás...
8: O tempo inteiro defendia o Brasil.
6: 2026 entra na discussão se ele morreu. Agora está a comissão da verdade está apurando. E chegou à conclusão que ele foi uma morte orquestrada no acidente dele. Nós falamos disso aqui, podemos voltar. Vai completar em agosto 50 anos da morte dele. Esse assunto volta à baila em 2026,
8: hein? Mas é interessante que o Juscelino Kubitschek, olha aqui, para construir Brasília, nada importado, tudo do Brasil. Ele contratou artistas brasileiros. As obras de arte que decoram os palácios de Brasília é Sesquiati, é Portinari, é Franz Reichmann.
6: Niemeyer também está lá.
8: Niemeyer é o principal, né? Porque os prédios foram todos desenhados por ele, projetados por ele.
6: E você falou 71, que é o ano que o Galo ganha o Campeonato Brasileiro, meses antes inaugura o bairro JK. 71 ele vem para essa inauguração, almoça ali no restaurante do...
8: Sobradão.
6: Sobradão.
8: Não tinha Sobradão ainda, não.
6: Não é Sobradão, no restaurante lá. Já fizemos baú sobre isso.
8: O
6: Carioca era o dono do restaurante. Buscaram jabuticaba para ele e tal. E os censores estavam lá no discurso dele. Ele falou que a juventude não desistir da política. Aí o Carioca publicar no outro dia no jornal lá com sede no Cidade Nobre, os censores apareceram todos de preto, terno preto e tal, chegando. O que o senhor? Cuidado com o que o senhor vai publicar aí, hein? Censores do regime. O Carioca, eu não vi nada demais aqui que eu pudesse deixar de publicar, não. Eles tentavam amedrontar o Carioca, dono de jornal.
8: Exatamente.
6: 71, deve ter. Nesse olho do furacão do seu livro.
8: Exatamente.
6: Meu Deus.
8: O Carioca foi um grande contribuidor aí, né? Ele passou preciosas informações.
6: Vamos para o intervalo, na volta, a reta final da entrevista com o professor Amir José de Mello.
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15: Fernando, boa tarde. Passando para te dar os parabéns pelo programa. Show de bola. Eu só queria deixar registrado na homenagem social. Meu tio Antônio Martins da Costa, um apelido Fininho, foi gerente da Bragança há muitos anos atrás, jogou no social. E já que está no YouTube, depois eu vou mostrar esse vídeo para ele, tá? Aqui é o Euler Costa, do Centro de Ipatinga. Ui!
16: Fernando, boa tarde mais uma vez. Já que ele falou nessa época aí que os pobres ficavam mais pobres e os ricos mais ricos, só para provar aí para você que é um cara novo, é que ele falou pura verdade aí, que é igual eu comentei atrás aí, lá na época, lá na roça, ninguém praticamente tinha nada para comer. Às vezes a gente tinha lá uma sopa de banana, um inhame cozido, e era poucas pessoas que tinham arroz lá, que tinham condições de comer uma comidinha lá, que hoje quase ninguém quer comer, você entendeu? Era muito difícil naquela época, isso aí há 50 anos atrás, você tá doido. Era uma miséria danada, e fico pensando como é que hoje ainda muitas pessoas ainda defendem o regime militar ainda, entendeu? Mas como ele disse aí, naquela época tinha gente para defender, né? Então, como se diz, hoje não vai ser diferente, não. Beleza? Um abraço.
6: Professor Amílio José de Mello, falou por último Afonso, falou antes aí o Euler, o homem da lua cheia, o Fininho, o tio dele, você conheceu?
8: Conheci, lembro dele na Bragança. A Bragança, meu pai tinha uma loja, cinco casas depois da Bragança, móveis ali, a matriz ali na Rua Silvino Pereira. Casa Mello, era a loja do meu pai.
6: Que beleza aí. Como é que era o nome do seu pai?
8: José Rodrigues de Mello.
6: José Rodrigues de Mello. O Silvio Magalhães. Fernando Silva e professor Ami, duas feras, grande abraço. Valeu, Silvio, muito obrigado, meu amigo. Ronildo Bacardi ataca novamente. Ele fala, pergunte ao professor Ami se ele chegou a conhecer nos anos 80 o popular Frei Capeta, muito atuante nas comunidades eclesiásticas de base no Caladinho.
8: Ô Bacardi, esse Frei Capeta aí é um apelido das pessoas que se opunham ao trabalho dele, tá? No caso, eu não estou lembrado exatamente o nome desse frei nessa época. Ele faleceu há uns 10 anos atrás. Ele era um frei que realmente trabalhava junto com a pobreza de Patinga, né? Ele subia as favelas, ele subia os morros, ele ia nos piores lugares e trabalhava a conscientização dessas pessoas pela luta que eles tinham direitos e que eles tinham que lutar por esses direitos. E ele interviu diretamente também nas questões aí sindicais e ele denunciava problemas lá relacionados a certos abusos aí de determinadas empresas em relação a essas questões ligadas ao movimento sindical. Então aí alguém lá criou essa situação com o objetivo de difamá-lo, né? Frei Capeta.
6: Eu tô com o áudio do Zenobe, eu vou pedir mais 10 minutos depois das 4, viu, cunhado? Nós vamos encerrar depois do Redação Vox das 4, mais 5, 6, 7 minutos até... Podemos ficar até 4h10,
8: professor? Pode, sem problema.
6: Podemos, ô mestre? Vamos fazer, porque tá muito interessante, as pessoas estão mandando mensagem. E eu só queria entender o seguinte, professor, esses 8 padres subversivos apontados no seu livro, eles têm o devido reconhecimento do Vale do Aço, da sua gente, das autoridades? O senhor já falou que o padre Deman poderia ser mais valorizado, principalmente Fabriciano, como homenagem. O que o senhor pode falar?
8: Ô Fernando, aquilo que eu falei, né? Essa história é desconhecida da população. Havia censura, então isso não foi contado. Então o meu trabalho é pioneiro, ninguém fez isso antes não, tá? Eu pesquisei e descobri que isso
6: a era... A partir do seu livro, você acha que as autoridades têm mais obrigação de reconhecer isso?
8: Tem que reestudar isso, né? O padre Deman, eu acho que ele está muito valorizado com o nome da escola estadual Padre José Maria Deman, lá no bairro Belvedere, lá no bairro Santo Eloy, na verdade, né? E, no caso aí... Tem uma pracinha lá no Caladinho. Na época que eu conversei com vereadores sobre a necessidade de dar nome a algum lugar melhor lá de Fabriciano, o quadro José Maria Deman, o Miro falou comigo, Amir, tem uma pracinha lá no Caladinho. Eu falei, ô Miro, mas pela expressividade, pelo trabalho que esse homem fez aqui, ele merece coisa melhor, né? E aí, eu não sei se foi o próprio Miro ou se algumas pessoas lá resolveram denominar a escola estadual quadro José Maria Deman, que naquela época era simplesmente Escola Estadual Polivalente.
6: Tinha vereadores em Fabriciano, tá na hora de eu chamar a Redação Vox, mas que queriam tirar o nome do Magalhães Pinto. Deu maior confusão
8: isso em 2013. Esse debate existe porque o Magalhães Pinto, na verdade, era totalmente favorável à ditadura. E ele prejudicou muito Fabriciano em todos os sentidos, né? Historicamente...
6: As emancipações
8: historicamente, a emancipação tinha que acontecer, mas o que se discute é o seguinte, que ela veio na hora errada porque Fabriciano é que lutou para ter os meninos e a Cezita justamente na hora de Fabriciano receber os bônus.
6: Terminou, né? A carência.
8: E aí termina a carência e já é Ipatinga, já é Timóteo e Fabriciano ficou chupando o dedo, né? Não teve...
6: Na hora de receber os primeiros dividendos de impostos.
8: Exatamente, então essa é a discussão, né? E o Magalhães Pinto fez isso.
6: Mas dizem que foi por causa do Ciro Cota Poggiali, que declarou apoio a Carlos Lacerda e na reunião deles aí deu uma confusão aí desengavetaram o pedido de emancipação lá.
8: Tá, existe essa conversa mesmo, isso aí é o debate que existe e isso não é impossível de ser verdade, né? Mas assim, eu não posso afirmar com certeza. Claro. O que as pessoas relatam é que O Magalhães Pinto tem nome na melhor avenida de Cordão Feliciano, a mais central, a mais conhecida.
6: Hoje não dá para tirar.
8: E, no entanto, eu não acho
6: que deve... tirar, como é que faz com os endereços que estão lá?
8: É, exatamente.
6: Dá
8: é,
6: uma confusão, o cartório agradece.
8: As empresas todas têm lá seus letreiros, seus documentos, suas notas fiscais, todas já com essa...
6: Os vereadores tentaram exatamente para combater essa figura do Magalhães Pinto, mas não conseguiram, não tinha apelo popular, porque os moradores são centenas e não aceitariam.
8: Vamos engolir. E aí, no caso, lá no Rio de Janeiro, Avenida Ataúfo de Paiva, no bairro Ipanema. Quem foi Ataúfo de Paiva? Foi um ministro do Supremo que entregou a Olga Benário para os nazistas. Então,
6: mas de onde entra o Getúlio Vargas nisso aí? Quem entregou foi o Getúlio, não?
8: Foi no governo Getúlio, mas quem deu o parecer e
6: foi esse cara.
8: Então, lembre que o Getúlio Vargas também tem duas fases, tá, gente?
6: Exatamente. O Carioca era fã dele na primeira, que foi o pró-trabalhador, né? Foi o cara que defendeu as leis do trabalho, todos os direitos trabalhistas, e a segunda fase é a fase do dedo duro. Não, da Olga.
8: A fase do dedo duro da Olga é a primeira fase. Foi do primeira? Estado Novo. Getúlio Vargas governou primeiro, de 30 a 45.
6: Desculpa a minha ignorância.
8: E depois ele voltou em 51 eleito. Aí ele fez um governo muito popular. Aí
6: qual ele... que foi o das leis de trabalho? Consolidação das
8: leis de trabalho? Consolidação das leis de trabalho.
6: Foi no segundo ou no
8: primeiro? Foi no primeiro. Foi em pleno Estado Novo, em 1943.
6: Mas ele denuncia a Olga quando?
8: Nesse período, dele. Porque nesse período era período da Segunda Guerra Mundial.
6: Ah, então
8: a Segunda Guerra Mundial então termina em 1945.
6: Não, então, mas então é o Vargas, ele tem essa mancha, né?
8: Ele tem essa mancha, mas parece que ele quis depois, por incrível que pareça, o marido de Olga Benário, que é o Luiz Carlos Prestes, ele apoiou Getúlio Vargas quando ele foi eleito. Ele passou por isso tudo, ele foi combatido, perseguido por Getúlio, mas chega agora... A época da eleição de 1951,
6: ele apoia. Não levou pro coração, não.
8: Eu acho que pensou no Brasil e naquele momento, de fato, Getúlio Vargas salvou o Brasil de uma opção de problemas sérios, tá? Porque os Estados Unidos queriam dominar o nosso petróleo aqui. E o Getúlio Vargas, ele peitou os interesses, inclusive, de empresas brasileiras associadas a empresas americanas. E
6: eu só
8: criou a Petrobras, que é a maior empresa brasileira até hoje.
6: É verdade, eu só achava, e erradamente, ainda bem que você está aqui, e eu agradeço, que o Getúlio foi na segunda passagem que ele tinha entregue a Olga. Mas foi na primeira, e tem razão mesmo, foi Segunda Guerra, foi antes de anos 50. Vamos para o intervalo, para Redação Vox, a gente volta com a parte final.
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1: 4 e 3.
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4: As regras trabalhistas relacionadas à jornada de trabalho seguem sem qualquer alteração neste momento para o comércio atacadista e varejista de bens e serviços. A proposta de emenda à Constituição, a PEC 221 de 2019, conhecida como PEC da Escala 6x1, aprovada em segundo turno pela Câmara dos Deputados no dia 27 de maio, segue para análise no Senado Federal e continua em tramitação no Congresso Nacional. O assessor jurídico do Sindicomércio Vale do Aço, Emanuel Franco, explica que atualmente permanecem válidas todas as regras previstas na consolidação das leis do trabalho, convenções coletivas de trabalho e legislações vigentes. Para os canais Vox, repórter Júlia Ferreira.
1: A cearense Amanda Maria Souza de Oliveira, de 37 anos, que fingiu ter 12 anos para enganar uma família e ser adotada em Santa Catarina, procurou a Polícia Civil do Ceará em 2010 para denunciar os pais por supostos abusos sexuais e por colocar agulhas no corpo dela durante rituais de magia negra. O inquérito foi aberto e policiais chegaram a ouvir a vizinhança do bairro onde ela morava, em Fortaleza.
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1: O presidente Luiz Inácio Lula da Silva sancionou sem vetos a lei que permite a renovação automática da Carteira Nacional de Habilitação de motoristas sem infrações de trânsito sujeitas à pontuação. O motorista que não tiver cometido nenhuma infração de trânsito nos 12 meses anteriores ao vencimento da sua carteira de habilitação é considerado um bom condutor. A proposta de autoria do governo federal já estava em vigor desde a publicação de uma medida provisória em dezembro de 2025.
7: Um homem de 27 anos e uma mulher de 45 foram vítimas de um golpe do falso intermediário durante a negociação de um veículo na manhã de quinta-feira no bairro Ana Rita, em Timóteo. O prejuízo foi de 8 mil, valor transferido por Pix após tratativas conduzidas por um suposto intermediador que anunciava o automóvel em uma rede social. O comprador encontrou o anúncio do veículo na internet e iniciou contato com o homem, que se apresentou como intermediador da venda. Durante as negociações, foi informado que o carro estava sendo vendido por R$9 mil, mas que o valor poderia ser reduzido para 8 mil caso o negócio fosse fechado imediatamente. Ao comparecer ao endereço indicado para ver o veículo, o comprador foi recebido pela proprietária do automóvel, que acreditava estar negociando a venda por R$15.500. Como suposto intermediador, havia orientado ambas as partes separadamente. Nenhum dos envolvidos desconfiou da fraude naquele momento. O comprador realizou uma transferência via Pix no valor de 8 mil para a conta da proprietária do veículo. Em seguida, a mulher repassou o mesmo valor para a chave Pix indicada pelo intermediador, acreditando que a quantia seria batida no valor total acertado para a venda. Após as transferências, o suspeito deixou de responder às mensagens e interrompeu todo o contato com as vítimas, que perceberam que haviam caído em um golpe. Para os canais Vox, repórter JL.
1: Próxima edição às 5 da tarde. 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
10: Boa tarde, Fernando. Não sei se você vai conseguir ver esse áudio. O restaurante é na cabana. Eu, Zenóbio e Lelo fizemos o almoço para ele. O Carlos Conte pediu, foi lá na cabana. E a Jabuticaba, nós buscamos Nova Era. Pode perguntar ao Amir aí, que está no museu aí, eu dei um quadro grande. O Cirico me checa, eu em pé, o Cirico com a mão, tipo assim, batendo em mim assim, perguntando, quem te falou que eu gosto de jabuticaba? Eu falei, presidente, muito todo sabe, você, o América do Sul, todo sabe que você gosta de jabuticaba. E essa jabuticaba verde, madura? Ele também é de Nova Era. É de Sabará? Não. É de Contagem? Também não, presidente. É de Nova Era, nós buscamos lá em Nova Era. O Hugo e a Emir Sena que conseguiram para nós lá. Então o restaurante era acabando, não existia o Sobradão, não. Entendeu? Eu tô ouvindo tudo aqui. Tem um plano de coisa aí que está certinho. Mas fiz o almoço no Sobradão para o presidente João Figueiredo e o general Geiser. Figueiredo veio para inaugurar em 1978, 79, salvo engano aí, a ponte metálica. Aquela ponte lá sai de Patinga e atravessa em cima do Rio Grosso para o município de Caratinga ali. Entendeu? E a Suzana tinha sido eleita Miss Brasil, né? E ele queria encontrar com ela e tudo e tal, perguntou, me chamou de general Zenóbio e cadê minha menina e tal. Outra coisa também, sobre o padre da mãe, ele era um cara muito simples, que tinha um restaurante que era do Dr. Age, chamava Barracão, ele ia todo sábado lá, e eu também gostava de ir lá à noite jantar com um namorado, um amigo, encontrava ele, batia papo com ele, meu pai gostava, vinha de Valadares, gostava muito dele, ele era um homem muito simples, franco e simples, mas o padre Nazareno, também é fantástico. Trabalhou na Uzimec, onde minha esposa, falecida esposa Elisa, trabalhou também na Uzimec, depois saiu para casar. Eu não vou alongar não, senão vai atrapalhar tudo aí para vocês deitar. Tá? Qualquer coisa você pode me cutucar. Eu estou aqui, na minha mão aqui. Vou ler para você. Deste Planalto Central, dessa solidão que em breve se transformará em cérebro das altas decisões nacionais. Grosso os meus olhos, mais uma vez, sobre o amanhã do meu país. E antevejo esta alvorada com fé inquietável, inquebrantável e uma confiança sem limites no seu grande destino. O Celinho Kubitschek, JHP, quando eu vim aqui para inaugurar o bairro aí, de Aníbal Teixeira, Carlos Crota, Júlio Kubitschek, o nome da mãe dele. Eu tive outros contatos com ele. Tá bom? Um abraço, um abração.
11: Fernando Silva, boa tarde, tudo bem? Rapaz, é sempre um prazer, né? Ouvir uma voz dessa com todo conhecimento da nossa cidade. É muito bom. Parabéns pelo seu programa, está ótimo. Estou aqui pescando, eu e meu amigo Inácio. Não pegamos nada não, mas estamos ouvindo vocês aqui na Lagoa do Bicalho. Um abraço, Joaquim do Santa Helena. Valeu.
12: Valeu, Joaquim, tá pescando lá, rapaz, com um amigo dele que ele falou o nome agora, eu me esqueci, mas que bom que vocês estão nos ouvindo aí. Boa pescaria para vocês, tá bom? Um grande abraço. Valeu demais. E tem mais mensagens aqui. O Paulo Roberto Malta fala: quem inaugurou a ponte metálica foi o Médici em 1970.
13: Isso.
12: Emílio Garrastazu Mendes. Disso. Pode falar perto aí, professor.
13: Eu lembro disso, eu lembro dessa. Isso foi uma festa no Vale do Aço para receber o Emílio.
12: Ele esteve aqui?
13: Esteve, inaugurando a ponte metálica.
12: Foi o pior presidente do regime militar na questão de tortura?
13: Por incrível que pareça, o mais simpático, né? O marketing, né? Ele só aparecia na televisão. Usou a Copa de 70. Só aparecia na televisão rindo, falando coisas boas. Mas o que acontecia nos bastidores, o que acontecia debaixo dos panos, só veio a ser revelado depois da ditadura, né?
12: Ô, professor, o Márcio de Paula, esse grande jornalista do Jornal Informante, cara espetacular. Sou seu fã, viu, Márcio? Ele manda aqui: Fernando, boa tarde, parabéns pelo programa. Gostaria de saber se os padres daqui tiveram alguma interlocução entre eles com a capital. Por exemplo, Frei Beto, Frei Tito, em BH, que tiveram importantes ações no combate à ditadura. Chegou a virar um filme que se chama, o professor já falou, Batismo de Sangue. Muito bom, aliás, indico, ganhou até prêmio. Ou essas ações aqui eram isoladas, cada um na sua paróquia? Aqui é o Márcio de Paulo, Jornal Informante. Obrigado, querido. Ótima pergunta. E aí, professor?
13: Olha, as dioceses todas atualmente, elas fazem um trabalho conjunto, né? No caso da diocese de Itabira, ela é dividida em três regiões. Então, a nossa região aqui, Vale do Aço, os padres reúnem, eu não sei exatamente se é mensalmente ou se é a cada dois meses, geralmente essas reuniões acontecem lá no Recanto dos Mangueiras, no Caladão. Já naquela época era assim que a coisa funcionava. Marcava um dia no Horto, outro dia em Coronel Fabriciano, e cada dia num lugar onde eles debatiam um trabalho conjunto. Então, os padres do Vale do Aço sempre se alinharam a um trabalho conjunto. Então, sempre seguindo um formato de trabalho bem igual.
12: O Paulo Valadares volta aqui para dizer: Ami, a que se deve nos últimos anos muitas pessoas desrespeitando alguns padres em missas e até chamando padres de comunistas, em especial Júlio Lancelotti, que, diga-se de passagem, faz um belíssimo trabalho social em São Paulo. O Paulo é lá de São Paulo e mora em Fabriciano.
13: O Paulo, isso aí aconteceu aqui em Fabriciano a vida inteira. A vida inteira eu ouvi pessoas atacarem, por exemplo, o Dom Lara. O Dom Lara já ganhou pedrada. Uma pessoa jogou uma pedra. O Dom Lara
12: já ganhou pedrada?
13: Eu estava no jardim da casa dele, que veio a pá. Nós pegamos a pedra, estava um bilhete enrolando lá, chamei ele de coisas meio pesadas, né? Amarrado com essas gominhas aí de borracha, que a gente antigamente usava para prender dinheiro. Então, isso sempre aconteceu. Só que isso não era tão propagado como hoje, porque hoje existe um acirramento do debate entre direita e esquerda, né? É o que a gente chama de polarização. Então, o negócio hoje está mais pesado, e não é uma questão do Brasil, não. Isso é uma questão que está acontecendo no mundo inteiro.
12: Ô, professor, como o senhor é um cara zeloso pela história e o grande nome do Museu de Fabriciano na questão do cuidado, do gerenciamento, essa pedra não seria uma ótima peça de museu? Eu sei que é uma agressão contra um homem já idoso, mas na questão histórica, né? Até para representar toda essa denúncia que é feita.
13: Essa pedra, na verdade, ele não era muito idoso ainda não, porque isso foi na época da eleição Lula-Collor.
12: Sim,
13: assim, 89. Isso era o pessoal do Collor que fazia isso, né?
12: Jogaram o pessoal do Collor, apoiadores de Fernando Collor, jogaram pedra.
13: Eu não vou citar o nome, mas eu tenho certeza quem foi a pessoa, já até faleceu.
12: Homem ou mulher?
13: Homem. Então, infelizmente, naquela época a gente não teve esse cuidado de guardar essa pedra, não, sabe? Jogamos fora.
12: Pô, seria uma grande
13: conservação,
12: vale realmente. De uma agressão contra um líder religioso de Fabriciano, né?
13: Exatamente.
12: Eu citei aqui ontem no Vox Cidade que o Collor veio em 89 na campanha em Fabriciano. Exato. Ele desce a Magalhães Pinto ali, perto do Hospital Nossa Senhora do Carmo. Um monte de gente atrás e muitas mulheres apaixonadas com a figura física dele, sem saber até o que tinha pra falar. Vou votar nele porque ele é um homem lindo. O Collor ganhou muito voto por causa de beleza física. Segundo esse menino aqui, é o homem mais bonito que ele viu na vida. Então, assim, sabe, olha só o nível de eleitor que nós temos no Brasil. Hoje eu espero que isso tenha tido uma diminuição. E aí, foi citado que o Médici tinha olhos azuis encantadores e foi sanguinário.
13: Exatamente.
12: Quem vê cara não vê coração.
13: Fernando, você me fez lembrar de uma coisa muito interessante. Eu passei numa casa, numa época que eu participava de campanha política na rua, eu passei numa casa, bati na porta, a senhora muito conhecida, ela falou assim: ah, meu marido não tá aqui não, eu voto em quem ele manda.
12: Pois é. Tá, voto aí, no cabresto.
13: Eu debati isso com os alunos, o voto de cabresto, quando estava estudando lá a República Velha, num terceiro ano. Eu debati, inclusive contei esse caso para eles, né? Alguns riram, né? Então é interessante assim, o voto de cabresto existe, porque quantas, igual essa mulher que vota no em quem o marido dela mandar, ela falou assim, ah, eu voto em quem ele mandar. E me descartou, não quis nem saber de papo. E aí tem as pessoas que votam porque o religioso lá, o líder religioso determina esse aqui que é o nosso.
12: Mas você tinha noção de quem que o marido dela, em quem o marido dela votava?
13: Eu tempos depois essa mulher foi trabalhar comigo como professora, né?
12: Separada ou ainda casada?
13: Casada. Aí ela revelou. Aí ela revelou quem ela era, de fato, é uma pessoa de extrema direita. Mas
12: não pode falar o nome do candidato em que ela votou, não?
13: Ela reproduz o discurso do marido, porque o discurso do marido...
12: Até hoje?
13: Até hoje, ela reproduz o discurso do marido. Porque
12: o candidato? É só uma curiosidade, agora não precisa falar o nome da mulher nem do
13: Fabrício. É claro que é Bolsonaro.
12: O Bolsonaro, que então é recente,
13: não, eu achei então, que... Não, o Bolsonaro é hoje, naquela época não tinha Bolsonaro ainda, não. Naquela época era outra coisa, era prefeitura de Fabriciano.
12: Ah, tá, não entendo. De direito.
13: Aí, agora... Trabalhando comigo nos últimos anos, ela se mostrou uma bolsonarista ferrenha. Mas assim, você percebe também, porque ela está sempre citando o marido. E aí, como o marido dela é essa pessoa que pensa dessa forma, a gente percebe que ela reproduz o discurso do marido.
12: Entendo. Paulo Roberto Malta, hoje as reuniões com os padres estão sendo realizadas na paróquia Nossa Senhora Aparecida em Patinga, em uma quinta-feira do mês.
13: Isso aí, Paulo, é quando é Ipatinga, mas existe uma concentração do clero do Vale do Aço no Recanto das Mangueiras, eu não sei precisar se é a cada 2 meses, mas eu sei que isso acontece.
12: Alexandre do Canaã, Ipatinga. Hoje nós ouvintes estamos tendo uma aula de cultura. Boa tarde, Fernando, como sempre na escuta do Baú 97, lá do Canaã, Ipatinga. Aí, ó. Que bom. Ô professor, e tem uma mensagem aqui do... Olha, o Márcio de Paulo. Valeu, Fernando, admiração recíproca. Obrigado, meu amigo. Professor, eu acho que temos que encerrar. Uma pena, temos que marcar. Depois que eu ler o seu livro, eu vou te chamar aqui de novo.
13: Pode chamar.
12: Entendeu? Tô muito curioso. E a gente vai... Aí eu já vou ter mais bagagem para poder te perguntar as coisas. Mas eu quero te agradecer muito. Você vai falar de novo onde vende, preço, como é que faz para conseguir. Também eu quero dar um destaque. Você destacou ele lá no dia da cerimônia. Que é o Leonardo Gomes, conhecido como Léo Ferragon, jornalista. Exatamente. Que escreveu um belíssimo livro sobre a história de Fabriciano.
13: É, um livro recente também, ano atrasado, né? O livro, por sinal, eu tenho na minha casa e ele doou 2 volumes lá para a biblioteca do museu.
12: Sim.
13: O Léo é realmente um profissional aí do jornalismo, foi o diagramador desse trabalho. Ele trabalha com a Roberta Rocha da editora Borboleta.
12: Uma belíssima diagramação.
13: E o livro está sendo comercializado na Secretaria da Paróquia. Por que a Secretaria da Paróquia? Porque é um lugar central onde todo mundo passa, então é um lugar bem acessível. Secretaria da Paróquia São Sebastião, no centro de Coronel Fabriciano. O valor é R$ 60,00 e 30% desse recurso arrecadado é para ajudar nas obras da Co-Catedral.
12: Ô, professor, é uma curiosidade. Eu vi lá no teu discurso no dia do lançamento, além de todo o incentivo que você teve da parte cultural, nacional, estadual, enfim, você ainda teve que botar dinheiro seu, né? Muita gente acha que livro dá dinheiro.
13: É porque você tem que fazer uma previsão de valores para cada coisa que você vai pagar. Então, por exemplo, a pessoa que vai corrigir o português, não posso deixar um livro sair com erro. Então, eu procurei profissionais. E aí, eu tive que pagar um profissional muito mais cara do que aquela que eu havia previsto ali e que eu não podia arriscar uma coisa barata, não. Então, aí eu saí da planilha e usei recurso meu.
12: Tá, então aqui, ó, Padres Subversivos, vou mostrar de novo aqui para quem tá assistindo. É um livraço. Ah, você não leu ainda, não tô nem aí, já tô profetizando que é um livraço. A diagramação, tudo, editora Borboleta, que é de Fabriciano, parabéns. O Bacardi, o professor, vão me dar o contato da menina aqui, faz questão de enaltecer. É um livraço com foto, entendeu? Tem gente que pega livro e vai pra última, quantas páginas tem? E geralmente eu caio preguiçoso de ler. Tem 216 páginas, contando aqui os créditos, toda a... Todo o trabalho final aqui das citações, Foucault, é alto nível aqui, hein? E fotos, olha aqui, ó. Olha que foto, tem foto dos ditadores. Então, assim, é um livraço. E outra coisa, para quem tem preguiça de ler, que é quase a maioria dos brasileiros, a letra é grande, tá? Então, assim, não vai matar ninguém, não. Letra grande, então não vai... E é um livro, pô, nós tivemos aqui um pequeno recorte do que vem a ser o livro e o programa bombando de audiência. Agora, imagina você lendo o livro, tomando conhecimento dessa...

0: aceitação, porque ele tem uma, ele tem um trabalho aí de o tema dele é um tema nacional, né?
1: Sim.
0: É um tema que desperta curiosidade de todo mundo. Então é muito mais fácil vender um livro desse aí do que vender um livro específico sobre a história de um município, porque dentro daquele município é que as pessoas vão se interessar, e aí a gente sabe que é o mínimo de pessoas.
1: Mas, professor, você está de parabéns, cara. E tudo que você lançar, e pode contar com a Vox, divulgação nossa.
0: Isso,
1: aqui.
0: Isso, bacana.
1: Tá? E todo o seu trabalho, se tiver novidade do Museu de Fabriciano. Parabéns, muito obrigado. Eu sou um grande fã do seu trabalho. Admiro muito a sua inteligência, a sua cultura, sabe? É, o conhecimento histórico. Acho que você é um cara que tem que ser mais valorizado, na minha opinião, em termos de figura histórica. Você tem uma bagagem histórica absurda. Então, eu acho que... O senhor já foi homenageado pela cidade?
0: Olha, eu já...
1: Fabriciano?
0: Uma coisa que me espantou é que quando eu fiz 30 anos de escola, 30 anos de educação, de sala de aula, quatro mulheres e mais um homem pagaram um almoço no Recanto Sabiá, assim, um almoço regado a cerveja e churrasco à vontade, para eu... deixou que eu convidasse até 40 pessoas para isso.
1: É pouco. É, o senhor me desculpa, não, mas é pouco.
0: Mas eu já recebi também uma homenagem do Rotary.
1: Não, aqui, com todo respeito. Está
0: especial de homenagem.
1: Rotary, está de parabéns por te homenagear, mas o poder público, uma Câmara Municipal, que manda homenagem para deputado que nunca pisou aqui, esses caras vão fazer lobby. Eu não estou dizendo que é na atual composição da Câmara, mas eu já vi muito vereador fazendo lobby, fazendo dobradinha para cacifar nome político. E não é só Fabrício, já vi muito lugar. E as figuras da cidade ficam esquecidas. O padre Deman, como o senhor acabou de dizer, ia ser só um nome de praça. Se não é a sua intervenção, né? O Polivalente tem o nome dele? É isso?
0: Escola Estadual Padre José Maria Deman.
1: Conhecido como Polivalente, mas
0: é, exatamente.
1: Teve o devido reconhecimento agora por meio da sua intervenção.
0: Mas, ô Fernando, agora no dia de Corpus Christi, o Celim me chama num bar lá, ele estava sentado com a família lá, sim, almoçando, e ele me chama para dizer que entrou com um projeto lá para uma homenagem da Assembleia Legislativa para a minha pessoa.
1: Aí sim, então, e ele é um camarada muito fácil de entrevista aqui para a gente, ele nos atende sempre muito bem. É um excelente deputado, pessoa, vou falar rasgado
0: aqui. Pessoa acessível, muito tranquila.
1: É, eu vejo, como a gente está no ano eleitoral, tudo que a gente fala aqui, as pessoas que tiram de contexto.
0: Uhum.
1: Mas eu acho o Celinho um excelente deputado.
0: Sim, muito
1: bom. Eu tenho esse direito, democraticamente, de achar. Não estou pedindo voto para ninguém, estou dando a minha opinião.
0: Sim,
1: entendeu?
0: Claro, é.
1: O cara que... quem que... olha o que o cara está fazendo aí. Não estou pedindo voto, não é ano, não é época de eleição, o período não começou, mas eu gostaria de dizer isso, eu já disse isso a ele. Achei ele um grande deputado.
0: Muito bem mesmo.
1: Entendeu? Professor, obrigado, seu destaque final, manda um abraço aí pra sua família, eu me lembro de vocês quando primeiro você deu aula no Celina, não pra mim, mas a sua família comprava muito no supermercado Santa Efigênia, onde eu fui embalador com muito orgulho.
0: É mesmo?
1: Entre 98 e 96,
0: eu
1: vi a sua família.
0: Eu acho que eu lembro, sei lá mesmo.
1: Eu era magrinho, hoje
0: exatamente.
1: Tô tentando
0: voltar
1: a ser magro. Adolescente, 17 para 18 anos, estava lá entregando compra na bicicleta. Entendeu? Eu via muito sua família comprando lá. Já entreguei compra na sua casa, num apartamento.
0: É,
1: me lembro muito bem. Bom. Seu menino era pequeno, hoje ele é um advogado?
0: É, advogado. 42 anos.
1: Isso, um abraço.
0: Ele já tem um casal de filhos.
1: Isso aí, ó. Benção então. Pura. O seu destaque final, professor? O microfone é seu.
0: Bem, o meu destaque, Fernando, é agradecer a você por essa oportunidade aqui de divulgar um trabalho, né? Não só divulgar o trabalho, mas divulgar ideias, defender ideias. Então, esse espaço seu muito democrático, onde a gente se sente muito à vontade para falar, né? E essa receptividade do público aí, que foi maravilhosa, com tanta interferência aí, né? Então, eu tenho muito que agradecer a você e ao seu público.
1: Eu vou fazer uma campanha para o senhor ser homenageado na Câmara Municipal. Nós já pegamos... nós fazemos isso aqui na Vox. Nós temos direito, vivemos no Estado Democrático de Direito, não é mais esse período aqui. Podemos, a gente já defendeu vários nomes, tem que homenagear. De Carioca. Só não foi o presidente Lugão. Até hoje não saiu a homenagem do homem.
0: Carioca é uma pessoa que eu respeito muito pelo conhecimento, pela história de vida dele, tá? E ele tá muito bem aqui colocado no meu
1: livro. Você já leu o livro dele?
0: Já, ele me deu de presente.
1: Ele também me deu, já um livraço também, muita história.
0: Ele me deu de presente e me deu também um número pro... O museu tem uma biblioteca que...
1: Ele doou um monte de livro lá para a Biblioteca Municipal, não foi?
0: Sim, exatamente. Mas é uma pessoa que lê demais.
1: Lê.
0: É o maior leitor da Biblioteca de Fabriciano. Aí, interessante que ele doou, e o museu tem uma biblioteca

0: e coleciona obras que citam Fabriciano ou que foram escritas por pessoas de Fabriciano ou que moram em Fabriciano. Então nós temos essa biblioteca lá, é uma das seções do museu, a biblioteca.
1: É isso aí. Professor, mais uma vez, muito obrigado, viu?
0: Tá, um abração pra você e pro seu público aí.
1: Eu só não entendi porque que o Geraldo Vandré, que cantou belíssimas músicas, caminhando, depois deu entrevista falando que não tinha nada contra o regime.
0: Parece que, não sei, eu analisei assim o comportamento dele. Um amigo meu que é psicólogo falou assim: ó, Mire, olha,
1: esse cara não tá bem
0: a cabeça, não.
1: Mas você sabe de uma história, que isso aí é público. Ele foi exilado, 69, 73.
0: Sim, é.
1: Ele volta, não sei se ele ficou na Argentina, ele volta. E aí dizem que ele é coagido a gravar um depoimento que ninguém teve acesso em vídeo, dizendo que não ia mexer com militares mais, que ia, não sei se apoiando o regime militar, mas que ia. E ele nunca mais me tocou o dedo na ferida. Por isso que eu te perguntei sobre os padres pós-processo, juiz de fora. O Geraldo Vandré só ia fazer canções de amor e tal, versos, até em espanhol. Nunca mais se meteu nesse assunto.
0: É, tem um incógnito aí, né? Tem que ser estudado o caso.
1: Muito obrigado mais uma vez.
0: Então, um abraço pra você, tá?
1: Ok. 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E vem novidade na semana de Copa do Mundo. Vamos embora. Daqui a pouco eu tô no ar. Daqui a 30 minutos eu volto com o Vox Cidade. Pessoal, obrigado pela audiência. O programa é espetacular. Tá tudo no YouTube aí para quem quiser. Um abraço do tamanho do Brasil. Arrivederci. Até daqui a pouco.
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0: 4:36.
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1: O Vale da Vox, 5 horas.
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5: Os estudantes do terceiro ano do ensino médio da rede estadual de Minas Gerais passaram a contar com um novo reforço na preparação para o Exame Nacional do Ensino Médio, o Enem. A Secretaria de Estado de Educação está distribuindo a coleção Enem MG para todos os alunos dessa etapa de ensino. Segundo a Secretaria de Educação, as atividades foram desenvolvidas com linguagem prática e incluem questões de edições anteriores do Enem, permitindo que os estudantes se familiarizem com o formato da prova. As capas dos livros da coleção também têm participação dos próprios estudantes. As ilustrações foram selecionadas por meio do concurso Cores de Minas, iniciativa que valoriza os talentos artísticos dos alunos da rede estadual. Para os canais Vox, repórter Júlia Ferreira.
1: O número de milionários em todo o mundo e sua fortuna continuaram crescendo em 2025 e atingiram novos recordes graças ao forte desempenho do mercado de ações e à queda da inflação, segundo um estudo publicado na última quinta-feira pela Capgemini. Esse número aumentou 7,9%, chegando a 25 milhões e 300 mil pessoas no ano passado, quase 2 milhões a mais do que em 2024. Calculou a Capgemini em seu estudo internacional intitulado.
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1: Preços em queda, disponibilidade instável e falta de clareza. Há uma semana do início da Copa do Mundo de 2026, muitas perguntas permanecem sem respostas sobre os ingressos para as partidas. A FIFA prometeu que o evento teria ingressos esgotados, mas há milhares de entradas disponíveis para venda em diversas plataformas. A BBC Sports descobriu que ingressos para partidas envolvendo seleções menos tradicionais estão agora disponíveis por preços bem abaixo do valor original, tanto no site de revenda da própria FIFA quanto em mercados secundários.
9: Uma briga entre familiares terminou em agressões físicas na tarde de quinta-feira no Recanto Verde em Timóteo. A discussão ocorreu em via pública e resultou em lesões leves nos dois envolvidos, além da apreensão de uma pequena pá metálica utilizada durante as agressões. O desentendimento começou após uma cobrança relacionada a uma dívida. Durante a discussão, houve troca de ofensas verbais e, em seguida, agressões físicas e, entre tios e sobrinho. Um dos envolvidos teria sido atingido no rosto com uma pequena pá de metal e também mordido no braço. Já o outro envolvido sofreu ferimentos no pé e reclamava de dores na região do pescoço após a confusão. Testemunhas que estavam no local interviram para conter a briga até a chegada da polícia. Para os canais Vox, repórter JL.
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10: Alô Brasil, alô você que se liga nos canais Vox, muito boa tarde, são 5:06, 5:06. Começa agora o Vox Cidade, o programa que você ouve e que ouve você. 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
1: 5:10.
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3: 5:10, 5:10, vamos a Ipatinga, vamos ao estádio Ipatingão, para variar. Ipatinga com jogadores a menos, no caso hoje com um a menos, sofre nova goleada no módulo 2 do Campeonato Mineiro. Repórter Marcelo Augusto na bola.
4: Muito boa tarde, Fernando Silva e ouvintes do Vox Cidade. Terminou a partida entre Ipatinga e Democrata de Sete Lagoas e o Tigre, mais uma vez, foi goleado no Campeonato Mineiro do Módulo 2, desta vez jogando no estádio Ipatingão. A equipe do Vale do Aço foi goleada por 5-1, com uma grande atuação do camisa número 9, Marcelo, que fez 3 gols, e agora a equipe do Vale do Aço se mantém, né, na última colocação com menos 6 pontos, muito por conta de uma punição da FIFA envolvendo também um transfer ban que ainda não foi pago, e o Tigre vive uma situação complicadíssima no campeonato em sua história também. O que fica de novidade para essa partida é o que se esperava, que o Ipatinga entrasse com 7 jogadores em campo, assim como foi na primeira rodada, mas surpreendentemente a equipe do Vale do Aço apareceu com 10 atletas em campo. Procurada, a diretoria do Ipatinga não quis informar o motivo do acréscimo desses jogadores, porque o Ipatinga não pode inscrever nenhum atleta e já jogou no limite na última rodada. E a justificativa foi que se tratava de uma questão jurídica e, por conta disso, a orientação era não falar sobre o assunto. Nós seguiremos acompanhando esse caso, tentando apurar a situação, né, dessa liminar que o Ipatinga conseguiu há 2 semanas com a justiça de Coronel Fabriciano, permitindo que a dívida do transferban fosse colocada junto na recuperação judicial, que passaria a permitir o Tigre a inscrever jogadores para a competição, mas até o momento não há informação sobre algum parecer favorável da FIFA. Então, o Ipatinga perde em casa, perde mais uma vez no campeonato, mais uma vez goleado, e agora na próxima rodada viaja para Ubá para enfrentar o Aimorés. Para os canais Vox, repórter Marcelo Augusto.
3: Valeu, Marcelo, muito obrigado. São 5:13, as últimas ocorrências policiais no Vale do Aço, agora com o repórter JL na bola.
5: Um homem de 64 anos foi vítima de estelionato no bairro Amélias, em Timóteo, após ser enganado por uma mulher que se apresentou como funcionária de uma instituição financeira e ofereceu uma suposta portabilidade de empréstimo consignado. A vítima realizou pagamentos que somaram juntos o valor de R$4.698,99, acreditando que o procedimento era necessário para concluir a operação. O morador recebeu uma ligação telefônica de uma mulher que se identificou como funcionária do banco e informou que poderia transferir seu empréstimo consignado para condições supostamente mais vantajosas. A suspeita realizou uma chamada de vídeo para apresentar detalhes da oferta, transmitindo credibilidade ao procedimento e reforçando a suposta negociação. Durante a conversa, a vítima foi orientada a efetuar pagamentos de 2 boletos bancários, um no valor de R$3.999,99, o segundo no valor de R$699. Conforme relato da vítima, os pagamentos teriam sido apresentados como exigência para a conclusão da portabilidade e a liberação dos valores prometidos. Horas após, a vítima constatou que havia caído em um golpe. Idoso é preso na BR-458 com carro adulterado durante a Operação Corpus Christi. Um homem de 63 anos foi preso em flagrante no fim da tarde de quinta-feira no KM-144 da BR-458 em Ipatinga, sob acusação de adulteração de sinal identificador de veículo automotor. A ação policial ocorreu por volta das 17 horas, uma fiscalização no âmbito da Operação Corpus Christi 2026. Uma guarnição da Polícia Rodoviária fazia o policiamento rodoviário no trecho quando abordou o condutor de um veículo Fiat Strada. Durante a fiscalização de rotina, a verificação dos elementos identificadores do automóvel, os policiais constataram que os sinais de identificação do carro apresentavam indícios de adulteração. O condutor, que tem 63 anos, recebeu voz de prisão em flagrante para conduzir para a delegacia de Ipatinga. O veículo Fiat Strada foi apreendido. Uma briga entre familiares terminou em agressões físicas na tarde de quinta-feira no Recanto Verde, em Timóteo. A discussão ocorreu em via pública e resultou em lesões leves nos dois envolvidos, além da apreensão de uma pequena pá metálica utilizada durante as agressões. O desentendimento começou após uma cobrança relacionada a uma dívida. Durante a discussão, houve troca de ofensas verbais e, em seguida, agressões físicas e, entre tios, e sobrinho. Um dos envolvidos teria sido atingido no rosto com uma pequena pá de metal e também mordido no braço. Já o outro envolvido sofreu ferimentos no pé e reclamava de dores na região do pescoço após a confusão. Testemunhas que estavam no local interviram para conter a briga até a chegada da polícia. Na madrugada de quinta-feira, por volta de uma hora, uma equipe da Polícia Rodoviária Federal, a PRV, foi acionada para averiguar uma movimentação suspeita nos pátios do restaurante Bananal e do Poço Veraneio, localizado no KM-290 da BR-381, em Antônio Dias. Um caminhoneiro relatou aos policiais que quatro homens tentaram arrombar a trava da porta lateral de sua carga. Os suspeitos fugiram antes da chegada da polícia. Durante as diligências, os agentes localizaram um caminhão branco estacionado no pátio, que possivelmente estaria sendo utilizado para dar apoio logístico à ação criminosa. O motorista, de 28 anos, foi encontrado no interior do veículo e confessou a participação de uma quadrilha especializada em furto de cargas. Ao realizar a fiscalização, os policiais constataram que o caminhão utilizava placas clonadas e possuía registro ativo de roubo. O homem foi preso em flagrante e encaminhado para a delegacia de Ipatinga. Um homem de 27 anos e uma mulher de 45 foram vítimas de um golpe do falso intermediário durante a negociação de um veículo na manhã de quinta-feira no bairro Ana Rita, em Timóteo. O prejuízo foi de 8 mil, valor transferido por Pix após tratativas conduzidas por um suposto intermediador que anunciava o automóvel em uma rede social. O comprador encontrou o anúncio do veículo na internet e iniciou contato com um homem que se apresentou como intermediador da venda. Durante as negociações, foi informado que o carro estava sendo vendido por R$ 9 mil, mas que o valor poderia ser reduzido para 8 mil caso o negócio fosse fechado imediatamente. Ao comparecer ao endereço indicado para ver o veículo, o comprador foi recebido pela proprietária do automóvel, que acreditava estar negociando a venda por R$ 15.500. Como suposto intermediador, havia orientado ambas as partes separadamente. Nenhum dos envolvidos desconfiou da fraude naquele momento. O comprador realizou uma transferência via Pix no valor de 8 mil para a conta da proprietária do veículo. Em seguida, a mulher repassou o mesmo valor para uma chave Pix indicada pelo intermediador, acreditando que a quantia seria batida no valor total acertado para a venda. Após as transferências, o suspeito deixou de responder as mensagens e interrompeu todo o contato com as vítimas, que perceberam que haviam caído em um golpe. Homem é preso por tráfico de drogas em Coronel Fabriciano. Após denúncias anônimas, a polícia foi até a rua Vale do Amazonas, 548, Mora do Vale, em Coronel Fabriciano, local que os militares do Tático Móvel fizeram abordagem a um suspeito de 22 anos. Com ele, os militares localizaram e apreenderam uma balança de precisão, 3 porções de maconha, um tablete da mesma substância, um coldre de revólver, 5 munições calibre 38, 4 munições calibre 32, 6 munições calibre 22 e munições calibre 9mm. O suspeito foi conduzido para a delegacia. Para os canais Vox, repórter JL.
3: São 5:20, 5:20, hora certa no Vale do Aço. 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Intervalo, voltamos já.
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0: A Genvox traz agora detalhes do movimento grevista, que vai começar na próxima segunda pela manhã. O vice-presidente do Sintmicelf, Sindicato dos Servidores Públicos Municipais de Coronel Fabriciano, Alexandre Lopes, concedeu entrevista aos canais Vox.
1: Sim, segunda-feira, 7 horas da manhã, na praça, na frente da prefeitura. Todos lá, todos os servidores de todos os setores aposentados quiserem ir para reivindicar todas as nossas pendências que nós temos com a administração atual.
0: Em relação ao trabalhador, no dia, o servidor público, ele tem que fazer o quê? Ele tem que bater cartão, ele tem que preencher alguma lista, o que for para a greve, para o movimento grevista, e é no horário de trabalho dele?
1: Isso mesmo, Fernando, ele tem que ir lá no horário de trabalho, tá às 7 horas da manhã, lá vai ter uma lista que todos os servidores que tiverem greve é para ir lá para essa praça e assinar a lista lá. Não é para ir para o setor e nem bater ponto, que vai estar lá fazendo um movimento de greve lá na praça.
0: O cidadão trabalha à tarde, é servidor público, ele vai fazer parte desse movimento em frente à prefeitura no horário de trabalho dele ou ele pode, por exemplo, alterar o horário? Eu trabalho de tarde, exemplo, aí eu quero ir de manhã e à tarde eu quero não participar de nada, não pode isso.
1: Não. O ideal é ele ir no horário de trabalho. Se ele quiser ir de manhã para fortalecer o movimento, com certeza ele será muito bem-vindo. Mas o certo é ele ir no horário de trabalho dele. Se ele trabalha à tarde, aparece à tarde. Se trabalha de manhã, vá lá de manhã no horário certinho que inicia o turno dele.
0: A representação sindical fez algum comunicado ao município, tem que fazê-lo depois que a greve foi aprovada na Assembleia de segunda?
1: Sim, logicamente, na terça-feira, após ter feito a reunião com o comando de greve, já foi encaminhado um ofício para a administração pública notificando da greve que vai ocorrer no dia 8.
0: 8 de junho, a próxima agora.
1: Isso, segunda-feira agora.
0: Essa manifestação em frente à prefeitura, ela será das 7 da manhã a partir de segunda até que horas?
1: Até às 18 horas. O sindicato mais os servidores, em cada horário deles, nós vamos ficar lá de 7 da manhã até às 18 horas do mesmo dia.
0: Escolas municipais vão ter aula?
1: As escolas que aderirem ao movimento, provavelmente não, né? Tem que ir todo mundo para lá. Salvo que tem que deixar no mínimo 30% de pessoas em cada setor.
0: Isso não apenas na educação?
1: Não, todos os setores têm que ter no mínimo 30% das pessoas trabalhando.
0: O comando de greve já definiu quem fica e quem vai para a manifestação? Em relação a esses 30%?
1: Sim, algumas pessoas, alguns setores já foram definidos, né? Setores que não pode faltar, como da saúde, enfermeiros, esse povo, no caso, ele tem que olhar o horário dele certinho.
0: Em relação ao texto apócrifo, sem assinatura, somente com a nomenclatura servidores municipais. Esse texto rodou nos WhatsApps da vida aí durante a semana, dizendo de assédio moral, repito, isso não é informação, é uma citação de um texto apócrifo, e a gente vai buscar o posicionamento da prefeitura. Assédio moral, sobretudo na educação, rateio de Fundeb, o sindicato tomou conhecimento disso?
1: Sim, tomou conhecimento e o nosso jurídico já está trabalhando a respeito.
0: Nesse caso, o sindicato estará vigilante, se for verdade isso.
1: Sim, qualquer acontecimento, se realmente for verdade, a gente vai agindo imediatamente.
0: O que o sindicato quer neste momento? Eu sei que são muitas coisas, mas em resumo, só para a gente contextualizar.
1: O que foi reunido aqui, que eles conversaram no comando de greve, é que eles querem aquela proposta inicial. 1,45 de reposição, mais os R$100 de reajuste no Vale Alimentação, sem o corte das férias prêmio.
0: Ok, e não tem nenhuma sinalização da administração quanto ao chamamento para uma conversa em meio ao momento de greve?
1: Até o momento, não.
0: Eu deixei de perguntar alguma coisa importante referente a esse movimento grevista que começa na segunda?
1: Não, acho que falou tudo, Fernando. O objetivo mesmo agora é todos os servidores para unir agora para a luta. Não adianta ficar fazendo greve em WhatsApp, falando mal das pessoas. É ir todo mundo para a luta para a gente ter um benefício em comum para todos os servidores.
0: Uma mensagem final sua em nome do sindicato para todos os servidores públicos municipais de Coronel Fabriciano, independentemente se estão ou não satisfeitos com o sindicato.
1: O sindicato está lutando o máximo para ter qualquer benefício para o servidor público. E nós vamos fazer juridicamente o que for possível para esses servidores não ter nenhum problema. Pode ter certeza disso, nós estaremos bem atuante lá nessa praça, nesse dia 8 de junho.
0: Agora, o que nos foi dito pela presidente do sindicato, Sirlene Vaz de Moura.
2: Aproveitar essa oportunidade do canal Vox para dizer para o servidor de Coronel Fabriciano a importância de nós unirmos. Nesse momento, nós temos que mostrar a nossa força, mostrar que junto nós

0: somos mais fortes. O servidor que estiver incomodado, me sentindo desvalorizado, ou algo que ele acha que pode melhorar na carreira dele, é a hora. A hora é agora. A hora de ir para a greve, participar, para que nós possamos colher o fruto dessa greve.
1: O doutor Jonay Cordeiro fez um comentário dizendo que, em resumo, não é literal, que essas divergências da categoria internamente, com o sindicato, com a própria gestão, tal, que isso tudo poderia enfraquecer o servidor e até ser um capital para o atual gestor, no caso o prefeito Sadi Luca, que foi citado nominalmente por ele. O que você pensa a respeito?
0: Eu compreendo, sim, eu concordo com o doutor Jonay. Não é hora de divergência, não é hora de dividir a categoria. Como eu coloquei na última assembleia, até 17 de dezembro de 2027, nós somos representantes da categoria, nós somos eleitos legitimamente. Então o trabalhador tem que unir ao sindicato agora, porque o sindicato não é a diretoria, é toda a classe trabalhadora, e mostrar que juntos nós somos mais fortes, mostrar para o prefeito o que, que a gente precisa de fato. Nós queremos ser mais valorizados, nós queremos nosso auxílio alimentação de R$ 400 retroativo a 1º de janeiro, 1,45 retroativo a 1º de janeiro, a valorização, a revisão de plano de carreira, o reconhecimento do piso do MEC, e que o prefeito volte a dialogar conosco. Porque o sindicato está de porta aberta para dialogar. Nós queremos na negociação. Quando protocolamos na terça-feira o ofício comunicando o resultado da Assembleia, nós já colocamos à disposição da administração para que nos apresentasse uma nova contraproposta para que convocássemos uma nova Assembleia. Entretanto, até o presente momento, o prefeito não manifestou, por isso que vai ocorrer a greve.
1: Nas últimas horas, o prefeito de Coronel Fabriciano, Sadi Luca, gravou um vídeo nas redes sociais em que menciona o momento financeiro da sua gestão, o que seria para muitos uma mensagem enigmática poucos dias antes da greve dos servidores públicos municipais da prefeitura.
2: Estou aqui para dar um recado a vocês. Publicamos um decreto de planejamento financeiro e preventivo. Diante da oscilação da economia nacional, nós estamos agindo com prudência e responsabilidade para proteger o futuro da nossa cidade. Mas quero deixar claro e tranquilizar a todos, as contas de Fabriciano estão rigorosamente em dia, com salários e compromissos totalmente honrados. Pode ficar tranquilos, pois todos os serviços essenciais, como saúde, educação e limpeza urbana, continuam funcionando normalmente.

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3: São 5 horas e 36 minutos. 5h36, hora certa no Vale do Aço. Estamos com o Vox Cidade. 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Muito bem, são 5h37, vou acionar o repórter Marcelo Augusto. Expo Inox entra hoje em sua última noite com show de Alexandre Pires na bola.
4: Segundo dia de Expo Inox, os canais Vox mais uma vez marcando presença para acompanhar todas as novidades da maior feira de inox de Timóteo e do leste de Minas. Então nós vamos rodar pela feira, ouvir os expositores, ouvir as pessoas e nós também conversamos com Bruno Freire, idealizador da feira.
5: Muita surpresa pra gente, porque apesar que a gente sempre trabalha pra lotar, lotou muito, encheu muito. Então tava muito cheio, visitaram os estandes, com muita tranquilidade. Então as pessoas saíram daqui muito felizes, eu tenho certeza. Conversei com alguns expositores, também gostaram muito. Sugiro que você passe alguns aí pra você pegar a opinião deles. Alexandre Pires, bom nome do pagode brasileiro, né, que tá com esse projeto Pagonejo bom. Também esperamos casa muito cheia para contabilizar os 3 dias de Expo Inox, 3 dias de muito movimento, de muitos negócios e muita diversão.
4: Com Luciano Rodrigues, aqui da Multiluz Solar, que está marcando presença na Expo Inox. Eu queria que você falasse aí das suas primeiras impressões.
6: Bacana demais, um privilégio falar com os canais da Vox. E a palavra que a gente tem é excelência. Muito bom, Expo Inox 2026, um sucesso. E a Multiluz Solar está presente mais uma vez. A importância de levar o conhecimento da energia solar para o povo, né, para as famílias, e explicar todo o processo, produto e serviço da Multiluz.
4: Como está sendo o contato com o público? Está tirando muitas dúvidas? O pessoal vem curioso para saber como funciona?
6: Vem sim, vem muito curioso. E é normal, porque a energia solar, se a gente for colocar por um viés técnico, ela está engatinhando ainda, né? Então as pessoas têm muitas dúvidas, muitos questionamentos, e a gente está aqui para tentar explicar ao máximo à população o que é o benefício da energia solar.
4: E representando as óticas evangélicas, eu vou conversar agora com a Cleidimara Santos, que vai falar para a gente da experiência que vocês estão tendo aqui.
7: Gente, estamos muito felizes de estar aqui na Expo Inox. Cada cliente chique chegando aqui apresentando com a gente, tá? e ganhando também brindes. Estamos muito felizes em apresentar aqui a loja para vocês e continue sendo um sucesso o nosso trabalho aqui também para vocês, tá?
4: E agora a gente vai conversar com a Nayara Abreu, da Roupa Papelaria, que está com o stand aqui na Expo Inox, participando mais uma vez. Eu queria que você falasse para a gente como está sendo a sua experiência nesse ano aqui.
8: Esse ano está sendo uma experiência diferente, né? Com relação ao ano passado, está tendo bastante movimento, a feira está muito bem organizada, um evento de grande porte, né? Com cantores renomados. E pra gente também, a gente resolveu trazer a nossa cabine aqui pra feira, tá tendo filas, então pra gente tá sendo uma experiência bem positiva pra esse ano de 2026.
4: Titi Motel para os canais Vox, repórter Marcelo Augusto.
3: 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Intervalo, voltamos já.

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3: São 5 horas e 44 minutos, 5h44, estamos com o Vox Cidade, no oferecimento do melhor restaurante do Vale do Aço, Master Gourmet, café da manhã, almoço e jantar, self-service com balança, buffet variado, ambiente climatizado. 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Centro de Coronel Fabriciano, hein? 5 horas e 45 minutos, vamos trazer mais um conteúdo aqui no Vox Cidade. Governo de Minas inicia campanha para atualizar vacinação de crianças e adolescentes. Repórter Júlia Ferreira na bola.
4: A Secretaria de Estado de Saúde de Minas Gerais iniciou no dia 1º de junho a campanha de multivacinação 2026. A mobilização segue até o dia 30 de junho e tem como objetivo atualizar a caderneta de vacinação de crianças e adolescentes com até 14 anos. Pais e responsáveis devem procurar a unidade básica de saúde mais próxima e levar a caderneta para a conferência. Estão disponíveis vacinas previstas no calendário nacional de vacinação, como as que protegem contra poliomielite, sarampo, febre amarela, meningite, HPV, gripe e Covid-19, entre outras. Segundo o secretário de Estado de Saúde, Fábio Baquerete, a vacinação continua sendo a forma mais eficaz de prevenir doenças que podem ser evitadas e que ainda representam risco à população.
5: Nós estávamos falando há pouco tempo da vacina de gripe, né, de Covid, e agora chegou a hora de falar de todas as vacinas. Mês de junho é o início da campanha de multivacinação. É nesse mês, por exemplo, que nós vamos dar o selo amigo do Zé Gotinha às escolas e municípios que conseguirem fazer campanha de vacinação, ensinar as crianças a importância de vacinação e também aos municípios que baterem essas metas também. É importante dizer que a vacinação é a forma mais eficaz de não termos doenças imunopreveníveis. Por exemplo, sarampo. Brasil é livre do sarampo e temos países como Estados Unidos que tem sarampo circulando e matando pessoas. Então nós não podemos retroceder em relação a isso. Também temos vacina que previne câncer. O câncer de colo uterino é o terceiro câncer que mais mata as mulheres no Brasil. E com essa vacina nós vamos erradicar, acabar com o câncer de colo uterino. Então, é um mês de lembrar, Minas Gerais, ele aumentou muito, está no melhor ano da sua história de vacinação. Hoje, Minas Gerais é o segundo estado que melhor vacina a população do Brasil. Queremos chegar em primeiro lugar, mas temos algumas que não estão nos 95% ou 90% que gostaríamos. A varicela ficou um tempo maior com a taxa mais baixa por falta da vacina e nós já estamos recuperando essa vacinação nos últimos meses. Mas é uma questão de um ano mal vacinado, a gente tem uma população inteira vulnerável, hepatite para sobre BCG, sobre vacina de sarampo, por exemplo. Então, por isso que é todo tempo, parece que a insistência do secretário de saúde de vir todos os anos falar sobre isso, é que a vacinação, cada dia nascem pessoas, crianças não protegidas, e nós temos que insistir que todas essas vacinações, lembrando que Covid e influenza também fazem parte desse grupo de vacinação, nós vamos continuar falando sobre ela. A Minas Gerais, nós levamos muito a sério isso desde a época da pandemia, quando acabou, lembrar que a desinformação reinou as redes sociais, né, fake news sobre que vacina causava doença, é importante lembrar, a vacina não causa doença. Quem causa doença é o vírus, é a bactéria, a vacina protege da doença.
4: Dentro da campanha, o dia 20 de junho será o dia D de mobilização, com intensificação das ações nos municípios. Além das unidades de saúde, algumas cidades também contarão com estratégias extramuros, como os vacimóveis, para facilitar o acesso da população. A orientação da Secretaria de Saúde é que a população procure os canais oficiais das prefeituras para consultar os horários e locais de vacinação em cada município. Para os canais Vox, repórter Júlia Ferreira.
3: 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Intervalo? Posso chamar a próxima? Vamos lá então, vamos acionar a repórter Andressa Estevão. Prefeitura de Coronel Fabriciano abre apuração após veículo da frota escolar perder os freios na Serra dos Cocais. Repórter Andressa Estevão na bola.
6: Na manhã da última quinta-feira, um veículo da frota cadastrada para o transporte escolar rural perdeu os freios na Serra dos Cocais, em Coronel Fabriciano. Segundo o vereador Beto Cavaleiro, o motorista evitou uma tragédia ao direcionar o veículo para um barranco e conseguir interromper o deslocamento. Apesar do susto, não houve registro de feridos. Após o incidente, a Prefeitura de Coronel Fabriciano informou que abriu um procedimento administrativo para apurar as responsabilidades da empresa terceirizada RC Vans Transportes e Turismo. Em nota, a administração municipal esclareceu que, no momento da ocorrência, o veículo não realizava transporte escolar e não cumpria nenhuma rota ou atividade a serviço do município. Segundo a prefeitura, a viagem era de caráter privado e particular, realizada pela própria empresa. A prefeitura destacou ainda que, por integrar a frota cadastrada para atender a zona rural, o veículo será alvo de apuração. A empresa foi notificada para apresentar laudos técnicos detalhados sobre o ocorrido. Como medida preventiva, todos os veículos que atendem à região dos Cocais passarão por uma nova vistoria completa do sistema de segurança e frenagem a partir da próxima segunda-feira, dia 8. A empresa informou que as vistorias obrigatórias estavam em dia e que o caso segue sob avaliação mecânica detalhada. Já a Prefeitura de Coronel Fabriciano afirmou que mantém fiscalização permanente dos contratos e que não tolerará irregularidades que possam colocar em risco a segurança da população. Para os canais Vox, repórter Andressa Estevão.
3: 5:52, 5:52. Vamos com mais uma reportagem aqui da Júlia Ferreira. Novo reservatório da Copasa deve reforçar abastecimento de água em bairro de Timóteo. Na bola.
7: Está na fase final a construção de um novo reservatório elevado que vai ampliar a capacidade de armazenamento no bairro Alegre, em Timóteo. A estrutura terá capacidade para armazenar até 30 mil litros de água e deve beneficiar cerca de 425 moradores. As obras começaram em janeiro e a previsão é que o sistema entre em operação no início do segundo semestre deste ano. De acordo com informações da Companhia de Saneamento, a base do reservatório já foi concluída e o equipamento instalado. Nesta etapa, as equipes trabalham na montagem dos sistemas hidráulicos e nos procedimentos necessários para a ligação da energia elétrica. A expectativa é que o novo reservatório contribua para tornar o abastecimento mais regular e reduzir os impactos de possíveis interrupções no sistema. Outra obra semelhante já foi concluída neste ano no bairro Macuco. O reservatório, que entrou em operação em março, tem capacidade capacidade para armazenar 75 mil litros de água e atende cerca de 3 mil moradores. A estrutura faz parte de um conjunto de investimentos para ampliar o sistema de abastecimento em Timóteo. As intervenções, que devem ser concluídas até novembro, também contemplam os bairros Alvorada, Ana Moura, Ana Rita, Cachoeira do Vale, Jardim Primavera e João 23. Segundo a previsão, mais de 28 mil moradores serão beneficiados com as melhorias, que têm como objetivo reduzir as ocorrências de intermitência no fornecimento de água no município. Para os canais Vox, repórter Júlia Ferreira.
3: Ok, Júlia, muito obrigado. São 5 horas e 53 minutos, 5h53. 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
8: Ô Fernando, boa tarde, aqui é o Tico da Vila Formosa. Eu peço que mandar um abraço, Fernando, para Rodrigo Lima, Neto Souza, compadre Fábio Costa, os outros Couto, rei da carne da calçada de Guilherme, meu irmão Badinho, meu sobrinho Gustavo Rocha, Rafael Lima, da Casa de Carne do País, na Avenida Celino José Salles, e para meu irmão Luciano Rocha, popular alemão do Açúcar JR no Mercado Municipal de Governador Valadares, e para meu sobrinho Paulo Henrique Pinto Saudoso, Paulo Garrado, meu irmão, e para Lila Andrade Souza Lima, Raquel Lima, Jânio Lima, Vânio Lima e João Mário Andrade, Samuel Andrade, deixamos abrigado. Rio!

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1: 6:03. 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
4: Muito bem, são 6:04. Boa noite, 6:04, hora certa no Vale da Vox. Vamos trazer mais um conteúdo aqui no programa. Deputada federal pelo PL, Rosângela Reis lança pré-candidatura à reeleição em Ipatinga. Repórter J. Passos na bola.
5: E os canais Vox vieram aqui para participar deste grande momento da democracia que começa com esse primeiro passo. Ela que já é hoje deputada federal e ela nos fala sobre este novo desafio, deputada federal Rosângela Reis.
6: É uma alegria poder estar aqui neste momento muito especial da minha vida, que é o lançamento da nossa pré-candidatura à reeleição deputada federal. Nós trabalhamos incansavelmente pelo estado de Minas Gerais. Podemos ajudar mais de 200 cidades diretamente com emendas impositivas, como hospitais, as entidades sociais, as escolas, na educação. E nós agora estamos com mais um passo, porque é preciso fazer mais. E nós vemos muitas possibilidades de trabalhar no Congresso representando as mulheres, representando os homens, a juventude, todas as camadas sociais, para que nós possamos investir em mais trabalho, em mais política pública social para o nosso estado de Minas Gerais.
5: Vários projetos da deputada Rosângela Reis.
6: Nós temos projetos importantes que nós já iniciamos, que são sonhos nossos, que um deles é a Universidade Federal de Medicina. A implantação desta Universidade Federal, ela será uma conquista para toda a região, para o nosso estado. Vai mudar a vida das pessoas. Um outro sonho que nós já iniciamos também é o hospital regional. Nós já temos aqui a área que foi cedida, temos também o projeto, a parte do recurso para iniciar, mas temos que trabalhar mais para buscar mais recurso para nós fazermos aqui uma obra que atenda a mais pessoas. Então, esses dois grandes projetos são projetos importantes que nós vamos defender na Câmara Federal. Nós estamos no caminho certo de podermos trabalhar para os municípios, de defender a bandeira do municipalismo. É menos Brasília e mais municípios, onde que tudo acontece. A demanda da saúde, a demanda da educação, da infraestrutura, das estradas, que é necessário chegar às estradas rurais, às melhorias dessas estradas. E nós temos feito um trabalho de aglutinação de forças. Esse foi a reestruturação política que nós pudemos realizar para podermos plantar uma sementinha em cada cidade do nosso estado de Minas Gerais. E agora é nós podermos buscar essa mobilização, mobilização comunitária, mobilização de forças, com prefeitos, com vereadores, para que eles possam apoiar essa nossa reeleição para deputada federal.
5: Como é que a senhora avalia os trabalhos dos canais Vox, na pessoa do presidente, doutor Jonaí Cordeiro, de abraçar a causa da região?
6: Eu quero aqui aproveitar e parabenizar o presidente da Vox, Jonaí, pelo trabalho fantástico que ele está fazendo frente ao grande órgão de comunicação, que são os canais da Vox, de poder trabalhar a sua opinião, incentivando as pessoas a estar votando em candidatos da região. Porque nós sabemos que no universo de 500 mil eleitores, nós poderíamos ter 3 deputados estaduais e até 3 deputados federais. E que, na verdade, quando eu fui eleita deputada federal, nós ficamos aqui na região sozinha e vieram aqui outros, buscaram os votos e nem sequer colocaram emendas nos municípios. Então é importante que haja conscientização da população, para que a população priorize os deputados da região e aqueles também que às vezes vão para a urna e jogam o seu voto fora, que tem os votos considerados inválidos, branco e nulo. Então esses votos são importantes para eleger pessoas. Aí foi a grande satisfação, foi as pessoas insatisfeitas com a política nacional. Vamos ver a política local, vamos avaliar esses candidatos e vamos ficar mais perto para cobrar deles o serviço que eles se dispuseram a fazer.
5: Sempre muito cordial, sempre muito solícita para conosco.
6: Ah, eu que agradeço os canais Vox, o grande trabalho de todos os profissionais que estão e de alta qualidade. Parabéns.
5: Deputada federal Rosângela Reis, conosco aqui dentro dos canais Vox. Sem tropeço, seu nome e endereço, repórter J. Passos.
4: 6:10, 6:10. Queimadas já provocaram 8 interrupções de energia no leste de Minas em 2026. Repórter Júlia Ferreira.
7: As queimadas continuam provocando prejuízos ao fornecimento de energia elétrica em Minas Gerais. Dados da CEMIG mostram que somente no ano passado foram registradas 769 ocorrências no sistema elétrico causadas por incêndios, afetando mais de 536 mil clientes em todo o estado. Na região leste de Minas, o problema também preocupa. Em 2025, já foram registradas 114 ocorrências relacionadas a queimadas, que atingiram mais de 105 mil consumidores. Apenas entre janeiro e abril deste ano, 8 interrupções no fornecimento de energia deixaram quase 7 mil unidades consumidoras sem serviço na região. Além dos transtornos para a população, os incêndios podem causar danos graves à infraestrutura elétrica e dificultar o trabalho das equipes de manutenção.
8: As queimadas afetaram o fornecimento de energia para mais de 500 mil de clientes da CEMIG em 2025. No ano passado, foram mais de 700 ocorrências provocadas por incêndios em área de vegetação, com impacto para mais de 500 mil consumidores em todo o estado. Já neste ano, até o mês de abril, a CEMIG registrou 36 ocorrências que deixaram mais de 12 mil clientes sem energia. Isso ocorre porque os incêndios danificam postes, cabos e torres de energia, dificultando o restabelecimento e ampliando os prejuízos para a população. Para minimizar ocorrências desse tipo em sua área de concessão, a CEMIG realiza ações preventivas, investindo na limpeza de faixas de servidão com poda de árvores e arbustos, além da remoção de vegetação ao redor dos postes e torres. A companhia também realiza inspeções em suas linhas de transmissão para identificar e mitigar riscos potenciais e tentar evitar ocorrências causadas por queimadas. A CEMIG alerta que grande parte dos focos de incêndio são causados por ação humana e reforça que provocar queimadas é crime. Algumas medidas simples podem ser tomadas pela população para conter os riscos, como, por exemplo, apagar com água o resto de fogo em acampamentos, para evitar que o vento leve as brasas para a mata, além de não jogar pontas de cigarro acesa nas estradas ou em áreas rurais. A orientação é evitar que qualquer prática que possa iniciar incêndios, especialmente em períodos de seca, quando o risco é ainda maior.
7: Para os canais Vox, repórter Júlia Ferreira.

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2: 6:16. Vamos voltar com o repórter J. Passos. Entrevista agora com o deputado federal pelo PL, pré-candidato ao Senado por Minas, Domingo Sávio, na bola.
3: Domingo Sávio, conosco aqui dentro dos canais Vox, nos falando desse novo desafio.
4: Uma alegria estar novamente aqui em Ipatinga, encontrando com lideranças de todo o Vale do Aço e ao lado de uma amiga, né? A Rosângela, eu tive o privilégio de ser deputado estadual com a Rosângela, né? Depois eu fui para deputado federal, tive a alegria de recebê-la na Câmara Federal para o primeiro mandato dela, no meu partido, no PL, e agora nós temos uma missão juntos, né? Eu vou lutar muito para que a Rosângela possa continuar o trabalho, ser reeleita, ela merece, a região precisa de uma... Quanto mais representantes, melhor, né? Porque é uma região que gera muita riqueza para o Brasil, mas tem muitos problemas que precisam de ser enfrentados e que, naturalmente, merece mais investimentos. Eu já venho ajudando como deputado federal, mas agora estou como pré-candidato ao Senado, porque a gente percebe que chegou a hora de melhorar o Senado da República, de fazer as mudanças que o Brasil precisa. Depende muito de um Senado independente, um Senado que não fique submisso ao STF, um Senado que, infelizmente, tem envergonhado o Brasil, parte dele. Temos bons senadores, sim, mas é minoria. E é lógico que nós temos que fazer uma maioria no Senado da República. Por isso, a minha alegria de estar caminhando ao lado da Rosângela e de várias outras lideranças aqui no Vale do Aço. Mas hoje foi um dia especial para a gente estar presente nesse lançamento da pré-campanha da Rosângela Reis e eu poder trazer o meu testemunho de que ela tem sido, de fato, uma deputada federal que tem lutado aqui pela região, tem cumprido a sua missão com dignidade, que é muito importante para o Vale do Aço, para o leste de Minas, para Minas Gerais, poder continuar contando com a Rosângela Reis, minha colega de partido no PL, e nós vamos estar caminhando juntos, ela como pré-candidata a deputada federal e eu nessa luta agora como pré-candidato ao Senado da República. Com fé em Deus, vamos chegar lá.
3: Quem conhece a história do senhor sabe que o senhor galgou degrau por degrau.
4: Olha, isso é, eu acho que, de fato, graças a Deus, é uma coisa importante que a gente tem a oferecer como capital político. Tem gente que está na política porque tem o capital financeiro, né? E às vezes até usa de forma abusiva para ganhar uma eleição. As minhas eleições são 8 eleições, 8 candidaturas, 8 vitórias. Vereador, prefeito, 2 vezes deputado estadual, 4 vezes deputado federal. E tudo foi fruto de trabalho, de dedicação, de atender as pessoas. E fazendo isso de uma forma limpa, transparente. Tanto que ao longo de 32 anos de trajetória política, nem um único processo sequer eu tenho. Graças a Deus, uma vida limpa, honesta e de trabalho, subindo degrau por degrau. E a gente percebe agora que o Brasil precisa de mudanças no Senado. Então, ao invés de uma situação que muitos diziam que seria até mais cômoda, me candidatar à reeleição de deputado federal, eu sinto que o país precisa da gente. Então, nós vamos arregaçar a manga, colocando o nosso nome como pré-candidato ao Senado, para fazer diferença e fazer diferente no Senado da República.
3: Para fechar nossa participação, como é que o senhor avalia a posição dos canais Vox, abraçar a causa de fortalecer ainda mais toda a região, apoiando?
4: Olha, eu acho isso fantástico. Eu acho que nós temos que valorizar pessoas que têm compromisso com a região. Aqueles que moram aqui ou que dedicam, de fato, o seu trabalho aqui na região. Eu não nasci aqui, mas eu sou cidadão honorário já de várias cidades por serviço prestado, né? Porque já são mais de 2 décadas me dedicando aqui à região do Vale do Aço, com emendas para Ipatinga, para os hospitais de Ipatinga, para o hospital Dr. Zé Maria, que nós praticamente conseguimos salvar quando ele estava fechado, para o hospital de Timóteo, para as demais cidades menores, mas que também são todas igualmente importantes, e graças a Deus a gente é recebido aqui com essa alegria. Mas eu também defendo esse pensamento. O eleitor tem que votar em alguém que tenha compromisso com a sua cidade, com a sua região. No caso do Senado da República, é um pouco diferente, porque você só elege, neste caso, 2 senadores, né? Mas é para representar o Estado inteiro. Então é óbvio que você vai escolher um senador muito mais pelo perfil desse senador, pela sua história de vida e de atuação política e pelos compromissos que ele tem, o que que ele defende. E eu defendo valores que eu sei que são muito caros para o povo mineiro, né? A começar pela família. Eu faço agora 50 anos de casado. Me casei muito jovem, é verdade, mas levei muito a sério o trabalho honesto, né? A defesa da nossa pátria, a defesa da liberdade e, acima de tudo, ser uma pessoa que louva a Deus, temente a Deus, mas, acima de tudo, por respeitar Deus nas nossas vidas e louvar Deus, agradecendo a cada minuto, para que Ele possa nos guiar para fazer o bem. Esses são os valores que eu acho que vão pesar muito na hora do eleitor decidir quem vai representar todo o nosso estado, não só uma cidade, mas os 853 municípios. É esse o papel do senador. Então ele precisa estar preparado, ele precisa ter compromisso com esses valores e esses princípios cristãos e ter uma história em que ele tenha demonstrado na prática que ele está preparado e que ele segue de fato o que ele prega, o que ele fala. E é por isso que eu estou muito confiante, com muita fé em Deus, de que nós vamos chegar lá para representar o povo mineiro no Senado da República.
3: Mesmo não sendo da cidade, o estreito relacionamento com as lideranças políticas da região?
4: Olha, como eu disse, eu sou cidadão honorário, né, de várias cidades aqui por serviço prestado. E já são mais de 2 décadas, né? Vocês podem pesquisar na minha biografia, que vocês vão ver que o Domingos Sávio está sempre aqui em Itaúna, em Coronel Fabriciano. Eu sou o deputado federal majoritário, mais votado, de Coronel Fabriciano, já 4 eleições seguidas, né? Não é por acaso, é testado e comprovado. O povo votou e votou de novo. Por quê? Porque trabalhou, porque prestou serviço. Então, todos sabem que eu sou do Vale do Aço, que eu tenho amor a essa terra, e essa terra que me ensinou muito, me tornou mais forte na política. Assim como, é claro, eu nunca neguei as minhas origens. Eu nasci numa pequena cidade chamada São Tiago, menos de 10 mil habitantes, mas da qual eu tenho muito orgulho, que a maioria dos mineiros, como eu, vem do interior, de família humilde. E é isso que me torna um político, graças a Deus, querido em toda Minas Gerais. Valeu, um abraço a todos, fiquem com Deus.
3: Deputado federal Domingos Sávio, conosco aqui dentro dos canais Vox. Sem tropeço, seu nome e endereço, repórter J. Passos.

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4: Vamos continuando aqui com o Vox Cidade. Eu vou agora acionar a repórter Júlia Ferreira. Queimadas já provocaram 8 interrupções de energia no leste de Minas. Ó, essa já foi, ô idiota. O idiota sou eu. Júlia Ferreira tá com outra matéria aqui, eu tô dormindo. Câncer de intestino avança entre jovens e acende alerta para prevenção. Dá bola.
5: O câncer colorretal, conhecido popularmente como câncer de intestino, tem atingido cada vez mais pessoas com menos de 50 anos. O aumento dos casos preocupa especialistas e reforça a importância da prevenção e do diagnóstico precoce. Dados do Instituto Nacional do Câncer mostram que o Brasil deve registrar mais de 53 mil novos casos da doença por ano entre 2026 e 2028. Em Minas Gerais, a estimativa é de mais de 6 mil diagnósticos somente neste ano. Segundo o coloproctologista do Hospital Márcio Cunha, Dr. Marcos Figueiredo Costa, mudanças nos hábitos de vida estão entre os principais fatores relacionados a esse crescimento.
6: Hoje a gente sabe que a alimentação e o estilo de vida têm uma influência direta em relação ao risco de câncer de intestino. Entre os principais fatores associados a isso, nós temos a obesidade, o sedentarismo, o consumo frequente de carnes processadas, o excesso de bebidas alcoólicas, o tabagismo e também dietas são pobres em frutas, verduras, legumes e fibras. Também existem fatores que não são modificáveis. Em relação a isso, nós temos o histórico familiar de câncer de intestino, algumas síndromes genéticas hereditárias e também as doenças inflamatórias do intestino, no caso, a retocolite ulcerativa e a doença de Crohn. E o que chama muita atenção é que muitos fatores relacionados ao aumento dessa doença em jovens são potencialmente preveníveis, e isso reforça a importância das medidas de promoção da saúde desde a infância, adolescência e juventude. Ainda não existe uma causa única que explique esse fenômeno, mas uma hipótese bem aceita é que nós estamos observando o resultado de uma combinação de mudanças no estilo de vida das pessoas nas últimas décadas. Nós tivemos um aumento importante da obesidade, do sedentarismo, do consumo de alimentos ultraprocessados e um padrão geral de uma alimentação pobre em fibras. Além disso, pesquisas recentes têm demonstrado que as alterações da microbiota intestinal também podem desempenhar um papel relevante

0: saúde nesse processo. Outro aspecto importante é que muitos pacientes nessa faixa etária, e até mesmo profissionais de saúde, não consideram, em um primeiro momento, a possibilidade de câncer nessa faixa etária. Porque ainda existe uma ideia equivocada de que o câncer de intestino é uma doença de idosos. E isso pode acabar levando a um atraso no diagnóstico desses pacientes. Então, nós estamos diante de um fenômeno que é multifatorial e vai envolver tanto fatores ambientais, metabólicos, padrões alimentares e também, possivelmente, microbiológicos.
1: Um dos desafios é que muitos sintomas acabam sendo confundidos com problemas menos graves, o que pode atrasar o diagnóstico. Dr. Marcos Figueiredo destaca a principal ferramenta para prevenção e diagnóstico.
0: A colonoscopia ela continua sendo o principal exame para prevenção e diagnóstico do câncer colorretal. Ela vai permitir tanto identificar lesões, como remover, por exemplo, pólipos antes que eles se transformem em câncer. Para pessoas que não têm fatores de risco, existe atualmente um direcionamento para o início desse exame de rastreamento aos 45 anos. Entretanto, para populações com histórico familiar de câncer colorretal, síndromes hereditárias, doença inflamatória do intestino ou algum sintoma suspeito, essa investigação deve começar mais cedo. É importante destacar que quem tem sintomas não vai entrar nesse processo de rastreamento. Ele vai sim estar realizando uma investigação diagnóstica, independente da idade que ele tenha. O principal problema é que muitos sintomas são no início relacionados a condições mais benignas. Sangramento nas fezes, por exemplo, costuma ser geralmente interpretado como hemorroidas, sem seguir uma investigação adequada a partir daí. Outros sinais que são importantes incluem alteração persistente no hábito intestinal, seja ela diarreia ou constipação, dor abdominal recorrente, anemia sem uma causa aparente, perda de peso involuntária, presença de muco nas fezes e sensação de evacuação incompleta. E nenhum desses sintomas significa necessariamente o câncer, mas todos eles merecem uma avaliação médica, principalmente quando esses sintomas persistem. E o recado mais importante é que a idade jovem não vai excluir a possibilidade da doença e merece ser investigado. Hoje nós sabemos que a microbiota intestinal, que é o conjunto de bactérias e outros micro-organismos que vivem naturalmente no intestino, tem um papel muito importante na saúde intestinal. A relação entre essa microbiota e o câncer deixou de ser visto apenas como uma associação e hoje em dia é considerada como uma participante ativa nesse processo de desenvolvimento da doença. Quando existe um desequilíbrio dessa flora, nós chamamos de disbiose e podem ter três mecanismos que são preocupantes: o aumento da inflamação crônica da mucosa intestinal, a produção de substâncias que podem favorecer ou proteger contra o câncer e até mesmo danos do DNA são provocados por toxinas produzidas por algumas bactérias específicas. Embora ainda tenham muitas pesquisas em andamento, nós sabemos que hábitos como alimentação rica em fibras, atividade física regular e o controle de peso ajudam a manter essa microbiota mais saudável e potencialmente mais protetora contra o câncer, considerando que ainda não existem aplicações clínicas de rotina na análise dessa microbiota para o rastreamento do câncer colorretal. A obesidade ela é considerada atualmente um estado de inflamação crônica e o tecido adiposo não funciona apenas como uma reserva de energia. Ele produz hormônios, citocinas inflamatórias, várias substâncias que são capazes de interferir no metabolismo celular. E essas alterações favorecem a resistência à insulina, aumento de fatores de crescimento celular e muitos estímulos inflamatórios que vão contribuir para o surgimento e a progressão dos tumores. O sedentarismo, ele potencializa esse processo, porque ele vai favorecer o ganho de peso e a piora do perfil metabólico desse paciente. E o intestino é um órgão muito sensível a essa série de fatores. O consumo desse tipo de alimento, os ultraprocessados, são realmente uma preocupação, porque eles vão reunir vários fatores de risco em um único padrão alimentar. Geralmente são alimentos que são ricos em açúcares, gorduras de baixa qualidade, sódio, aditivos químicos, calorias, além de apresentarem geralmente um baixo teor de fibras. O consumo desse tipo de produto, ele vai favorecer ganho de peso, resistência à insulina, alterações metabólicas, inflamação crônica, mudanças até na microbiota do intestino. Esses mecanismos, quando eles são mantidos por um longo período, muitos anos, podem criar um ambiente biológico que é mais favorável ao desenvolvimento de pólipos, que podem malignizar e se tornar no futuro um câncer colorretal. Dessa forma, a gente vê que não é só um alimento isolado que vai causar câncer, mas manter um padrão alimentar que é inadequado e isso pode criar um ambiente mais favorável ao surgimento da doença.
1: Você ouviu o médico coloproctologista do Hospital Márcio Cunha, Dr. Marcos Figueiredo Costa. Para os canais Vox, repórter Júlia Ferreira. Opa!

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7: Moradora do centro de Coronel Fabriciano denuncia descaso na saúde pública municipal. Repórter Marcelo Correia na bola.
8: A moradora Aparecida Travenzoli Mairink procurou os canais Vox para relatar dificuldades no acesso à saúde pública em Coronel Fabriciano. Segundo ela, a demora na realização de exames, dificuldades para agendamento de consultas médicas e falta de especialistas na rede municipal. De acordo com o relato encaminhado à reportagem, a paciente afirma aguardar há cerca de 2 anos pela realização de uma ressonância do crânio e também relatou insatisfação com o atendimento recebido no sistema público de saúde do município. Entre as reclamações estão a demora para consultas com especialistas, como cardiologistas, neurologistas, psiquiatras, neumatologistas e oftalmologistas. Vamos ouvir a moradora Aparecida Travenzoli Mairink.
9: Eu venho, né, através dos canais da Vox, falar um pouco da qualidade péssima da saúde de Coronel Fabriciano. No hospital, nós somos atendidos por médicos que acabaram, né, de ser formados, e geralmente eles consultam no Google o que, que a gente tem. Entendeu? Isso aí eu mesmo posso fazer na minha casa. As unidades de saúde nunca têm um médico. Falam que tem, mas não tem não. Não tem remédio também não, entendeu? E tipo assim, eu moro bem distante da unidade de saúde do centro, mas tem um agente de saúde, só que ela não faz nada por mim, nada. Eu estou tentando uma consulta com um clínico há meses. Eu não consigo, não tem médico. Coronel Fabriciano não tem médicos, entendeu? Não sei o que vai ser de nós, só Jesus, porque não temos médicos. Então, como eu não posso pagar um plano de saúde, então eu tenho que ficar doente sem ser atendida por médicos, porque não tem. Então, aqui eu estou incluindo o hospital, que está péssimo. Para mim, nunca prestou, entendeu? Nunca prestou. É um péssimo atendimento. É demorado, é mal atendido. E quando atende, é aqueles médicos que acabou, nem acabou a faculdade, mas já está lá atendendo, entendeu? Então, eu quero pedir, né, pedir socorro pela saúde de Fabriciano, porque nem todo mundo tem a coragem, mas eu não só tenho coragem de falar, como eu tenho coragem de mostrar a minha cara também, entendeu? Porque nós estamos sem saúde. Eu estou com um pedido de ressonância do crânio há 2 anos e ela não foi liberada. Eu mandei uma mensagem para o nosso secretário da saúde, o senhor Ricardo Cacau. Ele me respondeu com palavras que eu não quero repetir, mas ele foi esperto, porque eu ia salvar, mas ele apagou as mensagens. Mas eu tenho aqui, eu tenho print da minha conversa com ele, as mensagens apagadas. Então eu peço pela saúde de Coronel Fabriciano, que está péssima. Nós queremos saúde. A cidade de Coronel Fabriciano, será que está querendo shows? Eu não estou querendo shows, não. Eu quero saúde. Eu preciso de oftalmologista, cardiologista, reumatologista, psiquiatra, neurologista. Eu preciso dessas 5. E eu não consigo. Não consigo nenhuma consulta na unidade de saúde do centro. Fabriciano precisa de saúde. Fabriciano não precisa de show. Não. Não precisa. Então, eu estou aqui falando por mim e por todos aqueles que precisam, que talvez não tenham coragem de falar. Eu tenho coragem. E se for preciso, eis-me aqui. Mostre o meu rosto. Porque Fabriciano está uma coisa horrível. No tempo do Hospital Siderúrgica, não tinha um médico, não. Tinha 4, porque eu me lembro muito bem. Eram 2 médicos clínicos e 2 médicos para crianças, 2 pediatras. E hoje a saúde se encontra desse jeito. Eu não consigo nada. Nada, nada, nada. Não sei se é só eu, mas eu não consigo nada. Eu tenho andado, não consigo. Então, assim, o secretário da saúde poderia ter me dado uma força, poderia ter me respondido com a educação, mas ele preferiu falar umas florotas comigo, né? Mas ele apagou para todos. Então, como ele apagou para todos, eu não vou dizer o que ele falou aqui, né? Mas ele me tratou dessa forma. Então, esta, eu deixo aqui a minha indignação, não é mesmo? Porque há anos atrás, Fabriciano era uma cidade, assim, que não tinha asfalto, tinha bloquete, mas tinha o comércio e os comércios eram cheios. Ontem eu andei nas ruas de Coronel Fabriciano, voltei para casa chorando. Eu vi tantas lojas fechadas. Engraçado, né? Eu não sei o que está acontecendo, mas eu acho que Coronel Fabriciano está acabando, porque está morrendo muita gente, né? Inauguraram um novo cemitério. Eu acho que é necessário fazer um outro cemitério. Ou então fazer uma renovação no hospital, colocar médicos competentes, médicos que têm, assim, compromisso com a nossa saúde.
8: Em nota, a prefeitura informou que a moradora está sendo acompanhada pela rede pública municipal. Segundo a Secretaria Municipal de Saúde, consta no sistema de regulação que o encaminhamento para a realização de uma tomografia computadorizada já foi autorizado, seguindo o fluxo normal de entrega pela unidade básica de saúde de referência para posterior agendamento. A administração municipal informou ainda que a paciente já possui consulta agendada com o médico especialista para o próximo dia 8 de junho de 2026. Ainda conforme a nota, o município destacou que os atendimentos especializados e os exames de maior complexidade seguem critérios técnicos de regulação, protocolos clínicos e classificação de risco definidos pelo Sistema Único de Saúde, o SUS, com o objetivo de garantir atendimento prioritário e adequado aos pacientes de acordo com a necessidade clínica de cada caso. A prefeitura informou também que continua trabalhando para aprimorar os serviços de saúde, reduzir o tempo de espera e ampliar o acesso da população aos atendimentos especializados. A reportagem dos canais Vox seguirá acompanhando o caso e permanece à disposição da moradora para verificar o andamento dos atendimentos informados pela administração municipal. Para os canais Vox, repórter Marcelo Correia.
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7: São 6h49, a gente continua com o Vox Cidade. Bar Galpão conquista pela nona vez o Festival Comida de Boteco no Vale do Aço. Repórter Marcelo Augusto na bola.
18: Pela nona vez, o maior campeão do Comida de Boteco do Brasil está no lugar mais alto do pódio, Zé Wilson do Bar Galpão, mais uma vez conquistando o Comida de Boteco Vale do Aço. É sempre uma sensação diferente?
19: Cara, é claro que é, né, gente? Uma sensação é bem diferente, ano a ano. E, inclusive, a gente já estava aí 2 anos, né, sem um título. Batalhamos muito esse ano, a minha equipe abraçou de coração o que eu pedi a eles que fizessem, que vestisse a camisa do concurso e dedicasse ao máximo. E o público realmente adorou muito o nosso prato. Só foram 18 concursos que eu participei. Então, esse a gente já estava vendo assim, que foi o petisco que a gente mais teve elogios perante o público. Então é muito gratificante. Eu quero aproveitar o momento para agradecer meus colegas de trabalho e ao público que foi no Bar Galpão, prestigiaram a gente e foram em todos os bares do concurso para chegar a essa nota final, o Bar Galpão levando a melhor nota. É muito gratificante e agradeço a todos vocês também na imprensa que deram a cobertura maravilhosa ao concurso Comida de Boteco 2026.
20: Qual que é o segredo, Zé? Porque assim, você traz sempre uma boa apresentação. De um tempo pra cá, teve até filme, teve até campanha. Mas é claro, né? São são vários critérios para se chegar, né, a esse título. O que que para você é o diferencial, é o segredo por tantos títulos?
19: Olha, na verdade não é um segredo, eu considero isso aí chama dedicação, não que os outros bares não dedicam, gente, muito pelo contrário, mas é você preparar uma equipe para um concurso tão importante que é o Comida de Boteco, você levar um público para você que vai consumir durante 21 dias, que ela é 24, meu bar trabalha 21 dias, e você vender 2.541 porções em 21 dias, isso é um resultado de um trabalho bonito de uma equipe, minha família, minha esposa na cozinha. Isso é o resultado, não é um segredo.
18: E qual que foi a inspiração para esse prato campeão?
19: Ah, meu amigo, eu escolhi lá o meio da asa, que é frango, né? O frango é difícil, quem não gosta de um franguinho, entendeu? E cheguei lá e preparei daquela forma assim, ah, eu acho que está bom. A minha esposa experimentou, tá bom. Meu filho experimentou, tá bom. E pegamos junto e deu certinho, cara. Quem não conheceu, gente, o nosso petisco, estamos servindo, vá lá, tá? Maravilhoso, tá? Vale a pena conhecer.
18: E foi depois. Tá aí então o grande campeão do Comida de Boteco, José Wilson, do bar Galpão, com prato Asas Indomáveis. Para os canais Vox, repórter Marcelo Augusto.
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21: A Prefeitura de Ipatinga, por meio da Secretaria Municipal de Segurança e Convivência Cidadã, a SESCOM, e da Secretaria Municipal de Serviços Urbanos e Meio Ambiente, a SESUMA, realizou ontem mais uma blitz de fiscalização de veículos de transporte escolar. O gerente da Seção de Transportes Especiais e Coletivos do município, Neuci Romão, falou aos canais Vox.
22: Realizamos mais uma operação de fiscalização do transporte escolar em Ipatinga. E desta vez, nas proximidades do Colégio João 23, no bairro Iguaçu, essa é uma ação que vem sendo desenvolvida de forma contínua pela Prefeitura, numa parceria com a Polícia Militar, com o objetivo de garantir mais segurança aos estudantes e tranquilidade para os pais e responsáveis. Durante a fiscalização, verificamos toda a documentação exigida dos veículos, dos condutores, além das condições necessárias, né, para que o transporte escolar seja realizado de forma regular. A Polícia Militar também atuou na conferência dos documentos obrigatórios, fortalecendo o trabalho de fiscalização e orientação do município. É importante destacar que o transporte escolar envolve a segurança de crianças e adolescentes e, por isso, o município tem a responsabilidade de acompanhar e fiscalizar esse serviço, garantindo que os veículos estejam autorizados, devidamente vistoriados, né, e que os profissionais atendam às exigências previstas na legislação. Infelizmente, ainda encontramos situações irregulares e, quando isso acontece, as medidas administrativas cabíveis são adotadas. O nosso objetivo não é apenas punir, mas principalmente prevenir riscos e combater o transporte clandestino, que coloca em perigo a segurança dos estudantes e prejudica os profissionais que trabalham de forma correta e legalizada. A orientação que deixamos para as famílias é que sempre verifiquem, né, se o veículo contratado para transportar o seu bem maior, né, o seu filho, possui autorização da prefeitura, está vistoriado para prestar o serviço. Essa é uma atitude simples, né, mas que faz toda a diferença para garantir um transporte seguro e de qualidade. Vamos continuar realizando essas ações em diferentes regiões da cidade e reforçando, né, o nosso compromisso com a segurança e a mobilidade e o bem-estar da população.
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21: Muito bem, 6 horas e 55 minutos. Vem aí o terceiro festival de inverno na Serra dos Cocais. Repórter Marcelo Augusto na bola.
23: A Prefeitura de Coronel Fabriciano, por meio do Departamento de Cultura, realiza nos dias 18 e 19 de julho deste ano a terceira edição do Festival de Inverno da Serra do Cocais. Consolidado como um dos principais eventos do calendário cultural e turístico do município, O festival promete reunir música, gastronomia, lazer e contato com a natureza, em um dos cenários mais encantadores da região. Com clima agradável, belas paisagens e a tradicional hospitalidade dos moradores da Serra dos Cocais, a expectativa é de que o evento atraia visitantes de diversas cidades do Vale do Aço e de outras regiões de Minas Gerais. A programação foi preparada para atender o público de todas as idades, oferecendo diversidade musical, espaços de convivência e momentos de integração para toda a família. Reconhecido como um dos mais importantes destinos turísticos de Coronel Fabriciano, a Serra dos Cocais reúne riquezas naturais, tradições culturais e uma gastronomia que valoriza os sabores da região. Durante o festival, moradores e visitantes terão a oportunidade de apreciar comidas típicas, artesanato local e toda a diversidade cultural que faz a Serra um patrimônio afetivo, histórico e turístico do município. Além de promover entretenimento e lazer, o terceiro festival de inverno fortalece a economia local, movimentando o comércio, incentivando o turismo e gerando oportunidades para empreendedores, produtores e artistas da região. A programação também contempla atividades voltadas ao público infantil e espaços de convivência preparados para receber famílias com tranquilidade, conforto e diversão, reforçando o caráter acolhedor e familiar do evento. Para garantir conforto, segurança e acessibilidade aos participantes, a Prefeitura vem realizando ações de manutenção dos acessos, melhorias da infraestrutura e organização dos espaços do evento. O festival contará com apoio das forças de segurança, equipes de apoio, área de alimentação, estacionamento e espaços de lazer, proporcionando mais comodidade para moradores e turistas que escolherem aproveitar os fins de semana na Serra dos Cocais. O diretor de Departamento de Cultura, Teco Teixeira, destaca a expectativa positiva para mais uma edição do festival.
1: O festival de inverno, né, que acontece nos dias 18 e 19 de julho, já está aí chegando esse evento que gera uma expectativa muito grande nas pessoas, diante do que foi o festival no ano passado, e a gente está na expectativa de um público ainda maior. Diante da programação, destaco aqui o Fala Mansa, que vai estar presente no nosso evento no dia 18, no sábado, mas a gente tem uma programação muito, muito bacana, atendendo aí o gosto das pessoas, o gosto musical. E o evento a gente já está trabalhando em visitas técnicas para a gente poder montar uma estrutura de acordo com aquilo que a gente acredita que vai atender, né, o grande evento. E essa visita técnica para local de som, local de estrutura, é muito importante isso, tudo que precisa ser feito no local para poder receber o grande público que vai estar presente. Um evento que gera muito para a região, principalmente para os cocais, para a Serra, que a gente está cada vez mais transformando num local de turismo, né? É a nossa intenção, esse fortalecimento da Serra dos Cocais e trazendo pessoas de toda a região do Vale do Aço. Então, a importância desse evento é a valorização da Serra dos Cocais, gerando uma renda extra, não só para quem mora lá, mas para as pessoas que vão para lá também para trabalhar.
23: Ouvimos Teco Teixeira, diretor do Departamento de Cultura de Coronel Fabriciano. Para os canais Vox, repórter Marcelo Augusto.
21: Gente, 6h59. Eu preciso de um descanso, hein? Vou descansar, trabalhei demais nessa semana. Termina aqui o Vox Cidade. Muito obrigado pela sua audiência. Vem aí o som da Vox. Boa noite, bom fim de semana, juízo. Um abraço do tamanho do Brasil. Arrivederci.

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1: 7:03. 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
1: Na Roxinha do Vale, 8 horas.
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1: Vale da Vox, 9 horas.
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